0: Agora.
1: Senado derruba a resolução do CONANDA sobre atendimento a menores de 14 anos vítimas de violência sexual.
2: Fim da escala 6x1, Davi Alcolumbre afirma que proposta sobre redução de jornada de trabalho passará por comissões antes do plenário.
1: Projeto apresentado no Senado muda regras para a criação de CPIs e análise de denúncias contra ministros do Supremo.
2: Boa noite.
1: Boa noite.
2: As regras para o atendimento de crianças e adolescentes vítimas de violência sexual podem mudar. O Senado aprovou a revogação, ou seja, o cancelamento de uma resolução do CONANDA, o conselho ligado ao Ministério dos Direitos Humanos e Cidadania, que orientava órgãos públicos e profissionais da rede de proteção sobre como acolher essas vítimas.
1: A norma também tratava dos procedimentos em casos de gravidez decorrente de estupro e do acesso ao aborto previsto em lei. O texto segue agora para promulgação. Mais informações com Rodrigo Rezende.
3: A resolução do Conselho Nacional dos Direitos da Criança e do Adolescente, o CONANDA, traz diretrizes para atendimento de crianças e adolescentes vítimas de violência sexual. O texto também trata da garantia da interrupção legal da gravidez quando esta for decorrente de estupro. A resolução diz que a interrupção legal da gestação é um direito humano de crianças e adolescentes vítimas de violência sexual e que a ausência dos pais ou responsáveis legais não impede o pleno exercício do direito à informação de crianças e adolescentes, sendo obrigatório que todas as informações e esclarecimentos sobre a interrupção da gestação sejam fornecidas de forma clara e acessível. A relatora da proposta, que susta a resolução, senadora Damaris Alves, do Republicanos do Distrito Federal, argumenta que partes do texto deveriam ter sido elaboradas pelo Congresso e não pelo CONANDA, e por isso ele deve ser cancelado.
4: Fazer uma outra resolução sem extrapolar as questões constitucionais que o CONANDA extrapolou. É isso que nós estamos questionando aqui.
3: Ainda de acordo com a resolução, o acesso à interrupção legal da gestação no caso de crianças e adolescentes vítimas de estupro não dependeria da feitura de boletim de ocorrência relativo à situação de violência sexual e de decisão judicial autorizativa do procedimento.
2: E uma substância tóxica ainda presente em tintas e materiais de revestimento poderá ter o uso ainda mais restrito no Brasil. O Senado aprovou um projeto que reduz para 90 partes por milhão o limite de chumbo permitido nesses produtos, reforçando a proteção da saúde de trabalhadores e consumidores. O texto alinha o Brasil aos padrões internacionais de proteção à saúde.
1: A exceção vale para tintas de uso industrial e marítimo, como as utilizadas para prevenir corrosão e ferrugem. A proposta estabelece penalidades a quem descumprir as regras, como notificação, produto apreendido ou multa com valor equivalente ao da mercadoria apreendida. O texto segue agora para a sanção presidencial.
2: A proposta que reduz a jornada de trabalho e garante 2 dias de descanso semanal, também conhecida como fim da escala 6x1, passará por debates no Senado antes da votação. O presidente da Casa, Davi Alcolumbre, afirmou que o texto aprovado pela Câmara dos Deputados será analisado pelas comissões temáticas antes de chegar ao plenário. Segundo ele, por afetar diretamente trabalhadores, empresas e a economia do país, a medida exige um debate amplo e aprofundado com todos os setores envolvidos.
1: Ao anunciar uma reunião com líderes partidários para discutir o tema na próxima semana, Alcolumbre destacou que cabe ao Senado aperfeiçoar propostas de grande impacto social e econômico, e não apenas confirmar decisões já tomadas pela Câmara.
5: Essa proposta vai ter que tramitar nas comissões. Não é razoável que a Câmara dos Deputados passe 5 meses debatendo um assunto muito relevante para o Brasil e o Senado Federal seja obrigado a carimbar um texto aprovado na Câmara. Seria muito razoável se o Senado pudesse melhorar um texto com essa importância. Se os senadores pudessem debater um assunto dessa envergadura com calma, sem assodamento, sem pressa.
2: E antes de se posicionar sobre a tarifa extra de 25% proposta pelos Estados Unidos para produtos brasileiros, o Senado deve ouvir o setor produtivo.
1: O presidente da Comissão de Relações Exteriores, senador Nelson Tradi, defendeu a análise de dados concretos sobre os impactos da medida. Segundo ele, o momento exige cautela. Repórter Raíssa Abreu.
0: A proposta de uma nova tarifa, que ainda precisa ser aprovada pelos Estados Unidos, veio dias depois do anúncio de que o governo Trump havia classificado o primeiro comando da capital, o PCC, e o Comando Vermelho como organizações terroristas. O senador Nelsinho Tradi, do PSD de Mato Grosso do Sul, que é presidente da Comissão de Relações Exteriores, não descarta o envio de uma missão diplomática, institucional e apartidária aos Estados Unidos.
6: Não é uma pauta de governo ou de oposição, é uma pauta de Estado. Quanto menos contaminação política e eleitoral tiver nesse momento, melhor vai ser para o país.
0: A proposta dos Estados Unidos sobre novas tarifas ainda depende de consulta pública e de uma audiência prevista para julho. O tema faz parte de investigação que concluiu que algumas práticas brasileiras, como o uso do PIX, seriam prejudiciais ao comércio estadunidense.
2: Quem vende um imóvel no Brasil pode pagar menos imposto no futuro. Um projeto em análise no Senado autoriza a atualização anual do valor de imóveis declarados no imposto de renda pela inflação oficial do país.
1: Com isso, o contribuinte reduziria a diferença entre o valor de compra e o de venda do bem, diminuindo a cobrança do imposto sobre o ganho de capital. A reportagem é de Alexandre Campos.
7: De acordo com a proposta do senador Flávio Arnes, do PSB do Paraná, o ajuste no valor do imóvel poderá ser feito com os índices anuais do IPCA a partir de 1º de janeiro de 1996. Com o exemplo de um imóvel que na aquisição em 2002 custou R$100 mil e foi vendido em 2026 por R$600 mil, Flávio Arnes explicou que, pela regra atual, sobre o ganho de capital de R$500 mil, será aplicada a alíquota de 15%, o que representa um imposto de R$75 mil.
8: Qual que é a nossa proposta de mudança? Valor de compra em 2002, R$100 mil. Valor de venda em 2026, R$600 mil, pela correção inflacionária do valor do imóvel desde sua aquisição, R$400 mil. O ganho de capital será de R$200 mil. O imposto será 15% sobre R$200 mil, ou seja, R$30 mil é uma redução de R$45 mil.
7: Outros dois projetos apresentados recentemente permitem a dedução de gastos com aquisição de aparelhos auditivos, lentes de contato corretivas e óculos de grau, inclusive a armação, da base de cálculo do imposto de renda.
2: Outro projeto apresentado no Senado propõe mudanças em decisões que hoje ficam concentradas nas mãos do presidente da Casa. A proposta estabelece prazos e prevê a participação de órgãos colegiados na análise de pedidos de criação de comissões parlamentares de inquérito, as CPIs, e de denúncias por crime de responsabilidade contra ministros do Supremo Tribunal Federal.
1: Atualmente cabe ao presidente do Senado decidir sozinho sobre essas questões. A reportagem é de Marcela Diniz.
9: De acordo com o projeto, o presidente do Senado terá 5 dias para verificar se o pedido de criação de CPI atende os requisitos constitucionais e regimentais. Se estiver tudo ok, o documento deverá ser lido na sessão seguinte ao término do prazo e, a partir daí, a CPI deverá ser instalada em até 10 dias. Caso o presidente não se manifeste, caberá ao primeiro vice-presidente do Senado fazê-lo e, na falta do vice, a mesa do Senado votará o pedido dentro de 5 dias. O autor do projeto, senador Isalci Lucas, do PL do Distrito Federal, critica a concentração de poderes na figura do presidente do Senado e argumenta que a definição de prazos é necessária para que as CPIs cumpram seu papel de ser instrumento das minorias para a investigação de irregularidades.
10: Nenhum direito constitucional pode depender da boa vontade de uma única pessoa. Quando a Constituição garante um instrumento de fiscalização, esse instrumento precisa funcionar.
9: No caso de denúncia contra ministro do Supremo Tribunal Federal, o projeto dá 15 dias de prazo de análise para o presidente do Senado. A rejeição só se dará por voto da maioria absoluta da mesa diretora.
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1: Música. edição de Paula Groba. Trabalhos técnicos de Eliseu Caires. O Jornal do Senado fica por aqui. Acompanhe agora as notícias da Câmara dos Deputados. Boa noite.
2: Boa noite e até amanhã.
12: Jornal Câmara dos Deputados. Atuação na Defensoria pode dar desconto no FIES a estudantes de direito.
13: Avança nas comissões a criação de carteira de identificação oncológica.
12: Projeto determina fornecimento de alimentos.

0: doméstico possa adquirir a sua própria alimentação, possa se alimentar. Hoje nós não temos nenhuma legislação, nem a CLT prevê esse tipo de alimentação in natura ou via ticket ou algum fornecimento de vale refeição. E isso escancara um Brasil profundo de desigualdade, um Brasil profundo que estabeleceu os parâmetros e as relações do trabalho doméstico ancorado numa relação praticamente escravocrata do que é esse trabalhador dentro da sua casa. Como é que essa trabalhadora, como eu coloquei no meu voto, muitas vezes fazendo a alimentação daquela família, quando se trata, né, de estar na casa de família, não tem a garantia de poder se alimentar com aquele alimento?
1: Érica Hilton lembrou que desde 2006, uma lei passou a proibir ao empregador doméstico descontar do salário alimentação, roupas, higiene e moradia, além de despesas de transporte, hospedagem e alimentação em caso de acompanhamento em viagem. O projeto ainda vai ser analisado pela Comissão de Constituição e Justiça. Para virar lei, a medida precisa ser aprovada pela Câmara e pelo Senado. Da Rádio Câmara de Brasília, Luiz Cláudio Canuto.
2: Economia. O Wellington Prado, do PSD, condena o reajuste da tarifa de energia elétrica autorizado para Minas Gerais e afirma que a população está sendo penalizada com aumentos acima da inflação. Segundo ele, consumidores, comerciantes, indústrias e produtores rurais serão afetados pela medida.
3: O Wellington Prado questiona ainda a qualidade dos serviços prestados pela empresa responsável, citando interrupções frequentes no fornecimento de energia. O parlamentar defende mais fiscalização do setor e anuncia iniciativas para contestar o reajuste e cobrar melhorias no atendimento.
2: Trabalho. Luiz Lima, do Novo do Rio de Janeiro, critica o fim da escala 6x1 e questiona os possíveis efeitos da medida sobre a informalidade, os custos das empresas e a geração de empregos. Para o deputado, a mudança foi aprovada sem debate aprofundado sobre seus impactos econômicos.
3: Luiz Lima também compara indicadores econômicos do Brasil com os de outros países, destacando diferenças de salários e carga tributária. O parlamentar manifesta preocupação com a perda de competitividade da economia brasileira e com a transferência de empresas para países vizinhos.
2: Durante viagem ao Maranhão, Rubens Pereira Júnior, do PT, declara que recebeu congratulações por votar pela redução da jornada de trabalho. O deputado reforça que o projeto é mais uma medida do governo que tem como foco o segmento mais vulnerável da população.
3: Rubens Pereira Júnior também relata visitas a lideranças políticas dos municípios de Brejo, Buriti, São Mateus e Lagoaçu. Ele se coloca como um canal para as demandas dos servidores municipais e das comunidades do interior junto à Câmara.
2: Comissões. Deputados querem alterar a CLT para aumentar a proteção de trabalhadores estáveis. O repórter José Carlos Oliveira nos explica as mudanças.
4: Trabalhadores com estabilidade provisória no emprego poderão ter nova proteção na consolidação das leis do trabalho, a fim de evitar injustiça nos casos de demissão por justa causa. A medida beneficia, por exemplo, gestantes e dirigentes sindicais que têm direito à estabilidade temporária na CLT. As alterações constam de projetos de lei dos deputados Ivan Valente, do PSOL de São Paulo, e Vicentinho, do PT de São Paulo, organizados em texto único do relator na Comissão de Trabalho da Câmara, deputado Bongás, do PT do Rio Grande do Sul.
5: O projeto exige, a partir do momento em que foi, por parte da patronal, dito que está, sob justa causa, esse trabalhador com estabilidade demitido, no máximo em até 10 dias, ele precisa abrir o inquérito. Aberto o inquérito, passa então a ter a defesa e, em confirmando a justa causa, aí efetivamente está consolidado, ele vai ser afastado. Mas, se o trabalhador conseguir provar que a justa causa estava incorreta, a empresa vai ser obrigada a mantê-lo no emprego e a pagar o seu salário.
4: Atualmente, a CLT já prevê a apuração de falta grave para a demissão por justa causa, mas não determina a obrigatoriedade do inquérito. Já a proposta da Câmara diz que o empregador deverá apresentar reclamação por escrito contra o trabalhador à vara ou ao juízo de direito dentro de 10 dias. A demissão só será efetivada após decisão definitiva da Justiça. Bongás Reis explica o quadro atual que ele espera ver superado após a transformação dessa mudança em lei.
5: Um trabalhador que tem estabilidade no emprego não pode ser demitido, e nem uma gestante. Mas num caso de demissão de justa causa, o que que acontece hoje, tradicionalmente? O empregador demite e não abre um inquérito para que possa justificar e para que o trabalhador possa se defender. E aí essa pessoa passa a não receber salário, fica meio no anonimato, se é um dia

0: Dirigente sindical que tem estabilidade no emprego vai ao sindicato, mas ele não pode estar na empresa, não recebe salário, o sindicato tem que administrar essa situação, então algo totalmente injusto.
1: A proposta que protege gestantes e trabalhadores com estabilidade sindical em caso de demissão por justa causa está em análise agora na Comissão de Constituição e Justiça. Se for aprovado na CCJ, poderá seguir diretamente para análise do Senado, sem necessidade de votação no plenário da Câmara. Da Rádio Câmara de Brasília, José Carlos Oliveira.
2: Desenvolvimento Regional.
3: Ranieri Paulino, do Republicanos, cobra do governo da Paraíba a interiorização do atendimento às pessoas com deficiência, evitando que tenham que viajar longas distâncias até a capital para tratamentos básicos e especializados.
4: Ranieri Paulino defende também um projeto de sua autoria para federalizar a rodovia de ligação entre Café do Vento, Sapé e Guarabira, facilitando o fluxo regional. Ele convoca os deputados do estado a incluir a região do Brejo Paraibano no orçamento federal, garantindo mais recursos para a população.
3: Átila Lins, do PSD, considera que a agenda do governo federal produziu avanços para o Amazonas. O deputado cita a entrega de moradias do Minha Casa Minha Vida em Manaus e as ações voltadas à recuperação da BR-319, corredor que integra o Amazonas ao restante do país.
4: Átila Lins também destaca investimentos em infraestrutura, como a construção do porto da Manaus Moderna e a retomada do programa Luz para Todos. Para ele, as iniciativas abrem perspectivas positivas para o desenvolvimento do interior do estado.
2: Transportes.
3: Charles Fernandes, do PSD da Bahia, critica a decisão da Azul de reduzir a capacidade dos voos regionais que atendem Guanambi. O deputado afirma que a companhia trocou uma aeronave maior por outra de 9 lugares, apesar de a antiga operação registrar cerca de 70% de ocupação.
4: Charles Fernandes aponta que a Azul adotou medida semelhante para voos em Vitória da Conquista. Ele cobra providências do governo federal contra a concentração do mercado aéreo, alegando que a situação encarece passagens e compromete investimentos no interior da Bahia.
2: Agricultura.
3: Padre João, do PT de Minas Gerais, critica o uso de agrotóxicos e pede que o Congresso incentive os bioinsumos e a produção orgânica. Segundo ele, substâncias proibidas seguem presentes na produção agrícola brasileira, ameaçando exportações e impactando a saúde pública.
4: Padre João afirma que a União Europeia e a China já teriam rejeitado produtos brasileiros por apresentarem resíduos de agrotóxicos. O parlamentar reforça ainda que o uso dessas substâncias provoca o desequilíbrio ambiental e pode contaminar lençóis freáticos.
2: Educação.
3: Formados em direito que atuarem na Defensoria Pública podem ter desconto no FIES. A repórter Júlia Lopes explica como será o abatimento.
5: Pessoas formadas em direito poderão ter desconto de 1%, incluindo juros, no saldo devedor do FIES, o Fundo de Financiamento ao Estudante do Ensino Superior. O projeto aprovado na Comissão de Educação da Câmara dos Deputados se aplica àqueles que prestarem serviços à Defensoria Pública. A proposta inclui esse grupo na Lei do FIES, que atualmente prevê o abatimento desse valor no saldo devedor para professores efetivados da rede pública de educação básica, graduados em licenciatura e com jornada mínima de 20 horas semanais. Médicos de família das Forças Armadas que atuam em regiões com carência de profissionais e também profissionais da saúde que trabalharam no Sistema Único de Saúde durante a pandemia da Covid-19. No texto, a prestação de serviços pelos graduados em direito deverá ser feita de forma não remunerada, com jornada mínima de 8 horas semanais. Para o relator, deputado Tiago De Joaldo, de Sergipe, o projeto insere essas pessoas no mercado de trabalho e no futuro pode beneficiar outros cursos de graduação.
6: A gente fez um acréscimo ali no final do dispositivo de que isso vai depender da disponibilidade orçamentária do governo, então não é todo mundo que vai ter o acesso automático ao desconto, então vai ter essa regulamentação que o governo vai emitir para isso. Acho que abre inclusive portas para que outros cursos extremamente importantes como a área de medicina, a área de engenharia agronômica, engenharia civil, né, a gente possa estar colocando essa mão de obra também em setores servidores públicos à disposição da sociedade.
5: O FIES é um auxílio financeiro aos estudantes para a realização de cursos de graduação em instituições privadas de ensino superior. Nos últimos 10 anos, o fundo beneficiou mais de 1 milhão de estudantes. Para isso, o Ministério da Educação, por meio do Fundo Nacional de Desenvolvimento da Educação, destinou um orçamento de quase 120 bilhões de reais desde 2015. O deputado Rafael Prudente, do MDB do Distrito Federal, autor da proposta, destacou que o desconto no saldo devedor do FIES, além de diminuir a dívida dos estudantes de direito, também contribuirá com a população que precisa de atendimento jurídico gratuito. A proposta segue agora em análise na Comissão de Finanças e Tributação. Da Rádio Câmara de Brasília, Júlia Lopes.
2: Eleições. Hildo Rocha, do MDB do Maranhão, critica o preconceito que, segundo ele, existe contra candidatos que possuem familiares na política. O deputado acredita que isso não deve ser utilizado como critério para desqualificar uma candidatura.
3: Hildo Rocha defende que a escolha de governantes deve considerar atributos como honestidade, capacidade de diálogo e experiência na administração pública. Ele afirma que esses critérios são mais relevantes do que a origem familiar dos candidatos.
2: Direitos Humanos. Luiz Couto, do PT da Paraíba, apresenta projeto para criar o Protocolo Nacional de Atendimento à Mulher, com foco na assistência humanizada às vítimas de violência e a garantia de atendimento ininterrupto em delegacias especializadas.
3: O congressista lembra a encíclica papal que trata da dignidade humana na era digital para defender o acolhimento contra a violência, tema de seu projeto. Para Luiz Couto, seu mandato, bem como o próprio parlamento, tem como função promover o bem comum e a justiça social.
2: Esporte. Marcos Braz, do PSDB do Rio de Janeiro, defende a aprovação de projeto que fortalece protocolos de proteção às mulheres em eventos esportivos e em grandes espetáculos. Ele reforça a importância da proposta com a proximidade da Copa do Mundo Feminina de Futebol no ano que vem no Brasil.
3: Marcos Braz pontua que o esporte deve ser tratado como investimento social, pela capacidade de reduzir a violência, afastar jovens das drogas e abrir oportunidades. Ele cita a experiência das Vilas Olímpicas do Rio de Janeiro como exemplo de ação integrada entre educação, saúde e segurança pública.
2: Saúde. Projeto que institui a carteira de identificação do paciente oncológico avança na Câmara. A repórter Maria Neves tem mais informações.
7: A Comissão de Constituição e Justiça analisa projeto que institui a carteira de identificação do paciente oncológico. Última etapa de avaliação do texto na Câmara dos Deputados. Na Comissão de Finanças e Tributação, a relatora, a deputada Daiane Bittencourt, do União do Ceará, argumentou que não cabia ao colegiado analisar a proposta, uma vez que ela não cria novas despesas para os cofres públicos. De acordo com o autor, deputado Anderson Pinto, do Pará, o documento vai facilitar o acesso de pessoas com câncer a serviços de saúde e outros benefícios, com garantia de atendimento prioritário e humanizado.
8: O objetivo principal é que essas pessoas tenham a possibilidade de uma identificação, né? Ter acesso, né? Em relação a buscar algum tipo de recurso para apoio e acompanhamento psicológico, assistencial, em uma situação de emergência, também tem um atendimento prioritário. Com a identificação, fica muito melhor. Você imagina um paciente oncológico, de repente, uma crise dentro de um metrô, dentro de um transporte público, de um ônibus, de um trem, e as pessoas não sabendo. Com essa carteira de identificação, automaticamente, ele pode, as pessoas identificarem o que poderia ser feito naquele momento de uma emergência.
7: Anderson Pinto argumenta ainda que medidas de apoio a pacientes oncológicos se tornam cada vez mais necessárias devido ao aumento do número de casos da doença. Ele ressalta que a estimativa do Instituto Nacional do Câncer para o Brasil é de 600 mil novos diagnósticos em 2025. A proposta aprovada determina que caberá aos estados e municípios expedir a carteira. Para isso, o interessado deverá apresentar o requerimento e relatório médico com o código de classificação da doença. Dentre as informações que devem constar na carteira de identificação do paciente oncológico, além do nome e endereço, estão o número do documento de identidade, do CPF e do Cartão Nacional de Saúde. O texto prevê ainda que a identificação do paciente com câncer terá validade de 3 anos e deverá ser renovada no final desse prazo para atualização dos dados. Em caso de doença incurável, a validade será indeterminada. Da Rádio Câmara de Brasília, Maria Neves.
2: Relações Exteriores.
3: Ayrton Faleiro, do PT do Pará, acusa lideranças da oposição de buscarem, junto aos Estados Unidos, apoio para retomar tarifas contra produtos brasileiros. O legislador afirma que a disputa eleitoral não pode servir de justificativa para medidas que prejudiquem a economia nacional.
9: Ayrton Faleiro defende a união do setor produtivo, dos trabalhadores e das instituições em torno da soberania brasileira. Ele avalia que o Executivo Federal deve enfrentar a pressão externa com diplomacia, firmeza e ampliação das relações comerciais do país.
3: Jorge Sola, do PT da Bahia, acusa integrantes da família Bolsonaro de atuar contra interesses nacionais. Na visão dele, defender medidas que prejudicam a economia brasileira e a soberania do país é característica de traidor da pátria.
9: Na visão de Jorge Sola, essas movimentações visam pavimentar o caminho para a entrega de riquezas naturais do país, como minerais críticos e terras raras. O deputado convoca os parlamentares a se unirem na defesa da independência econômica do Brasil.
2: Segurança Pública.
3: Silvio Antônio, do PL do Maranhão, é favorável à equiparação ao terrorismo feita pelos Estados Unidos em relação ao PCC e o Comando Vermelho. Segundo o deputado, a medida pode ampliar a cooperação internacional no enfrentamento ao crime organizado.
9: Silvio Antônio também afirma que a insegurança é uma das principais preocupações da população brasileira e cobra ações mais efetivas no combate às facções criminosas. O parlamentar relaciona episódios recentes de violência ao avanço do tráfico e à atuação de crime organizado.
3: Sargento Portugal do Podemos questiona os critérios da Polícia Militar do Rio de Janeiro para a promoção por ato de bravura. O parlamentar cita o caso de uma equipe que apreendeu 7 fuzis e teve o pedido negado, enquanto um ex-ajudante de ordens do ex-presidente da República recebeu parecer favorável após participar de uma ocorrência sem apreensões.
9: Na visão de Sargento Portugal, as honrarias da instituição não podem ser banalizadas ou influenciadas por proximidade política. O deputado cobra do comando da PM uma revisão técnica dos critérios de concessão e critica o uso eleitoreiro da segurança pública por gestores.
2: Justiça.
3: Heloísa Helena, da Rede do Rio de Janeiro, defende a instalação de uma CPMI para investigar irregularidades no Banco Master. A deputada afirma que a apuração pelo Congresso é necessária para impedir que o rombo na instituição seja tratado como algo natural.
9: Heloísa Helena alerta para o risco de a população pobre pagar a conta das perdas atribuídas ao Banco Master com a redução de recursos para serviços públicos. Ela aponta possível impacto nos orçamentos estaduais e municipais de áreas como saúde, educação, saneamento e emprego.
3: Rodrigo Hollenberg, do PSB do Distrito Federal, sustenta que o suposto esquema de fraude bilionária envolvendo BRB e Banco Master foi articulado pelo então governador do Distrito Federal, Ibanez Rocha. A afirmação é baseada em revelações atribuídas ao ex-presidente do Banco Regional de Brasília, Paulo Henrique Costa.
9: Rodrigo Hollenberg condena o empréstimo de R$ 6,5 bilhões de reais feito pela atual gestão para cobrir a perda de mais de R$ 12 bilhões de reais provocada ao BRB. Ele pede que a Polícia Federal recupere o dinheiro desviado, evitando mais sacrifícios da população que já sofre sem serviços básicos.
3: Termina agora o Jornal Câmara dos Deputados, produzido pela Rádio Câmara. O programa teve trabalhos técnicos de Everson Urani e apresentação de José Carlos Andrade e Márcio Aquilissardi. Boa noite.
9: Uma ótima noite para você. A Voz do Brasil volta amanhã.
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1: 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E a hora certa. 9:32.
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Muito boa noite. Está no ar o Conexão 97 desta terça-feira comigo, Marcelo Correia, aqui na Rádio Vox, a Roxinha do Vale. Um espaço para desacelerar a correria do dia a dia, recordar grandes sucessos e fazer companhia para você com muita música boa a partir de agora. 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
5: 9h46.
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1: No Vale da Vox, 10 horas.
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2: 10 e 8. 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
1: 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E a hora certa, 10h29.
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6: 10h43.
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1: 10h57.
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4: O nosso Conexão 97 continua. 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Mais músicas chegando no Conexão 97.

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1: 11:24.
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3: 11:38.
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E assim chegamos ao fim da edição de terça-feira do Conexão 97 aqui na Vox FM. Muito obrigado pela sua audiência, pelas mensagens, pelo carinho de sempre. É uma satisfação enorme fazer companhia para você em mais uma noite aqui na Rádio Vox. 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Muito bem, a programação da Roxinha do Vale continua. A partir de agora, quem assume o comando é a Júlia Ferreira, com o Vox na Madrugada, trazendo uma seleção musical especial para acompanhar você durante toda a madrugada. Uma excelente programação para você, viu, querida? Eu sou Marcelo Correia, agradecendo a sua companhia e desejando uma noite de paz, tranquilidade e muitas bênçãos para você. Fique agora com o Vox na Madrugada, com Júlia Ferreira, aqui na Rádio Vox 97,1 FM, a Roxinha do Vale. Valeu, Vale do Aço. Até amanhã e aquele abraço.

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1: No Vale da Vox, meia-noite. 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
1: 12:50.
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0: 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Confira a hora. 12:20.
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1: 6:30.
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2: 12:40.
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0: meia-noite 59.
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1: 1 hora.
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1: 1:10.
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0: Uma e 20. 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
1: 1:30.
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2: 1:41.
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2: 1:41.
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nessa madrugada, seguindo em frente. E um abraço especial para você que trabalha nesse horário, para você que está em sintonia com o nosso programa. Você faz toda a diferença na cidade e também aqui para o nosso trabalho. Essa programação é toda especial para você, ouvinte. Hora certa na Vox. 1:50.

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1: 1h58.
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1: 2:10.
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0: 2:20.
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1: 2:30.
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2: 12h40.
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1: Duas e 56.
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1: 3 horas.
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1: 3:10.
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1: 3:30.
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2: 3:41.
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0: 54.
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1: 4 horas. 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

0: Muito bom dia pra você, bom dia, bom dia. Estamos chegando nesta quarta-feira aqui pela Vox FM, hein? Hoje é quarta-feira, senhoras e senhores, ocupem os seus lugares e vamos percorrer os trilhos da nossa imaginação neste trem chamado Brasil. Fé em Deus, fé na vida, fé no que virá. Bom dia, trabalhador, trabalhadora, dona de casa. Bom dia, compadre, bom dia, comadre. Estamos chegando aqui na estação.
1: Tem coragem.
0: 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Mais completa não há. É isso aí, até às 7 da matina, hein? Até às 7, o maior desfile de astros e estrelas da nossa música raiz. Bom dia, bom dia!
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0: 4:18.
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1: 4:32.

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0: 4:43.
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1: 5 horas.
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Aí a nossa Maria Fumaça, nossa locomotiva, rasgando as montanhas das Gerais. Com fé em Deus, fé na vida, fé no que virá. Bom dia, bom dia, bom dia, trabalhador, trabalhadora, dona de casa, bom dia. Bom dia, profissionais em todas as áreas. Hoje é quarta-feira, hein, compadre? Hoje é dia 10 de junho, uma quarta-feira. Graças a Deus estamos com mais um programa Estação 97 do ar, e nós vamos juntinhos até logo mais às 7 da matina, levando até você o melhor da música sertaneja. Pra você que já acordou, já tá com o radinho ligado, pra você que tá acordando agora, ligando o rádio, o aplicativo, ouvindo a gente pelo celular, em qualquer parte do mundo, um abraço pra todo mundo, no mundo todo. Você tem mil motivos, e todos os motivos, não mil, né, mas todos os motivos da sua vida para agradecer a Deus por mais um dia. E aí, já agradeceu a Deus?

0: Olha, tem 5 horas e 4 minutos.
1: Já de trem sobre todos os trilhos da terra.
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1: Os bichos da fazenda. Bom dia, bom dia, bom dia!

0: Ah, e tem mesmo. A gente vai misturando, né? Vai misturando o som dos bichos da roça, da fazenda, dos sítios. E o som dos passarinhos, né? Dos bichos da natureza, as aves, os pássaros cantando, né? Bonito demais, né?
1: É verdade.
0: É bonito. Nossa. Ai, Tinho da capelinha. A bicharada tá aí, ó. Ah, Toneco. Flores Bela. Clotilde. A Clotilde tá descansando um bocado agora, porque o Clotilde falou que agora ela não vai ficar chamando chuva não, que é época do Copa do Mundo. Ela tá com a Clotilde tá de verde e amarelo, não é que é torcer pra seleção. É, Clotilde! A jeriquinha. A mula. Ó. Olha a madrinha, namorada do jeriquinha, porcada da mexiqueira.

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Ah, Napoleão.

Pois é, pois é, pois é. Daqui a pouco eu vou dar um bom dia pro povo aí. 5 e 10. Deixa eu trazer a Roberta Miranda com o Dalvan aqui cantando Anseios. Bom dia, gente.

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2: Ô, gente, 5:13.
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2: São 5:14, gente, 5:14, vamos acordar, vamos levantar, vamos acordar.
4: Ai, pai, para!
2: Não, vou pular da cama,
5: Uai, Nesso.
2: É, uai, Nesso. 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
5: Uai, mas já?
2: Já, 5:15. Bom dia pro povo. Dá um bom dia aqui pro meu povo aqui. Bom dia. Ô, Zequinha mandou áudio cedo, hein? Zequinha mandou áudio aqui, era 4:20. Ô, Zequinha.
6: Bom dia, meu amigo.
2: Dia.
6: Aí tem, viu?
2: É, né?
6: Aí tem.
2: Tem, ué.
6: Eu quero ouvir a música.
2: Ah.
6: Carlos de Manepedo, Tonico Tinoco. Essa rádio aí, você encontra mesmo, muito alto.
2: Não, o que acha mesmo?
6: Minha rádio preferida.
2: Verdade.
6: Alô, Dara.
2: Alô.
6: Com Deus aí.
2: Meu Deus.
6: Frizinho tá montado em cima.
2: Tá bom.
6: Valeu, Dara.
2: Tá bom, Frizinho.
7: Bom dia.
2: Ó, Pompeu.
7: Meu
2: irmão. Pompeu.
7: Estou aqui em São João del Rei, curtindo vocês.
2: São João del Rei?
7: Obrigado.
2: Ó, Osmar Pompeu, tá lá em São João del Rei. São João del Rei. Frio. Região fria aí, São João del Rei. Ô, Zezinho! Bom dia, Zezinho de São Geraldo tá lá, ligadinho no programa, né, Zezinho? Vamos que vamos, vamos mexer o doce.
8: Ô, Dário, bom dia. Bom ou não?
2: Bom.
8: Ô, Dário, toca com Mococa e Paraíso, doce de cidre.
2: É bonito, hein, rapaz, é bonito.
8: Ô, Dário, foi aniversário do meu sogro ontem, rapaz, esqueci de falar na hora que eu te mandei mensagem ontem no programa.
2: Esqueceu.

0: Nilza do bairro Namora, bom dia, Nilza. Bom dia, bom dia, bom dia, bom dia. Alô, Luciana, bom dia. Deus abençoe seu dia também, minha querida amiga. Tudo bom pra você? Hein? Luciana, já tá com o almoço pronto há muito tempo já, ué. Já fiz o almoço já, ué. Ô, Luciana, parabéns, tá? Felicidades. Não vamos nos esmorecer não, compadre, porque hoje é quarta-feira ainda, é verdade. Ah, Beto Souza! Beto...
1: Fala, compadre Dário, bom dia, amizade, tô ligado, hein? Opa! Curtindo aqui o Estação 97, é solzão aí, ó.
0: Ó. Ah, é!
1: A roxinha do Vale nessa quarta-feira, que beleza, hein?
0: Verdade,
1: é. Não podemos perder esse trem, rapaz. Verdade, vamos que vamos!
0: Verdade, compadre, verdade.
1: Campanha pra nós aí, compadre, com Lourenço e Lourival. Lá feliz, pode ser?
0: Claro, ué.
1: Curtir aqui e oferecer pra todos os ouvintes da Roxinha do Vale.
0: Ó.
1: Vamos que vamos.
0: Vamos que vamos. Beto Souza, Beto Souza. Ô, minha amiga Ivone, Deus abençoe seu dia também, minha amiga. Tudo de bom pra você, minha amiga Ivone, lá do Bom Ré. Ivone do Bom Retiro. O Tião lá do rancho, lá em cima, lá no alto, né, Tião? Ó, oh, Tião, tá frio aí, Tião? É, menino. A jeripoca tá piando. Tá frio, né, Tião? Abraço, Tião. Bom dia, bom dia. Tião do Frete, lá do bairro Surinã. Ó o Tião do Frete. É o Verso do Pesque Pike. Bom dia, bom dia. Tião Neném, lá do Itabira, também tá ligadinho no nosso programa, né, Tião Neném? Tião da Nilda. A Tiãozada toda aí, é. O Tião da Nilda, lá no Embaúbas. A Nilda, Aline, Rafael, Adaro. Tiãozinho da Viola, também, tá escutando o programa. Bom dia, Tiãozinho da Viola. O Tião lá do Pedra Linda, Tião Pedreiro lá do Pedra Linda também, tá na escutança do programa. Tiãozada toda aí. Ê, Tiãozada toda. Ó, Durval e Davi. Seu retrato.

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6: 5 horas e 25 minutos, gente. 5 horas e 25 minutos, gente. Vão mexer o doce. 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
7: É, verdade.
6: É. Cadê a cabritada? É ou não é a cabritada? Vou tocar a moda aqui do... Na casa do Mané Pedro, na noite de São João. O Zequinha pediu que o Tonico tirou. O César e Paulinho, eles regravaram essa moda também. É, o Zequinha pediu com Tonico e Tinou. Na casa do

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3: É o jeitão caipira de ser, de verdade, é que eu, hein? Estação 97 aqui pela Roxinha do Vale. Que é caipira, hein, compadre? Que é caipira. Só sai caipira nesse aqui. Fala, mas liga que a rádio de mãe lá só toca caipira só. Que só toca caipira. Ah, mas você não toca uns trem mais moderno, não? Foi moderno? É, uns arrocha, uns... negócio desse mais novo, hein? Fala aqui. Ou, fala um negócio pra você. Fala um negócio... não, fala um negócio sério mesmo pra você. Sério, mas sério mesmo. Vem vacaiar, não, bô? Vem vacaiar aqui, não vacaia nosso programa, não, né? Pede pra tocar esse trem, não, que não toca, não, né? É, ué.
4: Ô, gente! É. Ajuda nós!
3: É, ué, ajuda nós aí, não vacaia, não. 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Alô, Romeu! Bom dia, Romeu! Bom dia, Romeu! Deixa eu trocar a moda do o doce de cidra. Essa moda é bonita demais, né? Doce de cidra. Ela foi gravada pelo Boldrin também. É, eu já ouvi ela com o Boldrin. Inclusive, eu tenho ela aqui com o Rolando Boldrin também, doce de cidra. O Josimar pediu com o Mococa e o Paraíso. Da duplaça, né? Mococa e Paraíso. Sou muito fã do Mococa e do Paraíso. E antes era o Mococa e o Moraci. Ouvi muito Mococa e Moraci no programa do Zé Bete. E depois o Moraci nos deixou em 1986. Ele faleceu de um acidente de carro em São Paulo. Aí o Mococa passou a cantar com o Paraíso, que havia formado dupla com o Tião Carreiro.

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1: Vamos juntos, 5h39, 5h39. Dia dos Namorados tá chegando, hoje é quarta-feira, depois da manhã. É depois da manhã? É não, é depois da manhã, hein? É depois da manhã, hoje é dia 10, amanhã 11, 12, 12, sexta-feira, Dia dos Namorados, depois da manhã. 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É ou não é, Beto Souza? É ou não é, Beto Souza? Ó o Guinaldete aqui, ó. Bom dia, Guinaldete. Guinaldete lá do Macuco. Aô, Guinaldete! Bom dia, meu irmão. Tudo de bom? Obrigado pela audiência. Lar Feliz, Lourenço e Lorival. Aô, Beto Souza. Mata nos PT, compadre.

0: Aí o Lourenço Lorival, linda canção rancheira, gente, 5h43.
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0: Não perca a hora, 5h44.
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0: Faltando 15 para as 6. 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Óticas Maria José, presença carinhosa em sua vida! 5h46, nós estamos tocando essa semana as canções que falam de rios, né? Que tem nome de rio, citam rios em canções. É um tema bacana, né? Um tema bonito e tem muitas canções. Eu vou tocar hoje o Chitãozinho Chororó cantando o Rio. A música chama o Rio, muito bonita essa música. E depois uma moda de viola, Rio Pequeno. Rio Pequeno, clássico, música moda de viola famosa. Rio Pequeno, quem canta pra gente? As Irmãs Barbosa.

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1: Ei, gente, faltando 3 para 6, 3 para 6. Praia da Solidão. Trio

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1: Aê, Praia da Solidão, trio Parada Dura. Alô, Comadre Zazá. Comadre Zazá tá lá no Caladão. Bom dia, Comadre Zazá. Bom dia, bom dia. Gente, hora de agradecer a Deus por mais um dia.

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1: 6 horas.
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0: Pai nosso que estais no céu, santificado seja o vosso nome. Venha a nós o vosso reino. Seja feita a vossa vontade, assim na terra como no céu. O pão nosso de cada dia nos dai hoje. Perdoai as nossas ofensas, assim como nós perdoamos a quem nos tem ofendido. E não nos deixeis cair em tentação, mas livrai-nos de todo mal. Amém.

0: 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Alô Tizá, alô Sônia, bom dia, bom dia, bom dia! Alô, você, meu irmão da estrada, você, meu irmão caminhoneiro, você que transporta o progresso por esse Brasilzão de meu Deus. Aquele abraço, bom dia. Aô, tio neném! Aô, tio neném. Tio neném é com Madlinha, lá em Itabira. Bom dia, bom dia. Obrigado pela audiência. Vamos mexer o doce, tio neném. Vamos mexer o doce, vamos mexer o doce. Alô, Guinaldinho, Guinaldinho operador. Guinaldinho operador de máquina. Vamos mexer o doce, Guinaldinho. Gente boa, tá na escutância do programa. Roberto Pedreiro, lá no bairro Santa Terezinha. Aí em Fabriciano, Santa Terezinha 2. Alô, Roberto Pedreiro. Bom dia, bom dia, bom dia, bom dia, compadre.
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0: Ei, Jerigeno. Alô, Vaninha, bom dia, Vaninha. Vaninha do Nazaré. Alô, Zé Carlos, Zé Carlos. A Vera, bom dia, Manu. Pessoal aí de Fabriciano, bom dia. O Zé Carlos lá do Bananal. Ô, Zé Carlos, você tá bom? Tá fazendo frio aí, Zé Carlos, aí no Bananal. Marilac, já tá frio demais aí também, né, compadre? Bom dia, Zé Carlos. Zé Carlos lá do Betânia, Tiãozinho da Viola, compadre João Poeta, Zé Moreno. Ô, Geraldo Paulo, você tá dormindo ou tá acordado? Tá dormindo ou tá acordado, Geraldo Paulo? Rapaz, eu acordava muito tempo, mano. Eu acordo antes do programa começar, eu falo, ah, isso é verdade. Ó, amanhã é dia de lavar a igreja, hein? Amanhã é quinta-feira, hein? Debita na agenda aí, debita aí. Ô, ô, ô! Compadre Sinésio escutando o programa lá no Bom Jesus. Compadre Sinésio, Chico Sá. Chico Sá e compadre Sinésio. Bom dia, bom dia, bom dia. É, ué, ué.
1: Alguém de vocês não toca aquela mais rústica, não? Que é trem antigo que pega assim.
0: Uai, esse trem que... Esse trem que pega, que faz, faz, assim... É o isso aí é o João Boiadeiro aí. É, ué, que faz o João Boiadeiro. É o João Boiadeiro que faz pipipipipipi. É verdade, é o João Boiadeiro. O João Boiadeiro, quem canta bonito pra nós é o Moreno, Moreninho, né, o Sangue Bom?

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1: Conferindo, gente, 6:14.
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1: Vamos mexer o doce, vamos mexer o doce. Alô, Mário Martins. Mário Martins, bom dia. Mário Martins. Oh, que o Crioneiro ainda falou aqui que o Zé Carlos do Baranal tá precisando de um freio. Okay. Vai lá no Tizac, lá tem. Ô, Zé Carlos, você tá escutando aí, né? Tio Neném tá arrumando com você aí, ó. Ô, Chico! Chico, Chico oficial do seu Pereirão. Fala, Chico, bom dia. O Yustrick lá do bairro Santa Terezinha. Bom dia, Yustrick. Juca, meu amigo Juca lá do Cavagrande. Tamo junto tomando café na caneca esmaltada. É bom, né? É bom, né? Ah, quer que já tá descascando, quer que já caiu, já descascou umas berolas, né? Massou um bocadinho. É, aí. E vai aguentando o batido. Ô, meu amigo. Amigo Juca, bom dia. Um abraço, obrigado pela audiência. Juca lá de Cava Grande. Tamo junto, compadre. Tamo junto, tamo junto. 6:16. Ô, Edir. Edir lá do Melo Viana. Edir lá do Melo Viana. Ligadinho no programa, né, Edir? Bom dia, bom dia. Essa aqui, minha amiga Edir. É de Ará, hein? É de Araterra. Essa é de Araterra com chifre, viu? Haja barranco pra nós chifrar, hein? Jesus amado. Não, bobo, tem não é brinquedo, não, hein? Não é brinquedo, não, hein?
8: Ah, demais!
9: Ah, que é isso, velho?

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8: Olha a hora, minha gente. Vamos levantar.
9: Zé Firmino, você tá dormindo? Tô não, senhor coronel. Tá na precisança, deu?
8: Tá na precisança, deu. 6:23, hein?
10: Ué, mas já.

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2: Tamo junto, minha gente, tamo junto. 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Ai, ai, ai. Ô Sandrinho, bom dia, Sandrinho! Bom dia com Jesus, amém, bom dia! É o Santo Cabrão do Timotinho, alô Sandrinho, alô Sandrinho! É, rapaz, ô André Marcineiro, André Marcineiro, manda uma foto do fogão aqui, o fogão além aqui. Rapaz, essas panelas aí tá bom pra encher 100 de pé de porco com feijão, hein? Rapaz, eu sou chegado num pé de porco com feijão. Feijão vermelho. Gosto de feijão vermelho. Gosto de pé de porco com feijão vermelho. Manda um trem bom. Pensa num trem bom, você tá doido? Pé de porco com feijão vermelho. Aí uma pimentinha só pra dar um gostinho. Gosto de pimenta demais da conta, sem pra arder de muito também. Arder no mundo, não. Tem que dar só uma calibradinha. E uma farinha de mandioca daquela lá de Teixeira de Freitas, daquela região lá de. Lá da Bahia. Ô, menino, pensa num trem bom, viu? Nossa senhora, aí, ó. Ah, André, esse aí é bom, hein? Ah, esse aí, ué, essa panela aí dá pra repetir quantas vezes a gente quiser, ué. Essa aí dá pra repetir quantas vezes a gente quiser. Pergunta pro Lelé. Se a véia tá boa, kkkkk, tchau, neném. Ah, Lelé do Zito. O neném tá mexendo com você aí, viu? É, te falo, Lelé do Zito tá lá no... Lelé, bar do Lelé, lá no Barro Branco. Lelé do Zito tá lá no Barro Branco, lá no Barro Branco. Lelé do Zito, Vadinho Encerrador, turma toda aí. Bom dia. Brinquedo onde, ô neném?

0: É moda bonita, hein? Essa moda foi gravada também pelo Lourenço Lorival. Deixa eu mandar um abraço aqui pra... A Mariana, A Mariana é a filha do André. O André falou, não, manda um abraço pra Mariana. Ela é pequenininha, tá sentindo frio aqui. Ela falou que tá sentindo frio aqui. Agora a esposa também chegou lá pra... Ô André, põe fogo nesse fogão de lenha aí, ué. Fogãozão de lenha desse aí, o povo sentindo frio. Chama a brasa nesse fogão de lenha aí. Aproveita aí, bota um, faz um café aí no fogão de lenha e já bota o pé de porco com feijão pra cozinhar aí. Pó almoço, é. Faz um gozinho. Nossa senhora. Pensa num trem bom, viu? É verdade, André, é verdade. Um abraço pra esposa do André, pra a Mariana. Mariana com dois N, né? É, Mariana. Ele escreveu Mariana com dois N. Falando, não é Mariana com dois N, é com um N só, não. Falei, então tá bom. Tá bom. Hoje é de 6h32.
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2: Ô gente, 6h32.

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4: Bruto, rústico e sistemático. É a nossa estação, gente. 6h34, 6h34. Só mexeu doce. Cremac Madeireira, Cremac Madeireira, Magalhães Pinto, Giovanini Fabriciano, José Júlio da Costa, Iguaçu e Patinga. Vê o povo de Patinga aí, ó. Cremac tá aí, ó. É, Iguaçu, José Júlio da Costa. Jejur da Costa. Tem estacionamento? Tem. Para na porta? Para. Tem café? Tem. Tem lá e tem cá. Tem cá e tem lá. É, oi. Cremac, minha gente. Cremac. Vamos bater o martelo, né, compadre? É ou não é?
5: Ah, é?
4: É, lógico que é, ué. Ué. É ou não é, compadre?
5: É, Pedro.
4: Ah, cadê o martelão da Cremac? Olha aí, ó. 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Ó, depois de amanhã, é o dia dos namorados, hein? 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Ah, compadre. Ê, compadre, sei não, hein? Sei não, depois que você dá um presente desse pra comadre aí, dia dos namorados, eu te falo, olha, com esse frio. É, rapaz. Falar um negócio com você, viu? Esse trem vai prestar, hein?
5: Ai!
4: É. 6h36. Meu Deus do céu, meu Deus do céu. Fala comigo, Guinaldinho.
6: Bom dia.
4: Guinaldinho.
6: Mexeu doce. Você acredita que hoje eu errei a hora, rapaz? Vou ver agora. Bora, mexeu doce, hein?
4: É, bora mexer o doce. É a hora não, hein? Pelo amor de Deus. Tem um áudio do Tico também aqui. Fala com
7: ele.
4: Fala, Tico. Tico da Vila Vovó. Ué, Chico, tá chorando? Você tá
7: bom? Hoje andará com o Bolinho para Rodrigo Lima, Neto Souza, com o Pássaro Porto, o Sol do Porto, Rei da Carne da Calçada Vermelha, Rafael Lima da Casa de Carne do Parente, Cusserinho da Casa de Carne de Jota, do Mercado do Municipal, e para meu irmão, Vadinho, sobrinho Gustavo Rocha, Chico Bandeira da Rocha, do Barra Alegre, Sargento Mocinho, Sargento Pereira, do Bairro de Moedinho, que está no meu lugar.
4: Tá bom.
6: Demais.
4: Tá louco? 6h37. Busquei o brilho do seu olhar. De Paulo e Paulino. Adianta você, 6h37.

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1: 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Ô, Laís, bom dia. Ai, que frio. Ô, Laís, hoje não tá muito frio não, hein? Esses dias pra trás, aí tava mais frio, hein? Hoje parece que não tá. Tá frio, mas não tá tão frio assim não. Será? Será que eu tô enganado? Bom dia, Laís, bom dia, Laís. Faz um café aí, um cappuccino. Ó, cappuccino é bom, hein? Tá. É bom, hein? É bom. 6h43. Chão do Carro e Pagodinho, Cortina Dourada.

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7: No Vale da Vox, 6h48.
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9: Agora, com tudo a gente ser pobre, pobre não é defeito, graças a Deus a gente ser pobre, mas ser honesto é uma grande coisa. Eu sou de uma família pobre, é verdade, mas uma família quase honesta. E o meu irmão, aquele sem vergonha do meu irmão, cismou de virar malandro. Eu falei pra ele, larga de besteira, malandragem não dá camisa pra ninguém, faça como eu, trabalha pra viver. Ele falou que nada, eu quero ser malandro, malandro vive sem trabalhar. Eu falei, então você seja malandro, mas desliga da nossa família, desliga. Eu sou honesto, graças a Deus, o dia que você for preso, você vai apodrecer lá, porque eu não vou arranjar nada pra você. Ele falou, mesmo assim eu quero ser malandro. Passou a mão na mala, ele veio embora pra São Paulo. Chegando em São Paulo, logo ele viu uma turminha de malandro, ele falou, eu vou lá aprender como é que eles falam, fica mais fácil. Chegou a turma de malandro, tava falando gíria. É, só falava coisa que a gente não entendia. Bidu, divinhão, larga braço, comigo parangolé é outro. Não espalha, tô nessa. De leve. Saravá. Então. E a polícia andava pra rua procurando mesmo sujeito que não trabalha pra prender. Procurando malandro. Acharam meu irmão falando sozinho. Andava aquele caipirão pra rua falando sozinho. É, de araque, bidu, de manhão. Legal. Larga abraço, papai é vivo, não espalha, vê se mora. O delegado desceu do carro e falou pra ele, seus documentos, Azarax, seu bebê. Vê se não espalha, o papai aqui é muito vivo. Tô morando numas bocas aí. O delegado falou: esse camarada é malandro, ele falou, Bidu. Mas que cinismo, pra ser cínico assim tem que ser malandro, ele falou, adivinhão. Tá em cana? Legal. Você quer ver como eu te meto o couro? Ele falou, larga braço. Apanhou que nem gente grande, bem feito.
10: Rapaz, mas vai sofrer.
11: Ah, que isso, mãe?
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15: Gente, vamos falar a verdade. Esse amado
7: é um amor.
15: É, né? Um amor.
7: Ui! Oi, Eule! Bom dia!
15: Ui!
7: Alô, Paulinho da Alvorada! Paulinho da Tia Fé, bom dia, bom dia! O amadão aí, ó! Ops! Ó, o amado aí!

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0: 14 de junho.
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1: Opa, tá lá de bora, lá de capar o gato. Ah, vamos capar o gato, vamos capar o gato.
2: Uai, mas já?
1: Já, ué, tá na hora, tá na hora, tá na hora, tá na hora, tá na hora de montar no porco, vai montar. Oh, bora, Jeriquim. Bora, Jeriquim, bora, Jeriquim, bora. 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Amanhã nós voltamos às quatro da matina.
3: Minha barriga tá fazendo zum, zum, zum, zum.
4: A vontade que eu tenho de comer jerimão.
1: Bora, cumadre, bora, cumadre. Quer que para ou quer que continue, cumadre?
5: Ai, cumadre, nós pode até parar, mas que é bom,
1: viu? Ah, cumadre, é bom. Não dá mais tempo, não. Amanhã tem mais. Fiquem com Deus, gente. Tchauzão e se cuida!
6: Tá bom, gato. Vazou na Black Art.

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1: No Vale da Vox, 7 horas.
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6: Entorpecente posse, teve foragido, suspeito de homicídio doloso, hospital CNJ, estação de branco.
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0: Polícia encontra drogas escondidas na raiz de uma árvore e prende 3 acusados de tráfico de drogas. Motorista morre após batida entre caminhão e caminhonete na 381. Foragido da Justiça é capturado na MG-232 em Santana do Paraíso. Ação da Polícia Militar em estabelecimento comercial termina com prisões e apreensões no bairro Veneza. Operação da Polícia Militar Rodoviária em Ipatinga remove veículos ao pátio credenciado. Tudo isso e muito mais a partir de agora, aqui dentro do Vox Polícia, primeira edição desta quarta-feira, hoje 10 de junho de 2026. Eu sou o Jota Passos e direto das ruas, sem tropeço, seu nome e seu endereço. A partir de agora, informações quentes, denúncias sem censura e o retrato real da segurança pública em todo o nosso Vale do Aço. Edição e produção é de Fernando Silva. Trabalhos técnicos, Isabela Lima. Direção-geral, Dr. Jonaí Cordeiro. E você, participe do nosso programa. Envie o seu áudio ou a mensagem pelo nosso Vox, Zap 319-8376-3371. 319-8376-3371. 3 jovens, 19, 20 e 22 anos, foram presos em flagrante por tráfico e associação para o tráfico de drogas. A situação se deu em Itabiria, no leste de Minas. Segundo a Polícia Militar, os entorpecentes estavam escondidos na raiz de uma árvore, em uma área de mata fechada e de difícil acesso. De acordo com a Polícia Militar, equipes vinham recebendo diversas denúncias anônimas, indicando a situação e que os grupos que estariam envolvidos no tráfico de drogas na região. As informações apontavam que um dos suspeitos exercia a liderança na atividade criminosa com o apoio direto de outros 2 homens. Diante da repetição das denúncias, os militares iniciaram o monitoramento e levantamento de informações. Durante as diligências, foram observadas intensas movimentações de pessoas nas proximidades das residências de um dos investigados, muitas delas já conhecidas pelo meio policial, envolvidos em uso e também tráfico de drogas. Durante o patrulhamento, os policiais abordaram uma jovem que demonstrou nervosismo ao perceber a aproximação da viatura. Com ela, foi encontrada a quantia de R$ 815 em espécie. Inicialmente, ela apresentou uma versão sobre o dinheiro, mas depois afirmou que o valor era proveniente na venda de drogas realizadas pelo irmão. A jovem indicou que os entorpecentes estariam escondidos em locais utilizados pelo grupo, incluindo uma casa abandonada na área da mata. Durante a continuidade das diligências, um dos suspeitos levou os policiais até um ponto na zona rural, em uma encosta com mata fechada, às margens da estrada de acesso no córrego. No local, os militares encontraram um barril plástico enterrado e junto a uma raiz de uma árvore escondido em um buraco no solo. Dentro do recipiente, foram encontrados 45 buchas de maconha, já fracionadas prontas para venda, 8 pedras de crack, uma balança de precisão e embalagens utilizadas para acondicionar drogas. Segundo a Polícia Militar, parte das drogas também havia sido escondida anteriormente em uma casa abandonada. Após a apreensão do material e a coleta de informações ao longo da ocorrência, os 3 jovens receberam voz de prisão em flagrante por tráfico de drogas e associação para o tráfico de drogas. Eles foram encaminhados ao hospital para exames de corpo de delito e posteriormente levados à Delegacia de Polícia Civil em Governador Valadares. A Polícia Militar afirmou que diligências continuam para identificar outros possíveis envolvidos na atividade criminosa. É isso aí, né? A Polícia Militar, ela trabalha muito com informações. Informações é tudo que ela precisa para dar pronta resposta à sociedade. E nesta ocorrência aí, foi esta situação. Houve a denúncia, fizeram os estudos, os levantamentos e acabou chegando até esse local. Esconderam as drogas próximo de uma raiz de uma árvore. É certamente uma árvore de mau porte, onde poderia ser facilmente encontrada pelos acusados, uma vez que é uma mata fechada, certamente centenas, milhares de árvores nesta área. Então, escolheram uma das árvores para ficar como o ponto de referência para que eles pudessem localizar a droga, né? E, claro, não perdê-la durante as buscas naquela área. Então, é isso aí, a Polícia Militar dando a resposta. E a Polícia Militar de Ipatinga realizou a operação Batida Policial na Avenida Londrina, lá no bairro Veneza. Mais precisamente, em um estabelecimento comercial. A ação resultou em prisões e apreensões de drogas. E o segundo sargento Ananias comandou toda a guarnição. Mas quem vai falar desta ocorrência é o sargento Vec, que faz parte da guarnição comandada aí pelo segundo sargento Ananias. O sargento Vec traz detalhes desta operação. Sargento Vec, bom dia.
1: Bom dia, Jota. Durante realização de operação batida policial, em local conhecido por intenso tráfico de drogas na área do Veneza, visualizamos né, uma movimentação estranha de um indivíduo na tentativa de comprar droga no imóvel na rua Fortaleza. De imediato, as viaturas deslocaram para fazer a abordagem, aonde ele estava fazendo contato com uma moça. Essa moça, ao perceber a aproximação das viaturas, ela tentou evadir correndo para o interior de um imóvel. Foi alcançada e no interior do imóvel foi localizado 32 pedras de crack já embaladas e pronto para o comércio, além de uma balança de precisão e duas tesouras que eram utilizadas para recortar o material plástico para a embalagem. Fizemos acionamento da equipe TM Cães, da 143 CIA, onde com o uso do cão de faro Volvo foi localizado mais uma porção de tamanho grande de substância aparentando ser crack, já embalada também. Em seguida, deslocamos ao imóvel um bar chamado Sambanejo, já na Avenida Macapá, mais esquina com a rua Fortaleza, para realizarmos outra abordagem. E com a nossa aproximação, dois indivíduos que saíam de um beco tentaram retornar para o beco, sendo alcançados, se tratando de um casal, onde essa mulher dispensou 5 pedras de crack no solo, que foram arrecadadas pela gente, e junto com ela foram localizadas 9 munições calibre 38 intactas. O indivíduo que também foi abordado na tentativa de fuga, foi localizado com ele 32 pedras de crack, também embaladas para o comércio.
0: Todos eles já velhos conhecidos da polícia, sargento Vec?
1: Sim, todos aí conhecidos no meio policial. A moça da primeira abordagem, já bem conhecida, inclusive nos relatou que alugou o ponto ali, que ela é moradora, que ela paga aluguel para aquele ponto e que utiliza ali realmente para o tráfico de drogas. É um local que tem incomodado muito a vizinhança, é alvo de muitas reclamações e de muitas ações da Polícia Militar.
0: E claro, né, a Polícia Militar estreitando ainda mais os laços com a sociedade de bem, porque é esta aí que são os olhos da polícia.
1: Exatamente, né? A polícia está aí para ajudar a sociedade a combater o crime.
0: E os policiais que trabalharam ao lado do sargento Vec nesta que eu reputo como uma operação altamente exitosa.
1: A equipe, a POP da 82, sargento Ananias, sargento Vec, e a RP1, sargento Couto e cabo Peron.
0: Sargento Vec, comigo aqui dentro dos canais Vox, sem tropeço, seu nome e endereço, repórter J. Passos. Maravilha! Operação da Polícia Militar na área do bairro Veneza, né? Vamos dar uma faturada? E daqui a pouquinho nós voltamos direto aqui da Rua Viático, número 20, com a sequência do Vox Polícia. Primeira edição desta quarta-feira, hoje 10 de junho de 2026.
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4: No Vale da Vox, 7 horas 15 minutos.
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4: Maravilha, maravilha, 7 horas mais 16 minutos. E olha aqui uma nota que nós recebemos aqui da nossa digníssima delegada regional, doutora Thalita Martins Soares, delegada regional aqui de Ipatinga. Polícia Civil de Minas Gerais informa que os atendimentos presenciais na Delegacia de Polícia Civil de Coronel Fabriciano estarão temporariamente suspensos em razão da mudança para a nova sede da unidade. Durante o período de transição, todos os serviços de atendimento ao público ficarão suspensos, sendo retomados normalmente na próxima segunda-feira, já nas novas instalações localizadas na rua Jandira Duarte, número 139, no bairro Belvedere, em Coronel Fabriciano. A Polícia Civil orienta que os cidadãos que necessitarem de registrar ocorrências durante esse período poderão procurar a sede do 58º Batalhão de Polícia Militar em Coronel Fabriciano para atendimento presencial ou realizar registro por meio de site. Delegacia virtual, delegacia virtual .cides.mg.gov.br. A mudança tem como objetivo proporcionar melhores condições de atendimento à população e melhores instalações para o desempenho das atividades policiais. A Polícia Civil agradece a compreensão de todos e reforça seu compromisso com a segurança pública e a prestação de serviços de qualidade à comunidade. Eu acho fantástico essa nota, porque veja só, eu passei por uma situação, meu pai é aposentado e meu pai tinha conta no Banco Itaú. O Banco Itaú fechou a agência dele no Timóteo e sequer mandou uma carta para onde ia o salário do meu pai. E ontem foi uma luta para descobrir para onde tinha ido o salário. Aí vou numa unidade, vou em outra.

0: anos, e a instituição financeira não comunica à pessoa que ela foi, olha, a partir de semana que vem, essa agência será fechada, tudo ok, vai ser fechada e seu salário vai estar no banco tal. Mas não, eles simplesmente ignoram. É um negócio de triste, né? Então eu quero parabenizar aqui a doutora Thalita, delegada regional, que maravilha, hein? Por isso que a Polícia Civil é uma instituição forte, respeitada, porque trata as pessoas, os munícipes, como devem ser tratados, de forma ordeira, de forma decente. Então, parabéns aí, doutora Thalita, por esta prestação de serviço, mais uma, né? Prestação de serviço, esta orientação, esta nota de esclarecimento aos munícipes. Então, parabéns aí, mais uma vez. E fica aí, né? Quem sabe essas agências bancárias aí, tomem isso aí como exemplo e aprendam essa lição e coloquem em prática, porque a sociedade não é obrigada a pagar por isso, né? Lamentavelmente, esta é a situação. Bom, vamos dar uma faturada? Daqui a pouquinho nós voltamos aqui direto da Rua Vinhático, número 20, com a sequência do Vox Polícia, primeira edição desta quarta-feira, hoje 10 de junho de 2026.
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4: Maravilha, maravilha, 7:24, e a equipe da Polícia Rodoviária Estadual, comandada aí pelo Tenente Antônio, primeiro Tenente Antônio, manda aqui orientação, né, aos munícipes, aos condutores de veículos da região, fiquem atentos e praticar a direção defensiva, não fazer uso de telefone durante o tempo que estiver dirigindo, claro, bebida alcoólica, nem pensar. A equipe já assumiu agora o turno de trabalho, o primeiro sargento José Wilson e também o sargento Silas Adonai. Eles estão fazendo operações nas rodovias que cortam a região do Vale do Aço. E é bom essa orientação, né, por parte da Polícia Rodoviária Estadual, porque, ouçam só, ontem tivemos acidente com vítima fatal. Então, quer dizer, estamos tendo um índice de acidente muito grande aqui no Vale do Aço, sobretudo depois da nova 381, que houve aí um recapeamento, um trabalho importante nas vias. Então, quer dizer, as pessoas entendem que isso aí é para correr mais, não é não, isso é para dar conforto, mas infelizmente não é todo mundo que entende assim, né? Então, tá dado o recado aí da Polícia Rodoviária Estadual, direção defensiva e a vida em primeiro lugar. Parabéns aí ao comandante da companhia, primeiro tenente Antônio, da Polícia Rodoviária Estadual. Olha, e durante patrulhamento preventivo em Santana do Paraíso, mais precisamente na BR 2, aliás, na MG 232, a equipe do Tático Móvel do Rodoviário, Grupo GTR da Polícia Militar Rodoviária, capturou um foragido da justiça. O sargento Delfino atuou nesta ocorrência e pontuou detalhes aos canais Vox com relação à captura deste foragido da justiça. Sargento Delfino, bom dia.
5: Bom dia, Jota. Bom dia aos ouvintes dos canais Vox. O Jota, o Grupo Tático Rodoviário, como você falou aí, durante o patrulhamento ali pela rodovia MG 232, nós iríamos realizar uma operação, né, naquela região. Nós visualizamos um indivíduo que, assim que viu a viatura, né, mudou de direção, tentou esquivar, chamou a atenção nossa. Diante disso, a gente resolveu fazer uma abordagem, abordamos o cidadão, a princípio uma pessoa em situação regular, né, falou que estava voltando do trabalho, que trabalha procurando postos artesianos e tudo mais, porém, durante consultas aí ao sistema do Banco Nacional de Mandado de Prisão, foi encontrado 3 mandados de prisão para o indivíduo. 3 situações aí envolvidas com crime, né? E aí, diante disso, realizamos a prisão dele e a condução dele para a delegacia.
4: Agora, Sérgio Delfino, o que chama a atenção nesta ocorrência é o tirocínio, né? Como surgiu essa situação? Qual foi o momento que o senhor percebeu que havia de alguma coisa irregular?
5: Ô Jota, o interessante é pontuar isso, né, que o patrulhamento rodoviário acontece na rodovia e nós, em parlamentação com o sargento Vilas Boas, né, militar também atento, a gente estava ali, né, durante o patrulhamento e conversando com o militar, ele mesmo viu quando esse cidadão, ao avistar a viatura, tentou desvencilhar, né, tentou mudar de direção, tentou passar desapercebido pela viatura. E aí nós decidimos realizar a abordagem nesse indivíduo e, dito e feito, né, o faro policial do sargento Vilas está em dias e o indivíduo aí foragido da justiça.
4: Quer dizer, a importância, né, desta operação, desse tipo de abordagem, porque é nesta abordagem, é nessa tarefa da Polícia Militar que se retira de circulação armas de fogo, drogas e elementos foragidos da justiça, como é o caso desta.
5: Isso mesmo, o papel do policiamento é esse, né? A gente trabalha de forma preventiva e de forma repressiva, né? Estamos ali fazendo um patrulhamento preventivo, né? Evitando acidentes, né? Evitando ultrapassagens, cidadão embriagado na rodovia, e aí acabamos fazendo um serviço de forma repressiva também, tirando esse cidadão aí de circulação, um foragido da justiça aí, procurado já há mais de meses, né, foragido.
4: E os policiais que trabalharam diretamente sob comando aí do sargento Delfino, compondo aí o grupo GTR da Polícia Rodoviária Estadual?
5: O grupo tático rodoviário, sargento Delfino, o cabo Pedro, soldado Vitor, e uma participação indireta nessa ocorrência do sargento Vilas Boas, né? Que contribuiu também visualizando o cidadão e passando aí as características dele pra gente realizar a abordagem.
4: Aliás, não é a primeira vez, né? Que o sargento Vilas Boas entra em cena no trabalho de vocês, né?
5: É verdade, né? O militar aí tá bem, bem atento, né? E astuto aí, né? As atitudes suspeitas das pessoas na rua, e nós contamos com a sorte de estar próximo a ele nesse momento dessa que visualizou esse camarada e realizar a abordagem e a prisão dele.
4: Vale ressaltar que nós temos dois sargentos Vilas Boas, né? Esse é o terceiro sargento Vilas Boas.
5: Isso, é o Vilinhas, é o sargento Vilas Boas, aquele que tira um plantão na delegacia lá, às vezes está no plantão na Depol.
4: Sargento Delfino, comigo aqui dentro dos canais Vox, sem tropeço, seu nome e endereço, repórter J. Passos. Maravilha, vamos dar uma faturada, daqui a pouco voltamos direto da Rua Viático, número 20, com a sequência do Vox Polícia, primeira edição desta quarta-feira, 10 de junho de 2026.
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4: No Vale da Vox, 7:30.
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5: Maravilha, maravilha, 7 horas mais 33 minutos, uma denúncia anônima de que havia um intenso tráfico de drogas no bairro São Domingos, em Coronel Fabriciano, levou a equipe da Polícia Militar do 58º Batalhão, comandada aí pelo 2º Sargento Cassim, a fazer averiguação. E é ele, o Sargento Cassim, quem está conosco e nos traz detalhes, desfecho desta denúncia. O Sargento Cassim, bom dia.
6: Bom dia, a gente recebeu a denúncia, inclusive a denúncia detalhada, dando conta de um tráfico de drogas que estaria acontecendo na região do bairro São Domingos, onde dois indivíduos, eles praticavam esse tráfico na modalidade delivery, e a denúncia inclusive ela mencionava um local no bairro Manuel Maia onde esses indivíduos, eles escondiam as drogas. Diante dessa informação detalhada, a gente efetuou um patrulhamento direcionado, onde a gente conseguiu identificar esses dois autores na motocicleta, e no momento que a gente tentou fazer a abordagem, eles evadiram, inclusive furando sinais vermelhos e evadindo em alta velocidade. Aí foi feita a perseguição policial, onde a gente conseguiu efetuar a abordagem desses indivíduos, e logo depois foram feitas diligências e a gente conseguiu encontrar os materiais, né, nesse local, e também na abordagem também conseguiu encontrar uma parte desses materiais com um desses autores.
7: Com relação a essa motocicleta, o segundo sargento Cassim, ela estava com documentação normal, é de propriedade deles, foi removida ao pátio, qual a situação dela?
6: A motocicleta também foi apreendida, né? Tendo em vista que ela foi utilizada para a prática do crime, né? Então ela foi apreendida.
7: É uma motocicleta de cilindrada maior ou essas comuns?
6: É uma motocicleta Honda 150.
7: Perfeito. E esses dois que vieram, algum deles menor?
6: Um deles é menor de idade e o outro é maior de idade. Ambos já muito conhecidos no meio policial aí pela prática desse crime.
7: Quer dizer, esse menor aí agrava ainda mais a situação do maior, né?
6: É, possivelmente sim, né? De acordo com a avaliação da Polícia Civil aí, corrupção de menores.
7: Agora, o senhor abordou aí e o senhor enfatizou a participação efetiva da sociedade. Fator preponderante.
6: Exatamente. Teve outra guarnição que participou da ocorrência de forma mais vultosa, que era o tenente Rodrigo. Ele que fez essa abordagem principal. E com relação às denúncias, são de extrema importância, né? Tendo em vista que a gente não tem essas informações mais detalhadas. E é o próprio morador que presencia isso e muitas das vezes colabora com a gente e ajuda nesses resultados positivos que tem como alvo aí é a sociedade, né? Quando a gente consegue efetuar uma prisão, melhora principalmente para a sociedade.
7: Agora, Sérgio Cassim, eu percebo ali um tonel, né? Quer dizer, esse aí estava enterrado, estava em algum alojado, ou em que lugar?
6: Esse tonel estava guardado num terraço de um lugar que era usado para guardar reciclagem. Ele não estava enterrado, ele estava em cima de um terraço e as drogas estavam dentro dele.
7: Quer dizer, então, a ocorrência lograda de êxito face à retirada de circulação desse volume de drogas.
6: Exatamente, uma quantidade considerável, né? E o indivíduo ia menos na sociedade para traficar drogas.
7: E os policiais que trabalharam compondo a equipe aí, comandada pelo 2º Sargento Cassim, da 178 Companhia do 58º Batalhão, nesta operação?
6: Essa ocorrência foi comandada pelo tenente Rodrigo e tinha como motorista o Sargento Pacífico e a minha viatura, o Sargento Cassim, com o soldado Reis e o soldado Douglas.
0: Segundo o sargento Cassim, comigo aqui dentro dos canais Vox, sem tropeço, seu nome e endereço, repórter J. Passos.
5: Maravilha, maravilha, 7:38 e nós estamos sempre atentos, né? E a Polícia Rodoviária Estadual também sempre atento. E instituição que tem empatia pelo próximo age desta maneira, né? Tivemos agora há pouco aí a palavra, a mensagem da doutora Thalita, delegada regional, e agora recebendo aqui a mensagem também da Polícia Rodoviária Estadual, cuidando bem da segurança de cada munícipe, de cada usuário das vias. E é o primeiro sargento José Wilson, de algum ponto do Vale do Aço, trazendo informações com relação ao trânsito, sargento José Wilson.
8: Rapaz, bom dia aqui, já aproveitando aí, né, Sige na rádio aí, gente fazendo patrulhamento. Esse aí é o cenário da BR-458 nesse momento. Muito nevoeiro, então o pessoal andar com bastante atenção, preocupar com as farol baixo na rodovia aí. E tem muito nevoeiro aqui nessa BR-458, beleza? Essa é a ponte metálica, aqui já é próximo ao Beira Rio, vou te mandar um vídeo aí agora, beleza? Falou... Sim, nesse horário que já é 7:30, a situação tá desse jeito, imagina no período anterior, tipo assim, de madrugada, né, então o nevoeiro é muito nevoeiro, entendeu? É só alertar o pessoal que transita pela 458 nessa situação, beleza?
5: Beleza. Maravilha, hein? Parabéns aí ao primeiro sargento José Wilson, da Polícia Rodoviária Estadual, Grupo GTR, cuidando bem do trânsito aí e orientando aí a todos que trabalham e transitam por esta rodovia aí, redobrar as atenções. Vamos faturar? Daqui a pouquinho nós voltamos direto da Rua Viático, número 20, com a sequência do Vox Polícia, primeira edição desta quarta-feira, 10 de junho de 2026.
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5: No Vale da Vox, 7:40.
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5: Beleza, beleza, 7:43. E ontem, lamentavelmente, mais um sinistro de trânsito na Nova 381, próximo ali do Tijota. Por volta aí de 18:20, por aí. Uma pessoa morreu após a colisão entre um caminhão baú e uma caminhonete entre Ipatinga e Governador Valadares. E os canais Vox foi ouvir as autoridades com relação a este sinistro. O Tenente Gildo, do Bombeiro Militar, está conosco e nos traz detalhes desta situação. Tenente Gildo, bom dia.
18: Essa ocorrência, fomos acionados numa colisão entre uma caminhonete e um caminhão, né, na BR-381, onde resultou uma vítima fatal, né, o motorista da caminhonete, e o motorista do caminhão foi levado ao Hospital Bosco Cunha pela equipe médica da concessionária Nova 381.
5: Agora, Tente Gildo, essa situação, a caminhonete, ela fazia o trajeto sentido Ipatinga-Valadares?
18: Isso, correto. Caminhonete sentido Valadares, caminhão sentido contrário, lógico, e um determinado momento a caminhonete invadiu a contramão, colidindo frontalmente com o caminhão.
5: É claro que não dá para definir qual foi o fator motivacional. O certo é que houve uma invasão de pista contrária, mas o fator que levou a esta situação aí não dá para agora avaliar, né?
18: É, correto. Ficou a cargo do serviço de perícia da Polícia Civil, que esteve presente no local, para fazer esse levantamento. Esse trabalho pericial, ele foi feito e vai ter futuramente o resultado dessa perícia. Mas, examinando a cena do acidente, percebe-se que a caminhonete seguia sentido contrário do caminhão e é onde houve a colisão, né? Por isso que pelo se desenhar da cena, tem-se, né, a possibilidade que a caminhonete tenha invadido a contramão e chocado com o caminhão.
5: O condutor da caminhonete é de Ipatinga mesmo, é de outra cidade, e do caminhão também. Já foi identificado isso ou não?
18: Não, ainda não tem o endereço da vítima fatal. Apenas foi qualificado a mesma por portar documentos, mas não tem o endereço dele.
5: E esse condutor que veio a óbito, ele é já de idade, é mais novo? Qual a idade dele aproximadamente?
18: É 48 anos.
5: 48 anos, e a caminhonete identificou a placa de qual cidade que ela é, ou é Mercosul?
18: A caminhonete é Mercosul, mas ela prestava serviço para uma empresa de Ipatinga.
5: O certo é que nas próximas horas nós podemos ter aí então a identificação de forma oficial de todos os condutores, tanto do caminhão como também da caminhonete.
18: É correto, logo, né, a instante vai ter a qualificação completa do motorista, dos dois motoristas.
5: Agora, Tente Gildo, a gente observa que os corredores aqui do Vale do Aço,
19: as pessoas têm tido muito acidente, quer dizer, requer uma atenção, requer uma reflexão maior no que tange ao trânsito, né, no Vale do Aço.
18: Ô Jota, toda a rodovia, toda a estrada, ela merece uma atenção especial. A BR-381 merece uma atenção redobrada dos motoristas, porque ela foi uma BR recuperada recentemente, então com asfalto novo. E o asfalto novo não significa que eu posso andar à vontade. Não, o asfalto está novo, eu tenho que andar com cautela. Então, os motoristas devem ter cautela ao trafegar pela BR-381, porque ela está uma pista limpa, uma pista sem buraco, porém é uma estrada nova. Então, a atenção tem que ser redobrada para evitar esses tipos de acidente. A gente tem que ter muita atenção ao trafegar pela BR-381.
19: Agora, muito disse-me-disse, né? Os curiosos, as pessoas chegam, cada um dá uma opinião, comenta-se que o motorista da caminhonete pode ter tido mal súbito, mas tudo isso aí é umas situações que tem que ser avaliado de acordo com a perícia, né?
18: É correto, a perícia vai poder dizer o que houve para que tentar, né, após os serviços periciais, tentar explicar a dinâmica desse acidente. Vai ouvir o motorista do caminhão, entender o que houve com a caminhonete, o que houve com o motorista para que ele invadisse a contramão. Isso é um trabalho pericial que, com certeza, a perícia terá esse resultado futuro.
19: E ali é jurisdição da Polícia Federal.
18: É uma rodovia federal, é da jurisdição da Polícia Federal e está sendo, né, administrada pela nova 381.
19: E os bombeiros militares que imediatamente compareceram ao local e fizeram todo o trabalho, garantindo aí a tranquilidade e a recuperação, o resgate das vítimas.
18: Nós tivemos a equipe do quarto pelotão, né, era composto por 6 militares lá no local e 2 equipes também, né, de UR da concessionária nova 381, que tinha em uma das equipes um médico de plantão.
19: O condutor do caminhão, ele foi socorrido, o quadro clínico dele requer cuidados ou só mesmo foi lesões leves?
18: Ele foi socorrido e atendido pelo médico de plantão da equipe da Nova 381, que repassou que ele estava com estado emocional abalado e que por ele sentir dor no peito e tal, ele foi conduzido ao Hospital Márcio Cunha.
19: Na verdade, né, o tenente Gildo, o choque foi violento, né, caminhonete com caminhão baú, sentido contrário, frontalmente, então quer dizer, no mínimo, psicologicamente, está abalado.
18: Sim, correto, ele apresentou um quadro muito abalado pela situação.
19: E ele é de Patinga mesmo, no caminhão ou não?
18: Não, o motorista do caminhão, nós não temos ainda o endereço dele.
19: Ok, perguntar para o senhor quais são os policiais que trabalharam, poderá cometer com injustiça, vários policiais, bombeiros militares, o certo é que todos marcaram presença e fizeram o trabalho que tinha que ser feito.
18: Isso, correto, junto bombeiro, juntamente com a equipe da Nova 381, trabalhamos em conjunto para manter a segurança na BR-381.
19: Tenente Gildo do Bombeiros Militar, conosco aqui dentro dos canais Vox, sem tropeço, seu nome e endereço, repórter Jota Passos.
5: Beleza, maravilha, 7h51, as pessoas reclamando aqui, pedindo aqui, cadê meu alô? Não mandou meu alô, vou mandar agora, gente, é porque hoje tá muito arrochado aqui, várias matérias, e aí não tivemos tempo, desculpa aí, tá bom? Mas a gente vai mandar agora. Eu já começo aqui com a minha grande irmã em Cristo, a Dalgisa, tá lá em Campinas, ao lado da sua filha, né, a Graziele, ao lado da família lá, passeando e revendo a filha, a neto, enfim. Todos lá, obrigado aí, Dalgisa, pastor João Batista, pelo carinho da audiência. Tem também aqui o Vandeir e a Rosinha, estão aí curtindo o Vox Polícia, obrigado aí pelo carinho. E tem alguém querendo falar conosco. Oi, bom dia!
20: Fala, Jotinha.
5: Fala comigo.
20: Bom dia pra você. Tô preparando aqui pra ele higienizar o sofá ali, entendeu? Cliente, e ouvindo esse programa top, mais top do Vale do Aço. Um forte abraço pra você, meu nobre. Deus abençoe.
1: Valeu, obrigado. Obrigado, Elviana, aí, pelo carinho sempre da audiência. Também a minha amiga Lucimar de Ipaba, também tá ligadinha aqui no Vox Polícia, primeira edição, obrigado aí, ô Lucimar. Meu querido sobrinho Lucas Felipe, voltando do trabalho. Opa, tem mais gente querendo falar. Lucas, um abraço, obrigado, querido, pelo carinho da audiência. Oi, bom dia.
21: Cada dia mais esse programa seu tá surpreendendo a gente, tá? Parabéns pelas informações, parabéns pela notícia. Um abraço, seu amigo José Geraldo Despachante.
1: Beleza, valeu, Geraldo, obrigado aí pelo reconhecimento. Estamos aí, e o objetivo da Vox é esse mesmo, né? Opa, tem mais alguém? Oi, bom dia.
22: Olá, Jota Passo, bom dia. Estou ligado aqui no Vox Polícia, no bairro Pedra Branca, pastor Adilson de Oliveira. Que Deus em Cristo Jesus ilumine nosso dia, que essa quarta-feira seja ela repleta de bênçãos, né? Cheia da graça de nosso Deus. Um forte abraço para você, guerreiro. E para todos os ouvintes que estão aí sempre sintonizados na Vox, né? Forte
1: valeu,
22: abraço.
1: Obrigado. Valeu, pastor. Obrigado aí pelo carinho sempre da audiência. Também, meu amigo Eustáquio, lá do bairro Cariru, tá ligadinho, mandando mensagem aqui já, parabenizando também pelo programa, desejando bom dia. Obrigado, Eustáquio, sempre aí pelo carinho da audiência. Também, por aqui, o meu amigo Joacir Xavier, mandando um abraço também, registrando aqui os votos de parabéns aqui. Obrigado, Joacir. O Toca também, da Toca Motos, chegou por aqui, tá abrindo a loja agora. Valeu, obrigado. Moisés, lá no Recanto dos Guerreiros. Tá frio pra caramba, tá gelado aí, né, Moisés? Lá no Recanto dos Guerreiros, no Vale Verde. Lá deve estar geando lá, né? Muita mata por ali. Um abraço a vocês aí, a minha amiga Irani e também o Geraldo, seu esposo. Ligadinhos, a Ângela, lá em Ouro Branco, também tá ligada no Vox Polícia, primeira edição. Zé Maria do Som, meu grande amigo Laércio também, tá mandando mensagem aqui. Valeu, Laércio, obrigado aí pelo carinho da audiência. Nilza, bom dia. A Nilza lá do Ana Moura, obrigado, Nilza, pelo carinho da audiência. Muito obrigado mesmo. A gente agradece de coração a todos vocês que têm participado conosco aqui, nos dando sempre a honra da audiência. Está chegando mais um aqui, vou mandar aqui no meu amigo, está mandando uma mensagem aqui, vamos ouvir aqui daqui a pouco, tá bom? Opa, vamos ouvir aí. Oi, bom dia.
23: Bom dia, Jota Paz, tô ligadão aqui na oficina. Cheguei 5 horas da manhã aqui. Que parceria bonita, sou uma JL, hein, rapaz? Você apresentou o programa para ele, depois apresentou o programa no sábado.
1: Sim.
23: Você sempre foi assim, de fazer grandes amizades, né? À toa que você é uma pessoa especial, querida por todos aqui. Obrigado. No estado de Minas Gerais. Parabéns para você, tá? Você tá de parabéns. Obrigado. Aonde você chega, você faz amizade, um colega de trabalho. Você aprende e ensina ao mesmo tempo. Você é um excelente repórter. Não é à toa que você está no mercado há muitos anos nessa profissão. Parabéns, tá?
1: Deus te abençoe. Valeu, Lécio. Obrigado aí, obrigado aí pelo carinho. Mas é isso aí, né? Essa parceria é assim, né? A gente tem que ter espírito de coletividade, espírito de irmandade, espírito de parceria, né? Eu acho que isso aí é muito importante. Então a equipe, a corrente só é corrente porque os elos estão todos ligados um ao outro de forma consistente. Quando não estão ligados, aí acaba arrebentando fácil. E eu e JL aqui, a gente realmente tem essa parceria. Aproveitar e mandar um abraço grande, JL. Olha, o Vox Polícia vai ficando por aqui, hein? Já encerramos por aqui. E vocês ficam agora na companhia da minha grande amiga. Aliás, hoje é só. Não, Ana Júlia. Aliás, Júlia Ferreira. Ana Júlia, minha sobrinha, da Júlia Ferreira, nossa repórter Júlia Ferreira, e meu grande amigo Gilberto Medeiros com Vox Notícia. Eu volto amanhã, se assim ele, o Rei dos Reis, me permitir. E termino com aquele belíssimo versículo do Livro dos Livros. Quer comais, quer bebais, ou façais qualquer outra coisa, fazei tudo para a honra e glória do nome do nosso Senhor e Salvador Jesus Cristo, o único mediador entre Deus e o homem.
24: Tchau, Vale do Aço. Tchau, Minas. 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
1: No Vale da Vox, 8 horas.
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5: Greve dos servidores da Prefeitura de Coronel Fabriciano entra em seu terceiro dia.
1: A audiência pública debate impactos ambientais de mudança no zoneamento da mata do bairro Funcionários.
5: Estudantes mineiros têm até sexta-feira para se inscrever no Enem.
1: Prazo para pagamento da quarta parcela do IPTU 2026 em Ipatinga vence nesta quarta-feira.
5: Quase 10 bairros de Antônio Dias estão sem água desde ontem.
1: No noticiário esportivo, FIFA reconhece decisão da Justiça Brasileira e libera Ipatinga para inscrever atletas.
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5: 8:03.
1: Hoje é quarta-feira, 10 de junho de 2026. Aqui no estúdio da Vox FM em Timóteo, a temperatura é de 22,5 graus.
5: O dólar comercial é vendido a 5,17, o euro a 5,97. A poupança rende 0,5% ao mês.
1: 8:03.
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8: A quarta-feira vai ser com sol entre nuvens em todos os municípios do Vadoaço, Ipatinga, Timóteo, Coronel Fabriciano, com temperatura máxima em torno de 28 graus. Previsão de chuvas a partir de amanhã, principalmente nas regiões sul, oeste, triângulo e central. É uma frente fria que vai chegar a Minas Gerais e deverá influenciar nas condições do tempo no Vadoaço a partir da noite de quinta-feira. Olha, vamos ter um final de semana com muita nebulosidade, com uma ligeira queda da temperatura em todos os municípios do Vadoaço. Queda da temperatura máxima em função da presença da nebulosidade e chuvas no decorrer do dia. Olha, esse sistema frontal deverá influenciar nas condições do tempo em todas as regiões de Minas Gerais no final de semana. Capital Mineira com sol entre nuvens nesta quarta-feira, temperatura máxima em torno de 27 graus. Direto da Clima Tempo, Rui Brandos Reis.
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5: 8:04, colisão de veículos com vítima fatal em Santana do Paraíso.
1: Repórter JL.
9: Na noite de terça-feira, a polícia registrou um acidente na BR-381 KM-245 em Santana do Paraíso. Conforme a apuração dos canais Vox, uma caminhonete S10 conduzida pelo motorista Éder Clay dos Santos, 49 anos, colidiu contra o caminhão baú. O motorista da caminhonete, Éder Clay, morreu ainda no local antes da chegada dos socorristas. O motorista do caminhão não sofreu ferimentos. As causas do acidente serão apuradas pela polícia. Para os canais Vox, repórter JL.
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5: 8:05.
1: Greve dos servidores da Prefeitura de Coronel Fabriciano entra em seu terceiro dia.
5: A reportagem é de Andressa Estevão e Fernando Silva.
10: De imediato, vamos acionar a repórter Andressa Estevão, que fala sobre o efeito da greve nas escolas da rede municipal de ensino.
11: A Prefeitura de Coronel Fabriciano informou que as escolas da rede municipal continuam abertas e funcionando normalmente, apesar da greve dos profissionais da educação. Em nota divulgada nesta terça-feira, dia 9, o município reconheceu que houve ausências pontuais de professores no início da paralisação, o que provocou impactos temporários em algumas turmas. Segundo a administração municipal, todas as unidades seguem recebendo os estudantes e a frequência está sendo monitorada para evitar prejuízos aos alunos. A prefeitura também afirmou que respeita o direito de manifestação dos servidores e mantém diálogo com a categoria.
10: A reportagem Vox também ouviu o presidente da CUT, Central Única dos Trabalhadores, Vale do Aço, Kleber William, que participou conosco ontem à tarde por telefone no Vox Cidade.
12: Enquanto presidente da Central Única dos Trabalhadores, região do Vale do Aço, tenho acompanhado a greve dos servidores e das servidoras públicos municipais de Coronel Fabriciano, coordenada pelo Sindicato dos Trabalhadores no Serviço Público Municipal da cidade, o Sintimicel. Cerca de 250 servidores passaram e ficaram no grevódromo, na parte da manhã e na parte da tarde. Alguns distribuídos porque na parte da tarde, como eles têm dois vínculos, eles estão no estado, eles estão em outro local, né? A lei permite. E na parte da manhã, dessa terça-feira, dia 9, nós fizemos uma caminhada, saindo da em frente da prefeitura, passando pela rua Maria Matos, voltando pela Duque de Caxias, descendo a rua Pedro Nolasco, depois pegamos ali, entrando para a Praça da Bíblia, demos uma volta e subimos a rua José Cornélio e voltando de novo. Foi uma manifestação já acompanhada pelas redes sociais, onde os trabalhadores querem respeito, dignidade e valorização do servidor público. Ou seja, afinal, serviço público de qualidade, quem faz são os servidores. E a negociação ou essa greve, ela impacta também no comércio da cidade, porque se o servidor for valorizado, se o servidor tiver um salário melhor, tiver um vale de alimentação melhor, onde que ele vai gastar esse dinheiro? Ele vai gastar no comércio. E essa caminhada deu para colocar para a sociedade e eles entenderam o chamamento do sindicato e dos servidores quanto à importância, porque sabe que esse dinheiro ele vai girar a economia e é importante manter o diálogo. E o sindicato já pela terceira vez propõe a administração voltar à mesma negociação ou apresentar uma nova contraproposta. E a gente espera que haja bom senso e boa vontade política do prefeito Sadir Luca para que a gente possa estar sentando na mesma negociação e tendo uma contraproposta para ser levada em assembleia, os servidores e as servidoras decidirem reunidos em assembleia convocada pelo sindicato. Um outro ponto é que a administração ontem ela disse que estava tudo normal nas escolas, hoje ela já teve que voltar e colocar que reconhece que teve impacto nas escolas, porque né, das escolas listadas no município, cerca de 13 escolas, e agora nós tivemos mais duas ou três aderindo à greve, que seja um, que seja dois, que seja cinco professores, mas nós temos escola que está fechada e temos comunicado do próprio município ou da própria direção da escola, onde os alunos estão sendo dispensados às 9 horas da manhã por não ter turma. Ou seja, se o profissional, né, se o professor que é responsável pela turma está na greve, como que está tudo normal? É isso que a administração entende como normal? Uma escola que ela está tendo, né, as suas aulas reduzidas em função do movimento legítimo da classe trabalhadora, até porque a gente sempre coloca no movimento sindical que o trabalhador não ganha nada, o trabalhador conquista, e aí nada vem de mão beijada, tudo é fruto de negociação e de luta da classe trabalhadora. E aí a gente percebe que agora eles tiveram, né, que voltar atrás e reconhecer que teve impacto sim. Agora esse impacto só vai continuar se a administração quiser, porque o poder de oferta é da administração. Então a administração municipal é que tem que chamar para negociação ou que tem que apresentar uma outra proposta para que a greve seja suspensa e que a assembleia seja convocada para que eles tomem a decisão reunidos nessa assembleia.
10: Para os canais Vox, repórteres Andressa Estevão e Fernando Silva.
1: São 8:09.
5: Estudantes mineiros têm até sexta-feira para se inscrever no Enem 2026.
1: Repórter Marcelo Correia.
13: Os estudantes interessados em participar do Exame Nacional do Ensino Médio, o Enem 2026, têm até esta sexta-feira, 12 de junho, para realizar a inscrição. O cadastro deve ser feito exclusivamente pela página do participante, disponível no portal do Instituto Nacional de Estudos e Pesquisas Educacionais Anísio Teixeira, o INEP, até às 23h59. Considerado a principal porta de entrada para o ensino superior no país, o Enem permite o acesso a universidades públicas por meio do Sistema de Seleção Unificada, o SISU, além de possibilitar bolsas de estudo pelo Programa Universidade para Todos, o ProUni, e financiamento estudantil pelo Fundo de Financiamento Estudantil, FIES. As provas serão aplicadas em todo o Brasil nos dias 8 e 15 de novembro. O exame também pode ser utilizado por candidatos maiores de 18 anos que desejam obter a certificação de conclusão do ensino médio. Em Minas Gerais, a Secretaria de Estado de Educação intensificou a mobilização junto às escolas da rede estadual para incentivar a participação dos estudantes. A orientação é que os concluintes do ensino médio da rede pública, que já contam com inscrição automática neste ano, acessem a página do participante para confirmar os dados e concluir o processo. Vamos ouvir mais informações com a diretora de ensino médio, Vanessa Nicoletti.
14: Eu sou Vanessa Nicoletti, diretora do Ensino Médio da Secretaria de Estado de Educação. Estou aqui para reforçar que nós estamos na última semana para as inscrições do Enem. Então, reforço a importância de que todos os gestores, as equipes pedagógicas mobilizem e acompanhem os estudantes na realização da sua inscrição. É importante lembrar que o estudante concluinte, né, do ensino médio, ele já tem a sua inscrição automática, uma novidade do Enem neste ano. E é importante que, mesmo assim, o estudante acesse a página do participante, aceite, né, confirme sua inscrição e escolha qual é a língua estrangeira em que ele vai fazer a prova. No mais, eu aguardo todos vocês para que Minas Gerais se destaque mais uma vez na participação do Enem.
13: A expectativa do governo de Minas é ampliar a participação dos estudantes mineiros e garantir que mais jovens tenham acesso às oportunidades oferecidas pelo ensino superior. Para os canais Vox, repórter Marcelo Correia.
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5: No Vale da Vox, 8:15.
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5: São 8:16. 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
5: 8:16, quase 10 bairros de Antônio Dias estão sem água desde ontem.
7: Repórter Fernando Silva.
8: A Copasa informou que, devido à manutenção emergencial, o abastecimento de água nos bairros Arraial Velho, Bonfim, Centro, Cruzeiro, Pasto Grande, Serra Verde e Sítio, em Antônio Dias, apresenta intermitência desde ontem. A previsão da concessionária é de que a normalização do fornecimento ocorra gradativamente no fim da manhã de hoje. A Copasa frisou ainda que, nesses casos, os imóveis que possuem caixas d'água podem não sofrer impactos. Para os canais Vox, repórter Fernando Silva.
7: São 8:17.
5: Ninguém acertou as 6 dezenas do sorteio do concurso 3016 da Mega Sena, realizado ontem à noite no Espaço da Sorte em São Paulo.
7: As dezenas sorteadas foram 11, 19, 33, 52, 55 e 60.
5: De acordo com a Caixa, 40 apostas fizeram 5 acertos e recebe cada uma R$ 26.124,46.
7: Já as quatro dezenas tiveram 2.566 apostas ganhadoras, com cada uma garantindo R$ 671,27.
5: Próximo sorteio da Mega será amanhã, dia 11. Vai pagar um prêmio de R$ 8 milhões para quem acertar as seis dezenas.
7: 8 e 18.
5: Governo de Minas lança plano estadual de enfrentamento aos incêndios florestais e reforça a preparação frente às mudanças climáticas.
7: Da Agência Minas, Sônia Neri tem mais informações.
9: O governador Matheus Simões participou do lançamento do plano estadual de enfrentamento aos incêndios florestais 2026-2031. A estratégia orienta as ações

0: lutar por esse próximo ano com o mínimo de perdas possível.
1: Os recursos vão ser destinados à contratação de brigadistas, locação de veículos e aeronaves, reforço da infraestrutura e manutenção da força-tarefa pré-incêndio, aquisição de equipamentos, materiais e tecnologias especializadas, além da ampliação das estruturas de monitoramento e coordenação operacional. A expectativa é que com o plano haja redução progressiva das áreas queimadas, o fortalecimento da proteção das unidades de conservação, ampliação da capacidade de monitoramento e resposta, como ressalta a comandante do Corpo de Bombeiros Militar de Minas Gerais, Coronel Jordana Daldegan.
2: Qual que é a nossa meta? De fato, nosso objetivo é diminuir a área queimada, para que, se caso o foco exista, o combate seja mais rápido e efetivo para que não se alastre.
1: O plano de enfrentamento aos incêndios foi construído por órgãos públicos, instituições ambientais, forças de segurança, universidades, setor produtivo e sociedade civil. Da Agência Minas, Sônia Neri.
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0: 8h25 e agora o noticiário esportivo com Daniele Esperon e Fernando Silva.
2: Ancelotti ainda tem dúvidas para o time de estreia na Copa do Mundo. E FIFA reconhece decisão da Justiça Brasileira e libera Ipatinga para inscrever atletas.
3: A SAF do Ipatinga Futebol Clube informou, por meio de nota oficial publicada ontem, que a FIFA acatou uma decisão da Justiça Brasileira e concedeu ao Clube do Vale do Aço a autonomia para inscrever atletas em competições nacionais e internacionais. Segundo a nota, a entidade máxima do futebol reconheceu a liminar da Justiça Brasileira que determinou a inclusão no processo de recuperação judicial do clube, da dívida que originou o transfer ban, sanção que impede o registro de novos jogadores. Com a decisão, o Ipatinga volta a ter autorização para registrar atletas e reforçar o seu elenco para a disputa de competições. O Marrocos não terá o atacante Ezaouzoule para a estreia na Copa do Mundo 2026 contra o Brasil no próximo sábado, às 19h, hora de Brasília, em Nova Jersey, nos Estados Unidos, pelo Grupo C. O jogador que atua no Betis da Espanha teve confirmada uma lesão no joelho esquerdo. A CBF demitiu o presidente da Comissão Nacional de Arbitragem, o carioca Rodrigo Martins Sintra. Para o lugar dele, outro ex-árbitro foi anunciado, o mineiro Sandro Meira Ritti. Campeonato Brasileiro da Série B. O Atlético de São João del Rei vai enfrentar o Sport logo mais às 21h na Ilha do Retiro, em Recife, no fechamento da 12ª rodada. Para os canais Vox, repórter Fernando Silva.
4: A seleção brasileira segue a preparação visando a estreia na Copa do Mundo diante do Marrocos no próximo sábado, às 19h da noite, no horário de Brasília, em Nova Jersey, nos Estados Unidos. No treinamento desta terça-feira, Neymar segue fora, se recuperando da lesão na panturrilha de grau 2. O técnico Carlo Ancelotti comandou um treinamento já visando, né, a escalação para a partida contra o Marrocos. Ibáñez, Marquinhos, Léo Pereira, Douglas Santos, Casemiro, Bruno Guimarães, Ederson, Matheus Cunha, Gabriel Martinelli, Rafinha e Luiz Henrique chegaram a treinar usando coletes na primeira parte da atividade como um time titular. O técnico italiano está tentando disfarçar e fazer mistérios em relação à escalação para o jogo contra o Marrocos, até porque ele mesmo já disse que tem o time na cabeça. O Brasil segue a quarta-feira de preparação. Vale lembrar que a seleção brasileira está no grupo C e, na sequência, vai enfrentar o Haiti no dia 19, jogo que deve ter a presença do atacante Neymar, e termina a fase de grupos contra a Escócia no dia 24 de junho. Agência Rádio Web, com informações da seleção brasileira, Daniele Esperon.
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1: No Vale da Vox, 8:30.
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5: São 8 horas e 33 minutos.
6: Prazo para pagamento da quarta parcela do IPTU 2026 em Ipatinga vence nesta quarta-feira.
5: Repórter Fernando Silva.
7: Os contribuintes de Ipatinga têm até hoje para pagar a quarta parcela do IPTU 2026. O prazo vale para quem optou pelo parcelamento do imposto em até 8 vezes. As parcelas restantes de 2026 vão vencer em 10 de julho, 10 de agosto, 10 de setembro e 9 de outubro. A diretora do Departamento de Receitas da Secretaria Municipal de Fazenda da Prefeitura de Ipatinga, Glauciele Souza, falou aos canais Vox.
8: A emissão da guia pode ser feita de 3 formas. Pelo site, através do endereço ipatinga.meumunicipio.online/tributário. Pelo WhatsApp 031-3829-8000, na opção IPTU, depois Guia de IPTU e depois Ano Vigente. Ou ainda presencialmente, na Central de Atendimento Tributário, no térreo da Prefeitura, com atendimento de meio-dia às 18. Para aqueles que optarem por emitir pelo site, basta informar CPF ou CNPJ ou inscrição cadastral imobiliária, o SQLS. Clicar na opção Parcela e depois no desenho de código de barra para conseguir gerar a guia em PDF e efetivar o pagamento.
7: Para os canais Vox, repórter Fernando Silva.
6: 8 horas 35 minutos.
5: Audiência pública debate impactos ambientais de mudança no zoneamento da mata do bairro Funcionários.
9: Com o plenário lotado na Câmara Municipal de Timóteo, a audiência pública realizada na tarde desta segunda-feira, dia 8, reuniu representantes do Ministério Público, do Instituto Estadual de Florestas, deputados estaduais, vereadores, integrantes do Executivo Municipal e moradores. O encontro foi promovido pela Comissão de Meio Ambiente e Desenvolvimento Sustentável da Assembleia Legislativa de Minas Gerais e discutiu as consequências da mudança na legislação legislação municipal que alterou o zoneamento da mata do bairro Funcionários. Para entidades ligadas à preservação ambiental, a área possui importância estratégica para a qualidade de vida da população e para o equilíbrio ambiental da região, conforme destacou Isa Klein, vice-presidente da Associação dos Amigos do Parque Estadual do Rio Doce.
10: A gente fez uma solicitação para que a Prefeitura e a Câmara nos apresentem os estudos realizados, porque é uma modificação muito drástica que coloca em risco uma área enorme de preservação ambiental, e numa cidade tão poluída quanto a nossa, nós não podemos perder elementos vegetais, nós precisamos aumentar essas zonas. Então nós questionamos quais foram os estudos realizados que corroboram esse desejo incansável de desmatamento para uma expansão urbana e se há de fato necessidade dessa expansão. Nós temos já loteamentos que estão abandonados, que já foram desmatados e estão abandonados. Então a especulação imobiliária em Timóteo nós sabemos que é enorme e que coloca a preservação ambiental em segundo lugar. Nós estamos na zona de amortecimento do parque, então é toda uma zona no entorno do parque que precisa ser preservada igualmente. O parque tem uma proteção integral, mas a zona de amortecimento também precisa ser preservada. Existem corredores ecológicos que ligam essas matas ao parque, então a gente precisa olhar não simplesmente para a delimitação do parque, mas para todo o entorno, para que o parque e a vida sejam preservados.
9: A audiência foi solicitada pela Associação de Moradores do Bairro Funcionários. Durante o encontro, moradores demonstraram preocupação com a possibilidade de supressão da vegetação e com os impactos que uma futura ocupação da área pode provocar. O vice-presidente da associação, Sérgio Lisboa, afirmou que a comunidade defende a preservação da mata.
11: Eu saio preocupado, na verdade, entendeu? Esperança a gente sempre tem, mas eu continuo preocupado, porque na última audiência que nós tivemos, várias coisas foram discutidas que não foram cumpridas. E a gente espera que se cumpram, entendeu? Várias situações, entendeu? Que não estão acontecendo. Isso está preocupando muito. No dia 5 agora, que foi o dia do meio ambiente, nós tivemos um incêndio gigantesco na área ali do Anamora, seguindo pro lado do Timotinho ali também. E o bombeiro simplesmente não foi lá. Então isso preocupa muito a gente, entendeu? E essa questão da estruturação que a gente sempre fala, que o município ele depende de se estruturar. Ele não está estruturado. O município não tem a mínima condição de receber novos empreendimentos, entendeu? E a questão da mata dos funcionários é uma questão muito séria, igual eu citei na audiência ali, que a gente não tem que pensar em reflorestamento, a gente tem que pensar em não derrubar, que é o mais importante. O reflorestamento ele tem custo altíssimo. O não derrubar é de graça. Entendeu? É só não derrubar. Entendeu? Muito simples. Então eu saio daqui esperançoso, mas preocupado. Muito preocupado, porque as falas dos administradores públicos, elas continuam as mesmas. Entendeu? Isso nos preocupa muito.
9: O Ministério Público informou que acompanha o caso por meio de um inquérito civil e apontou questionamentos relacionados à alteração da legislação municipal e à comprovação dos estudos ambientais que teriam embasado a mudança no zoneamento. Ao final da audiência, parlamentares defenderam a continuidade do diálogo entre moradores, órgãos ambientais e poder público. O presidente da Comissão de Meio Ambiente da Assembleia Legislativa, deputado estadual Tito Torres, destacou a necessidade de buscar soluções que conciliem desenvolvimento e preservação ambiental.
12: Quem vem em Timóteo sabe da importância que ela está aqui no centro da cidade, mostrando realmente a sua importância, muito bem colocado pelo promotor Dr. Bruno aqui, da importância dela, e está de frente para o Ministério Público. Então a gente tem uma esperança muito grande de tentar mobilizar a prefeitura, a Câmara Municipal, sociedade civil, a própria Peran, que foi a antecessora, né, proprietária do terreno, o atual proprietário, para que a gente busque uma solução e que ali vire um parque, vire uma área de preservação, que é extremamente importante, não só por ter a mata ali, que é um pulmão realmente do município de Timóteo, mas para evitar loteamentos naquela região que possam trazer mais transtorno, tanto para o trânsito, saneamento básico do município. Então, a gente vai fazer alguns questionamentos que foram trazidos pela sociedade se Deus quiser, conseguimos essa vitória importante para toda Timóteo. Pois é, a gente tem alguns requerimentos que estão sendo formulados, né, através do que veio da sociedade. Amanhã a Comissão de Meio Ambiente funciona amanhã às 10:30 da manhã, então a gente espera que esses requerimentos estejam prontos para que a gente possa já apresentar oficialmente amanhã na comissão e aprová-lo, pedindo algumas informações da Prefeitura, do IEF, do Ministério Público, para que a gente possa realmente ter uma solução, né? A gente sabe que o zoneamento do município foi alterado por um substitutivo, não pelo projeto original da forma que foi apresentado pela Prefeitura Municipal, e o próprio Ministério Público vem questionando a forma que foi aprovado.
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6: No Vale da Vox, 8:45.
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6: São 8:45.
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5: Ipatinga abre consulta pública sobre concessão do saneamento.
6: Vamos a mais uma participação do repórter Fernando Silva.
7: A Prefeitura de Ipatinga publicou a minuta do edital de licitação e seus anexos para consulta pública do novo contrato de concessão dos serviços de abastecimento de água e esgotamento sanitário do município, para o entusiasmo do prefeito Gustavo Nunes, que fez até vídeo para as redes sociais.
0: Pessoal, está publicado para consulta pública o edital do leilão do saneamento de água e esgoto da cidade de Ipatinga, aqui na B3, em São Paulo. Depois de muito tempo, muitos estudos, entraves técnicos, jurídicos, entraves com os projetos de engenharia dessa grande concessão, nós publicamos hoje esse edital para consulta pública, para que nos próximos dias, seguindo todos os prazos legais, possamos estar de volta na cidade de São Paulo, para que possamos já fazer o dia do leilão e bater o martelo para a nova concessão de água e esgoto da cidade de Ipatinga. Continuemos acompanhando aí, tamo junto.
7: A documentação apresenta diretrizes relacionadas aos investimentos previstos, metas de atendimento, indicadores de desempenho, mecanismos de fiscalização e critérios para o acompanhamento da qualidade dos serviços prestados à população. A contratação de um novo operador se tornou necessária em razão das exigências estabelecidas pelo novo marco legal do saneamento básico e do encerramento, em 2022, do contrato anteriormente mantido com a Copasa. Desde então, devido ao caráter essencial dos serviços, a operação vem sendo mantida de forma provisória até a conclusão do processo licitatório e a formalização de um novo contrato de concessão. A consulta pública terá duração de 35 dias corridos, contados a partir da publicação oficial dos documentos. Durante esse período, cidadãos, empresas, entidades representativas, instituições públicas, órgãos de controle e demais interessados poderão analisar o conteúdo e encaminhar sugestões ao município. A Prefeitura de Ipatinga frisou que a divulgação da minuta não representa a escolha da futura concessionária. Entre os principais aspectos previstos no projeto estão a concessão dos serviços de abastecimento de água e esgotamento sanitário, o estabelecimento de metas de universalização, a definição de indicadores de qualidade, a exigência de investimentos em infraestrutura e a previsão de acompanhamento técnico, contratual e regulatório ao longo da vigência da concessão. A modelagem também prevê que o certame seja realizado em ambiente da B3, Sociedade Anônima, Brasil Bolsa Balcão, com julgamento das propostas pelo critério de maior valor de outorga, conforme os estudos técnicos desenvolvidos para a concessão. Após o encerramento da consulta pública, todas as contribuições recebidas serão avaliadas pela equipe técnica responsável. Com base nessa análise, poderão ser promovidos ajustes na minuta do edital e em seus anexos antes da abertura oficial da licitação. Segundo a Prefeitura de Ipatinga, a consulta pública representa uma importante etapa de controle social e participação cidadã permitindo que a população conheça previamente as regras propostas para um dos mais relevantes projetos de infraestrutura e saneamento do município. Para os canais Vox, repórter Fernando Silva.
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1: A greve dos servidores públicos de Fabriciano entra no terceiro dia e, como quase tudo em movimento paredista, a verdade está no meio da guerra de narrativas. É fato que a prefeitura precisou voltar atrás depois de anunciar que as aulas estavam normais nas escolas municipais. Não estavam. Há adesão importante, sobretudo na educação. Há escolas afetadas, turmas reunidas, pais desorientados e crianças prejudicadas. Mas também é verdade que a greve não se transformou naquele movimento absoluto que o sindicato esperava. Existe adesão, existe paralisação, mas ela está longe, muito longe de ser total. Quem não conseguiu espaço ainda foi a negociação. O governo Sadi Luca parece apostar no desgaste natural do movimento. A estratégia, o que tudo indica, é deixar como está para ver como é que fica. Esperar que o tempo produza uma espécie de rendição gradual dos servidores. Enquanto isso, os trabalhadores tentam manter o movimento vivo. Ontem houve passeata pelas ruas da cidade, uma tentativa clara de chamar a atenção para a greve e aumentar a pressão sobre a administração. Façamos aqui um parêntese importante. Em alguns países existem mecanismos legais e sindicais pelos quais apenas os trabalhadores sindicalizados ou diretamente vinculados ao movimento coletivo se beneficiam integralmente das conquistas obtidas pelo sindicato. No Brasil existe essa distorção curiosa. O sujeito pode não participar da greve, não correr risco de corte de ponto, não comparecer à assembleia, pode até trabalhar contra o movimento e ainda assim receber os benefícios conquistados pelos que assumiram o desgaste da linha de frente. E aqui uma reflexão necessária, especialmente dentro da educação. Professores que ensinam diariamente às novas gerações valores como esforço coletivo, solidariedade, consciência social e defesa de direitos, mas que, na prática, preferem aguardar em silêncio para depois apenas se apropriar das conquistas obtidas pelos outros, acabam transmitindo uma mensagem perigosíssima. A de que não é preciso assumir risco algum. Basta esperar que alguém lute no seu lugar. Mas, vale lembrar Rui Barbosa, quem não luta por seus direitos não é digno deles. Fecha parênteses. O que me parece é que o conflito já está instalado e quando o conflito se instala, insistir apenas no desgaste mútuo raramente produz solução inteligente. Senhor prefeito, pagar o piso da educação não é favor, não é gentileza administrativa, é obrigação legal e já existe uma ação civil pública cobrando judicialmente a aplicação do piso nacional do magistério, que cita inclusive decisões recentes do Tribunal de Minas e do STF favoráveis à tese dos servidores. A prefeitura tem sim o direito de defender suas contas e seus limites financeiros. O sindicato tem legitimidade para pressionar, mas existem crianças sem aula, famílias prejudicadas e um ambiente de radicalização não é saudável para a cidade. Talvez tenha chegado a hora de o diálogo voltar a ocupar espaço à mesa, porque greve longa desgasta servidor, desgasta governo e produz uma conta que, no fim, quem paga é a população, somos eu e é você. Não me queira mal que eu só sei lhe querer bem. Melhore seu argumento para não precisar aumentar a sua voz. Eu sou o Jonair Cordeiro e falo para os canais Vox.
6: Termina aqui esta edição do Vox Notícia. Os trabalhos técnicos foram de Isabela Lima, a edição e produção de Ronildo Bacardi.
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6: Bom dia.
5: Bom dia.
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1: Ei, Paiva, que horas são agora?
2: Agora são 9 horas aqui no Vale da Vox e tá chegando, claro, o Vox Play e o momento de oração. Vem com Papaiva!
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Bom dia, bom dia, bom dia, Vale! Bom dia, Brasil! Bom dia, mundo! Está no ar o nosso Claro Vox Play para todo o Vale do Aço, Vale da Vox. Eita, Glória, bom dia! Vamos juntos agradecer a Deus por mais um dia, por mais uma oportunidade de vida. Vamos agradecer a Ele por tudo que Ele já realizou até aqui e esse dia maravilhoso que nos espera, né? Vamos juntos? Com a oração que Ele mesmo nos ensinou e contemplar a Sua palavra através do Café com

Nono. Pai nosso que estais nos céus, santificado seja o vosso nome. Venha a nós o vosso reino. Seja feita a vossa vontade, assim na terra como no céu. O pão nosso de cada dia nos dai hoje. Perdoai as nossas ofensas, assim como nós perdoamos a quem nos tenha ofendido. Não os deixeis cair em tentação, mas livrai-nos do mal.

Bom dia, meus queridos amados irmãos e irmãs. Hoje é o dia 161 de 365 dias. O título é Planos em Ação. A palavra do Senhor está em Mateus 7:8, que diz assim: Pois todo aquele que pede, recebe. O que busca, encontra. E aquele que bate, a porta será aberta. Mateus 7:8. Meus queridos amados, todos temos desejos. Traçamos objetivos e sonhamos o tempo todo. No entanto, sonhar não muda nada. Uma decisão acompanhada de atitudes, por sua vez, pode mudar tudo. Muitas vezes nossos planos não saem do papel porque temos medo de dar o primeiro passo. Deixamos projetos na gaveta porque nos falta coragem e determinação de agir. Mas está na hora de isso mudar. Antes de tudo, precisamos submeter nossos desejos, planos e sonhos ao Senhor. Temos de dizer: que a tua vontade seja feita, e confiar em que a vontade dele é soberana. Quando somos guiados pelo Espírito Santo, deixamos de cobiçar aquilo que nos afasta de Deus, porque o nosso maior desejo é agradar ao nosso Pai e seguir o exemplo de Jesus. Além disso, precisamos ser direcionados por Deus por meio da oração e da reflexão. Ele nos ajudará a planejar os nossos passos e a desenvolver as estratégias necessárias. Se estivermos alinhados aos seus princípios, saberemos qual é o melhor momento para agir, quais recursos utilizar e como fazer. Por fim, precisamos colocar nossos planos em ação com fé, persistência e coragem. Nem sempre será fácil. Em alguns momentos, sentiremos que as circunstâncias estão contra nós. Contudo, temos de confiar que Deus é quem nos dá a provisão de que precisamos. É quem dirige nossos passos. Se estivermos determinados e confiantes, resistiremos aos obstáculos e alcançaremos nossos objetivos. Portanto, levante-se. Sacuda a poeira dos sonhos que você havia deixado para trás. Transforme seus desejos em decisões e haja segundo o direcionamento e a vontade de Deus para a sua vida. Quantas vezes um pequeno obstáculo no meio do caminho de um sonho, de um projeto, fez com que paralisamos? Quantos sonhos não foram para frente? Quantas coisas que desenhamos, traçamos, planejamos, mas na hora H não executamos? Às vezes o medo, às vezes a preocupação com a opinião alheia, às vezes a falta de direcionamento em Deus fez com que a gente ficasse paralisado e não tocasse para frente aquele plano, aquele desejo, aquela vontade, aquele sonho. Meus irmãos, quando encontramos em Deus o bom conselho, o ativamento de coisas ao qual os nossos sonhos são atrelados aos sonhos dele em nossa vida, pois aquele sonho, por mais que pareça impossível,
se você der o passo certo, da forma certa, você vai alcançar. E por maior que seja o obstáculo, críticas, desencontros e até mesmo prejuízos irão parecer que esse sonho não vai dar certo. Mas o que está acontecendo muitas vezes é um alinhamento, é uma correção para que o seu sonho seja realizado conforme a vontade de Deus, da melhor forma possível, 100 vezes mais aquilo que você achou que poderia ser. Quando o seu sonho é planejado ao olhar do Pai, pode ter certeza que ele vai dar certo. Agora, quando fazemos as coisas achando que somos autossuficientes, que é do meu jeito e vai ser do meu jeito, pode ter certeza que não vai dar certo. Mas quando é do jeito dele, da forma como ele quer, você vai para frente. Você vai alcançar. E olha, não se preocupe com as pessoas. Não se preocupe com o que as pessoas irão pensar de você. Ou até mesmo, não se preocupe se as pessoas copiarem seus sonhos, transformarem seus sonhos nos sonhos delas, pois o seu sonho foi planejado entre você e Deus. E mesmo que as pessoas inflinjam aquela vontade que é sua, você irá alcançar o seu objetivo, pois foi fundado em Cristo e mais ninguém. Sonhe, meu irmão. Sonhe, minha irmã. Não desanime. Busque no Senhor a resposta certa. Talvez o que você esteja sonhando não está de acordo com ele. É por isso que não foi para frente. Mas talvez, se você de joelhos, no seu secreto, na sua intimidade com Deus, desejou no coração um sonho, uma vontade, pode ter certeza que por maior que seja o obstáculo, ele vai se realizar. Que Deus abençoe você e seus sonhos. A frase que fica: um desejo não muda nada, uma decisão pode mudar tudo. Hoje é o dia 161 de 365 dias. A leitura bíblica está em Juízes 4. Que você tome a decisão certa, aos pés do Senhor. Planeje sua vida com Ele e verá toda a abundância de bênçãos derramadas sobre você, sua casa, sua família. Que Deus abençoe! Está no ar o nosso Claro Vox Play 912. Bom dia, valeu!

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1: Ei, Paiva, que horas são agora?
0: Agora são 9h14 no Vale da Vox. E tá no ar o Claro Vox Play. Bom dia, Vale! 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

0: dia, pai!
1: Opa, bom dia!
2: Bom dia, pai!
1: Beleza?
0: Bom dia, pai!
1: Bom dia, pai! Bom dia, Brasil! Bom dia, mundo! Pra você ligado aqui nessa onda roxa que tomou conta do Vale! Vem com o Papaiva, porque tá só começando o nosso Claro Vox Play de hoje. Ai, quartou, né? Ô, Jotinha, dá bom dia pra galera.
3: Bom dia, gente. Muito bom dia, turma. Vox Play pra todos. Uma ótima quarta-feira.
1: Claro Vox Play chegou! É isso aí, Jotinha. Hoje é quarta-feira, dia 10 de junho de 2026. Hoje é dia da língua portuguesa. Hoje também é dia de Portugal. Opa, peraí. É a campeã da Copa, tá? Portugal. A lua é minguante. Amanhã com sol no Vale da Vox. E a temperatura?
4: Qual a temperatura, pai?
1: A 20 graus. E umidade relativa do ar? 79% é outro.

quero estar juntinho com você nessa manhã agradabilíssima. Tá frio, tá gostoso, mas hoje tá até que tá melhor, né? Ontem fez mais frio, anteontem nem se fale. Ó, bora que bora, porque o Claro Vox Play tá só começando com o oferecimento de... 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

0: amigo Juarez Batista, lá do Manomar. Bom dia pra toda a equipe da Vox aí, pra aquela véia, graças a Deus. Aquela véia foi lá pro Fabriciano, limpar o Fabriciano, rapaz. Que a véia, o Jonaí, trouxe um beijinho doce. Sabe aquele beijinho doce? Aquele é beijo quente que é o nome, né? Beijo quente.
1: Sei, véi. Que tem um beijo quente?
0: Pois é, o Jonaí trouxe um beijo quente. A véia montou naquilo, rapaz. Mas aqui vai dar uma dor de barriga nessa véia. Ela encheu uma pasada na mão dela. A mão dela parece uma pá.
1: Que isso, velho? Para com isso. Para com isso, velho. Para de pegar no pé da véia, cara. Aqui, e aí, gostou da contratação do Rojas? Já tá concreta já, velho? Será?
0: Ô, rapaz, o Cruzeiro não tá de brincadeira, não. O Cruzeiro já foi no mercado, já tá trazendo o lateral, vai trazer mais volante aí, um volante pra jogar com o Gerson. E assim, vai dar uma estruturada. Depois da Copa ainda tem um jogador pra vir. Só tô aguardando, porque tem muita gente querendo gorar a gente.
1: É mesmo, velho? Quem você acha que vem, velho?
0: Não, eu acho que o Pedrinho tem dinheiro pra trazer quem ele quiser. E aquele Luiz Henrique não vai ser diferente. Então, eu acho que o Cruzeiro vai tentar que cara.
1: Boa, velho. Que cara seria uma boa, mas eu acho ele, depois da Copa, então, vai ficar mais caro.
0: Não vai não, porque eu concordo com você que o Brasil não classifica nem para as oitavas. Brasil, desse jeito que tá aí, eu vou falar que você é seleção feia, rapaz. Para quem já viu Zico, viu Pelé, viu Garrincha jogando, para quem viu...
2: Ô, tadinho.
1: Aí, velho, ó. Quem que você viu, velho?
0: Para quem viu, é o que eu falei aqui, Pelé, Garrincha, Zico, Tostão, viu Dirceu Lopes. Não vê um jogador perna de pau desse, velho.
1: Inconfundível.
0: Tá de brincadeira.
1: Ô, velho, para de gorar a seleção. Eu falei aqui com critérios que eu acho que Portugal que vai levar essa. O Brasil realmente tem que provar muito pra poder falar que vai classificar pelo menos pras oitavas. Aí é na minha visão. Agora você tá gorando, né, velho?
0: Eu não tô gorando não, pai. Eu tô falando a realidade. E aqui, é o seguinte... Eu mais o Bacardi hoje vamos tomar uma em comemoração a mudança da CBF, porque, rapaz, o Flamengo também foi pro mercado.
1: É, velho, por que que o Flamengo foi pro mercado?
0: Trocaram a arbitragem da CBF, você viu o chefe de arbitragem agora? É aquele camarada que roubou o Cruzeiro com o Corinthians, rapaz. É ele agora. Então, assim, o Flamengo também já foi pro mercado. Olha aí, ó. Buscar reforçar o time dele.
1: Tá bom, velho. Você já falou demais, velho. Bora, bora, bora. Vambora. 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Tudo isso, teremos notícias, muita música e, claro, sua participação, porque aqui quem dá o play é você. E no desabafa de

0: com papai vá.
1: Como hoje é dia de Portugal, e quando fala Portugal comigo, o prato que na hora vem na minha cabeça é o famoso bacalhau. Aí eu quero saber, como é o bacalhau pra você? Como é? Oh, peraí, como é o bacalhau? Brincadeira, hein, pai? Como você prefere degustar o seu bacalhau, hein? Um bolinho de bacalhau é maravilhoso, né? Um bacalhau com natas também é maravilhoso. Uma bacalhoada. Aí eu vou lembrar da mamãe, da minha saudosa mamãe. A minha mãe fazia que ficava uma delícia. E era o espaguete com bacalhau desfiado. Eita, meu amigo! O espaguete com bacalhau desfiado e o molho de quiabo, que era feito com feijão batido e quiabo. Ô, gente, aquilo era maravilhoso, tá? Eu quero saber, gosta de bacalhau? Sim ou não? E se gosta, como você prefere comer o seu bacalhau? Hoje é dia de Portugal, vamos falar de bacalhau? Manda aqui no Claro WhatsApp, número é esse?
2: Claro!

0: WhatsApp 983-763-3371.
1: Eu conheço gente que não gosta de bacalhau. Repita:
0: 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Claro, WhatsApp.
1: Eita! Ó, tem um bolinho de bacalhau indo daqui pra Belo Horizonte. O lugar chama Tim Lanches. Tim Lanches, ele fica à direita da BR daqui pra Belo Horizonte. Gente, lá tem um bolinho de bacalhau. Tô fazendo a propaganda aqui, tá, ô Tim Lanches? Se estiver me escutando daí, um bolinho de bacalhau internacional. E bora que bora, por falar em bacalhau e internacional, vamos de Gabriel Pensador. Ah, essa.

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2: Ei, Paiva, que horas são agora?
3: Agora são 9h41 aqui no Vale da Vox.
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1: Ei, Paiva, que horas são agora?
2: Agora são 9h49 aqui no Vale da Vox.
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0: isso aí, estamos de volta, 9h54. Ah, Gilberto Pacheco Medeiros já está aqui a postos para apresentar o Redação Vox, agora na virada da hora 10. E eu pergunto para Gilberto Medeiros: gostastes de bacalhau?
1: Fala com papai, vá.
2: Bom dia pra você, papai, vá. Bom dia pro Vinte Vox.
0: Tudo bem, bom dia?
2: Bom dia, bom tudo dia. Bem, tudo tranquilo, tudo
0: legal.
2: Paz,
0: tudo Les tranquilo. Brau, legal, Les Brau.
2: Legal, tudo Les Brau.
0: Tudo Les Brau. Mas curte um bacalhau?
2: Gosto, muito, é. muito.
0: E qual é o melhor bacalhau pra você? Como que ele deve ser preparado?
2: O bacalhau com batata.
0: Com batatas?
2: É, aquele bacalhau com batatas. Aquele muito azeite.
0: Eita,
2: tá entendendo?
0: Azeitonas.
2: E de repente umas folhas.
0: Aquela azeitona grandona, aquela
2: godal. É, aquela brutala. É. E com umas folhas de
0: manteiga de garrafa também.
2: E com manjericão. Manteiga de garrafa eu não gosto. Eu não gosto de manteiga da garrafa. Não, no bacalhau tá. Não.
0: José Laje Drummond. Como ele gosta de bacalhau, você sabe? Se
2: o Zé Laje, ele tem um problema com bacalhau, que é o seguinte, ele disse que não conhece a cabeça do bacalhau. Ele gosta de conhecer a cabeça da coisa, entendeu? Não tem cabeça pra ele, então não tem valor.
0: Peixe para o Zé Laje tem que ter cabeça.
2: A cabeça.
0: Ele fala.
2: Ah, e o bacalhau, ele não sabe da cabeça. Ele não conhece a cabeça
0: do bacalhau. Ele fala assim, é muito melhor. Isso aí é verdade, que eu já vi ele falando assim, muito melhor que comer o peixe é chupar a cabeça do peixe. Da traíra, por exemplo.
2: Ele gosta
0: da traíra
2: de chupar a cabeça, ele gosta. É isso.
0: Então tá, bacana, valeu.
2: Ele gosta.
0: Muito bem, vamos pro Redação, daqui a pouco a gente volta.

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1: No Varida Box, 10 horas.
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5: A Copasa informou que, devido à manutenção emergencial, o abastecimento de água nos bairros Arraial Velho, Bonfim, Centro, Cruzeiro, Pasto Grande, Serra Verde e Sítio, em Antônio Dias, apresenta intermitência desde ontem. A previsão da concessionária é de que a normalização do fornecimento ocorra gradativamente no fim da manhã de hoje. A Copasa frisou ainda que, nesses casos, os imóveis que possuem caixas d'água podem não sofrer impactos. Para os canais Vox, repórter Fernando Silva.
1: O dólar abriu a sessão desta quarta-feira em alta e tinha um avanço de 0,23% perto das 9 desta manhã, cotado a R$ 5,18. As negociações do Ibovespa, principal índice da Bolsa Brasileira, começam agora. Após um leve alívio na véspera, as tensões no Oriente Médio voltaram a pressionar os mercados financeiros nesta quarta-feira. Além dos contínuos ataques de Israel contra o Líbano, o presidente americano Donald Trump acusou o Irã de derrubar um helicóptero americano no Estreito de Hormuz e afirmou que os Estados Unidos vão responder à ofensiva.
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1: Pesquisa Quest, divulgada nesta quarta-feira, mostra que o presidente Lula lidera com 44% das intenções de voto em um eventual segundo turno contra o senador Flávio Bolsonaro, que aparece com 38%. Não há mais empate técnico entre eles. Na pesquisa anterior, divulgada em maio, Lula tinha 42%, Flávio Bolsonaro 41%. Em abril, era o senador quem aparecia numericamente à frente, com 42% contra 40% de Lula.
8: A Polícia Civil informou que os atendimentos presenciais na delegacia de Coronel Fabriciano estão temporariamente suspensos devido a mudanças para a nova sede da unidade. Os serviços ao público serão retomados normalmente na próxima segunda-feira nas novas instalações localizadas na Rua Jandir Duarte, 139, no bairro Belvedere, em Coronel Fabriciano. Segundo a instituição, durante o período de transição, todos os atendimentos presenciais ficarão suspensos. De acordo com a Polícia Civil, a mudança tem como objetivo proporcionar melhores condições de atendimento à população, além de oferecer melhores instalações para o desempenho das atividades policiais. A instituição agradeceu a compreensão da população e reforçou o compromisso com a segurança pública. Para os canais Vox, repórter JL.
1: Próxima edição às 11 horas. 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

nessa pegada, sendo o farol com o Jota Quest, essa versão do Jota Quest de Tim Maia. Que beleza, você também curtiu o Days on Born? Pois é, ó, o Claro Box Play tá assim, hein? Bora que bora, porque estamos aí, são 10h10. 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Boras que boras! 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Tudo dito, tudo certo. 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É isso aí, ó. Bora que bora, tem muita gente participando. Hoje é dia de Portugal, tô perguntando sobre o bacalhau. Claro, porque quando fala Portugal, eu lembro na hora do bacalhau. Então deixa a galera desabafar.

0: pergunta de hoje é o seguinte: você gosta de bacalhau? Sim ou não? Se gosta, como você prefere degustar o seu bacalhau? Seria no bolinho de bacalhau, aquele bolinho tradicional, delicioso e saboroso? Eu amo, tá, gente? Eu amo. Seria o bacalhau com natas, com batatas? Ah, bacalhau, bacalhoada? Manda aqui que eu quero saber. O número do Claro Vox Zap é esse aqui, ó.
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0: Participe, tem gente participando, fala com papai.
2: Fala, fala, fala com papai, vá.
3: Bom dia, papai.
0: Bom Tudo dia. Bem? Beleza?
3: Explica pra nós aí, por que o Wesley já foi cortado da seleção e o Neymar ainda não?
0: É aí que tá, né, meu irmão?
3: Você acha que
0: é
3: o Neymar aí joga? Tá.
4: Bom dia, meu amigo papai. Eu gosto muito de bacalhau.
0: Ah.
4: Com batata.
0: Com batata.
4: Ou o bolinho de bacalhau. Feito com mandioca.
0: Com mandioca.
4: Eu, do jeito que eu gosto dele é assim. Com batata ou bolinho com mandioca.
0: Boa, entendeu? Boa.
4: É uma maravilha, tá? Muito obrigado e fiquem todos com Deus aí.
0: Tamo
4: papai.
0: Junto, Baixola. Ó, e tem que ter aquela pimenta, né, Baixola? Aquela pimenta, aquele molho de pimenta top. Pra ir no bolinho de bacalhau. O Zelá já acabou de mandar aqui, diz ele que até que do bacalhau ele não curte muito, não, mas o que ele curte é a mandioca. Grande Zelá. Ele falou que não pode faltar é a mandioca. Entendi. Zelagem. Eu tô falando é de bacalhau, mano. Zelagem. É. Ó, bom dia, gente. Adoro bacalhau. Pode fazer de qualquer jeito que eu como. E é muito bom. Salgado mesmo, que o bastante caro pra ficar consumindo. Ah, é verdade. O valor que é salgado, né, Vilma? Tá certo.
2: Fala, fala, fala com papai. Vá.
5: Bom dia, papai.
0: Bom dia, Vinícius.
5: Bom dia, Bela, Beleia, Licinha, que é o Vinícius Nascimento de Homens 3.
0: Fala, meu irmão.
5: É, papai, eu gosto de uma bacalhoada, viu?
0: Uma bacalhoada.
5: Bacalhau com batata.
0: Eita, com batata.
5: É tudo de bom. Valeu, aquele abraço.
0: Valeu, Vinícius. Quem mais? Bom dia, papai. Eu gosto de bacalhau com batata, José Alceu do Primavera. Quem mais?
2: Fala, fala, fala com papai, vá.
6: Bom dia, bom dia, bom dia, Papaiva. Aqui dia. É o Claudinei Cândido Botelho, do Melo e Coronel Fabriciano.
0: E aí, cara?
6: E tô participando para ganhar prêmios. Boa. Coloca meu nome na caixinha aí,
0: já
6: viu?
0: Já tá no embornar.
6: Eu tô trabalhando e ouvindo a Vox, porque essa Vox é a melhor do planeta.
0: Show de bola, bora que bora. Aí, ó, tem música aí? Pera aí.
7: É, pai, coloca uma música pra me dançar.
0: Ah, então vamos de disco, Surfer Curse. Ó.

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0: É isso aí, são 10h29, estamos de volta com o nosso Claro Vox Play. Ó, doutor Jonaí Cordeiro, eu vou ter que atender o pedido dele, né? Hoje é dia de Portugal e eu tô perguntando, peraí, antes de atender o pedido do dono da rádio, hoje é dia de Portugal e eu tô perguntando, você curte bacalhau? Gosta de um bacalhau? Hã? Como você prefere que seja preparado o seu bacalhau? Manda aqui no Claro Vox App, tem muita gente mandando, daqui a pouco eu vou rodar aqui o áudio da galera.
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0: Repita!
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0: Ó, participe, tá valendo prêmios, tem muita gente mandando mensagem. Ó, bora que bora, a pedido do Big Boss da rádio, doutor Jonaí, Tete Espino, escrito nas estrelas de uma forma remix. A cantora predileta de Jonaí Cordeiro, Tete Espínola.

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2: Ei, Paiva, que horas são agora?
3: Agora são 10h35 aqui no Vale da Vox.
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1: Ei, Paiva, que horas são agora?
2: Agora são 10h48 aqui no Vale da Vox.
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0: é isso aí, é isso aí. São 10h54. O doutor Jonaí Cordeiro está aqui depois que ele curtiu o TT Espínola, do jeito que ele me pediu. Toquei pra ele aqui. Doutor, hoje é dia de Portugal e a minha pergunta é sobre bacalhau. Porque quando fala Portugal, eu lembro de bacalhau. E aí, eu tô perguntando pra galera, gosta de bacalhau, sim ou não? E qual prato feito com bacalhau que você mais curte de toda a história? Vai lá, fala,
1: fala com papai, vá.
2: Bom dia, Manuel Paiva, bom dia, ouvinte do Claro Vox Play. Bacalhau alagareiro.
0: Alagareiro?
2: Aí, você viu que eu gastei aí, agora aí?
0: Gilberto, aqui, Gilberto
2: é, estão acostumados.
0: Vai lá, fala aí, Gilberto. Você é metidão lá, comer com alta gastronomia? Fala aí.
3: Mas não tem nem ideia do que é alagareiro, não.
0: O que é isso, alagareiro?
2: Vou dar o nome técnico, como é que ele funciona. É um bacalhau com muito azeite e legumes. Com brócolis, com cenoura, com...
0: Isso é bacalhau com legumes. Esse povo bacalhau com legumes. Bacalhau com legumes. Agora, bacalhau com natas, quando eu comi a primeira vez, foi meu irmão, quando voltou de Portugal, meu saudoso irmão, ele preparou pra minha mãe, e aí eu aproveitei o embalo e comi também bacalhau com natas. Maravilhoso.
3: É natas ou nata?
0: Nata.
2: Conversa com o Gil.
3: Bacalhau com nata. Tá bom.
2: Responde,
3: Gil. Beleza, bacalhau com nata.
0: Das. Então aqui, ô Zelage.
3: Zelage, tá bom.
0: Você gosta só da cabeça do peixe, né, Zelage?
2: Eu ia pedir pro Zelage, se ele comprasse um peixe, você podia ficar só com a cabeça e o restante.
0: Qual que é o tipo do pão? Peraí, Jonaí, pra fechar. Qual é o pão que o Zelage gosta?
2: O Zelage me falou que gosta do pão cacetinho. Um abraço.
0: Vamos pro redação.
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1: No Vale da Vox, 11 horas.
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5: A SAF do Ipatinga Futebol Clube informou, por meio de nota oficial publicada ontem, que a FIFA acatou uma decisão da Justiça Brasileira e concedeu ao Clube do Vale do Aço a autonomia para inscrever atletas em competições nacionais e internacionais. Segundo a nota, a entidade máxima do futebol reconheceu a liminar da Justiça Brasileira que determinou a inclusão no processo de recuperação judicial do clube da dívida que originou o transfer ban, sanção que impede o registro de novos jogadores. Com a decisão, o Ipatinga volta a ter autorização para registrar atletas e reforçar o seu elenco para a disputa de competições. Para os canais Vox, repórter Fernando Silva.
1: A pesquisa Genial Quest, divulgada na manhã desta quarta-feira, mostra que a aprovação do terceiro mandato do presidente Luiz Inácio Lula da Silva, até o momento, pouco foi afetada após fatos relevantes no cenário político. Na última divulgação, em maio, o percentual de desaprovação atingiu 49% após chegar a 52% em abril, maior taxa até então desde setembro de 2025. A aprovação atual do governo, por sua vez, é de 47%, enquanto no mês passado era de 46%. Outros 5% não responderam.
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1: A quinta turma do Superior Tribunal de Justiça negou por unanimidade nesta terça um novo pedido de liberdade da influenciadora digital e advogada Deolane Bezerra, presa preventivamente desde 21 de maio em uma investigação sobre lavagem de dinheiro ligada ao primeiro comando da capital PCC. Os ministros entenderam que não cabe agravo em habeas corpus no caso e mantiveram a decisão anterior da presidência do tribunal, que já havia barrado a análise imediata do pedido da defesa.
8: Morreu na segunda-feira o ciclista Iris Duarte Costa, vítima de um grave acidente envolvendo uma bicicleta e uma motocicleta. Fato ocorrido na Avenida Celim José de Sales, no Canaã, Ipatinga. A colisão aconteceu na manhã de segunda-feira em um trecho de grande movimentação de veículos. O ciclista ficou ferido e houve danos tanto na bicicleta quanto na motocicleta. Iris Duarte Costa era lembrado com carinho por amigos e familiares, morador de Joanésia durante grande parte da vida. Atualmente residia em Ipatinga, mas mantinha fortes laços com a sua cidade de origem. A polícia informou que a avenida possui sinalização adequada e velocidade permitida de até 60 km por hora. Os indícios apontam que o motociclista estava atento à sinalização, mas acabou surpreendido pela presença do ciclista à sua frente. Para os canais Vox, repórter JL.
1: Próxima edição às 14h. 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

0: isso aí, você curtiu Ferrugem, Sorriso Maroto, Apaguei Pra Todos, Felipe Rodrigo, Gosta de Rua, 11 e 11, tem muita gente participando aqui no Claro WhatsApp, respondendo, hoje é dia de Portugal, tô perguntando, gostas de bacalhau, sim ou não? Manda aqui qual é o seu prato predileto feito com bacalhau, e a galera tá mandando, e a galera tá respondendo no Claro WhatsApp, ainda dá tempo, o número é esse.
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0: Então vamos lá, fala com o papai, roda a vinheta.

0: Ó, a Carmen do Macuco disse aqui, ó, bom dia, Manuel, que Deus abençoe o dia de vocês, eu amo bacalhau com batata, legal. Quem mais tá respondendo aqui? Essa aqui já foi, né?
1: Bom dia, bom.
0: Já foi, bora falar.
2: Fala com papai, vá.
3: Bom dia, papai, eu gosto muito do bacalhau, mas detesto o preço dele. Falou, papai, com Deus aí.
4: Pai, aqui é o Wesley do Morro do Carmo, parceiro.
5: Eu gosto muito de bacalhau, sabe como? Ele lá no supermercado e eu em casa.
0: Que isso, cara? Sério?
5: Sou fã de bacalhau, não. Gosto de uma sardinha fritinha, gosto de um peixezinho, uma postas, um filé, alguma coisa. Mas bacalhau não gosto não, parceiro. Nossa, agora.
0: Puta beça, tá?
5: O velho também, ele tinha que ficar longe também, longe da rádio, longe da Lucinha.
0: Que isso, cara?
5: Esse velho, até com a Lucinha longe, esse cara que tá fazendo bullying com a nossa Lucinha, ele tem que parar com isso. E eu não sei o que, ele arruma, ele escapou da gente assim, ó. A gente passa, fica o dia inteiro de plantão esperando esse velho passar na porta da Vox, ele entra e sai e ninguém vê.
0: Eu vou defender.
5: Esse velho nós vamos dar uma lenhada nele, tá?
2: Um abraço.
5: Wesley do Morro do Carmo.
0: Valeu, Wesley.
6: Fala, Manuel. Bom dia.
0: Fala, meu irmão.
6: É, rapaz, sou fã do bolinho de bacalhau, tá?
0: É?
6: Top demais da conta,
0: eita,
6: beleza? Alexandre Soares, Cachoeira do Ar.
0: Eu também gosto demais, viu, Alexandro? Eu também curto a beça um bolinho de bacalhau. Quem mais? Bom dia, papai. Sim, prefiro o bacalhoada. Realmente, nesse tempo, tem o seu lugar. Com muita azeitona, batata e aquela pimenta que não pode faltar. É o Eugênio Carlos, lá do bairro João 23, aqui em Timóteo. Parabéns, Eugênio! Eu também curto, tá?
2: Fala com papai, vá!
6: Bom dia, papai.
0: Bom dia!
6: Estou
0: fala, Robertão!
6: Ligado no Vox Play. Ô, papai, eu gosto mais do bacalhau com batata, viu? Aqui é o Roberto Pereira, do Barça 2, com a nossa Luciana.
5: Viu, papai? Bacalhau é tudo. Fiel na batata, bolinho de bacalhau. Bolinho é melhor ainda que você toma com uma pinguinha, uma cervejinha. Vamos embornar aí, beleza?
0: Já tá no embornar, meu
7: papai,
0: irmão.
7: Bom dia. Deus abençoe o seu
0: dia,
7: sua quarta-feira. Ei. Abençoe sua vida, sua família. Família Vox.
0: Amém, nosso
7: abençoe todos que estão te ouvindo.
0: Beleza.
7: Papai, quanto à sua enquete aí hoje, sabe como que eu gosto de bacalhau? Quando fala com a minha assim, tá pronto. Então, ótimo. Aí eu como ele do jeito que for feito.
0: Boa.
7: Eu amo bacalhau de qualquer jeito.
0: Gostei.
7: Tudo de bom pra você, tá? Deus te abençoe. Tchau,
0: amém. Tchau.
7: Tchau, bom dia.
8: Meu nome é Ruth, eu moro no bairro São Vicente.
0: Opa!
8: Um abraço ao seu dia de acomoda. Não gosto pra casa de jeito nenhum.
0: É?
8: Hoje eu comi bolo de pamonha. Uma delícia,
0: bolo
8: tá?
0: Bolo de pamonha aí.
8: Bom dia pra vocês.
0: Valeu, bom dia. Bom dia, papai. Eu gosto de bacalhau de todas as formas. A Nilza lá do Ana Moura. Você é das minhas, viu, Nilza? Quem mais?
2: Fala com papai, vá.
9: Bom dia, meu amigo Manuel. Que Deus abençoe, guarde infinitamente mais você, sua esposa, filha, seu pai, todos da Rádio Vox e também os seus ouvintes. Sobre a enquete, a bacalhoada é boa demais, mas eu também gosto muito do bolinho de bacalhau.
0: Do bolinho de bacalhau.
9: Fica com Deus, Rogênio do bairro Namora.
0: Amém, valeu,
10: bom
0: minha
10: dia,
0: amiga.
10: Bom dia, papaiva.
0: Bom dia.
10: Claudineia de Antônio Dias.
0: Oi,
10: tudo
0: Claudineia.
10: Bem? Olha, eu não gosto de bacalhau.
0: Não?
10: De forma alguma.
0: É verdade?
11: Bom dia, papaiva. Bom dia, Vox 97. Anda roxa que já brilha entre nós, né?
0: Ah, não?
11: O ritmo de Copa Brasil estreando, rapaz. Eu não sou chegado assim, cervejinha, não.
0: É.
11: A mais ou menos é a Brahma. Eu só gosto do efeito dela, né?
0: É
11: igual bacalhau, eu não gosto de bacalhau, eu só gosto do cheiro do bacalhau.
0: É mesmo,
11: eu gosto cheiro. Do Ferrari Centro Fabri.
0: É o cheiro que
11: tamo
0: a
11: junto!
0: Vizinho! Gostou? Quem mais?
12: Bom dia, papai. Deus te abençoe. Aqui, quanto à enquete de hoje, eu adoro bacalhau, eu amo.
0: Gosto.
12: Bacalhau de qualquer jeito é bom. É no arroz, é no palmito.
0: É verdade.
12: Mas no palmito fica melhor ainda. Maria dos Bromélios.
0: Valeu, Maria!
1: Bom dia, papaiva.
0: Bom dia.
1: Eu amo bacalhau com quiabo.
0: Eita, aí é muito bom, hein?
1: Eu sou a Socorro.
13: Socorro, bom dia, Manuel Paiva, tudo bem?
0: Ah, não, não falou pai Paiva.
13: Que abraço,
0: não
13: falou pai Paiva. Sobre a enquete de hoje aí, eu não fomos chegar no bacalhau, não.
0: É.
13: Passo longe dele lá no supermercado, nem pra sentir longe? O cheiro.
0: Ah, não.
13: Então tá,
0: ah,
13: bom, bom trabalho, meu amigo. Jesus tá que abençoe.
14: Quem bom mais? Dia, papai, aqui é o Alessio Garcia.
0: Opa!
14: Eu gosto de bacalhau demais, tem gostoso, tem cheiroso.
0: É mesmo?
14: Uma vez fui com um sobrinho meu no supermercado. Aí eu falei com ele, isso aqui, ó, te mostrar o cheiro do negócio, como é que é. Aí cheirou o bacalhau e ele, ai que nojo, credo. Esse credo não, isso aqui é o cheiro do trem lá. Mesmo cheiro, tudo é gostoso, ei, né?
0: Oi,
14: bacalhau bom.
1: Bom dia, papai. Adoro bacalhoada.
0: Adora?
1: Bom dia. Eu gosto muito de fazer bacalhoada. Bacalhoada e reunir toda a minha família.
0: Eita.
1: É bom demais.
0: É bom demais, né?
15: Você,
0: é bom demais. Filha. Quem mais?
1: Margarida Madureira do bairro Primavera.
0: Ei, Margarida, obrigado. Quem mais?
16: Ô, papai, aqui é o Nelson Escondicionado.
0: Olha ele aí, ó.
16: Bom dia,
0: olha,
16: rapaz. Essa frase de bacalhau, isso é bom demais, viu? Mas se vocês quiserem dar uma tarde que eu não como, me dá caro demais também.
0: É mesmo, é ouro.
16: Se vier essa manação, a gente coma um peixe aí. Né, uma sardinha aqui pra caralho, dá um preço absurdo. Né?
0: A sardinha é bem-vinda a qualquer hora. Eu também gosto
16: de sardinha. Quando a minha esposa faz aqui, eu faço é. Acelerado. Não sobra. Manda pra cachorro.
0: Boa!
16: Nem cachorro como que não sobra. Falou, meu irmão, tamo junto, tamo junto ou não tamo?
0: Aqui, ó. Tamo junto ou não tamo? Aqui, ó, deixa eu falar um negócio. Eu curto uma sardinha e ensinei a Maria Clara a gostar de sardinha. Lá em casa, macarrão com sardinha. E tem um detalhe, a gente tá com preguiça de fazer alguma coisa, aí eu deixo no armário aqueles... É cup noodle, que é aquele miojo que vai num copo, que é só ferver a água. Aí eu coloco aquele miojo, que é aquele que vai no copo, né? E coloco a sardinha dentro. Eu abro uma lata de sardinha, coloco dentro, misturo. Ô, gente, vocês não têm noção. Aqui fica bom demais, tá? É fácil, prático e ainda tem a proteína que é rico lá no... Que é... meu Deus, embolei todo. A sardinha é rica em proteína. Bora, quem mais? Só pra finalizar. Bom dia, Luísa Zacarias. Bacalhau é tudo de bom, adoro bacalhau, principalmente bacalhauada e bolinho de bacalhau. Me deu até vontade de comer. Aí, tá vendo? Bom dia, aqui é a Newman. Ah, o doutor Newman. Beleza, doutor Newman? Gosto de bacalhau, porém descobri há pouco tempo que não existe o peixe bacalhau. Na verdade, isso é uma forma de preparo do peixe, isso mesmo. Ele é salgado. Ele é maturado, né? Na verdade, é um processo de maturação do peixe, assim como se faz com a carne. Muito bem, 11h19, isso aí, pra quem é charcuteiro, né? Vou dar uma mateusada aqui, porque eu sou. Bora! Vamos pro redação. Ó, vamos pro redação, tô ficando doido. Vamos pro

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2: Ei, Paiva, que horas são agora?
3: Agora são 11h23 aqui no Vale da Vox.
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1: Ei, Paiva, que horas são agora?
2: Agora são 11h32 no Vale da Vox.
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3: Ei, Paiva, que horas são agora?
4: Agora são 11h42 aqui no Vale da Vox.
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0: Pois é, galera. 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Fique agora com 98 Futebol Clube, diretamente de Belo Horizonte. Os caras falam de tudo, até mesmo de futebol. Eu vou, mas eu volto amanhã, claro, com a permissão do Papai do Céu, que é o Papai do Papaiva. Obrigado pela sua audiência. Um beijo, Vale da Vox, ó. Ah, fui, tchau, meninas.
1: Até mais,
0: tchau, caras. Legal, valeu.
3: Tchau,
0: fui.

0: 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Tá no ar, galera.
1: Brasil
0: 1,98. Futebol Clube com estes destaques. Artilheiro do Cruzeiro abdica de férias e faz preparação para se recuperar de lesão. Deu Raposa no clássico com o Atlético pelo brasileiro Sub-17. Craque da seleção leva coleção de relógios avaliada em 21 milhões para a Copa do Mundo. Seriam amuletos da sorte. Árbitro é recebido com festa na Somália após ter entrada negada nos Estados Unidos às vésperas da Copa. Hulk solidário. O jogador foi flagrado em momento inusitado nas férias. E jornal inglês elege camisas mais bonitas da Copa do Mundo. Brasil está em quarto lugar. Só ganhar um, hein, Brasil?

0: estamos chegando. 98 Futebol Clube está no ar. Vamos falar muito aqui de Atlético Cruzeiro, claro, sempre. Apesar de já estarmos aí poucas horas do início da Copa do Mundo, do nosso Brasilzão estrear, sendo sábado, mas tem muita coisa acontecendo no Atlético, também no Cruzeiro. Janela, mercado da bola, contratações, jogadores que podem chegar, que podem sair, porque daqui a pouquinho acaba a Copa e a gente volta pra realidade aqui, né? De jogar brasileiro, jogar a Copa do Brasil, jogar a Libertadores, jogar a Copa Sul-Americana. Estamos também de olho no trabalho do Galo, no trabalho do Cruzeiro. Mas amanhã começa a Copa do Mundo. Boa tarde, Milton.
1: Boa tarde,
0: tá chegando aqui. a hora, Milton. É, nós.
1: Brasil!
0: Vai dar nós, sem convicção nenhuma aqui.
2: Cara, eu vou te falar, eu tô confiante.
0: Você tá confiante?
2: Eu tô confiante no Brasil, sabe por quê?
0: Por quê?
2: Porque quando a gente não acredita, quando a gente não tem uma boa... como é que eu digo assim, né? Aí é que a coisa funciona, porque os caras ficam assim, ninguém tá apostando a gente, não, nós vamos ganhar essa bagaça aqui.
0: O Brasil chega desacreditado.
2: É, exatamente.
0: Não é aquela seleção badalada.
2: Isso.
0: Com o quinteto mágico, quadrado mágico.
2: Tem essas coisas assim.
0: Isso aí já dá ruim,
2: sabe? É igual, por exemplo, a França, por exemplo, tá lascada.
0: Mas eu vi ontem ela lascada.
2: Não.
0: Anteontem, até o jogo, né?
2: Sim, sim, mas é porque o Olis falou muita...
0: ele falou da gente, falou mal do Brasil.
2: Cara, a pressão fica... Porque todo mundo vai contra a França. Ele falou, nós vamos mostrar. Então, pra França, o jogo se torna mais difícil com todos os adversários, porque todo mundo entra com aquela assim... ele tá se achando... Sabe como é que é, né? Então, meu amigo...
0: E aí, no final, a gente sabe, né? Ele vai lá e ganha do mesmo jeito.
2: Não,
0: mas o... mas também a Argentina ontem atropelou, hein? Dois... 3-0.
2: Eu vou te falar uma coisa que é o seguinte.
0: Você viu ontem a gente?
2: O Messi. Não tem jeito, não. Deixa eu falar uma coisa séria aqui. Porque é o seguinte, cara, você pode. A gente tá falando aí do
0: futebol, complicado.
2: Você tem não sei o quê, babá. Mas quando o cara entra, ele dá cada passe, clareia o jogo, sabe? Facilita pra caramba. Impressionante. E mesmo ainda com a idade aí que ele tá. Ele tá com quantos anos o Messi aí?
3: 59.
2: Não.
4: 57.
2: Hã?
4: 87.
2: Tá com 87 anos? Nota jogando pra caramba.
4: Ele é de 87.
0: Mas vai ser sempre
4: quantos anos tem, não.
0: Um grande adversário, a Argentina. Mas estão com muitos problemas lá. Não é?
2: Não, mas a seleção da Argentina é muito boa ainda.
4: É bom.
2: É muito boa ainda.
0: Não, mas eu não quero saber da Argentina.
2: Eu sei, mas eu acho que...
4: Infelizmente é muito
0: forte. Não quero notícias boas da Argentina.
2: Mas é bom. Imagino que o Brasil vai... Sabe? Se superar aí. Vambora. Vambora.
0: Boa tarde, viu, Arthur?
4: Boa tarde, Gilbert. Boa tarde, todo mundo. E aí, Milton?
0: Boa tarde, Padre. Compre o senhor também, né?
3: Boa tarde, grande audiência. Boa tarde, meninas lindas, homens feios. O negócio é o seguinte, estou preocupado, Gilberto Campos. Já de cara na
0: Com o quê?
3: Na sua manchete aí do programa.
0: Com o quê?
3: Você já me jogou pra baixo. Não ganhamos
0: nem... foi minha intenção.
3: Não ganhamos nem o bronze... Na classificação do Brasil?
0: Pois é, eu vou te contar essa história então, Padreco. O jornal inglês The Mirror publicou um ranking com os uniformes, as camisas mais bonitas da Copa do Mundo. E a camiseta do Brasil, a camisa Vai Brasa, ficou em quarto lugar. Aí, na tela da live, bela camisa da seleção brasileira, sempre foi bonita a camisa da seleção brasileira. Atrás apenas de... Japão, que é a mais bonita, foi eleita a mais bonita. A Espanha em segundo lugar. E a do México em terceiro lugar.
2: Olha
0: aí, ó, as três. Ó, as Japão, quatro mais. As
2: que
0: três.
2: Que azul, né, cara?
0: Tem uma da Alemanha ali que não faz. Japão, Espanha e depois do México.
2: A última colocação deve ser da Croácia, né?
0: Não, a República do Congo.
2: Putz, porque da Croácia...
3: É uma toalha de mesa?
2: É, aquela toalha de mesa que não muda nunca.
0: Ah, é do Congo aí, ó. A do Congo foi... ficou em último lugar, né? Eu também não achei tão feia, não. Os caras falam, não, é feio, não. Lembra do Arsenal de Sarandi, né? A camisa do Arsenal de Sarandi.
3: A camisa mais legal que eu já vi em Copa do Mundo era daquele goleiro mexicano de 1,63m ou 7, Jorge Campos. Bacana. Como que ele pegava tão baixinho assim as bolas no ângulo?
0: Não sei. Técnica, né, Padreco?
3: E ele deu e a seleção com ele deu um sacode na gente nas Copas das Confederações.
0: Então, na eleição do jornal inglês The Mirror, Japão, Espanha, México, Brasil e Alemanha, aí o top 5 tem as camisas mais bonitas do Mundial, da Copa do Mundo. Pra continuar aqui, entre as 10 mais bonitas estão Escócia na sexta posição, Argentina na sétima posição, oitava Austrália, nono lugar Costa do Marfim e décimo lugar Portugal. Opa! Bela camisa da Meire Portugal.
4: A 2 é a mais bonita.
0: Você acha que a 2 é a mais bonita?
4: A de Portugal é, sem sombra de dúvidas, pra mim a mais bonita da Copa.
0: É. Bom, e aí, pensando nisso, aí a gente sempre tem que olhar pro nosso quintalzinho aqui, pra nossa querida rivalidade, que move tudo, que faz esse programa mais gostoso. Nós gostaríamos de saber de você, torcedor, de você, torcedora. E você vai participar no WhatsApp? 9898-9898, meus amigos e minhas amigas. Tirando a camisa do seu time do coração, não vale a do seu time do coração, que aí é fácil. A mais bonita. Não, isso não vale. Tirando a camisa do seu time do coração, qual outra camisa você acha mais bonita do futebol? Então, a segunda mais bonita do futebol, vai. Porque de repente, pra você, pra mim, pra ele, pra nós, as camisas dos nossos times são as mais belas. Então, tirando a do seu time, qual é a mais bonita do futebol? E aí que vem.
3: Vamos lá.
0: E a mais feia? A mais feia.
4: Aí não pode ser do rival ou pode?
3: A mais miserável.
0: Se você achar que é a mais feia, pode, claro.
4: Então.
0: Você pode ter uma. Mas aí diga qual é a mais feia. Qualquer uma. Aí vai ficar parecendo só uma rivalidade pueril. Não vai, porque você tem, olha, eu não gostei daquela camisa que vocês fizeram lá na época do Ronaldinho, sabe? Ah, eu não gostei daquela camisa lá de centenário de você. Não, isso aí é legal. Aí eu gosto, ah, não gosto de nenhuma de você. Aí é só rivalidade, aí sabe, pobre.
4: Sei.
0: É pobre.
4: Sim. Muito pobre. Pra mim é mais bonita, tirando a do Cruzeiro. Ah. Claro que é quase que unanimidade em todos esses rankings de camisa mais bonita do Brasil. É a do Internacional.
0: A vermelhaça.
4: É.
0: Ou a branca, você guarda.
4: Não, eu gosto muito de camisas vermelhas.
0: Sei.
4: Mas também a branca desse ano é bem bonita, porque é em homenagem ao título mundial de 2006, né?
3: Efetivamente, companheiro, esse aqui já é meu.
0: Pois é.
3: Ô, cara, a camisa que eu mais acho bonitinha.
4: Cabe
3: em mim.
4: É que dá pra vestir, né?
3: É a do Fluminense.
0: Lonax,
3: né? É a do Fluminense. Não, Lonax, sua mãe. Aqui, ó. É do Fluminense, aquela. É Bonina? Tipo vinho.
4: Bandido.
3: Acho que é o segundo uniforme, ou terceiro uniforme do Fluminense.
0: Ah, não precisa ser do Brasil só, não, viu, gente? De repente é uma camisa de uma equipe estrangeira, uma equipe. Né? Gringa aí, você pode nos contar. 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E a mais feia? Conta pra gente. Já vamos trazer a informação, hein? Vamos trazer a informação do Cruzeiro com Arthur Mesquita. 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
0: 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Hora de falar do Cruzeiro, o mercado tá aquecido, hein? As equipes estão trabalhando, buscando mais reforços. Cruzeiro tem só o Flamengo nas oitavas da Copa Libertadores da América. E mais, Campeonato Brasileiro. E mais, Copa do Brasil. Arthur Mesquita e Guilherme Melo chegam agora com as informações e as análises deste momento de férias para os jogadores, porém, de muito trabalho para o departamento de futebol do Cruzeiro. Alô, Arthur! Hora de falar da raposa!
4: Vamos lá, né, Milton?
2: Vamos lá, Mesquita!
4: A gente tem falado aí sobre mercado do Cruzeiro, a gente tem falado muito sobre chegadas. Mas e saídas? Então vamos falar um pouco mais sobre isso hoje, vamos endereçar esse assunto hoje, porque eu tava dando uma olhada, Milton, na lista de jogadores que ainda não fizeram 13 jogos, né? Ou 12 jogos ali, que é o limite para vocês transferir para outro clube do futebol europeu. Vou te falar aqui os jogadores: Wallace, Marquinhos, Murilo Rickman, Juan Gabriel, Japa, Cássio, Otávio, João Marcelo.
0: Pô, jogador é besta, hein?
4: Sinisterra, Chico, o Chicão Cabuloso,
2: Chicão,
4: Kenji, William, o próprio Matheus Cunha, Cauã Moraes, Vidalba, Bruno Rodrigues, Jonathan, Neyser, e aí jogadores que fizeram 12 jogos, que estão ali no limite, Romero, Fagner e Caio Jorge. Esses jogadores, como é o caso do Romero, do Fagner, do Caio Jorge, são jogadores que, assim, inegociáveis do Cruzeiro nesse momento, tá? Ah, beleza, nenhum jogador é inegociável, mas são jogadores que o Cruzeiro não tem qualquer plano de saírem do clube, até porque a gente até falou aqui ontem sobre essa questão do Cruzeiro fazer esforços para manter a base do elenco, fez isso no início do ano, o planejamento na janela agora do meio do ano é também manter essa base do elenco, manter a estrutura do time também, do time titular, para essa próxima janela, para que o Cruzeiro possa de fato chegar ao seu grande objetivo, que é ser campeão esse ano e campeão de Copa Libertadores, o grande objetivo da gestão, reforçando, claro, o time, mas também mantendo essa base do elenco. Só que alguns jogadores, sim, podem aí deixar o Cruzeiro nessa janela, como é o caso do Chico da Costa, que vem recebendo sondagens aí de alguns clubes. Bom, o último deles foi o Remo, que chegou com interesse em cima do Chico da Costa, mas o jogador não se interessou pela proposta do Remo, isso acabou não dando negócio. Outro jogador é o Wallace, que a gente já sabe, há muito tempo que está nessa lista de transferências aí do Cruzeiro, já estava no início do ano. O Wallace já estava ali com o staff dele procurando outros clubes para ele na primeira janela do ano. Não deu certo, nenhuma proposta satisfatória para o Cruzeiro ou para o jogador também chegou. Chegou nada, ele ficou aí no Cruzeiro. Aí teve aquele episódio, né, do afastamento do Wallace do grupo. Desde então, também o Wallace vem procurando aí junto ao seu staff outro clube para o jogador. O Santos até chegou com interesse em cima dele, acabou não evoluindo também essa questão do Wallace, mas é um jogador que segue aí nessa lista de saídas do Cruzeiro. Outro jogador que também vem despertando o interesse de alguns outros clubes é o William. O William, que tem contrato até o fim desse ano. Ainda não, o Cruzeiro e o jogador não sentaram para conversar sobre uma renovação de contrato. E hoje é mais provável que o William saia do Cruzeiro do que fique. Então, assim, a gente...
0: Ué, não tá jogando, né?
4: E hoje joga. É a terceira opção para lateral direito.
0: Joga.
4: Então, mesmo apesar de ser um jogador que é muito bom, tem muita qualidade, foi muito importante para o Cruzeiro nos anos anteriores, e aí a gente fala de 2025, foi um jogador que levou bola de prata do Campeonato Brasileiro como melhor lateral direito. Em 2024...
0: Que coisa, né, velho?
4: Como é que muda, foi, né? Junto com o Matheus Pereira ali, um dos principais jogadores do Cruzeiro, até mesmo em 2023. Então, só que hoje, o Fagner, que também tem contrato até o fim desse ano, mas já o Cruzeiro tem outros planos para ele. Hoje o Fagner é o número um da lateral. Sim. Logo em sequência, o Cauã Moraes, que é um jogador muito jovem ainda, né? Um projeto do Cruzeiro para o futuro. E o William acabou caindo para a terceira opção.
1: Isso tem nome, né?
4: O quê?
1: Gratidão.
4: Aí. Ele já chegou.
2: Começou,
4: já
2: né? Começou.
1: É, vocês estavam no buraco.
4: Eu tô com
1: vocês no olho, chamaram o William, não sei o quê. Agora vocês estão simplesmente escarrando o William do seu time.
4: Nossa.
1: Vocês mastigaram, sugaram tudo que ele tinha pra dar e agora vocês estão escarrando ele, velho.
4: De forma alguma, assim, ciclos se encerram, tá? Ciclos se encerram, então, Arana. E principalmente no futebol. Então, nesse ano, ainda o William não conseguiu entregar tudo que ele podia ao Cruzeiro. Eu acho que até muitas vezes...
1: Joga, precisa de sequência.
4: Muitas críticas ao William, muitas críticas da torcida ao jogador foram muitas vezes injustas e muito fora do tom. O William é um jogador muito bom, que jogou muito pelo Cruzeiro e mesmo assim o torcedor ainda tinha muita birra com o William. E problemas pessoais do jogador, que ele passou aí recentemente à parte, ele acabou de fato caindo para a terceira opção da lateral direita do Cruzeiro, e não por somente deméritos do William, mas também por muitos méritos do Fagner e do Cauã Moraes, que atropelaram. Então, assim, é um jogador que pode deixar o Cruzeiro aí nessa próxima janela. Como a gente falou, tem contrato só até o fim do ano e hoje caminha para um fim de ciclo.
2: É, tem ainda Japa. Como é que tá a situação do Japa?
4: O Japa também tem sido sondado por alguns clubes. A gente até falou aqui recentemente sobre o Coritiba, que tinha interesse em levá-lo. O Japa também é um jogador que não chegou a fazer esse número limite de jogos aí para se transferir para outro clube, tá? Então o Japa também pode se transferir aí nessa janela
2: gente,
4: de transferências, viu?
2: É porque eu tô te falando, é porque você abre espaço aí para mais contratações também, né? Aí, obviamente, que o Cruzeiro quer melhorar aí o seu grupo, né? Que é, né? Digamos assim, ter aí um time mais competitivo. Mas
5: não sai tanta gente assim, Milton.
2: Não, lógico, mas...
4: O Cruzeiro são jogadores que fazendo muito pouco tempo de jogo, né? É. Infelizmente.
5: Pode até sair, mas o Cruzeiro de repente emprestando, deixando pegar a experiência aí em outra equipe.
4: Assim como foi o Bruno Alves, zagueiro da base do Cruzeiro.
2: No caso, Gilberto, como o Japa, esses meninos da base, a tendência é empréstimo mesmo, é para poder ele ter mais rodagem. É pro jogador
5: salvar
2: ter mais
5: o América aí, velho. Ajudar a salvar o América aí, não?
4: Não.
5: Sério? Vocês não emprestariam pro América pra dar uma força lá?
4: Porque... Não.
5: Pelo futebol mineiro, não?
4: Não, emprestaria pro América por questões de negócios, mas agora pra salvar o América, não. Mas
5: por quê?
6: É, o América não tem como ser salvo porque Deus chegou lá e disse: olha, na minha gestão não vai dar.
4: É, não é o trabalho do Cruzeiro salvar o América,
2: é,
4: né?
2: Mas tudo não é, bem. Né?
4: É isso.
1: Cara,
4: aí.
1: Que egoísmo, hein?
5: Não, mas não pode pensar assim. É claro que você tem que pensar no negócio.
4: Vai lá salvar.
5: Mas a consequência é o América se reforçar e escapar dessa Série C.
2: Devia ter passado o Hulk pro América, então, hein?
5: Ah, mas aí é
2: o América. Então é isso aí.
1: Mas é, mas
5: muito dinheiro, mercado, né, gente?
1: Não é qualquer jogador.
4: Tem mercado?
1: É. Você faria, você pensaria no negócio primeiro, ou, Milton?
2: Não pensaria em nada, eu avaliaria todo o mercado para poder tomar alguma decisão.
4: Então você avaliaria todos os negócios antes de tomar uma decisão?
2: Não, também não. Mas vamos lá, vamos continuar, que é mais importante aqui, porque eu entendo muito bem onde vocês querem chegar. Vamos lá.
4: Muito bem do negócio, né?
2: Vamos lá. Como está a situação aí dos reforços aí, né? O Gabriel, o
4: Rojas,
2: está ok, né? Falta assinatura, como você disse ontem.
4: Isso aí, deve chegar amanhã a Belo Horizonte, tá? Pra fazer exames médicos e se apresentar aí como novo
2: atleta
4: do Cruzeiro. Tá tudo certo. O jogador já se despediu lá do Racing, também já tá previsto pra chegar em Belo Horizonte. E agora o Cruzeiro tá se concentrando muito no Gabriel Peck.
5: O Milton aí vai à loucura.
2: Não, vou não, Gil. Acho que veio o Peck, não tem problema. Não era um dos favoritos, mas.
5: Eu sei.
2: É, depende do quanto que vai pagar pelo jogador também.
5: É mais de 10 milhões.
2: É uma loucura. Mas
5: porque isso.
4: É por aí.
5: O Vasco recebeu por ele. Quando o então é mais de 10 milhões.
4: Não tem
5: não tem jogador de ataque.
2: 10 milhões de reais, né?
5: Não, de dólares. Dólares.
2: Nossa, é dólar.
5: Não, pode ter certeza. Não tem atacante barato, não.
2: Cara, 50 milhões.
5: Existe atacante barato,
4: não. Quem faz gol não é barato.
5: Não é.
2: 50
5: gol milhões. Gol é uma coisa muito valorizada no futebol.
2: Não é isso?
5: Se você tem um jogador que faz muito gol, ele tá valorizado.
4: Falando em gol e jogador valorizado, ontem teve jogo pelo Sub-17, Campeonato Brasileiro Sub-17.
5: Já recebi uma mensagem aqui, o Lucas. Oi, Gui, o que aconteceu com a seleção Sub-17 ontem?
1: Viu o jogo, né, Gil?
5: Dando uma zoada em você aí. Ó.
1: Certamente aconteceu alguma coisa que tomou 3 gols em 16 minutos, né? Deve ter entrado aí salto alto, meio descabeceado, pensando em outras coisas. Eu não vi o jogo, sinceramente. Eu vi que a escalação não era o time principal.
5: Era o time misto. Mas quem não tava? Veneno não tava?
1: Vou pegar aqui a escalação e te falo. Então.
5: Riquelme não tava. Riquelme não tava. Quem?
2: Veneno tava jogando.
5: Tava jogando.
1: Acabei de falar que Veneno tava.
3: Tava jogando.
2: Né? Não, sim, mas eu só...
1: Peraí que eu vou entrar aqui. Já que vocês querem falar, dá a notícia primeiro, o Arthur.
2: Vamos lá. Falar do Tylon.
4: É, que porque isso, quando foi a Copa do Brasil Sub-17 lá, falaram que, não, podia ter passado, que a gente ia pegar vaquinha na final. Aí aconteceu o clássico pelo Campeonato Brasileiro.

0: O terceiro gol, por exemplo, que ele toma à frente do jogador, cara, nitidamente, você vê o toque que ele dá para tomar à frente.
1: Né?
2: Seria diferente. Você estaria aí nascendo um novo Hendrick?
1: Ah, para. Começa
0: Não começa. Afinal... Só sei que é diferenciado o garoto e, claro, não é garantia de sucesso, mas que ele tem uma qualidade interessante, o Cruzeiro tem que ficar de olho, sim.
1: É, tem que ficar de olho.
0: Porque 16 anos jogando
1: assim, bem, né? Aí dessas joias da base. O Cruzeiro vem revelando bons jogadores, mas não tratando da forma, talvez, como a gente gostaria, muitos desses atletas. A gente falou sobre o Bruno Alves, um jogador que na base do Cruzeiro era extremamente bem avaliado, ótimo jogador, acabou que esse ano subiu profissional, não teve oportunidade nenhuma, foi pro Norwich da Inglaterra, vai jogar a segunda divisão inglesa, emprestado, com opção de compra no final do contrato, vai ficar uma temporada por lá. Outros jogadores, como é o caso do Fernando, que foi destaque Copinha.
3: O Guilherme, o sonho do Milton é ver o Fernando jogando com a camisa do Cruzeiro, time principal.
1: O Vitinho agora também tá indo lá para Portugal, igual foi o Fernando. E assim, o Cruzeiro não tá ganhando nada agora com essas transferências, mas tá mantendo uma parte grande aí do passe do jogador, para no caso, se esse cara estourar lá no futebol português, aí o Cruzeiro vai ter uma oportunidade melhor no passe desse atleta, mas num primeiro momento sem valor de transferência. O Batistella, que era um jogador muito comentado na base, também muito bom jogador, foi lá para a Ucrânia, um valor muito abaixo do que a gente até avaliaria aqui o Cauã Batistella. O próprio caso do Prats, que foi vendido também, já tá no profissional há muito tempo. Foi vendido com valor abaixo.
0: Agora vamos lá. Eu acho o seguinte, porque a gente sabe da exigência do torcedor. O torcedor pede, às vezes, a garotada, mas na hora que entra também o pessoal chia. Não tem paciência. Então vamos lá. Eu acho que o Cruzeiro, ele trabalha dentro do que é possível. Por exemplo, o menino, ele tem que se sobressair muito para poder ter a oportunidade no time principal.
1: Claro.
0: Vamos colocar o exemplo do próprio Kaique. O Kaique, cara, ele quando teve oportunidade, ele jogou, quando ele entrou num, a gente ainda duvidava muito da questão da marcação dele, aí ele entrava, pá, mas tinha qualidade, não, esse menino tem qualidade. Então, ele foi demonstrando que era capaz de assumir a titularidade e conquistou essa titularidade. Hoje você não consegue ver o time sem o Kaique, né? Então, assim, o Cruzeiro, ele dá a oportunidade, mas o menino tem que também mostrar algo.
1: Mas você acha que o Japa, Kenji, por exemplo, não mostrou?
0: O Kenji, por exemplo, ele tá tendo
1: uma sequência
0: chances agora, ali. Claro, não é todo o jogo que ele é titular, mas teve um jogo que ele foi titular total, até foi bem. Depois ele vai entrando no segundo. Então ele ali ele tem que começar a mostrar algo, porque senão, se não rolar isso, ele vai acabar sendo emprestado. Então assim, o time tem que ter um cuidado também, porque não dá pra você fazer um time só da base. Isso aí não existe.
4: Só
0: um
4: detalhe, eram 5 jogadores diferentes dos que entraram na final da Copa do Brasil sub-17, viu, Gil? Esse contra o Atlético Paranaense, quando ficou 2-2 na decisão e o Galinho perdeu nos pênaltis, tá? Ah. Inclusive, 3 deles por convocação, né? O lateral direito Samuel, o Vinícius, são 2 irmãos gêmeos, e o Riquelme na seleção.
1: Ou seja, perdeu na Copa do Brasil, perdeu também no Campeonato Brasileiro. O Brasil, né?
4: Empatou, inclusive foi vice-campeão invicto.
1: Mas perdeu nos pênaltis, perdeu o título.
3: Mas perdeu pro Atlético Paranaense, velho. Você tá querendo fazer um negócio com um negócio do outro?
4: Mas eles estão comemorando, pois ganharam do atual campeão brasileiro.
3: Mas que isso? Como assim? Você perdeu?
0: Tipo assim, ó.
2: E o Flamengo foi o campeão, não foi você.
3: Como assim, mano? Fazer um negócio com um negócio do outro, velho.
4: Até porque quem foi eliminado na semifinal pro próprio Atlético Paranaense.
0: Aprenda uma coisa. O time do Atlético é melhor do que o do Cruzeiro. A base é melhor do que a do Cruzeiro. Tudo é melhor do que o Cruzeiro, entendeu? É isso, nós temos que ficar tranquilo aqui.
2: Vai lá, pode continuar. Arthur, o negócio é o seguinte: você ganhou dessa vez? Tá bom pra você?
1: Tá bom. Tá bom, padre.
3: Mais satisfeito. Alguma do Cruzeiro, Arthur?
1: Ô, Gil, por enquanto é isso. Daqui a pouco a gente fala um pouquinho mais sobre o Cruzeiro. Isso o Milton deixou eu falar.
3: Tá? Ah, o Milton só sonha com o Salah. Ele deseja o Salah no Cruzeiro. Salah. Ele quer o Luiz Henrique. Só quer o Luiz Henrique no lugar do Gabriel Peck.
4: Você tá querendo um zagueiro, Gil? O Konaté tá sentindo, hein?
3: Konaté aí.
4: Tá saindo do Liverpool, hein?
3: Conateta. Mas me parece que já tem aí um na pauta.
4: Tem outros interessados.
3: Tem outros, mas, né?
4: Até agora não assinou.
3: É verdade. Muito bem, e você? Torcedor do Cruzeiro, hein? Sugerimos aqui que alguns garotos, bons garotos da base do Cruzeiro, que estão sem espaço no time neste momento, poderiam ajudar o nosso coelhaço a se salvar da Série C. O velho pediu. Mande os meninos pra lá, né, velho?
5: Mande os meninos, milagreiros.
3: Você emprestaria, torcedor do Cruzeiro? O Arthur disse que não. Que é América, eu quero.
1: Salvador é na Bahia.
3: Salvador eu não quero, mas quero que o América.

0: Ele quer o América na Série C.
1: Não, eu não falei isso, não.
0: Você não quis, você não falou, mas você quis dizer que se lasque lá, não vou emprestar
1: eu
0: nada.
1: Falei, eu não falei isso, não. Até porque meu avô...
0: É, pois é.
1: Ia ficar muito
0: chateado. Você vai se dispor lá com a turma em bom despacho, hein? Agora fala dignidade já.
2: Vai lá.
1: É que é?
0: Dignidade já. Você só tá pedindo aqui, pô.
2: Programa Leão Lobo.
0: Só tá pedindo aqui no chat.
1: A lente da verdade, por favor, vem até mim.
0: É isso. Agora...
1: Dignidade já.
2: Do avô de uma família americana.
0: É verdade. Ô, vamos falar. 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
0: 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Ó, a gente tá perguntando, a Jornal The Mirror da Inglaterra fez um ranking com as camisas mais bonitas da Copa do Mundo aí. Na tela da live, Japão, a mais bonita, segundo o jornal. Depois Espanha, depois tem o México, aí vem o Brasil em quarto, em quinto tem a Alemanha. Bom, tirando a camisa do seu time do coração, vai, não vale essa. Qual é a outra camisa mais bonita do futebol? Não precisa ser brasileiro, não. Precisa ser o nosso futebol, não. Pode ser futebol estrangeiro. E a mais feia? A mais horrorosa. Temos mensagens aqui na tela da live. Aqui. Na tela da live, não. Tá aqui no YouTube. Essas estão no YouTube. Peguei algumas aqui. A turma que tá participando, mandando mensagem, deixando like, se inscrevendo no canal 98 Live. O Santos Cavalhaço falou que a mais bonita de todas, que é imitada até hoje, é a da seleção da Alemanha de 1990.
2: A branca, né?
0: A branquinha.
1: Que é a inspiração dessa camisa
0: agora,
1: atual,
0: né?
1: Que é a última camisa da Alemanha com a Adidas, por sinal.
0: É, né? Pois é. E ele falou que a mais feia é aquela camisa azul do Brasil com o capiroto. É aquela camisa azul do Brasil, né? O Mi mandou aqui, a camisa mais bonita do Brasil é a do Vasco da Gama, gente. Agora as mais feias são todas aquelas listradas que parecem pijama. O Rogério Caldeira falou assim: a América é número um, a mais bonita de sempre. Ó, tirando a América aqui hoje, velho. Tem peso aqui, hein? É. Tá parecendo o último suspiro da calopsita do Robertão. Contou a história aqui, lembra? Dia triste pro Robertão, um abraço pra ele. Vamos ouvir a galera então, vai. Daqui a pouquinho a gente vem com informação do Galo. Deixa o like aí, viu? No YouTube, canal 98 Live, manda sua mensagem. Qual a camisa mais bonita, tirando do seu time do coração? E é a mais feia. Fala, galera.
4: Fala, galera do futebol de clube.
0: Fala aí, mano.
4: Então, as blusas mais bonitas do futebol brasileiro são as do Vasco. Acho que é muito top a do Vasco. Ela sempre faz muitas camisas muito bonitas. Não aquela padrão transversal, sabe? Com a faixa a faixa de passando. Mas as outras do Vasco são muito bonitas. Uma blusa feia é aquela do Cruzeiro de Saco de Leite. Só aquela lá, que tô na memória agora. Mas é isso, aqui é o Matheus, vai Pompeia, valeu seus dois.
5: As camisas mais bonitas do futebol que eu acho, a do Inter eu acho muito bonita, é uma cor só, a vermelha. A do Goiás também eu acho muito bonita. A A do Galo teve algumas bonitas, mas é difícil, né? É, camisa preta e branca destacar tanto. Cristiano Ribeiro e Rastas Pedras Contagem.
6: Fala, Gilbert, mala motoboy, beleza? Fala,
0: mano, bom.
6: Aqui, as camisas do Galo da década de 80 eram muito bonitas, são muito bonitas.
0: Sim.
6: E eu gosto muito da camisa do Real Madrid também, cara. O modelo da temporada 99-2000, a branca, cara, é muito linda. A numeração, a escrita dela era muito legal, tá? Então, a camisa muito feia é a do Flamengo, né, cara? Aquela azul que eles lançaram, não sei, não lembro que ano que é.
0: Não é mesmo?
6: Feio demais, dá conta. Aqui, coloca o meu nome na cumbuca aí.
0: Tá aqui.
6: Ganhar a German Pills, beleza?
0: Sorte,
6: um abraço pra todo mundo.
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9: Excelente tarde para você que curte o 98 Futebol Clube. Trânsito mais apertado agora na Avenida Cristiano Machado, no sentido centro. Tem trabalho de manutenção bloqueando parcialmente a via na chegada ao trevo do Guarani, passagem pelo bairro Heliópolis. Por isso, a fila desde a estação Floramar, sem necessidade de buscar desvios. Você que vem de Venda Nova e da rodovia MG10 pode seguir com paciência e atenção. No anel rodoviário, trânsito mais intenso agora nos dois sentidos, na chegada ao viaduto São Francisco.
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1: Opa! Olha aí o 98 Futebol Clube de volta. Daqui a pouco vamos falar do Galo um pouquinho também, né? Igor Tepes está na praça. Ah, querendo contratar zagueiro, volante, meia de criação, pontinha, mais um centroavante. É gastar um dinheiro que não tem. Vai levar o nome dele pra onde? O Serasa, velho. Hoje é aniversário do Pancelotti, hein? Ô, 67 anos, hein, Pança?
2: Obrigado.
1: Parabéns, hein? Obrigado. O presente é a Copa, né? Se Deus
2: obrigado,
1: quiser, né?
2: Obrigado.
1: O título.
2: E como eu estou fazendo 67 anos, por favor, fecha a imagem em mim, por favor. Por favor, obrigado. Estou fazendo o quê?
3: 6-7 anos.
1: Né?
3: Tá jovem, hein?
2: Vamos. Vamos fazer o possível para empatarmos com Marrocos.
1: Pô, empatar?
2: É forte, Marrocos forte.
4: Ah, não, você não tá aí conseguindo comandar, o pessoal do controle mestre, que não fecha a câmera, não sei, você vai comandar a seleção brasileira,
1: velho. Você tem saudade dos seus tempos de jovem?
2: Sim, então.
1: Você fazia na época que você era jovem, que hoje você não consegue mais fazer.
2: Hoje eu consigo mais, porque tem dinheiro.
1: É?
2: Com dinheiro se faz mais coisas do que na época que eu não tinha dinheiro.
1: É, mas dá um exemplo aí de uma coisa que você... Não precisa, nem o dinheiro te ajuda hoje.
2: O dinheiro.
4: Emagrecer, né?
2: Detalhe.
1: Nem o dinheiro ajuda.
2: Funciona?
1: É.
2: Funciona.
4: Ah, tem um tadala, né?
2: Funciona?
1: É. 67, você tá voando. Não, né? Mas.
2: Voando.
1: Vai, né, velho?
2: Voando ou não? Mas quando eu estava no Rio de Janeiro, nas areias de Copacabana,
1: que tem?
2: Eu andava, ficavam três marcas na areia.
1: Só com alguém de suas costas, velho? Ô, louco! O 98 Futebol Clube regressa, meus amigos. 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
2: Eu gostaria, porque hoje é meu
1: parabéns,
2: aniversário.
1: Tá? Felicidade pro senhor, obrigado. Que o senhor consiga trazer o nosso Hexa. O seu presente de aniversário, um pouquinho atrasado, um mês e meio aí. Mas vai ser o presente pra uma nação inteira. 24 anos na fila esperando aí por mais um título nacional.
2: Mas ainda hoje, se possível,
1: nacional,
2: eu quero receber um abraço.
1: De quem?
2: Renato Aragão, por favor.
1: É?
2: É. Porque é meu aniversário hoje.
1: Tá bom. Não, tá.
2: Você tem aí.
1: Boa. Quem que é o abraço?
2: Renato Aragão.
1: Tá, o Renato, né? O Didi que você tá falando. O Didi, pô.
2: É, o Didi. Doutor Renato.
1: Tá, o Iguinho que é amigo dele. O Iguinho que tem que mandar mensagem pedindo pra mandar um abraço pra você, um salve pra você. E ele gosta de futebol também, de repente ele...
2: É vascaíno, olha.
1: É vascaíno.
2: Sim.
1: É, de repente ele manda um áudio pra você aí com um abraço. Se ele não mandar, a gente consegue aquele.
5: Um grande abraço pra você, meu amigo.
2: Obrigado, Renato.
1: Você vai ter. Ai, ai, ai, olha só, ostentação? Não, né, gente? Ou sim, gente. Ou apenas amuletos da sorte, gente. O atacante Neymar levou uma coleção valiosa de relógios pra Copa do Mundo. O jogador separou 9 relíquias avaliadas em aproximadamente 21 milhões de reais. Entre os modelos escolhidos estão o relógio da marca Richard Mille, avaliado em cerca de 11 milhões de reais. Um Patek Philippe, estimado em 3,7 milhões. E outro Audemars Piguet, avaliado em aproximadamente 1 milhão e 100 mil. É isso, olha só, uma case, né? Uma mala com relógios.
3: Case da LV, hein?
1: É.
3: Louis Vuitton.
1: Tá louco, hein?
3: Tem muito...
1: eu falei certo aqui o nome dos relógios. Audemars.
3: São 8 ou 9? Richard Mille, que é um relógio muito...
1: É Richard Mille?
3: Do esporte, assim, do automobilismo. É. Ele também tem uma parceria forte com a Jacob & Co, que é uma relojaria que faz uns relógios muito doidos. E quem sabe como é que
1: é. Bacana isso, né? Hein, cara?
3: Ele tem o da roletinha, assim, ó.
4: Tem um salvaginho bom lá, viu?
1: Cara,
4: são duas gavetas, Gilbert. Olha pra você ver, são duas gavetas que ele abriu, né? Não sei se tem outras, mas são duas gavetas ali. Quer ver? 1, 2, 3... Você pode pegar aí, ó, cada gaveta tem 60 relógios, 12 por 5.
1: Caramba, velho.
4: Cada gaveta tem 120 relógios em duas gavetas aí, porque todos os nichos ali estão ocupados, né, velho? Então o cara tá piadaça, viu, velho?
1: Tem ali Náutico, o Rafa tá ótimo, falando que velho. Tem o aí que vale 10 milhões
3: é
1: aí.
3: É do Batman, da Jacobenco. É porque o Neymar é muito fã do Batman, né?
1: Verdade.
3: Ele, o trem dele é tudo de Batman. Ó, tem o Cartier Santos ali, que o Iguinho adora, ó.
2: Pô, essa gaveta aí ele consegue comprar uns 6 quarteirões, cara.
1: Ó, não, e tem mais. Em São Paulo. Além dessas peças aí escolhidas pra viagem, o atacante também exibiu outros relógios guardados em uma gaveta-cofre instalada no seu closet. Me lembrou Igor Tepe na época da foguetório da conquista da Libertadores pelo Atlético, ele se trancou no closet. Ah,
4: tem 120,
1: walking closet.
4: 120 na gaveta.
3: O Iguinho já saiu já.
1: Autor da coleção completa de Neymar ultrapassa 35 milhões de reais.
2: Só em relógio. 35 pau, velho, de relógio.
4: Eu com 7, ele com 120.
1: Não, cara, eu daquele só ali já muda a minha vida.
2: Eu tô aqui com um bonitão aqui, ó.
1: É, não é não, né? Bonitão não é não.
4: É smartwatch, né? Smartwatch não é relógio, né? Não,
2: e paguei quanto? Paguei quanto? Deixa eu ver aqui quanto eu paguei.
4: Smartwatch é equipamento eletrônico, aqui, né? Não, não é relógio. Fala isso. Não.
2: Eu paguei simplesmente R$200.
1: Relógio é pra mostrar a hora, velho.
4: Ontem eu conheci.
1: É
4: verdade,
1: ontem sim, eu mostrou conheci, a hora é relógio.
4: Conheci o Douglas, viu, ele é da Terra Nova Watches, uma marca aqui de Belo Horizonte. Sim. Muito legal, tá fazendo um trabalho bem legal que ali doido. Com os lançamentos. Fez um lançamento pra Copa, uns lançamentos inspirados em ouro preto e tal. Bem legal, parabéns pro Douglas.
1: Por que não tá anunciando aqui nesse programa?
2: Acabou de anunciar agora. Eles
4: estão começando, né?
1: Entendi.
4: Eles estão começando, né?
1: Ô, Padrinho.
2: Acabou de anunciar agora.
3: Eu quero um daquele Vila Rica, viu?
1: O relógio do Padrinho não pagou a taxa da blusinha, não, né?
2: Hein?
1: Você não pagou a taxa da blusinha, não.
3: Em breve estará. Aí.
2: Isso aqui é muito legal.
3: A taxa dele é blusona.
1: Aí aquele negócio, né? A diferença que faz.
4: E a gente tem que apoiar, né, Gil?
1: Claro.
4: O empreendedor mineiro, principalmente que no começo tá unhando um barranco aí, o mineiro, o brasileiro e o mineiro unham um barranco aí pra empreender. Então, parabéns pro Douglas e a galera da Terra Nova.
2: Grande Douglas.
1: Não é fácil, não, viu, gente? Não é brincadeira, não. 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
1: 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Vai respondendo aí, tirando a camisa do seu time. Essa não vale. Qual é a mais bonita do futebol? Futebol mundial, não precisa ser só no Brasil. E a mais feia? Conta pra gente. O Brasil tem 4, pelo jornal britânico The Mirror. Vou trazer o Iguinho agora com a informação do Galo. Oh!

0: aí, Gotep?
1: Bora lá, de mexicanos, porque... Bora. Se eu falar a verdade aqui, vocês vão achar ruim comigo, não vão?
0: Não,
1: não,
0: então
1: minta. Não.
0: Depende, então depende.
1: Tem nada novo no Galo.
0: Ah,
1: que nada bom. Novo. Nenhuma especulação.
0: Tem que mentir.
1: Nenhuma novidade. Agora, a gente pode trazer, assim, uma notícia trazida pelo Jorge Nicola.
0: Ih, ô pai, tá certo.
1: Desmentindo o que já era, que já era um desmentido. Mas vamos ouvir
0: o
1: Jorge Nicola falando sobre uma pseudo-negociação do Atlético com um atleta que está livre no mercado.
0: Tá. Bora esclarecer se existe alguma chance de Felipe Coutinho virar reforço do Atlético. Essa especulação surgiu nas últimas horas, nos últimos dias, para ser mais preciso. Vale a lembrança de que o Coutinho, aos 33 anos de idade, não joga desde fevereiro, quando deixou o Vasco. A saída dele foi bem nebulosa, ninguém entendeu ao certo o que aconteceu. O que constatou-se na época é que houve um desentendimento entre o Coutinho e o então técnico do Vasco, Fernando Diniz. Coutinho estava incomodado com uma série de críticas do torcedor Cruz Maltino e pediu a rescisão de contrato de forma amigável, abrindo mão de um bom dinheiro. Desde então ele não anunciou a aposentadoria e nem se acertou com qualquer outro clube. Tinha 7 jogos e 3 gols na atual temporada. Desde seu retorno para o Vasco, em 24, eram 81 partidas, 17 gols e 7 assistências. Vi muito torcedor do Galo se animando com a possibilidade de o Coutinho assumir a camisa 7, que era do Hulk. Chegaria, inclusive, mais barato do que o Hulk, cujos vencimentos no Galo eram de R$2,5 milhões por mês. Mas... antes de gravar esse conteúdo, conversei com uma pessoa do departamento de futebol atleticano e perguntei: Coutinho pode virar reforço do Atlético? E a resposta: não esqueça essa história.
1: Ô Gilberto, eu ouvi essa conversa.
0: Eu nem levei em conta isso aí, viu?
1: Do Coutinho também, e eu nem levei em consideração também. Porque lá no começo do ano, eu conversei com o pessoal do Atlético em relação a uma eventual contratação do Coutinho, no caso dele sair do Vasco de graça e tal, e estar livre no mercado. A resposta foi de que o Coutinho, imagina até que eles já tivessem ido atrás, saber o que teria acontecido aí, mas é que o Coutinho, ele não quer jogar bola.
0: É, né?
1: Ele não queria jogar bola mais, além de não precisar, né? O que aconteceu com ele no Rio meio que tirou o tesão dele do futebol, especialmente brasileiro.
0: Tem detalhes, não tem mercado pra Europa. O que aconteceu com ele no Rio? Lá no Vasco?
1: Muita pressão no Vasco, muita crítica e ele absorvendo sozinho.
0: É o problema do ídolo, né, cara? É o ídolo voltar pro time. Olha o que aconteceu com o Bernardo.
1: O Bernardo quase meteu o pé, velho.
0: Exato.
1: Ele falou que quase meteu o pé. O Barba que convenceu ele a ficar, velho.
0: Pois é.
1: Então, assim,
0: mas de repente, respirando novos ares, o problema é que eu acho que ele se machuca muito, né, cara? Tem o quê? 6 meses que o Felipe Coutinho não joga.
1: Ele não joga desde fevereiro, né? Foi quando ele saiu do Vasco.
2: É, quando ele tava no Vasco, ele também tava jogando muito, né?
0: Então pior ainda.
1: Cara, ele fez quase o quê? 70 jogos no Vasco. O Nicola trouxe aqui os números dele, assim. Não eram números ruins, não.
0: Como de lesão, teve algumas, não teve?
2: Foi finalista de Copa do Brasil, né? Pelo Vasco aí no ano passado.
1: Não é que é um jogador ruim, não, juiz. Mas assim, não joga bola 6 meses... né, é um jogador que tem que ver como que tá a cabeça dele, porque mas enfim, pro Atlético não é o nome que o Atlético tá pretendendo pra trazer e que bom que o Jorge Nicola já trouxe, poupou o trabalho que eu teria de sair.
0: O pessoal tá reclamando do Scarpa, do Dudu, o Felipe Coutinho é muito bom jogador, mas o Scarpa também é, o Dudu também é, mas e aí? Mas vão entregar?
2: Coutinho é melhor, hein?
0: Claro que é melhor.
3: É um ótimo batedor
0: claro
3: de
0: que
3: falta,
0: é melhor.
3: Hein?
2: Coutinho joga bola demais.
0: Demais,
2: mas porém... nunca foi protagonista também não, tá?
0: É isso aí.
2: Eu sou muito fã do Coutinho, mas ele nunca foi protagonista em nenhum clube que ele atuou, esse negócio.
1: Protagonista é o Matheus Pereira.
2: Não, cara, mas não é. Esse negócio de colocar o peso do time todo nas costas dele, como foi no Vasco, acabou atrapalhando
0: muito. Não, com certeza. O Arthur tem razão nessa aí, velho. Onde ele jogou que ele foi o grande destaque do time?
1: Não, no Liverpool.
2: No Liverpool o destaque era o Suárez.
0: Pronto.
1: É só você pegar o menino andando lá. É o Liverpool, você tinha ele, o Suárez, os caras faziam. E o Salah também faziam.
2: O protagonista do time era o Suárez, aí depois veio também o Firmino junto, mas o Coutinho.
3: Ué, na seleção brasileira ele jogou bem.
2: Mas o protagonista era o Neymar.
3: Mas ele jogou bem. Pera aí.
2: Não, ele é ótimo, ele só não tem esse peso pra ser um protagonista de um time como ele não foi no Vasco.
0: Tá, ok. Mas ser o protagonista
4: De repente ele não é o protagonista, mas ele entrega.
3: É claro.
4: A questão não é essa.
3: Entrega para o protagonista.
4: É. Né? Então, assim, pô, não é isso que o Atlético não tá nessa de procurar um protagonista pro lugar do Hulk agora, tá?
2: O Atlético precisa de um time.
4: Não tem dinheiro. Primeiro, né, como é que vai trazer um cara pro lugar do Hulk agora se não tem dinheiro? É um Coutinho, pra mim, não é esse cara. É,
1: e o Atlético precisa de um time, né?
4: É, exato.
1: Começa aí. O Atlético precisa primeiro de um time. Depois que o time estiver redondinho, aí você traz a cereja do bolo e tal. Sim. Mas o Atlético tem a dificuldade de ter um time. Se virar e falar assim, ó, o time do Atlético hoje é um time que joga redondo. Não tem, porque sai uma peça, acabou. Então o Atlético precisa de elenco para ter capacidade para resolver. Tanto que o Barba falou claramente de 4 a 5 jogadores que ele quer como reforço nessa janela. Vai trazer todos? Não sei, o trabalho é do Brax, ele que ganha muito para isso. Ele já trouxe um. Trouxe uma oportunidade de mercado que foi o Léo Duarte. Mas vai trazer jogador para qualificar de verdade o elenco? Realmente trazer uma peça que pode fazer a diferença? Porque a gente estava até vendo os meninos conversando hoje mais cedo no 98 Esportes e tal. É, vamos supor que o Atlético precise, e o Atlético de fato precisa, de jogador do meio para frente. Jogador do meio para frente custa caro, velho. Jogador que faz gol ou que cria lances de gols custa caro. O Atlético já falou claramente que não tem dinheiro, não tem recurso para trazer jogador nessa janela. Não sei se vai mudar. Pedro Daniel tá trazendo ali uma série de reportagens, né, o Galo TV com o Pedro Daniel, que é o CEO do clube, e falando muito em investir em jogador de base, em projeto, médio e longo prazo, poupar recursos para poder ter um clube sustentável aí a médio e longo prazo, para poder fazer investimentos no futuro. Falou isso, mas o Atlético hoje não tem foco de ganhar nada. Ponto, tá? Se você virar e falar assim, o que o Atlético quer? Quer estar na Libertadores ano que vem. Quer ganhar. Ganhar é consequência, é um susto. Ganhar pro Atlético hoje, Copa do Brasil, Sul-Americano, Brasileiro, é um susto.
4: Ah, mas isso a gente sabe. É só você olhar. Ganhei. É só você olhar as carências que o Atlético tem, e algumas delas já fizeram aniversário, né?
3: É.
4: Meus amigos,
2: estamos
4: falando de primeiro volante aqui há 2 anos. Estamos de um primeiro volante, não estou falando de meio para frente, não. Estou falando de um jogador de defesa. Não estou falando de meia, de criação, articulador, ponta, centroavante, matador, aquele que fede a gol.
3: Uhum.
4: Não, o torcedor do Galo está sonhando com um primeiro volante, tem 2 anos. Ah, não dá para falar em Felipe Coutinho, não dá para falar em nada do tipo, né? Não dá, nem se ele tivesse aí batendo na porta do Galo, né? Pulando o muro da cidade do Galo. Pra assinar um papel lá, nem isso. Ah, não dá, cara.
1: Agora. Pois é, então assim.
4: Arroz com feijão.
1: Às vezes as coisas têm que ser faladas meio rasgadas, assim, porque a galera fica. Ah, porque o Galo, pra ser campeão da Sul-Americana, pra ser campeão da Copa do Brasil, precisa disso e disso. O Atlético não quer ser campeão de nada. O Atlético não quer ser campeão de nada, só que não tem coragem de falar também.
2: Coisa boa.
1: Ninguém tem coragem de falar, né? E nem vai ficar mentindo, como outro time aí que fala que quer ser campeão e não tem time pra ser. Então, assim, o Atlético hoje quer ter um time pra ter uma briga lá em cima. Tentar beliscar ali uma sexta colocação e tal.
4: E assim vai ser difícil.
1: E pro Libertadores chegar numa semifinal de Copa do Brasil, e aí se der um susto de Sul-Americano, e se der um susto ganhar. Mas de resto, Gil, o Atlético não tem pretensão, não tem ambição, não tem elenco, não tem time. Por que que a gente da torcida vai ficar acreditando que o Atlético quer ganhar? Não quer ganhar, não tem jogador pra ganhar, não tem time pra ganhar, não tem elenco pra ganhar.
3: Cara, você tá me lembrando uma situação de um dia que o prefeito chegou na cidade e falou assim: povo dessa cidade, aqui tem água? Não. Aqui tem luz? Não. Aqui tem educação? Não. E o que vocês estão fazendo aí? É a mesma coisa do Galo, velho.
1: Cara, mas não quer dizer que o Atlético vai fazer um papel ruim, não. O Atlético vai brigar pra ganhar jogos. Só não tem condição de brigar pra ganhar títulos. Ponto. Simples assim.
4: É, não dá pra concorrer com a turma aqui. É, que tá assim ali. Não tô falando de Palmeiras e Flamengo, não. Porque, por exemplo, o Flamengo já saiu da Copa do Brasil. Tô falando de... Tira o campeonato do Flamengo e do Palmeiras.
1: Não, mas diferente. Não quer dizer que quem pensa em ganhar vai ganhar também, não, Gilbert.
4: Não.
1: É mesmo, o Flamengo quer ganhar todos os títulos.
4: Mas
1: ele investe pra ganhar todos os
4: títulos. Exato. É aí jogo. Você olha pra elenco, pra investimento, né, pra base que já tá aí. Então...
1: Pode acontecer do Atlético ganhar, num susto. Num erro de rota aí, opa, o Atlético ganhou, o Flamengo perdeu.
4: Hoje é muito difícil.
1: Agora, sabe por que eu não vejo essa não tem essa pretensão e não tem essa ilusão? Porque o próprio CEO do clube, o Pedro Daniel, disse que os investimentos quer dizer, que não teremos investimentos nessa janela. Então, assim, se o próprio clube não tem essa ousadia, essa vontade, essa pretensão, não vai ser eu que vou ter, velho. E não vai ser eu que vou iludir o torcedor também. Não, tá? Não vai ser eu que vai chegar pro torcedor e falar, calma, nós vamos brigar pela Sul-Americana, não sei o quê. Gente, num erro de rota a gente pode ganhar. Igual a gente quase ganhou ano passado. Um erro de rota. Mas... é torcer pra dar certo. E a nós cabe torcer.
4: Eu acho que o erro de rota já foi ter classificado. Até tava num grupo facílimo. Só teta e fez um esforço danado. Quase que não passou. Quase que ficou. É, bom, vamos aguardar, Igor Tepe. Caramba. Mas alguns jogadores precisam chegar, hein? Não tô nem falando pra ganhar, não. Eu tô falando pra não cair, tá? A verdade é essa. Hoje.
1: O Pablo pediu 4-5.
4: Né? Pois é. Se o técnico pediu 4-5. É, vamos chegar uns 3. Pra poder brigar nessa sexta vaga aí, aliás, sei lá, sétima vaga.
1: Das 4-5, teremos Catimba 98, hein? Aqui na 98, de segunda a sexta, um programa comigo, com Belly Toffoli e Valdir Vigião. Belly Toffoli, inclusive, Gilberto Campos, que vai pra Copa do Mundo.
4: Vai pra Copa.
1: Vai pra Copa, vai trazer uns conteúdos pra gente direto lá das partidas da cidade onde a seleção brasileira vai jogar.
4: Ok.
1: E enfim. Pode participar com a gente lá, tá?
4: Acabou o noticiário do Atlético?
5: Ainda
4: gente,
5: não.
4: Gente, olha, eu nunca vi um noticiário tão bom do
2: hoje
4: Atlético.
2: Foi assim,
4: não,
2: é hoje foi bom
4: mesmo. Foi bom pra caramba, não foi nova, foi bom demais.
2: Coisa ruim, amigo.
4: É, mas é assim, né, Milton? Um dia você tá por cima, um dia você tá por baixo, né, Milton?
2: Ai, que delícia.
4: É.
5: Aí é com o Leão Lobo, hein?
4: É. Fala aí.
2: Fogo amiga? Fogo amigo?
5: É, fogo amigo, é. Ué, você me jogou.
1: Agora abri uma, Gilbert.
4: Vamos lá.
1: Vamos abrir uma porque eu tô.
4: Como assim hoje, hein?
1: Tô nervoso.
4: Vai tomar uma Krug, né?
1: Vou abrir. Não, uma não. Vou tomar várias. Tô, inclusive, já levando 2 fardinhos pra mim, viu? Pra casa do meu amigo Robertinho Jacaré.
4: É.
1: Vai ter um jantar lá hoje. Os 2 fardinhos são meus, tá, ô Jacaré?
4: Tá bom. Pode levar, Igor Tepe. Faça bom uso, bom proveito. Aquece, já foi. Agora. 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
4: 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Vamos ouvir a galera? Qual a camisa mais bonita do futebol mundial, tirando a do seu time? Não vale a do seu time. E a mais feia? Está perguntando e valendo o kit da Krug German Pils, sorteio na sexta-feira. Lista do Jornal The Mirror aponta a do Japão como a mais bonita e a da República do Congo a mais feia. Ou menos bonita, vai.
6: É, pode ser assim. Isso é melhor.
2: A do Japão faz alusão a animes, viu?
4: Animes.
2: Essa camisa azul do Japão aí.
4: A do Brasil tá em quarto lugar.
1: Animes é o erótico, não? Ou é
4: não,
1: o
4: mangá
1: que é erótico?
4: Não, nem isso.
1: O que é o erótico do japonês?
4: Hentai.
1: Como que é?
4: Hentai.
2: Cara, isso não é hora de falar isso.
6: Hentai. Como que é o negócio aí?
2: Hentai.
6: Sabe ele, hein? Só pra anotar aqui como que é?
4: Não, mas padrinho, deixa eu te falar, você já tá na idade já que você fica vendo esses negócios. Não, aí.
6: Eu tenho que saber.
4: O senhor fica naquele saudosismo.
6: Eu tenho que me modernizar.
4: Você tem que se morder?
2: É. Não. Quem se morde é burro, né? Cavalo. É isso que morde nas costas.
6: Modernizar é diferente.
4: Vamos ouvir a galera. Modernizar.
2: É o cavalo mesmo.
6: Modernizar.
4: Tá se mordendo?
6: Ai, que delícia.
7: Fala comigo, galera, do 98 Futebol Clube. Meu nome é Diego. É a camisa mais bonita, tirando a do Cruzeiro, da seleção brasileira, em terceiro lugar, é a da Alemanha. Eu acho ela muito esparrada e o conjunto deles, da Adidas que eles lançaram, foi tá show de bola.
8: Fala, turma da 98, boa tarde. Que é o Felipe lá de Cachoeira do Campo, Ouro Preto. Passando aí pra falar que a camisa mais bonita que tem é a do Cruzeiro, né? Do Centenário. Aquela branca é linda demais. E a camisa mais feia que eu vi na minha vida é aquela do Brasiliense, das caveiras. Ô, camisa feia, viu? Aquela ali eu vou falar que sim. Consegue ser mais feia que a do Galo. Meu Deus do céu.
9: Fala, Gilbert. Charles de Uberlândia. Gilbert, a camisa mais bonita do futebol brasileiro, sem ser a do meu time, é a do América Mineiro. O time é horroroso, mas a camisa é linda. E a mais feia, sem sombra de dúvidas, é a do Operário de Ponta Grossa.
4: Opa!
9: Você já foi lá na Ponta Grossa, Gil? Aquela camisa do Operário é a mais feia, do Fantasma. Fala com a gente aí, se você já foi lá na Ponta Grossa.
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1: 1:02.
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2: Ele volta! Ah, vamos falar mais de futebol. Fica o convite também pra amanhã, hein? Estreia direto da Copa, ao vivo de 3 às 4 da tarde, direto da Arena Panini, no Shopping Cidade. Estaremos lá, eu, Rafael Miranda, Arthur Mesquita, Arthur, o milionário, falando do Mundial, com os nossos convidados especiais, nossos enviados lá nos Estados Unidos, Rica Perrone.
3: Piso Tupis, hein, Arena Panini.
2: É, Piso é. Tupis, com ela, a Belly. A Belly, o pessoal tá falando que ela falta mais do que vem no
4: a
2: programa.
4: Belly, biju.
3: Mas o dia que vocês tiverem dinheiro igual ela, tem pra viajar, vocês vão faltar igual ela.
2: Aprendeu com o Igor Tepp.
4: Essa menina é muito simpática, cara.
3: Sou fã dela. Ela vai pra Copa, gente. Ela Jorge, vai trabalhar.
2: Ela vai trabalhar. E o Jorge Nicola também estará por lá.
3: Ela não estará passeando, gente. Ela está trabalhando, produzindo conteúdo. Aí. Por isso que ela não tá faltando. Ela está fazendo conteúdo, trabalhando de outro local, em outro escritório. Essa é o trabalho dela.
2: Fala.
3: Se você trabalha mal dentro do escritório fechado, dentro do estúdio fechado, ela trabalha bem, onde ela quiser. É assim que funciona. Povo invejoso, né?
4: Demais, né?
2: Mostra a camisa aí. Invejoso.
3: Eu queria estar lá, inclusive, também.
2: Fala aí, Arthur.
5: Ó, e lá no, na Arena Panini tem também um ponto de troca de figurinhas lá também no Shopping Cidade. Então você
2: então
5: que
2: já
5: quer
2: vi tudo, você nem trabalha,
5: ir lá né? nos ver aqui, ó, leva pra mim aqui, ó, FWC aqui, ó, 4, 5, 7, 17, 18, República Tcheca, 1, 16, 17.
3: Tira uma
5: 17.
3: Foto, põe no seu Instagram, mas
5: tá faltando tudo aí. Eu já fiz isso umas 300 vezes, falta só 19.
2: Tá. 19.
5: Só 19?
2: Só 19. Tá
4: quase, tá você quase. Conhece dinheiro?
5: Ô, oh, mas é difícil,
3: padre. É difícil achar, tem umas que são difíceis.
5: Mas gastam pra avulso.
3: Deixa eu dar os parabéns, Gilberto, pra Bia Gontijo, filha do meu amigo Thiago, tá no carro, a galera tá escutando a gente. Aniversário hoje da Bia, parabéns, Bia. Muita saúde, muitas felicidades, muitas alegrias na sua vida e muitas comemorações com o Galo.
2: É, né? Pelo que você falou aí, vai ficar difícil, não vai ganhar nada. Você falou aí agora no noticiário seu antes, foi o noticiário fúnebre. Ai, ai, não, ai,
3: a menina
2: não
3: é novinha, vai ter muitos anos pela frente.
2: Ah, mas o que você disse no noticiário aí é pro torcedor largar.
3: Ah, mas esse, eu tô largar. Falando pra esse ano,
2: É, mas tem 6 meses ainda de campeonato, dá pra acontecer muita coisa ruim aí, viu?
3: Teve que largar, só a gente já foi em quantos jogos do Galo sem perspectiva de título.
2: Você
3: a gente
2: foi
3: gosta do Galo, de comemorar vitórias, de comemorar um
2: mas
3: jogo.
2: Mas quem falou foi você, não fui eu.
3: Falei que nós vamos ser campeão de nada.
2: Ah, pois então, tá falando de
3: que
2: novo.
3: O Galo não quer ser campeão, mas não quer dizer que ele não quer ganhar jogo, não, hein?
5: Você foi em quantos sem perspectiva
4: em vários, de título? Em vários.
5: Meu. Esse ano?
4: Hein? Esse ano foi só em 2 jogos.
3: Quais? Mentira, padrinho, para, não mente pra audiência, não, para.
5: Bom. Quais jogos?
4: Cara, agora eu tenho que dar minha vida pra você?
2: Ele nem sabe, né, velho?
4: Eu fui contra o Grêmio, infelizmente o Galo perdeu.
3: Que foi ano passado, né?
2: É. O Mano Menezes era o técnico do Grêmio ainda.
4: É, o Mano Menezes.
2: Ah, pô, faz tempo aí que você não vai.
4: Pra mim parece que foi ontem, cara.
2: Ah, é. Tá. Meu Deus, não esqueceu, né?
4: É, claro.
2: Ah, energia ruim, né, velho?
3: O único jogo que o padrinho foi na Arena MRV foi esse, foi 3x0 pro Grêmio, 3x1, né?
2: 3x1, 3x1. Vai,
4: não,
2: o Galo saiu ganhando, com o golaço do Scarpa na entrada da área.
3: Aí quando descobriram que o Padeco tava lá, os espíritos começaram
4: a... Na hora que o Scarpa fez aquele gol lá, eu falei assim, cara, hoje a gente goleia.
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2: 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Bora trazer o Embeba Martins. Ele está no olho da rua falando com a galera sobre as camisas mais bonitas e as mais feias do futebol.
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2: Chega aí, Embeba!
6: Fala, Gilbert Campos, tô aqui no olho da rua, meu querido, com o microfone da Rádio do Bem, tô aqui com o Radamés. Isso é nome de craque, hein?
7: Nome de craque. Craque, é, ex-fluminense, ex-marido da Viviana Araújo.
6: Olha aí, tá vendo?
7: Ah, tá vendo? E também tem a seleção de vôlei, né? Radamés Latari.
6: Se você pudesse escolher, você ia preferir ser o Radamés do vôlei ou o do futebol?
7: Eu tô mais pro Latari, mas eu preferia o do futebol.
6: Já entendi por quê. Ô, Radamés, estamos falando aqui do clima de Copa do Mundo. Rolou uma eleição das camisas mais bonitas do futebol. A do Japão ficou em primeiro. Quem fez essa eleição foi o jornal The Mirror, lá da Inglaterra. Você gostou dessa camisa do Japão aqui, azul?
7: Gostei.
6: Segundo lugar ficou a da Espanha, vermelha também, bonita. Terceira do México.
7: Bonita.
6: A nossa ficou em quarto lugar. O que, que você acha da nossa camisa da seleção brasileira?
7: É, eu até achei azul mais bonita, mais imponente, mas realmente não é a mais bonita.
6: Uhum.
7: É, concordo com a eleição da do Japão.
6: Segundo o jornal The Mirror, essa aqui ficou em último, a camisa do Congo, essa aqui é azul com detalhes em branco. O que, que você achou?
7: Nossa, bonita também, mas eu já não sei.
6: Eles não gostaram.
7: Mas achei bonita. Achei bonita também.
6: E aqui no futebol brasileiro, qual camisa que você acha mais bonita e aquela que você não gosta assim nem de olhar?
7: Olha, a mais bonita, a mais diferente, né? E já foi eleita a mais bonita mundialmente é a do Cruzeiro, né? Não tem dúvida.
6: Mas você está falando com o coração.
7: Não, também, mas a camisa do Cruzeiro de estrelas soltas é a mais bonita, não tem comparação.
6: Fora do Cruzeiro tem alguma que você acha bonita, legal?
7: Acha do Inter. A Internacional também eu acho bacana.
6: Olha, você tá com o Arthur Mesquita, ele falou as mesmas camisas, Cruzeiro e Internacional. E alguma que você não gosta? Não vale falar do Galo, porque você é cruzeirense.
7: A do Botafogo, então.
6: É parecida, né?
7: É, tudo igual, né?
6: Tá no clima de Copa, Radamés?
7: Tô no clima.
6: Um palpite pro jogo Brasil-Marrocos esse sábado.
7: Olha, 2-0, Brasil.
6: Boa. Valeu, meu querido. Obrigado por parar pra falar conosco. Bom dia pra você.
7: Bom dia, tchau.
6: Vai daí, Gilbert Campos.
2: Valeu, Ibê. Daqui a pouco você volta com a galera nas ruas.
6: Nossa, direto.
2: É, só Cruzeiro. Ibê Cruzeiro.
6: É, vou fazer, né?
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2: Ah, Rica Perrone, seja bem-vindo de volta. Tá chegando a hora, Rica. É
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2: Mas a Argentina meteu 3 ontem.
6: Ah,
2: tem muita gente que nem dormiu.
6: Também, né?
2: Os caras estão aqui hoje na bancada. Vocês viram a Argentina? É, não tem jeito, esse Messi aí mesmo, velho, vai dar, não vai dar nada de trabalho não, gente. Né, hein, Rica? Boa tarde.
6: Pô, só bate em bêbado, tá louco.
8: É, mano. E quase deu porrada lá, você viu?
2: É, teve lá um empurra daqui, empurra de lá, né?
8: Uma jantada muito
6: Infelizmente, o pessoal da Islândia não é muito violento, né?
2: Não é. Pessoal educado, aliás, povo
8: são pacífico. Vikings.
2: Hã?
8: Não são os vikings?
10: São. Eram, né?
8: Noruegueses, islandeses, aquela região norte, acho, lá.
10: Eram vikings, né?
8: Sim, nossa, deveriam ser mais brigadores.
2: Dinamarca,
8: né?
2: Todo mundo ali, né? É, mas não são mais, né?
10: Nórdicos.
2: Sim.
6: Nórdicos.
2: Não são pacíficos.
10: Até a Noruega fez fotos pra Copa vestido de viking, ficou muito legal.
8: Confesso que eu não vi, Rica. Ontem eu tava assistindo Brasil e Estados Unidos pelo jogo do futebol feminino. A seleção brasileira feminina fez um papel ridículo, né? Dando porrada nos jogadores dos Estados Unidos, coisa horrorosa, né? Não sei se acompanhou, Rica?
6: Ah. Opa, claro, tava comendo pizza.
8: Só se fala em outra coisa, né?
6: Tava o quê?
8: Só se fala em outra coisa.
11: Não é a minha. Quando melhorar vai ser, mas hoje não é ainda.
8: Ano que vem você vai sair daí pra vir acompanhar a Copa do Mundo Feminina no Brasil, Rica?
11: Opa, não, olha, não tenha dúvida.
4: Pô, vai ser feriado aqui, Rica, vem pra cá.
11: Ô, presidente. Nada contra, quando for do nível que eu gosto de assistir, eu vou fazer, mas hoje eu acho ruim ainda, né, cara? Embora isso seja tido como uma fala machista e não como uma constatação futebolística, é o mundo que a gente vive,
8: né? Ô, Rica, poucas horas aí da estreia, né? Isso, da Copa, mas tô contando aqui que a coisa começa mesmo pro Brasil quando a bola rolar no sábado, pro brasileiro, né? Pro Brasil, pro brasileiro. Quais que são as convicções, as certezas que tem? Ah, tá legal você imitando a Shakira aí, ô Arthur Mesquita. Dignidade já, né? E...
11: Você entregou, hein?
8: Ah, tá aqui fazendo a dancinha da Shakira, você tem que ver, com o rebolado.
11: Valeu, ele tá novo. Louco pra contar pro pai, pra mãe.
13: É o moço.
10: Padrinho, tem que te contar um negócio. Ai, ai,
8: ai. Vocês são sacanas. Quais são as convicções do aniversariante do dia, do Carleto Ancelotti, e tem alguma dúvida pra estreia, ô Rica? O Lucha acha que ele tem muitas dúvidas.
11: Eu acho. É. Eu acho que ele não sabe se ele vai de Matheus Cunha ou de Hendrick, acho que ele não tem certeza quem é o lateral esquerdo titular. E acho que ele pode ter alguma dúvida também ali em relação à lateral direita, porque tem muita gente falando do Ibanez, né, cara? Eu realmente não sei de onde vem essa convicção de que o Ibanez, né? Eu acho que ele pode, mas de onde vem essa certeza? Não, o Brasil tá tranquilo, bota o Ibanez na lateral. Quem que viu o Ibanez jogar na lateral pra falar isso?
8: É sempre quem não tá jogando, isso, né? Bota quem não tá jogando, que é melhor, né?
10: Isso é que dá, colocar um cara inexperiente pra assumir uma seleção brasileira, pô. O cara não tem, ele não tem convicção dos jogadores que serão titulares. Isso é um absurdo, pô.
8: Oh, não vem com essa não, velho. Você tá, falar que o Ancelotti é inexperiente, você tá de sacanagem.
4: Isso é um imbecil.
8: Não é?
4: Gasto poucas palavras.
8: Mas o Rica tava falando sobre as dúvidas. Muitas dúvidas, então, hein, Rica? Cara, é muita coisa, hein?
11: Eu não acho que tá tão resolvido assim, não. Acho que ele tem bastante dúvida ainda pra estreia. Mas, assim, eu acho que é o único jogo que ele vai se preocupar muito com o adversário, sabe? Tipo assim, de olhar mesmo e falar, pô, como é que os caras jogam? Porque é o Haiti, cara, é 8-0, né, irmão? O Haiti, qualquer coisa menos do que 5-0, eu me revolto. Não é um time profissional pra jogar com a seleção. Mas eu não sei se ele tem essa convicção. Acho que o treino de hoje deve ter tirado lá, ele deve ter testado algumas variações pra hoje e amanhã, né, pra formar uma decisão, porque não é clara a decisão, cara. Não é simples decidir, não tá fácil assim como parece, não.
8: Não, o primeiro jogo é complicado, né? Tensão da estreia, frio na barriga. É. E aí não é um time, não é a baba do grupo, né?
10: É o pior, é o time mais difícil.
8: Se fosse a baba do grupo, ok, você já entra até mais leve. Não tira o frio da estreia.
11: E a nossa estreia é sempre nervosa, sempre, né, cara? A gente demora pra fazer o gol, sempre. É sempre um drama, né? Tem pressão em cima da gente, né? Todo mundo quer ver a estreia do Brasil e tal.

0: Tô tentando me livrar desses pensamentos.
1: A estreia dessa Copa também foi um negócio muito complicado, né? Gol contra do Marcelo ali, o primeiro gol da Copa, apesar do Brasil ter ganhado de 3-1 da Croácia nesse dia.
0: Foi.
1: Neymar foi bem.
2: Mas teve perrenguinho, né? Teve perrenguinho. Teve aquele contra a China que o Michael faz o gol também, já acho que no segundo tempo, já, né? Num cruzamento que ele bate no gol. A estreia é sempre difícil. A Argentina perdeu a estreia do ano passado, da Copa passada para a Arábia. A estreia de time grande é complicado, cara. Embora a Argentina não seja, mas é, para nós, né, é muito complicado.
3: O negócio é dar um feijão e fazer um golzinho de cara ali e pronto, né? Aí muda tudo, muda o astral e tal. Mas é difícil. É difícil ainda mais com esses jogadores que se omitem com a camisa da seleção brasileira, né? Não tem perfil de seleção.
2: É, se o gol demorar para sair, vai ter perrenguinho, tá?
3: Não, e Marrocos é difícil, velho. Marrocos não é fácil, não.
2: É. Eu também acho.
3: A gente tomou pra Marrocos.
2: Demorava e ia ser complicado.
1: Foi o primeiro jogo logo depois da Copa do Mundo com Ramon Menezes ainda.
0: Ramon Menezes.
3: Mas também a gente tava sem técnico, né?
1: Não, Rony. O Rony foi titular nesse jogo,
0: velho. Me ajuda aí, cara.
2: O Rony foi titular, cara.
0: Foi, mas porque o Rony também tinha sido o quê? O grande nome da Libertadores, né? Do Palmeiras, né?
1: Ô, Rico, você acha que
2: Marrocos... Mas aí você tem que separar time que funciona, que é uma coisa que no Brasil a gente faz pouco. Separar time que funciona de jogador diferenciado. O Rony é bom jogador, mas seleção brasileira não, né, gente?
0: Não, talvez fosse um outro técnico, ele não teria ido. Mas aí, igual o Igor falou, era o Ramon ali, pô.
1: Pior que não tinha, tipo assim, tinha até alguns jogadores, né? Até puxar esse...
4: Não tinha ninguém melhor que ele aqui no momento.
1: O Everton, por exemplo, foi o goleiro desse time. Ah. E o Everton tá na Copa hoje.
3: É o melhor dos três, inclusive.
1: Tinha alguns jogadores que foram pra esse jogo muito maluco, assim, mas que hoje estão na Copa. Ô, Rica, te fazer uma pergunta. Você acha que tem chance do Marrocos, por exemplo, ser a nossa Arábia Saudita, que foi da Argentina em 2022, um adversário nossa, que véio. Faz você mudar o seu time ali, até mudar algumas das convicções que você tem e a partir disso o time crescer?
2: Acho mesmo. Sério, velho? Tô bem curioso pra ver o que vai acontecer, porque eu acho que esse é o tipo do jogo que, se o Brasil não atua bem e não ganha o jogo, a pressão ela fica, embora tenha o Haiti no grupo, a pressão ela cresce muito forte, né? É, eu acho que se o Ancelotti precisar ou quiser de um argumento para falar, ó, eu vou mexer e tirar três peças do time, o argumento é esse, é não conseguir o resultado contra o Marrocos. E se tem alguém nesse grupo que eu acho que pode engrossar para nós, é isso. Então, eu acho que sim, acho que esse é o tipo do jogo que, se o Brasil não vai bem, começa a dar vaga pra Endrick, começa a trocar lateral esquerdo, começa a ver na direita, começa a ter mudança.
1: É difícil. Eu não falo por conta da derrota, não.
0: Não, que bom, que bom. Nisso,
1: mas é por conta de mudar o time mesmo. A Argentina começou
3: mal. Às vezes você começa um 0-0, aí chega no intervalo, você põe um Endrick, o Endrick resolve no lugar do Matheus Cunha.
1: A Argentina começou mal na Copa passada, aí entrou o Álvares no lugar do Lautaro Martínez, entrou o Enzo e tal.
0: Sem essa obrigação de perder, né? É. De repente faz aí um primeiro tempo de 0-0, um primeiro tempo mal jogado, e aí vem uma mudança que pode significar uma arrancada. De repente pega mesmo um jogador que hoje não é titular, se encontra ali no jogo, ganha confiança.
2: Tem o risco contrário também, né, cara? De criar uma ilusão, né? De repente o Brasil vai lá, faz 2-3-0 no Marrocos e tal, porra, tá tudo certo, esses são os caras e tal. E assim, ó, eu acho que o Brasil tem que crescer na hora certa, né? Time que abre o Campeonato Brasileiro faz 20 pontos nas primeiras 10 rodadas, esse time dificilmente é campeão. Tirando aquele Corinthians do Carille, dificilmente ele é campeão, porque a hora de você ganhar jogo e tá muito bem não é exatamente ali. Então o Brasil tem que começar a Copa Despacito, arrumando, como a diria uma amiga minha, chega de pantufa e tal. É. Na hora que virar para as oitavas, dali para frente o Brasil tem que se acertar e voar.
0: Tá, e o que que nós temos do Neymar, o Ricardo? Você acha que ele, nessa primeira fase, estará com condições para fazer um jogo, de repente entrar num segundo tempo, ou esquece, é só se o Brasil avançar para a segunda fase mesmo?
2: Eu acho que ele vai estar no banco contra o Haiti, não sei se vai usar, porque eu acho que não precisa. Acho que ele vai estar no banco contra a Escócia. Eu não usaria nenhum dos dois. Eu só levaria o limite a recuperação e pouparia o máximo para, tipo assim, ó, Neymar, se você entrar, porque assim, vamos ser justos e honestos, o Neymar pode se machucar a qualquer momento. Primeiro que ele apanha muito, e segundo porque o Neymar tem uma condição frágil.
0: É.
2: Pra que tu vai correr o risco de rebaixar o Neymar contra a Escócia? Espera um jogo grande, irmão. Espera um jogo, entendeu? Necessário pra você falar, cara, deu merda aqui, eu preciso do cara.
0: Tá.
2: Aí a partir das oitavas e tal, aí eu usaria. Até lá eu faria uma preparação monstruosa com ele, do tipo, cara, eu vou levar você à melhor condição que você tem pra quando precisar de você, realmente você jogar mais do que você estava no Santos, né? Melhor do que estava no Santos. Então eu não me preocuparia com a primeira fase, acho que ele não joga e espero que ele não jogue.
3: O Haiti

0: que pode ser um treino de luxo, né? Uma parte da recuperação do Neymar pode ser entrar num jogo, faltando uns 15 minutos lá, um jogo leve, sem muita pancada e tal, o Brasil ganhando.
1: É, mas vai que o Haiti, numa dessas aí, consegue um empate com a Escócia.
2: É, não dá
1: e pra... E aí já vai com... tô acreditando, vai
3: pra... A Escócia não é ruim assim, não, gente.
1: Não, mas não tô falando que é ruim, mas... Mas você acha que a Escócia vai brigar com o Haiti?
0: Às vezes os caras
1: vão... Não vai brigar com o Vaga, velho.
0: Às vezes os caras vão pra campo bêbado, né? De uísque.
4: Mas o que me preocupa muito... O futebol tem essas
1: coisas,
4: velho. O Rica Perrone, o gênio da informação futebolística. O que me incomoda muito aqui... com todo respeito, que eu acordei com a notícia que o titular... 99 ou 98,3% será o Alexandre.
2: Você acordou com essa notícia tem uns 3 meses.
4: Aí acabei, cara. Aí acabou minha vida.
3: Cara, mas assim, sinceramente, entre o Alexandre e o Douglas, assim, a diferença é o quê? 0,1%? Não é uma coisa que vai mudar assim a seleção, entendeu? Acho que o Douglas tem mais vitalidade hoje do que o Alexandre. Se jogar o Danilo na direita, talvez seja melhor jogar o Douglas. Se jogar o Ibanez, talvez por formar ali um trio de zaga, seja melhor você jogar com o Alexandre para ter a esforço ofensiva. Eu acho que muda, assim, para mim. Qual vai ser o lateral esquerdo da seleção? Cara, muda 1% para um lado ou para o outro. Assim, não me faz assim diferença. Acho que o direito pode mudar, porque a gente pode jogar sem nenhum lateral direito. E aí realmente pode fazer diferença, né? Mas o resto... E eu queria ver o Danilo no time titular, cara. O Danilo do Botafogo. Eu queria demais. Eu não abriria a mão desse cara de jeito nenhum.
1: O Rica aqui no nosso chat, não posso negligenciar a opinião dos nossos ouvintes aqui no chat do YouTube, deixem o like, por favor. Momento Rica, hashtag Momento Rica. Todos estão dizendo aqui.
2: Fica
1: rica, né? Não, isso aí já foi outro dia aí, foi a nossa grande hashtag aqui, um fenômeno Rica. Agora, Momento Rica, todos estão dizendo, hein? E aqui o Roberto, o 1501. Sinceramente, é uma das seleções mais fracas que eu já vi numa Copa do Mundo. Com a camisa do Brasil, pode acontecer tudo diferente, mas é a minha impressão. E outros estão dizendo aí que é a seleção mais fraca que o Brasil já mandou para uma Copa do Mundo. Você vê assim também?
3: Acho que 14 era pior.
1: Em 14 era pior?
2: Em 10.
3: Acho.
2: 2010.
1: Em 90 não era pior, gente?
3: Não, cara, tinha Miller e Careca.
1: Pá, mas parou aí, né?
4: Grande Miller que perdeu o gol dentro.
3: Mas assim, 94
1: ganhou, pô.
3: 2010? Pô, cara, tinha eu o Kaká, queria ter Luiz Fabiano, Robinho, Kaká no meu time hoje.
1: O Kaká tinha só pra salvar, o Kaká, né? Mas já não tava mais 100%.
2: O Kaká já do Real Madrid, lá já tinha o problema
1: já
2: dele.
1: Já tinha.
3: Do Pubs. Felipe Melo, porra, jogadoraço, Júlio César, goleiro. Eu acho que era um bom time. O Michel Bastos na esquerda, muito bom lateral, melhor do que os que estão hoje. Daniel na direita. Eu acho que é um time melhor do que o de hoje, sim, cara. Só que o de 14, eu acho que eu já tenho dúvida. O Hulk, por exemplo, não tem nenhum gol oficial pela camisa da seleção, ele era titular. O Hulk só fez gol amistoso. Você tinha o Neymar, que era o começo dele ali ainda. Mas o Fred, cara, é um bom camisa 9, mas assim, nunca foi um Ronaldo, Romário, nada disso, né? Não era uma seleção Luiz Gustavo, não era uma seleção espetacular.
0: E deixaram o Ronaldinho só porque ele chegou um pouquinho atrasado e levemente.
1: Tava alto, raio.
3: E também porque o Ronaldinho Gaúcho nunca jogou nada na seleção brasileira, de exceção feita a um jogo contra a Inglaterra. Você esquece disso que você é fã
4: mesmo, cara.
1: Que isso?
4: Que isso?
1: Ô, Rico, Ricardo.
0: Eu não vou discutir essa heresia que você acabou de
1: falar. Aqui,
3: cara, o Ronaldinho Gaúcho nunca jogou na seleção nem perto do que ele jogou em clube.
2: Ele jogou demais, cara.
0: Primeiro jogo do Ronaldinho Gaúcho com a camisa da seleção, qual foi?
1: Tá louco.
4: Contra a Venezuela?
3: Tá louco. Um jogo com 17 anos no jogo contra a Venezuela, pela seleção profissional, 10 da seleção. Qual é o grande jogo do Ronaldinho Gaúcho com a seleção brasileira tirando a Inglaterra?
0: Eu tenho péssima memória.
2: O Ronaldinho Inglaterra, é ele é expulso.
3: Mas todo mundo aí tem péssima memória.
1: Contra a Argentina, gente. O Ronaldinho jogou demais aí.
3: Mas que jogo é verdade. Qual? Aquele jogo onde a gente arrebentou a Argentina, ele jogou bem. Qual mais?
1: Não, tá. Mas aí eu tô tentando lembrar aqui, mas assim...
3: Não tem, brother. O Ronaldinho eu acho que é contestadíssimo, que a gente tem amnésia.
1: Cara, eu acho que a Copa de 2002, o Ronaldinho jogou demais, cara. Eu acho que o Ronaldinho foi muito importante. Não foi protagonista como o Ronaldo, não foi o Rivaldo. Cara, mas eu acho que ele jogou muita bola.
4: Cara, ele pedalou e deu gol pro Rivaldo fazer. Faz, Rivaldo.
2: Assim, mas o Rica tá falando, esse foi o grande jogo dele com a camisa da seleção brasileira.
1: Se você pegar 2006, outro você não tem. 2006, que o Ronaldinho vivia o auge da carreira dele, e aí sim, se esperava até mais. Mas se esperava mais daquela seleção toda, que pra mim era uma seleção, talvez a grande seleção do Brasil aí nas últimas Copas, que decepcionou. Mas, pô, 2006, cara, o Ronaldinho tava no auge. Ali, beleza, você pode falar assim, eu esperava mais o Ronaldo ali, esperava mais do Ronaldinho. Mas, cara, sei lá, cara. É
3: pior Copa. Cara, eu acho que assim, ele nunca jogou mal na seleção brasileira, mas ele nunca jogou o que o Ronaldinho Gaúcho joga na seleção brasileira. Nunca.
4: Ele joga no time, né?
1: No time, né? Você fala. O que ele jogou nos times.
3: O que ele joga mesmo, a bola dele do Barcelona e tal. Cara, pode puxar. E isso era constante. A gente falava sobre isso direto na imprensa. O quanto o Ronaldinho jogava, não jogava mal, mas jogava muito abaixo do que ele jogava no Barcelona. A gente sempre falou isso assistindo o Ronaldinho jogar na seleção. A gente sempre discutiu isso.
2: A grande competição do Ronaldinho com a camisa seleção é o quê? Copa das Confederações, 2005?
1: Não, mas aí todo o time dele, jogou demais, cara.
0: O problema dele na seleção era o Roberto Rica.
3: Sim?
0: O Roberto aí.
3: Ah, vai. Tu quer que eu pergunte o quê, Roberto?
5: Pergunta. Você deixa eu fazer, o Rica pergunta. Que Roberto?
0: Deixou ser toda aberta. Tá
5: vendo? É isso aí. Ei, Rica Perrone, caiu, hein? Brincadeira, hein?
1: Ô, Rica, um abraço pra você. Amanhã a gente fala da estreia, da abertura da Copa do Mundo. Ai, meu Deus. Atrações musicais que teremos, uma cerimônia espetacular que sempre marca a abertura do Mundial. Amanhã vamos comentar sobre o primeiro jogo.
3: E a pergunta que eu deixo a vocês, hein, Gilberto?
1: Por favor.
3: O México decepcionará mais uma vez a sua torcida amanhã pela primeira vez? Não, hoje eu vim em casa e vou fazer.
0: Cara, sabe o que a gente podia botar no ar com a gente? A Lari. Será que a Lari vai estar lá na Copa?
1: Amanhã é México e...
0: Não sei, mas quando o Paraguai estrear, vamos colocar
2: Paraguai
0: a Lari.
2: Paraguai é sexta-feira.
0: Sexta?
2: Estados Unidos e Paraguai.
0: Bom, Gabizinha, vou te passar o telefone da Lari pra você falar com ela e trazer ela pra gente.
1: De repente ela já tá lá, né, velho?
0: Já deve tá lá, pô.
1: Tá bom, Rica, um abraço pra você. Amanhã a gente volta a falar mais do grande Mundial da Copa do Mundo que começa amanhã, nesta quinta-feira. Tudo de bom, Rica?
3: Valeu, rapaziada. Um abraço. Até amanhã.
1: Bora naquele fast food que você não...
0: manda um abraço pro Roberto.
1: Roberto, amigo dele, Roberto.
2: Gente, esse Roberto é chaveiro.
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1: 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E aí, qual a camisa mais bonita do futebol? Tirando a do seu time no coração, que aí não vale, tá? E a mais feia? Tá valendo o kit da Krug German Pils? Responda no WhatsApp 98 98 98 98. Vamos ver, galera.
6: Fala, galera do 98, que é o Wander, do Caiçara.
1: E aí, Caiçara?
6: A camisa mais bonita do futebol brasileiro, tirando a do Galo, e eu acho que é do Grêmio. E a camisa tricolor deles é muito bacana. Agora, a camisa mais estranha que tem é a do Mirassol. Você não sabe se é camisa, se é centro de publicidade, sem cor, sem... muito estranho. Bacana, coloca eu no sorteio.
7: Boa tarde, galera do 98 Futebol Clube. Que quem tá falando é Fabrício Cruzeirense. E a camisa mais bonita do futebol, tirana do Cruzeirão, é a do Chelsea. Um azul forte, imponente, bonito. E a mais feia, gente, é a do Botafogo, né? Lista preta, lista branca, vai sendo presidiário, nada a ver, pelo amor de Deus, horrível.
8: Fala, galera do 98, que é o Wagner, motorista de aplicativo aqui de Contagem. A pergunta do dia aí hoje aí, ó. A camisa que eu acho mais bonita é aquela preta do Barcelona. Tem uns detalhes em roxo, meio avermelhado, verde, fluorescente, linda. E a que eu acho mais feio aí é aquela do Cruzeiro, né? É aquela que parece uma estampa de sacola de um supermercado aí famoso de Belo Horizonte. Põe meu nome na cumbuca aí, Gilbert. Deus abençoe.
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1: Muito bem, estamos de volta e rendeu aqui no chat do YouTube o comentário do Rica Perrone sobre Ronaldinho Gaúcho na seleção brasileira. O Renato falou assim, o Renato Carvalho, o Rica bebeu cachaça estragada, foi? O Marcos Ribeiro falou, sou cruzeirense, mas eu digo, Ronaldinho Gaúcho fez muita falta na Copa de 2014. Seria a última Copa dele, ia dar muito sangue, era um armador muito melhor do que o Oscar, com certeza. O José Ricardo falou, concordo com o Rica, o Ronaldinho nunca jogou bem na seleção. Então, é dividido aqui, mas todo mundo entendendo que...
2: Ronaldinho podia ter jogado 2010.
1: 2010. Aqui.
2: 2010
3: posso, ele podia ter ido. Posso dar a real
1: aqui? Por que não levaram a...
3: Manda.
1: Ele já tá...
2: É, pois é. Ele tava no Milan ainda, né? Tava ali no finalzinho Milan ali. É. Mas também o Dunga não levou o Neymar, não levou o Ganso também, que foram...
3: Deixa eu dar a real aqui.
4: A Dunga não levou o Ronaldinho, porque o Ronaldinho humilhou ele.
3: Vamos lá, olha só, a seleção...
1: Isso mesmo, hein?
3: A seleção brasileira...
1: Deu um come nele, não foi?
3: Um come e um chapéuzinho. A seleção brasileira, vamos lá. Vamos ser realistas aqui. Quem viu o jogo Brasil e Egito, tá? Jogo comum, cara. Tá. Comum. Tem nada. É só ganhar, vai pra frente.
1: Não tem espetáculo.
3: Não tem espetáculo, tem nada.
1: Não tem
3: aquilo. Por isso a ânsia, por isso que o torcedor brasileiro quer o Neymar. Por quê? O Neymar é o último que pode propiciar lances incríveis.
1: É verdade.
3: Um drible espetacular, um chapéu.
1: Quem diria, as não nos explicando.
3: Não, você não vê isso, cara, na seleção, cara. Você espera isso do Vini Júnior. Cara, aí todo mundo fala, Neymar. Por quê? Porque quer ver isso na seleção.
1: Mas,
3: na seleção
1: quer espetáculo, isso.
3: E a gente não tem espetáculo, cara.
2: Mas é o estilo do futebol do Ancelotti, cara.
3: Não, mas, bicho...
2: O estilo da seleção do Ancelotti, eu, inclusive, critico muito, porque eu acho muito pobre.
1: Não, mas é pobre porque nós não temos também jogadores.
2: Não, é pobre dentro daquilo que a gente tem. O Ancelotti quer jogar jogo de transição, mas... assim, de contra-ataque.
1: Não temos craque mais não, Arthur.
3: Não,
1: mas temos bons jogadores aí.
2: O Vinícius Júnior foi o melhor do mundo.
1: Não é craque. Vê na seleção, não. Aí pra falar que o Ronaldinho não jogou na seleção, tá valendo. Falar que o Vini Júnior também não joga o que joga no Real Madrid na seleção, não pode, não.
2: Não pode, eu não tô falando isso, não. Você falando que ele não é craque.
1: Eu não acho.
2: Com a camisa da seleção, ele não consegue...
4: O craque na seleção foi o Alex, né?
5: E não desmereça, o ouvinte estava falando a respeito que o Oscar não jogou nada, que é negócio todo. Não desmereça o Oscar, porque foi o gol dele que não foi 7-0.
2: É isso aí.
5: Pera aí.
1: Mas você tá... Tá certo.
5: Grande Oscar.
1: Rendeu. As discussões do Rica sempre rendem aqui.
5: O cara é bom demais, cara.
1: Deixa a hashtag aí. Volta... Volta Rica, hashtag Volta Rica.
3: Pra ele volta voltar, aí pra gente.
1: Voltar no mesmo programa de hoje. 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
5: É broa.
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4: É um chiclete, velho.
1: 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Ó, e o Hulk solidário, vocês viram? De férias lá em Campina Grande, o atacante Hulk foi visto ajudando moradores da zona rural do município em um momento de dificuldade. O jogador auxiliou na retirada de um veículo que estava atolado na lama após as condições ruins da estrada aí, ó. Falta a força, não falta. Não, não, não. Ele tá com aqui, que é uma chaula, uma enxada. Aí vai empurrar, né?
4: Vai ter empurrando com a bunda, não?
1: Acelera aí, fio. Aí eu. Aí tá, não é brincadeira, não. É, é gente como a gente, ô Igotep.
4: É, não é? Tá ficando atoladinho, hein?
1: Aí, ó. É do povo, padrinho. O Hulk é o homem do povo.
4: Você viu ele com a enxada na mão ali? É ele que tá com a enxada na mão, Gilbert?
2: Olha lá. Uai, coitado do Hulk.
1: Olha lá, não tô vendo aqui, não, velho.
4: É, parece que ele tá com a enxada na mão. Ele tem um tapete de borracha. Acabou de desatolar o tapete de borracha, é bom.
1: Aí, ó.
5: Meia-noite e 11.
4: Meia-noite e 11.
5: Mais um, viu? Tirão.
4: Tchê.
1: Tá trabalhando. Tá
5: essa equipe, viu?
1: Tá desatolando carne.
4: Tava lá em Canavias com o Chato Parão,
5: tá, viu?
4: Uhum.
5: Qualquer coisa, vou deixar o telefone aqui, viu, do Juquinha.
1: Do Juquinha.
4: E ele entrou com a enxada na mão, hein?
1: Você viu a enxada do Hulk, Arthur?
2: Vi, não. Ah, você deixava o Hulk te atolar?
1: Que isso? Tá, lá ele, né, fião? Aqui, né? Pergunta pro bobo do seu lado aí, que cai nesses negócios.
5: Que isso, gente?
1: Ai, ai, ai. O Ibê Martins tá no olho da rua com a galera. Volta aí, Ibê!
6: Fala, Gilbert Campos, sigo aqui das ruas de BH nessa véspera de começo da Copa do Mundo. Fala seu nome pra mim, meu querido.
7: Meu nome é Leandro.
6: Que time você torce?
7: Sou corintiano.
6: Falei, corintiano? Eu preciso segurar meu celular aqui, minha carteira, ou não tem perigo?
7: Às vezes, mas não precisa não. Tô indo pra faculdade.
6: Bom demais isso aí, vamos estudar, porque senão você vai ficar igual os caras do 98 Futebol Clube lá, os caras não têm leitura. Ô Leandro, é o seguinte, Copa começa amanhã, rolou uma eleição das camisas mais bonitas, a do Japão, que é essa azul aqui, e ficou em primeiro, eleição do jornal inglês The Mirror. Você botou fé nessa camisa?
7: É uma das mais bonitas. Ela, da Alemanha.
6: A Alemanha apareceu também, ficou em quinto lugar, se não me engano. A Espanha ficou em segundo. Coincidentemente, todas as camisas da Adidas, a do México em terceiro e a nossa do Brasil ficou em quarto. Você concorda com a eleição?
7: Concordo. Gostei bastante da camisa número 1 do Brasil. Achei muito bonita, né? A do México também é uma das mais bonitas, tem uma estampa assim, uma estampa meio antiga, né? É bem bonita.
6: Mas é verde, você é corintiano, você botou fé na camisa verde? Olha lá.
7: Não, gostei foi da estética dela, não da cor.
6: E do futebol brasileiro? Tem alguma camisa que você acha muito bonita? Não vale falar do seu Coringão, porque você vai falar com o coração. Uma que você acha muito bonita e outra que você não gosta?
7: Se fosse do meu time, eu diria All Black do Corinthians, né? E se for de outros times, eu diria a preta do Remo. Eu acho bonita ela.
6: Boa. E a camisa que você acha feia? Não compraria nem vestiria de jeito nenhum.
7: Camisa do Palmeiras, não dá pra comprar de jeito nenhum, aquele verde ali, não tem como, seria do Palmeiras.
6: Bom demais, e aí, você tá animado pra Copa, tá botando fé na seleção brasileira?
7: Tô animado, eu acho que a gente consegue, no mínimo ali, chegar nas quartas, né, o Endrick vem demonstrando bastante força, né, é alguém que tem garra, o Vinícius tem dias bons e dias ruins, mas no geral ele consegue entregar, o Rafinha mostrou nesse amistoso que ele teve raça, né? Brigou ali em campo. E tem outras promessas também. O Igor Thiago também foi algo interessante, né? Que ninguém esperava. E tá conseguindo se desempenhar bem. Eu acho que o que eu vi nesse último jogo foi que o escanteio, né? O lateral direito, parece que fica um buraco que eles conseguiram passar algumas vezes ali. Acho que o Ancelotti tem que mexer um pouco mais nessa zaga.
6: Se a lateral direita já tava ruim com o Wesley, que era o titular, imagina agora que nós não temos ele. Cara, muito obrigado. Você entende futebol, de camisa, de moda, e essa boina sua tá muito estilosa, viu, meu querido? É com você, Gilbert Campos.
1: Já vi de tudo, hein? Oi! E ele falou, não gosto da camisa do Palmeiras, mas o artilheiro pra ele vai ser o Endrick.
5: A seleção brasileira vai ganhar, porque nasceu o novo Pelé! É do Palmeiras, é o Endrick!
1: Já foi um dia, né? Já foi, vamos falar da Valvoline, hein? Aliás, o pessoal tá comentando aqui, hein? Sobre o Rica Perrone, hein? Ele queria que o Rica respondesse quem foi melhor na seleção, Zico ou R10?
4: Perguntou aqui, Gilbert, se o Rica já passou no RH quando ele saiu do ar.
1: Não é, porque o Zico pra ele foi espetacular. Não,
5: na seleção foi o Zico.
4: É verdade.
5: Isso aí não tem nem dúvida nenhuma. Na seleção
4: foi o Zico. Concordo. Porque o Zico.
5: É só ganhando
4: foi
5: agora.
4: Foi campeão, né? Do mundo, né?
5: Foi.
4: Não, só ganhando. Esquece o campeonato. Tô falando de jogar.
5: Zico foi o melhor que o Ronaldinho Gaúcho na seleção brasileira. É. E eu não tenho procuração pro Ricardo.
1: Não, você não tem, não. 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
8: É bom que você não leva as coisas pro coração, né?
3: Vocês, você e o Igor, são emocionados demais.
1: Que o Zico arrumou?
3: Hein?
1: Que o Zico arrumou em 86?
3: Cara, deixa eu...
5: Você tá falando
1: que ele, só de... O que que ele arrumou? Fala, conta aí, você não é o velho que vocês não têm conhecimento.
2: Em 82, que ele foi campeão do mundo, graças aos passos certeiros do Zé Roberto Rádio. Em 82, ele levou o Brasil a
8: um. Aqui, aqui, só um pouquinho. Jogador do Cruzeiro, porque senão era Tostão. Piazza, era Ronaldo.
1: Esses caras foram campeões. O Tostão foi campeão, o Piazza foi campeão. O Ronaldo foi campeão, ninguém tá falando que eles foram mal.
5: Do Zico com o Ronaldinho Gaúcho, seleção brasileira, não tô falando clube, não.
2: Sabe qual foi o problema do Zico, Gilbert? Que não teve Copa do Mundo do Brasil em 82 e 86.
1: Ah, isso aí.
2: Porque aí no Maracanã ia jogar, entendeu?
1: Ia arrebentar aqui no Maracanã.
2: Só faz gol no Maracanã. E o Serra Dourada também.
5: E semana que vem, Zico estará ao vivo aqui nesse programa.
1: O artilheiro foi outro.
2: Serra Dourada, quem jogou muito foi o Zé Roberto.
1: O artilheiro foi outro, viu lá? Foi outro. 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R10 é o melhor do mundo, duas vezes. Ah, monstro, tá? Claro, de brincadeira.
5: Os dois são ótimos, cara, mas o Zica é melhor.
1: Vamos embora, vamos embora, vamos embora. A gente volta amanhã ao meio-dia com 98 Futebol Clube. Amanhã vai ser um dia especial, dia de cerimônia de abertura, de início de Copa do Mundo. Muita informação a partir do meio-dia aqui. 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

0: 14 de junho.
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1: No Vale da Box, 2 horas.
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4: Campeonato Brasileiro da Série B. O Atlético de São João del Rei vai enfrentar o Sport logo mais às 21h na Ilha do Retiro, em Recife, no fechamento da 12ª rodada. Para os canais Vox, repórter Fernando Silva.
1: Se abril teve a segunda temperatura mais alta para o período na superfície dos oceanos, o mês seguinte fez o serviço completo. Tanto em terra como no mar, o maio de 2026 foi o segundo mais quente da história. A informação consta do último levantamento do Serviço Copérnicos. As secas amazônicas e a enchente histórica no Rio Grande do Sul há 2 anos são exemplos recentes de como a condição climática pode agravar os efeitos do aquecimento global e o despreparo de governos e sociedades.
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1: Com a campanha ainda sob pressão após a revelação das mensagens e que pede dinheiro ao banqueiro Daniel Borcaro para a realização do filme Dark Horse, o senador Flávio Bolsonaro voltou a defender nesta terça-feira o endurecimento da legislação penal. O parlamentar afirmou que uma futura gestão sua adotaria medidas como a redução da maioridade penal em debate na Câmara dos Deputados e a castração química para a condenação dos crimes sexuais.
7: Na madrugada de terça-feira, bombeiros foram acionados na comunidade do Machado, região que pertence a Antônio Dias, onde informação de que houve o tombamento de um caminhão carreta com uma carga de combustível. A equipe da ambulância da Nova 381 socorreu o motorista. O veículo seria uma bitrem carregada com 23 mil litros de combustíveis em cada tanque, totalizando 46 mil litros. Desse, 5 mil é de gasolina, o restante é diesel. Houve rompimento das tampas e o líquido encontra vazando e foi feita uma contentação física com terra. O líquido parou de escorrer, contudo, já havia atingido o leito de um riacho que corre no sentido da barragem Amorim, além de continuar infiltrando no solo devido às características arenosas desse. De acordo com uma testemunha, funcionário da Nova 381, já foi feito contato com a Bipar e também com a empresa transportadora. Para os canais Vox, repórter JL.
1: Próxima edição às 15h. 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

0: Boa tarde, tarde! Estamos chegando aqui na Vox 97 FM, a onda roxa que tomou conta do Var do Aço, com mais um Clube da Vox.
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0: Hoje é quarta-feira, meio! Quarta-feira, dia 10 de junho 2026. Lua minguante. E o tempo, hein? O tempo está bom, o sol está brilhando, 26 graus é a temperatura, umidade relativa do ar 62%, está marcando aqui 10% a possibilidade de chuva decorrer do período. Ontem estava marcando 15%, então não vai chover nada, né? Isso aqui é cheio de lero-lero, nem vem cá quando eu nem quero. É isso mesmo. É duro, hein? É outono!
2: Ah, e o outono vai chegar.
0: Ele tá espiando pra nós, danadinho. Tá com os dias contados, hein? Dia 21 começa, o inverno já tá frio. Ai, meu pai do céu, pelo amor de Deus. Olha, do lado de lá está meu amigo Júlio César Correia. Beleza? É duro, hein? Aqui, direção-geral, doutor Jonair Cordeiro. A partir de agora, a música, a informação, o entretenimento, a sua participação, que é mais importante. Lembrando que daqui a pouquinho nós teremos o Clube Premiado. O Clube Premiado hoje, atenção, gente, vai sortear, ó, relojaria Egídio. 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Depois do Egídio ali na Moacir Birro, tem um foto Carlos, seu foto amigo, 50 anos. Carlinhos, maior fotógrafo do Brasil, está lá com a Maria e a Gleice atendendo você. Tem também o prêmio da Companhia do Esporte Ronaldinho Maria Matos, centro de Coronel Fabriciano, tudo em material esportivo. E tá lá ao lado da Lady Gaga. A Lady Gaga vai dar um kit também para ele ou para ela, da Mary Kay ou da Natura. Ai, danadinha. 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O Luciano tá lá com o Fernando atendendo você, tudo para a sua obra, hein? É isso mesmo, faltou mais aqui ou não? Acho que tá todo mundo aqui, né? São tantos prêmios que eu fico até meio perdido aqui. Então nós vamos sortear hoje 10 para as 4, não é isso, Julinho? 10 para as 4. Os ouvintes serão contemplados aqui entre os acertadores nos últimos 3 dias. Ó, nos últimos 30 dias. Beleza? É isso aí. E a partir das 3h15 nós vamos conversar com a nossa psicóloga Nathalie Moreira. Nathalie Moreira hoje falando sobre pensamentos, né? Pensamentos que... como eles influenciam em nossas crenças e emoções. Nathalie Moreira, psicóloga, aqui conosco a partir das 3h15, conversando com você, falando sobre isso, você interagindo conosco. E vamos estar na live do YouTube e do Instagram da Vox 97 FM, beleza? Você já pode interagir conosco a partir de agora também pelo WhatsApp mais famoso, Var do Aço, hein? É o 983763371. 983763371. É isso mesmo, olha só. Mandando mensagem de áudio, tá? Ou texto aqui para nós, interagindo conosco a partir de agora. 2h11, nosso Curo da Vox é oferecimento de Bajaj, sua nova concessionária de mostra, Var do Aço, antiga Marmopedra, Iguaçu e Patinga, Rua Calcedônia, às margens da BR-381, Bajaj, 3616-7827, 3616-7827, Bajaj. 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Vamos juntos até às 16h. Começamos assim, 12h12. Elton John, Don't Go Break My Heart. Boa tarde.

Estourou, hein? Essa aí é Elton John, B.B. King, parece. Como é que chama? Esqueci, rapaz, o nome do parceiro direito. Don't Go Break My Heart, começando o nosso Clube da Vox às 2 horas e 16 minutos. Boa tarde, você, minha amiga, dona de casa, tudo bom com você? Tudo bem, beleza? Alô, você, minha querida secretária do lar, um beijo, bom trabalho, tudo de bom. Você do volante, obrigado pela carona que me dá. Com a Vox 97 FM no rádio do seu carro, lembre-se que em casa alguém espera por você. Você que está em casa, no trabalho, onde quer que você esteja, boa tarde. Minha esperança é que todos estejam passando uma excelente quarta-feira. Você que está acompanhando a gente aí pelas plataformas digitais, o motorista. Cadê ele? Você do volante? Acorda, menina! Obrigado pela carona que me dá. Força 87 FM no rádio do seu carro. Lembre-se que em casa alguém espera por você. Você tem casa ou trabalho, onde quer que você esteja, o nosso boa tarde. Na esperança que todos estejam passando excelente quarta-feira. Você que está acompanhando a gente pelas plataformas digitais espalhadas pelo mundo inteiro, Vox 97 FM, um abraço. E pelo nosso aplicativo da Vox 97 FM, um abraço.

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5: No VAR da Vox, 12:20.
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0: 2 horas e 20 minutos, ô Jurim. Isso é normal ou não? Tem ninguém normal, não, rapaz. Aqui, 2 horas e 20 minutos, 2h21. Esse menino vai dormir às 3 da manhã, sábado pra domingo, que tava na Expo Inox lá, trabalhando no stand da Vox. E acorda às 5 horas da manhã, domingo, pra jogar bola. É normal? Ah. Ainda paga juiz, paga campo. 12 graus que tava domingo, lá no Recanto Velho. Ai, nossa senhora. Aqui, deixa eu dar uma boa tarde aqui, que o pessoal tá ligado aqui. O Fábio Marqueiro já mandou o áudio aí. Boa tarde, Fábio. Pessoal da Copasa, beleza? Fala comigo.
1: Oi, Dami.
0: E aí?
1: Boa tarde, Dami.
0: Boa tarde, beleza?
1: Nós estamos aqui no Novo Centro, Dami. Novo Centro
0: em Patinga.
1: É. Aqui em Batinga, sabe, Dami?
0: Aham.
1: Tá ligadinho com você aí, Dami. É isso aí. Quando o alô é pro Denis, tá? Branca de Neve. E o Mike.
0: Mike.
1: Tá ligadinho com você aí também.
0: Denis. Branca de Neve.
1: Tô fazendo a preventiva aqui, tá, Dami?
0: Beleza. E o Fábio Marqueouro. Novo Centro em Patinga. Grande abraço, bom trabalho aí, tudo de bom, hein? Alexandre Caristo, tamo junto, tá na escuta lá também. O Márcio Dolaria, um abraço, Márcio. Tá na escuta, um grande abraço, muito obrigado aí pela audiência, o Márcio Dolaria. O Weider do Ana Rita também já tá ligado, um abraço, Weider. Tudo de bom, tá? Minha amiga Vilma, novo.

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3: 2:26, 2:26. No ar, o Clube Premiado. Atenção, hein? O Clube Premiado que vai presentear você. 10 para as 4, vamos sortear aqui. São 10 ouvintes, é isso? É... aqui, o Fotocasa vai presentear você com o Carlinhos, até escreveu que mandou, me deu o cartão aqui no sábado, estava esquecendo. O presente do Fotocasa vai ser, olha só, um banner em MDF, tá? 60x90. 60x90, ai como ela é grande, hein? É isso mesmo, sorteio para os dias dos namorados. Então a foto você quem vai escolher, né? Se for casado, coloca o casal, você e o esposo, ou esposa e esposa. Namorado não, porque namorado pode acabar também, você fica treinando na sua frente lá. Tá queimado, volta pro mar, oferenda. Sai desse corpo, não te pertence, hein? Terminou aí, você joga fora o posto. Boa tarde, Ademir, manda um abraço pro Codorna. Ó, oh, Codorna. A Moisés pescou sim. Estamos aqui na marcenaria trabalhando, é o Pepe. É Pepe ou Pepe? É o Pepe mesmo falando. Falou, Pepe. Um abraço pra vocês, era a marcenaria do Pescocinho. Aí no... onde que é mesmo? Ah... no caladinho do meio. Grande abraço. Ó, atenção, hein? Hoje o Clube Premiado pergunta o seguinte. Ô, produção, acho que essa aqui já foi feita aqui, hein? Mas tudo bem, vamos lá. Olha só. Qual o resultado de 8 mais 2 vezes 4 mais 10?

0: Entendeu a pergunta?
1: Qual o resultado de 8 mais 2 vezes 4 mais 10? Você sabe? Pois é. Então é o seguinte, olha só. Tem um prêmio hoje, ó. 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Tem um presente também. Cadê? Presente demais. 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Isso aqui é uma camisa masculina do Cracão. 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Tem também o prêmio da Companhia do Esporte, Ronaldinho. Ronaldinho tava lá. Um abraço, meu irmão. Nós estamos juntos, Ronaldinho. E a Lady Gaga, Lady, hoje você não tava na academia, não, hein? Só se for mais cedo. A Lady, ela mata mais academia do que eu, sabia? Nossa, segunda ela tava lá. Mas hoje ela já não tava lá. Aí. Depois vai, a gente vira academia. Ah, Lady Gaga. Ela vai dar um kit da Natura. Eu não sei se ela vai dar na hora lá, escolher na hora, da Natura ou da Mary Kay pra você presentear sua namorada ou seu namorado, né? Por exemplo, se for namorado, que ganhar, se for homem, vai presentear a namorada ou a esposa. Se for a mulher, pode presentear o namorado ou esposo, né? Então, quer dizer, na hora lá ela vai fazer, tá bom? Lady Gaga, que é vendedora da Mary Kay e da Natura também, lá na Companhia de Esporte, a esposa Ronaldinho. Teremos também o prêmio da... que é o Foto Carlos, que vai dar o banner lá, 60 por 90, hein? Isso mesmo, em MDF. A foto você vai escolher, tá? E tem o perfume importado da Estação das Capinhas. É isso mesmo. A mesma coisa. Se for homem, vai ganhar o perfume para a esposa. Se for mulher, ganha o perfume para presentear o esposo ou o namorado, né? Tem também o prêmio da Central Material de Construção. Meu amigo Fernando Luciano. Pode ser uma lâmpada de LED. Aquela de... como é que chama isso aqui, ô? Como é que chama isso aqui? Luz não, só se querer doido. Ploft, como é que é? É duro, hein? Vai dar uma lâmpada de LED nesse aqui do estúdio aqui, quadrado. Ou então pode ser uma torneira, pra sua pia de cozinha ficar mais bonita. Tem também, e tem muitos prêmios aqui, eu perdi aqui. É isso aí. Vamos que vamos! Qual o resultado de 8 mais 2 vezes 4 mais 10? Mandando aqui áudio ou mensagem de texto para o 983763371. 983763371. Ah, Márcia! Tá ligada aqui, tá mandando um áudio aí, ó. Ô, Márcia, tem uma... tá, o áudio dela tá aí, não tá, ô? Da Márcia, aquela de cima? Fala, Márcia!
2: Meu amigo da minha cunha, Márcia, lá de cima. Tava sumida, né? Dois velórios, aí não tava dando pra participar. O resultado aí é 26. Tá bom, meu amigo? Aqui, um abração, ótima quarta-feira pra você, tá, meu amigo?
1: Fica com Deus. Beijo, Marcinha. Pra você, pra sua irmã também. Grande abraço, tudo de bom, tá, querido? Saudações atleticanas. Ao Marcos de Patinga. Ô Marcos, boa tarde, saudações alvinegras, tamo junto no tamo, tamo! É o Marcos Vinícius, atleticano, transporte escolar, é o pai do Lucas, da Luísa, lá no Veneza, em Ipatinga, um grande abraço, tudo de bom, saudações atleticanas. Tem mais gente aqui, a Miriam. Ô Miriam, tava sumido, e boa tarde, meu amigo danadão, tudo bem, tudo bem. Miriam do Garapa, valeu. Tem mais, o Vladas Romaskowski, é o genro do Paulão Danadão. Paulo leva até a filha pra namorar com o Vladas. Com medo de perder o cara, rapaz, é duro, hein? Que batalha, David. É, vi no stand da Vox Expo, mas tu não me viu. Bom, bom, pois é, ué. Você me viu, mas não chegou, ué. Né? Ué, você tem que chegar. Pô, Demi, tô aqui, beleza? É, você ia ganhar até uma pipoquinha lá. Mas o que tinha lá? Tinha pipoca doce? Tinha um negócio lá, tipo salgado, churrasco? Não tinha o tiragosto lá? Tiragosto não, pipoca de... Você não comeu, não? Ô Marcos, beleza, valeu meu irmão. Cledilson Caladinho de cima. Saudações atleticanas, Cledilson. Um grande abraço, tudo de bom, hein? Pra você e pro seu grande amor. Hein? É. O Cledilson mandando um abraço aqui pra Vânia. Que beleza, hein? O amor é lindo. O amor faz coisas que até Deus duvida. Alô, Margarida Madureira, Primavera Timóteo, um beijo, Margarida. Valeu, querida, tudo de bom. Tem aqui também a... O Lucas Moreira. Grande Lucas, Eldorado Timóteo, tá na Flor de Gaia. Tá lá cheio de mulheres em volta, 8 mulheres. É mole? Falou, ô Lucas. Eu vou passar aí 4 horas que eu tenho que pegar uma encomenda aí. Aqui... Ana Angélica Timirim Timóteo, um beijo Ana Angélica, João Lino, um grande abraço para toda a família. Valeu, querida Timirim. Boa tarde, Ademir. A Luísa do Pai Professor. Ô, Luísa, danadinha. Você tava sumida, hein, Luísa? Um beijo, tudo de bom, tá, querida? Cileida Sampaio, tá na Flor de Gaia também. Um abraço, querida. Coloca meu nome aí. Já tá aqui, viu? Já tá aqui, ó. Tá bom? Beleza. Falou. Ô, Cileida Sampaio, morena linda de Cachoeira do Vale, da Flor de Gaia. Socorro, a Socorro vai aniversariar amanhã, né, Socorro? É amanhã, seu aniversário? Ela mandou um áudio aí, ó. A Socorro, Nossa das Graças de Morte, antigo Cirilo, ela e o Otacir. Fala, Socorro!
0: Boa tarde, Demir. A resposta é 26.
1: A Socorro amanhã vai estar fazendo aniversário. Socorro, não esqueça de mandar o pedaço de bolo pra nós, né, ó. Pode ser com chantilinho ou não, qualquer coisa. Olá, quero participar. O Eider, Ana Rita Danadão. Valeu, Eider. É, Carlinhos Fotocar, boa tarde. Com paz e alegria, Demi. Você é o melhor do mundo aqui, hein, Carlinhos. É, e abraço em todos que for doce. Tamo junto, Carlinhos. Você não presta. Carlinhos, o maior fotógrafo do Brasil, 50 anos. Falei, por que tem que mudar de profissão agora? Ganhar mais dinheiro, né? Já tá com uns bois na sombra. Playboy, a gente volta, hein?

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2: No Vardavox, 2:37.
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4: 2:40, agora 2:40, o Clube Premiado hoje está perguntando qual o resultado de 8 mais 2 vezes 4 mais 10. Tem gente para falar com a gente? Manda pro ar. Alô, boa tarde.
5: Boa tarde, Ademir, aqui é a Márcia do Caladão, a resposta é 26.
4: Ah, minha amiga Márcia, estava sumida, hein, querido? Caladão, faço ideia, o frio aí, hein? Um beijo, Márcio. Tá com saudade da sua participação, tá, querido? Tudo de bom pra você, família aí. Vinícius, oh, o filho do Parada, lá do JK e da Eda, o amigo do Bengala. Ai, falou, Vinícius, assim, mandou 23 Timóteo. Ele mandou, foi o... Ah, não, mandou aqui a resposta. Tá certo, Vinícius. Reginaldo Bromérias, o pai de santo apareceu, hein? Reginaldo Bromérias e Timóteo. Tudo de bom, valeu, Reginaldo. Grande abraço, Lucido Timotinho. É isso aí, morena. Ai, tem mais áudio aí, viu? Alô, boa tarde.
6: Boa tarde, Ademir Cunha, danadão.
4: E aí, bom ou não? Bom.
6: Mandei resposta aí, beleza? Tamo junto ou não tô?
4: Tomo. Falou, meu amigo. Maria Alice, Nossa das Graças. Oi, Maria Alice Carvalho. Nossa das Graças, Timóteo. Juana Malaquis. Valeu, Maria Alice. Tudo de bom, tá, querida? É ser vizinha. Você é vizinha da Socorro aí? Socorro Cabeleireira? A esposa do Tarcísio. Depois você me fala, tá, Maria Alice? Ah, Maria Alice. A Graça Artuz, Novo Tempo, Timóteo. Um beijo, Graça. Um abraço pro Zaga, pro seu filho Luciano. Valeu, ô Graça. Lá do Novo Tempo, Timóteo. Tem mais áudio aí, ó. Alô, boa tarde.
7: Ademir, aqui é a Bia.
4: Fala, Bia.
7: Ademir, a resposta aí é 26.
4: Ah, danadinha. Só pela voz dessa, você vê que ela já melhorou. Graças a Deus, né, Bia? Nós estamos juntos, hein? Doutor Heraldo Oliveira, grande advogado, tá aqui embaixo aqui do Edifício Ópera, na entrada da Vox aqui do Edifício Ópera, Avenida JK. Tá lá com a filha, a Larissa... E com a Lorena. Lorena, sócia da Larissa. Elas casaram, né, rapaz? Lorena casou também ou não? Só a Larissa, né? Acho que foi só a Larissa, né, Heraldo? Doutor Heraldo, o Juju já chegou é por aí ou não? Mas. Ah, tá. Aqui. A Maria Alice respondeu aqui. Tá, falou Maria Alice, tudo de bom, tá, querida? Edilene, Recanto Verde, Timóteo. Beijos, Edilene, tudo de bom, tá, querida? Deus abençoe aí. Alô, boa tarde.
8: Demi Danadão, meu chegado. Boa tarde.
4: E aí?
8: Boa programação, hein? Deixa eu falar. A resposta aí é 26, tá?
4: É o Rock.
8: Mas São José Timóteo.
4: Falou, Rock. São José Timóteo. Onde mora lá o Carlos, São José, o Careca, o Sapateiro tá sumido, César. É... Tem mais áudio aí. Alô, alô, boa tarde.
9: Boa tarde, boa tarde. Ademir Cunha, danadão, danadão.
4: E aí?
9: Aqui é o Claudinei Cândido Botelho do Melo Viana, em Coronel Fabriciano.
4: Fala comigo,
9: e
4: Claudinei.
9: E tô participando para ganhar prêmio. Tô precisando ganhar aquela pizza da Roger Pizza, viu? É, que é
4: manda...
9: só ouro, é uma delícia.
4: Você manda
9: um presente. Dá um presente
4: mim
9: aí pra mim, mas a minha namorada comer aquela pizza da Roger Pizza. Coloca meu nome na caixinha aí, viu? A resposta é 2 vezes 3, 6. Como é que é? Vezes 4, 24. Mais 10, 34. A resposta é 34.
4: Este é o Claudinei,
9: um Cláudio do Botelho.
4: A resposta é 34. Viana. Coronel Fabriciano falou, Claudinei. Um abraço, tudo de bom, hein? O Lucas Valadares mandou áudio aí, Washington Ferrari. Fala, Washington. Atleticano, centro de Coronel Fabriciano. Alô, boa tarde.
10: Boa tarde, meu amigo Demi da Cunha, seu danadão.
4: E aí?
10: Seu baixinho lanterneiro do bairro John Kennedy.
4: Fala, baixinho.
10: Responda a sua pergunta. Oi, meu irmão, é 26. Alô?
4: Ok,
10: muito obrigado,
4: baixinho.
10: Fiquem todos com Deus aí, ô danadão.
4: Fique com Deus também. Você, seu neto aí na lanternagem, no John Kennedy, na entrada do John Kennedy aqui em Timóteo. Alô, alô, quem tá aqui, o... Tem gente demais aqui, tá? Margarida Gomes, Margarida Chiquinho, Primavera Timóteo. Um abraço, Margarida, valeu. Mas quem tá aqui, ô, me ajuda aí, meu filho. Alô, boa tarde.
11: Boa tarde, meu amigo Ademir.
4: Oi, ele
11: é o Jorge do Pé de Moleque.
4: Fala comigo.
11: Ademir, meu amigão. A resposta você pergunta aí, rapaz, hoje é 26. Tá bom, meu amigão? Um abraço, querido. Bom trabalho a todos aí. Fica com Deus.
4: Amém, Jorge. Boas vendas, Jorge do Pé de Moleque, mais gostoso do Vale do Aço. Quase em frente à estação intendente de Câmara de Patinga. Boas vendas, meu irmão. Deus te abençoe aí. Esse homem veio do Rio pra cá, pai, e ganhou a vida, sabia? A pessoa quando quer trabalhar, né? Você já vendeu laranja, pipoca, alguma coisa, picolé na rua ou não, né? Já? Mas sabia. A pessoa quando quer trabalhar, pai, desse troço, vai lá, pega um carrinho de picolé e vai vender, vai ganhar seu troco. O Jorge chegou e começou a vender lá com o sogro dele, não sei, depois começou a fabricar pé de moleque moído em grãos, cocadas, moreninha, branquinha de maracujá. Ai, que delícia. Graças a Deus, é, Jorge, é isso aí, ué. O cara não quer trabalhar, meu filho. Vai lá e fatura, tá faturando. Maria Alves, Caravelas de Patinga, um beijo, Maria Alves. Pro Edinho também, tudo de bom, hein? É isso aí. Marlene Santa Terezinha, Timóteo, Marlene. Falou, Marlene, obrigado. Washington Ferrari, danadão. Toca pra nós em Mistério. Mistérios à meia-noite. Ih, rapaz, me ajuda aí, ó. Tem medo, hein? Mistérios à meia-noite, estou chegando. Volto pro Mar Oferenda. Alô, boa tarde.
12: Onde é a minha danadão? Eu garrincho,
4: cabelo. Olha ele
12: aí. Onde é a minha danadão? A resposta aí é 26. Alô?
4: É.
12: Aqui, Ademir, a gente sente falta de certas pessoas.
4: É.
12: Entendeu? Eu queria saber de você, a dona Vera, o Paulinho, né? Que você perguntava.
4: Ah,
12: oh,
4: é,
12: dona Vera.
4: Rapaz,
12: cadê isso? O Paulinho? Paulinho,
4: pois
12: como é que tá? Aí eu queria saber como é que tá aquela família lá.
4: Pois é.
12: Falou, Ademir.
4: Falou, Ademir.
12: Olha pra nós aí. A gente sente falta
4: é verdade.
12: Dos amigos, né?
4: É isso mesmo.
12: Alô, Demir, com Deus.
4: Graças a Deus. Grande abraço pra você, Garrincha, pra Cecília, aí no Recanto Verde Timóteo. A Vera sumiu, né, rapaz? A Vera, a mãe do Paulinho, né? É, Dona Rita e Timóteo. E o Paulinho tava trabalhando, por isso que parou também de falar com a gente. E a Vera também sumiu. Ô, Vera, se estiver me ouvindo, manda um WhatsApp aqui, querida, 983-763-3371. Tem gente que some, você não sabe se mudou, se morreu, o que que houve, né? Então a gente tem que mandar celebrar a missa sétimo dia lá, não é verdade? A gente sente falta, igual o Garrincha falou. Há muito tempo eu quis fazer uma canção pra Vera. Alô, boa tarde.
13: O Ademir Zanadão.
4: Olha ele aí.
13: Lucas Valadares.
4: Fala comigo.
13: Veneza 2. A resposta é 26, meu amigo. Manda um abraço aí pro meu pai, o homem da Topic, minha irmã Luísa, pro Vinícius Nascimento, pro Paulo Valadares,
4: pro
13: Vadas, pra todo mundo aí. Quero ganhar o prêmio, viu?
4: Falou.
13: Nós tamo junto ou não tamo?
4: Tamo! Falou, Lucas! O Jorge Pedro Léo falou, verdade, meu amigo, só não trabalha quem não quer, é isso mesmo. Tem gente que prefere ficar no sinal aí, vendendo balinha, chiclete, mais o quê? Aqui, nossa, ao tempo hoje a Sapucaí é grande, hein? 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
2: No Varda Vox, 2h50.
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0: 2:52, 2:52, a perguntinha do Globo Premiado é essa aqui, ó. Qual o resultado de 8 + 2 × 4 + 10? 8 + 2 × 4 + 10. Alô, boa tarde.
1: Ô, Demi, meu chegado, que é o Nelson dos Conversores.
2: Para comigo.
1: Passando aí, Nelson, uma ótima tarde de quarta-feira. E
2: você vai ser o seguinte.
1: A minha esposa é 26, viu, meu amigo? Tá ok?
0: Rei dos Compressores.
1: Nós tomamos junto ou não tomamos?
0: Pô, Edson, Rei dos Compressores, tá lá no Morro do Cabo, tá ligado? É um amigo do Fala Manso, um grande abraço, tudo de bom, Nelson. Mas quem tá aqui, ó? A Nilza! A Nilza do Namoro em Timóteo! Valeu, Nilza, tudo de bom. A Alexandre Calixto, eu falei. Falei também. O Claudinei Canto Botelho. Tá faltando quem aí, hein? Tem áudio aí, não? Novela fez sucesso. Você é noveleiro, né, rapaz? Juramentado, ó, Ferrari. Chulispo. Aqui. Hein? Ah, o Osso Ferrari é noveleiro, rapaz. Ó. Igual o Paulo. É duro, hein? Brincadeira. Atenção. Você... O Paulo é, ué. 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Já já tem Gilberto Medeiros chegando com Redação Vox. Lembrando que às 3h15 nós vamos conversar com a nossa psicóloga Nathalie Moreira, falando sobre pensamentos, né? Isso mesmo. A Nathalie Moreira falando sobre pensamentos. Pensamentos que é a grande psicóloga. Pensamento seguinte, que eles que influenciam, né, em nossas crenças, nossas emoções. São tantas emoções, hein? Aqui, tá bom? Nathalie Moreira, minha amiga, a filha do Edmar Moreira. Oi! Edmar tá lá, bairro Professores, Coronel Fabriciano. O soldado do amigo Edmar. Você tem que aparecer aqui, hora de servir. Tem que vir com a Nathalie, que hora dessa, ué. Tá bom? Aqui, a Vera tá lá na Cidade Nobre, Patinga, tá ligada também. Um beijo, Vera, tudo de bom. Já já eu volto, é Playboy!

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1: No Vale da Box, 3 horas.
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4: A CBF demitiu o presidente da Comissão Nacional de Arbitragem, o carioca Rodrigo Martins Sintra. Para o lugar dele, outro ex-árbitro foi anunciado, o mineiro Sandro Meira Ritti. Para os canais Vox, repórter Fernando Silva.
1: A decisão do Supremo Tribunal Federal de aguardar uma estruturação da rede de atenção psicossocial antes de forçar o fechamento dos hospitais psiquiátricos foi comemorada pela Associação Brasileira de Psiquiatria. A entidade agradeceu à corte na noite desta terça-feira em uma publicação em suas redes sociais. A medida, porém, foi vista como temerária pelo psiquiatra e membro do Conselho Deliberativo da Associação Brasileira de Saúde Coletiva, a Abras, Davidson Santos.
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1: Minas Gerais já registrou 32.590 casos confirmados de dengue em 2026, segundo o boletim epidemiológico divulgado nesta terça-feira pela Secretaria de Estado de Saúde. Os números são divulgados em meio à repercussão da suspensão cautelar da vacina contra a dengue produzida pelo Instituto Butantan. De acordo com a pasta, o estado contabiliza 63.726 casos prováveis da doença, que incluem todas as notificações, exceto as descartadas.
7: Após denúncias anônimas, a polícia foi até a Avenida Galileia, no Cananzinho, Patinga, local em que foram abordados um casal, sendo o homem de 31 e a mulher de 30 anos. Com suspeitos, a polícia localizou e apreendeu 40 barras de maconha do tipo Colômbia, 10 pacotes de maconha tipo Colômbia, 2 barras de cocaína, 100 papelotes de cocaína, 19 porções de cocaína, 259 pacotes contendo maconha Colômbia, uma caixa térmica, uma barra de haxixe, porções de haxixe, 4 macacos hidráulicos, R$2.116 em espécie, 2 pacotes contendo maconha tipo Colômbia e porções da mesma substância e mais 44 balanços de precisão. Um veículo também foi apreendido. Para os canais Vox, repórter JL.
1: Próxima edição às 16h. 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

0: 3 horas e 5 minutos, agora 3 e 5. Estamos de volta depois de ouvirmos aí o Gilberto Medeiros com Redação Vox. E daqui a pouquinho vamos conversar com a nossa psicóloga Nathalie Moreira, falando sobre o pensamentos, né? Pensamento que nos influenciam as crenças, né? E também as emoções, influenciam nossas crenças, as emoções. E a Nathalie vai falar sobre isso já já, como está na live do YouTube e também do Instagram da Vox 97 FM. Beleza? 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E olha só, deixa eu falar pra você aqui. Tá. A Vera que mandou o aqui, né, Vera? Tá ligado na Cidade Nobre. Tá falando a respeito do Elton John, Don't Go Break My Heart. Essa do Fundindo Baú, isso mesmo, né? A nossa época. Coisa, Elton John, rapaz. E sucesso tremendo, né, Vera? Isso mesmo. Aqui, quem tá na linha aí comigo? 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Alô, Leandro Machado, boa tarde, meu amigo.
1: Olá, meu amigo Ademir, uma ótima tarde para você, para toda a sua equipe, para todos os ouvintes. É um prazer estar aqui com você novamente. E me diz aí como que estão as coisas.
0: Tudo bem, graças a Deus. O prazer é todo nosso.
1: A gente também está tudo bem, graças a Deus, né? 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
0: 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Um abraço, meu irmão. Boas vendas aí, tudo de bom, hein? 3:13, 3:13. Quem tá aqui, hein? Ah, Geralda. Primavera Timóteo. Um beijo, Geralda. Saudações atleticanas. Deus te cubra de bênçãos também. Valeu, Geralda. Tudo de bom, tá, querida? Geralda. A Geralda hoje atrasou um pouquinho. Mandou a resposta aqui, né, Geralda? Tudo de bom, tá, querido? Já, já.

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7: No Bar da Vox, 3:17.
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0: 3h21. Gustavo Lima. Café e Amor. Café e Amor. Foi lá pro Weider. Dona Rita Timóteo, tá ligado? Weider, um grande abraço, tudo de bom, hein? 3h20, 3h21. 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

3:29, 3:29. Olha, daqui a pouquinho a Nathalie Moreira tá com problema de estacionar por aqui. Tem hora que você chega por aqui, você não acha lugar para estacionar. Outro dia, na última quarta-feira, foi a Tati, a nutricionista, esteve aqui. Sabe onde ela deixou o carro dela? Lá na feira, isso mesmo. Ali na feira do Timirim. Mas é. Que não acha vaga por aqui. 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
2: No Varda Vox 3:31.
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0: 3h37, Natália Moreira. Tá chegando aqui, 3h37, 3h37, que frio, Nathalie. Ai, você gosta de frio? Eu não gosto, não.
1: Eu sei que você não gosta.
0: Aqui, boa tarde, tudo bem?
1: Boa tarde, tudo ótimo.
0: Aqui, eu falei que você tava com problema de estacionar, você achou estacionamento fácil aqui ou não?
1: Adivinhou, não.
0: Porque a Tatiana Alberê, a nutricionista da quarta-feira passada, ela foi estacionar lá na feira do Timirim. Por aqui não tinha lugar, vaga para estacionamento,
1: que parece,
0: né?
1: Parece que o fórum ali
0: tá mais movimentado, né?
1: Movimentado, né,
0: tem mais advogados, mais gente por ali.
1: Aí a gente fica uns 5-10 minutos rodando.
0: Aqui. Mas eu tava vendo aqui agora no Facebook, seu pai mandou o livro dele lá pro Marcos Niemeyer.
1: Mandou, já recebeu.
0: Eu tô vendo aqui, o Marcos Niemeyer trabalhou aqui. E ele começou com a gente na Rádio Por Mundo Melhor, lá em Governador Valadares.
1: Uhum.
0: De lá ele veio para cá, me parece, teve na Sociedade da Bahia e hoje está no Rio de Janeiro. Mas o livro do seu pai é o Frisco, né?
1: Trisco.
0: Trisco.
1: Trisco, é.
0: É o Trisco, é isso mesmo.
1: O que é isso, Trisco?
0: É os causos, né? Nathalie Moreira, vamos falar sobre pensamentos, pensamentos que influenciam nossas emoções, nossas
1: tudo,
0: crenças,
1: Davi,
0: tudo, né?
1: O pensamento, eu lembro quando eu comecei a dar aula no curso de Direito, o primeiro tópico do curso, que era para pessoas que não são da psicologia, né? Os estudantes de Direito, era sobre as funções psíquicas. Então era uma introdução à psicologia e nós falávamos sobre memória, linguagem, atenção, que hoje é tão... tá se perdendo tanto essa capacidade de ficar atento, né? E também consciência, e falávamos sobre o pensamento. Então, o pensamento é como se fosse, a nossa cabeça fosse um céu azul, um dia, né? E as nuvens passando. São os pensamentos que estão passando pela nossa cabeça o tempo todo, assim como de uma forma geral no céu, tem nuvens passando o tempo todo. De vez em quando fica estacionado lá uma nuvem escura, de chuva, né? Então, entendermos como os pensamentos influenciam a nossa vida o tempo todo, os nossos sentimentos, como você falou, as nossas emoções, faz com que a gente tome a direção, como se estivéssemos num veículo, conduzindo a vida ali na estrada, né? E a gente, então, fica mais consciente e levamos esse veículo, que é o nosso corpo, para onde acharmos que ele deve caminhar, para onde ele deve ir. Por outro lado, quando nós não entendemos como os pensamentos funcionam, quando nós não conhecemos os nossos próprios pensamentos, é como se nós estivéssemos sendo guiados, né, como passageiros na nossa vida, num veículo que o motorista não tem controle da situação, né? Então, o pensamento, ele pode... A gente já até fez um programa sobre isso, não sei se você se lembra, algum tempo atrás, sobre pensamentos intrusivos, que são aqueles pensamentos de coisas ruins que vão acontecer,
0: quando,
1: né? Que traz ansiedade. E você pensa que vai acontecer um acidente, vai acontecer o pior,
0: só,
1: né?
0: Coisa
1: vai
0: ruim.
1: Vai dar errado, né? E a gente até falou na época que a melhor coisa é você agir, né? Então, você tá deitado na cama e começa... essa turbulência desses pensamentos ruins é levantar e fazer alguma coisa. Vou até a cozinha, vou tomar uma água, vou abrir a janela, vou olhar. Se for durante o dia, vou fazer uma caminhada. A ação é que combate o pensamento. Não adianta pensar positivo nessa hora, não, sabe?
0: É isso mesmo.
1: Mas os pensamentos, eles sempre querem nos informar algo sobre os nossos medos ou sobre os nossos desejos, né? Sobre os nossos projetos, no caso dos desejos, ou sobre, às vezes, acontecimentos passados que nos deixaram traumas e medos. Então, a necessidade de ouvirmos o que passa pela nossa cabeça e entendermos esses pensamentos é que é o primeiro passo para que nós possamos controlar esses pensamentos, direcioná-los de uma forma mais produtiva.
0: Pois é. Você pensa muita coisa ruim, o que, que você pensa? Ah, minha amiga Maria Alves mandou aqui, tocou uma música, ela falou que essa música é muito triste, viu? Foi escolha do Julinho aqui, ó. Olha só, o problema é o seguinte, você pensa muita coisa ruim, como são seus pensamentos, né? E as crenças, né?
1: E as crenças
0: também.
1: Às vezes eu acredito no que eu estou pensando. Isso é que é interessante na psicologia, Davi, porque nós não somos os nossos pensamentos. Então, às
0: pois
1: vezes...
0: Pois é, então você não pode acreditar que
1: não
0: você está pensando.
1: Não pode acreditar, né? Porque aí, às vezes, eu começo a... Acontece uma coisa ruim, né? Uhum. E eu me pego, se eu estiver atento, né? Se eu estiver... Principalmente no processo de terapia, a gente desenvolve essa capacidade. Porque no processo de terapia, quando você senta diante do psicólogo, você vai falar coisas que você trouxe, mas ao mesmo tempo também, às vezes dá um branco, às vezes você não sabe o que você vai falar. Na hora que você está ali, vem os pensamentos à mente, como as nuvens, como eu disse, né? Então, nesse processo de conhecer melhor os nossos pensamentos, de entender o que nós estamos pensando, nós vamos ver que muitas coisas são reflexos do que já aconteceu. E fica voltando aquilo ali. Então aconteceu um fato ruim, e algo que eu não engoli, que eu não digeri bem, e eu me pego, de repente, no chuveiro, ou na hora que eu tô dirigindo, ou na hora que eu tô tentando estudar. Eu penso naquilo de novo, naquele fato que aconteceu no domingo. Naquele acontecimento, às vezes, da minha infância, e aquilo volta, sabe? Então eu escuto uma voz na minha cabeça. Nossa, mas você foi burro, mas você errou, né? Olha, de novo, você foi maltratado ali, hein? Te fizeram de bobo. Né? Ou você deveria ter feito algo mais. Então, a gente tem que escutar esses pensamentos para entender que eles não são verdade absoluta.
0: Pois é.
1: Por quê, né, que o nosso cérebro cria esses pensamentos que às vezes nos desfaz, nos coloca para baixo, né? Porque a gente sentiu mal com aquela informação que foi dita pra gente, e às vezes a gente não elaborou ainda, a gente não aceitou, não entendeu. Então, o pensamento volta como se fosse uma comida mal digerida. E eu fico, às vezes, de forma mais consciente ou distraído, que eu tô fazendo alguma coisa e não tô atento ao que eu tô pensando. Mas aquilo tá voltando, aquilo ainda tá me fazendo mal, né?
0: Pois é. Eu até lembrei de uma música que eu esqueci quem canta. O pensamento parece uma coisa boa. Como é que a gente
1: Cidade
0: voa?
1: Negra. Quando...
0: É
1: o Cidade Negra.
0: Como e essa música... Como é que a gente voa quando começa a pensar?
1: Isso.
0: Tá, felicidade, felicidade. Foi embora, mas... Né?
1: Aham.
0: Uhum. É... Então, a gente voa, tem hora, né?
1: Essa música, Cidade Negra, ela é a tradução de um texto, de um poema, se eu não me engano, indiano, né? Que fala que o pensamento é o fundamento, eu ganho o mundo sem sair do lugar. Então, o pensamento, quando ele é guiado, quando você está na direção, você pode fazer um exercício de imaginar coisas. E geralmente a gente, quando está imaginando coisas, criança brinca muito de imaginar, né? Hoje a criança tem tempo de brincar à toa. Mas o brincar à toa nos leva a imaginar, que é muito bom, até inclusive na vida adulta, para a autorregulação das emoções. Então, essa imaginação é quando eu levo o meu pensamento para passear, geralmente, coisas boas, né? Não sei quando vocês são os pensamentos intrusivos que vêm me atropelando. Mas quando eu estou no comando, eu vou pensar na viagem que eu vou fazer, eu vou lembrar de momentos felizes que eu tive. Então aí eu estou direcionando os meus pensamentos. Isso geralmente nos faz muito bem.
0: É isso mesmo. Aqui, nós vamos voltar já já com a Nathalie Moreira aqui no nosso programa 3h45.

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6: No VAR da Vox, 3:48.
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6: Três e quarenta e nove. Então é o seguinte, pensamento realmente faz a gente voar, né, Nathalie? Queira ou não. O Adilson, Ana Rita, um abraço, Adilson. Tudo de bom, meu amigo? Tá sumido, hein? Boa tarde, meu cara Demir, amiga doutora. Gostaria de entender na ótica da psicóloga, doutora, como o paciente sair... Transe da esquizofrenia.
8: Sai do transe?
6: Um abraço, Adilson, na Rita Timó. Tudo de bom, tá?
8: Adilson, geralmente, o transe, ele só é controlado através da medicação, né? São os remédios antipsicóticos. Então, quando a pessoa está entrando no transe, às vezes é possível, através de uma ação, de uma consulta, ou com psicólogo, ou com psiquiatra, ou até mesmo da atitude da família, de tentar fazer com que a pessoa volte, né? Como assim? A família, no tratamento da pessoa que tem esquizofrenia, no acompanhamento, doente que tem, do ente querido, né? Não tô falando doente, não. Do ente querido que tem a esquizofrenia, ela também precisa ter conhecimentos sobre como é que acontece esse transtorno, né, de personalidade. Então, a pessoa, ela começa a falar sozinha, ela começa a ficar mais agitada quando ela tá entrando no surto, geralmente. Ela começa a conversar com o apresentador da televisão, ela começa a não conseguir dormir. Então, neste momento, às vezes, é possível se controlar, né, com a conversa, com o acolhimento dessa pessoa, para que o surto não se aprofunde. Mas não é fácil isso acontecer, não. Quando algum gatilho desencadeia o surto, geralmente a pessoa é como se ela tivesse escorregado e ela leva um tombo, ela cai e ela entra na crise esquizofrênica. O que, que seria essa crise esquizofrênica? Seria a perda da consciência. Então, às vezes, a pessoa começa a agir como se não fosse ela, como se fosse uma outra pessoa. Algumas até começam a se chamar por outro nome, se considerar outra pessoa. É quando a gente vê essas pessoas têm delírio e falam que são outra pessoa, que não são correspondente à identidade, que não é correspondente à identidade dela, né, real. Às vezes ela tem também uma alteração da afetividade, então ela pode tratar mal e até agredir alguém que ela gosta, que ela respeita, que ela ama, mas no momento do surto ela pode ficar agressiva ou pode ficar extremamente, às vezes, carinhosa, interessada em alguém que na verdade não seria uma pessoa que, se ela estivesse no controle das funções psíquicas dela, ela iria se envolver, né? Então tem essa alteração da afetividade, da consciência, e também pode haver alteração da realidade. Ela começa a julgar que é real algo que não condiz com o que está acontecendo. Ela começa, como eu disse, a conversar com o apresentador de televisão, que está no programa que ela está assistindo. Então ela começa a ter alucinações visuais, alucinações auditivas em alguns casos, né? Então esses sintomas, eles podem vir todos juntos ou pode ter a prevalência de um sobre o outro. Então é muito difícil que essa pessoa consiga sair do episódio do surto apenas pelo próprio autocontrole ou com a ajuda de pessoas próximas a ela, porque ela não está naquele momento nem sabendo quem ela é de verdade, né? Ela não está dando conta nem de controlar as emoções dela. Então, em alguns casos mais severos, chama-se polícia, chama-se ambulância, SAMU, porque a pessoa pode ficar, ela tem a força física, né? Ela pode até machucar alguém que tenta segurá-la. E é preciso que ela seja medicada para que ela se acalme, então, né?
6: Falou, meu amigo Adilson, aí, Dona Rita e Timóteo. Quer dizer que é uma coisa bem séria isso aí, né?
8: Sim, inclusive o controle, a consulta com o psiquiatra, o acompanhamento com o psiquiatra, ele tem que ser feito pro resto da vida. Algumas pessoas resistem, né? Mas pensa bem, quem tem diabetes não precisa estar sempre indo no endocrinologista, tomando remédio, né? Quem tem problema de pressão não precisa estar sempre controlando a pressão. Às vezes tem alguma situação da vida que faz com que a pressão suba, a pessoa se altere, né? Então são várias as situações que fazem com que as pessoas dependam de medicamento para viver melhor. No caso da esquizofrenia também, a pessoa vai precisar tomar o remédio continuadamente, né? E talvez em algum momento que ela seja muito equilibrada, ela possa ficar sem o remédio, mas aí tanto a própria pessoa quanto a família vão ficar atentas ao aparecimento de qualquer sinal de retorno, né? De um surto, ela volta a tomar medicamento de novo. Então, geralmente, o acompanhamento com o psiquiatra é feito ao longo da vida e o uso de medicamentos vai sendo equilibrado ali, de acordo com os momentos que a pessoa está vivendo, se ela está melhor, se ela está pior. Vai tomar mais
6: aumenta
8: remédio.
6: Aumenta a dose ou diminui.
8: Justamente, tipo, né? Mas aí não é preciso que as pessoas tenham preconceito sobre isso, porque nós temos uma série de outras, né, outras problemas no nosso corpo que não está funcionando bem, que vão exigir, quem tem problema no fígado, quem faz hemodiálise por causa do problema nos rins, né? Uma deficiência nos rins. Então, muitas vezes nós dependemos mesmo de um auxílio externo, de um medicamento, para equilibrar o funcionamento do nosso organismo, né? Para ajudar algum órgão a funcionar melhor. No caso da esquizofrenia, seria para o nosso cérebro funcionar melhor, né?
6: Pois
8: não tem nenhum problema nisso, desde que a pessoa esteja realmente buscando estar saudável.
6: Vamos falar mais isso no próximo programa, né, Nathalie?
8: Podemos
6: que
8: falar.
6: É muito importante isso aí também, né?
8: Uhum.
6: E os meninos estão na aula particular agora?
8: Acabei de deixar, essa semana é semana de prova.
6: Bom, então tá, um beijo, um abraço, Léo lá, nas crianças, tudo de bom no seu pai lá também, falou?
8: Obrigada, Demi, para todos que estão nos ouvindo também, um abraço.
6: Você quer falar com a Nathalie? O WhatsApp dela é o 999-883402. 999-883402 é o WhatsApp da Nathalie Moreira, beleza? Hoje nós perguntamos o seguinte: qual o resultado de 8 mais 2 vezes 4 mais 10? Você é boa de matemática?
8: 8 mais 2?
6: Você vezes sempre foi boa.
8: Vezes 4 mais 10?
6: 8 mais 2
8: vezes
6: 4 mais 10.
8: Não, né? Eu tenho que escrever isso para não poder raciocinar. De cabeça.
6: Aqui. Resposta certa, 26. Primeiro você não multiplica. Multiplicar, né? Então é 2 vezes 4, 8. Mais 8, 16. Mais 10, 26. Ah, sim. Né? Aqui, você sabe que todo mundo acertou aqui. É. Todo mundo acertou. Então, em homenagem ao Dia dos Namorados, vamos fazer o sorteio, já está feito aqui. Ó, a Edilene do Recanto Verde. Edilene, você pode pegar seu prêmio da Loquimais aqui comigo amanhã à tarde, tá bom? A partir de 1h até as 4, tá bom? O prêmio seu do Loquimais está aqui comigo. O Rock do São José leva a camisa do Cracão Sportline, a camisa masculina do Cracão, lá na Duque de Caxias, centro de Coronel Fabriciano. Falou o Rock São José Timóteo. Eugênio João 23 Timóteo leva o prêmio da relojaria Egídio. Falou, Eugênio, pode ir direto no Egídio, lá na Moacir Birro, na entrada Moacir Birro, centro de Fabriciano. A Vilma do Caladinho leva o kit da Lady Gaga, lá da Companhia de Esporte, a esposa do Ronaldinho. O Léo só compra lá também, né?
8: Só, tive lá essa semana.
6: Comprou a camisa do
8: Brasil.
6: É? Aham. Uhum. Todo dia o Léo tava comprando o galo lá. Mas
8: ele até falou que escuta a gente mesmo. Um abraço, Ronaldinho.
6: A Lady Gaga vai dar o kit para ele, ou para ela, da Natura Mary Kay, tá? O Ronaldinho vai dar a camisa do seu clube para o Neném Carreteiro. Jardim Primavera, Fabriciano. Camisa do seu clube, lá da Companhia de Esporte. Pode comparecer lá amanhã, viu, gente? A Vânia do Caladinho de Cima leva, ó, o banner do Foto Cara, 60 por 90, com a foto que você quiser, né? Então, no caso, você quer colocar você, o Léo, os meninos, né? Uhum. Beleza. 60 por 90. Eu vi lá o tamanho do banner em MDF, muito bom, tá? Pode ir direto no Foto Carlos, viu? Minha amiga, a Vânia do Caladinho de Cima. A Luísa do bairro Professores Coronel Fabriciano leva o perfume importado da Estação das Capinhas. Pode pegar lá amanhã em frente ao Coelho de Dias Maria Márcia, tá, Luísa?
8: Minha vizinha.
6: Acho que conhece ela?
8: Bairro Professores.
6: O Washington Ferrari, centro de Fabriciano, leva o prêmio da Central Material de Construção. É isso aí. Eu acho que eu não esqueci ninguém aqui não, né? Qualquer coisa, gente, vai direto lá onde você ganhou o prêmio, vai amanhã, tá bom? Que eu vou passar o nome pro o pessoal lá hoje ainda. Então amanhã você pode comparecer, amanhã à tarde, lá na Companhia do Esporte, leva o prêmio o Neném da camisa do seu clube, e a Lady Gaga vai dar pra Luísa, aliás, pra Vânia, né, do Caladinho de Cima. Quem é que vai levar o prêmio aqui da... Ô, gente, confusão, hein? O prêmio lá do o kit da Lady Gaga, quem tá levando é a Vilma do Caladinho, isso mesmo. Tá bom? Pode comparecer amanhã à tarde lá, viu, Vilma? É isso aí. Olha, e pra você que participou direto ou indiretamente, meu muito obrigado de coração. Vem aí, Gilberto Medeiros, redação Vox. Logo após tem o JL com o Vox Polícia, segunda edição. E às 5h05, Fernando Silva apresenta o Vox Cidade com toda a equipe de jornalismo. Como é bom e belo ter na consciência a graça do dever cumprido. Tchau, Vardoaz. Meu amor!

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1: No Vale da Vox, 4 horas.
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4: Os contribuintes de Ipatinga têm até hoje para pagar a quarta parcela do IPTU 2026. O prazo vale para quem optou pelo parcelamento do imposto em até 8 vezes. A diretora do Departamento de Receitas da Secretaria Municipal de Fazenda da Prefeitura de Ipatinga, Glauciele Souza, falou aos canais Vox.
5: A emissão da guia pode ser feita de 3 formas. Pelo site, através do endereço ipatinga.meumunicipio.online/tributário, pelo WhatsApp 031-3829-8000, na opção IPTU, depois Guia de IPTU e depois Ano Vigente. Ou ainda presencialmente, na Central de Atendimento Tributário, no térreo da Prefeitura, com atendimento de meio-dia às 18. Para aqueles que optarem por emitir pelo site, basta informar CPF ou CNPJ ou inscrição cadastral imobiliária, o SQLS. Clicar na opção Parcela e depois no desenho de código de barra para conseguir gerar a guia em PDF e efetivar o pagamento.
4: Para os canais Vox, repórter Fernando Silva.
1: Mesmo atravessando um ano marcado por juros altos e condições climáticas instáveis, as cooperativas mineiras cresceram 16,6% em 2025, com uma movimentação de R$ 184 bilhões, o equivalente a 1/6 de todo o produto interno bruto, o PIB do estado. Os dados integram o Anuário do Cooperativismo 2026, apresentado pelo sistema OSENG, que representa a categoria no estado. Publicado nesta quarta-feira, o documento traça um raio-x das 788 cooperativas mineiras que hoje congregam 4.200.000 pessoas.
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1: Para além das quadrilhas e brincadeiras, parece que o estômago é o que mais atrai os mineiros para as tradicionais festas juninas. Uma pesquisa divulgada nesta terça pela Federação do Comércio de Bens, Serviços e Turismo de Minas Gerais, FEComércio MG, revelou que a data tem um impacto positivo em 87% do varejo de gêneros alimentícios do estado. O estudo da FEComércio aponta que 62% das empresas já realizaram os investimentos necessários para atender à demanda do período.
8: O agendamento de escolas e grupos para garantir a participação na 17ª edição do Salão do Livro Vale do Aço já está aberto. O evento acontece de 4 a 9 de agosto no Centro Cultural Uzi Minas, em Ipatinga. E neste ano, o Festival Literário promove uma vasta programação cultural com o tema Sustentabilidade e Inteligência Artificial. Leituras para um futuro consciente. As reservas na agenda podem ser feitas de terça a sábado, de 9 da manhã às 6 da tarde, pelo WhatsApp 31 98437 3330 na ação educativa do Instituto Uzi Minas. Repetindo, 31 98437 3330. Para os canais Vox, repórter Ronildo Bacardi.
1: Próxima edição às 5 da tarde. 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
10: Entorpecente de posse, teve foragido, suspeito de homicídio doloso, mostrou o CNJ em situação de prisão.
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11: Quatro horas e sete minutos. Boa tarde, Vale do Aço, quarta-feira, 10 de junho. Estamos aí a 10 dias do mês 6. Bacana. Esse é o seu Vox Polícia, segunda edição, a apresentação do seu amigo JL. Lembrando aí que o trabalho técnico é de Júlio César, a edição e produção de Fernando Silva, a direção geral, doutor Janaí Cordeiro. 4 e 7, o Vox Polícia começa assim. Prefeito de Timóteo destaca parceria com a polícia durante a entrega de drones. Golpista usa documentos falsos para obter valores e pensão de viúva em Patinga. Idosa sofre prejuízo de mais de 18 mil reais após golpe bancário no Vale do Aço. 4 horas e 8 minutos, oferecimento, já sabe, de Alinhadão, que tem a solução para o seu carrão. 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São 4 e 9, fique comigo porque eu volto em apenas um minuto.
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9: O Vale da Vox, 4:13.
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9: 4:14, eu recomendo aí você aumentar o som do seu sonzinho, do seu radinho, porque agora a chapa vai esquentar. Bacana, hein? Vamos lá então. Olha só, na manhã de hoje, quarta-feira, uma solenidade, isso mesmo, para entrega de drones na sede da 85ª Companhia, com sede em Timóteo, onde o prefeito... Capitão Vitor Prado destacou a parceria entre a Polícia Militar durante a entrega dos drones. Confira aqui na Vox.
11: Temos uma parceria aqui de longa data, né, do município com a Polícia Militar. Dentro dessa parceria, nós estamos aí fazendo a entrega deste equipamento para somatizar, né, ao serviço que tem sido tão bem feito pelos nossos militares, pelo comandante Edaís e sua equipe, pelo comandante dos 48º Batalhão, Major Castro, significando na qualidade de vida e no que estande a segurança da nossa população. Nós estamos também, recebemos recentemente 3 motocicletas novas, através do Conselho Poder Judiciário, para somatizar aqui. Temos aí emendas dos nossos vereadores que estão indicadas também para fortalecer aqui. Acho que essa parceria, esse convênio que nós mantemos, além disso, essa proximidade para discutirmos os problemas que afetam a segurança pública entre o Poder Executivo, Legislativo e Judiciário, a Polícia Militar, a Polícia Civil, as forças de segurança pública junto aos poderes, isso é muito importante para que nós possamos cada dia mais melhorar a qualidade de vida das pessoas através da segurança pública. Pública bem feita.
12: Prefeito, o senhor como prefeito ainda tem um detalhe, o senhor também é militar, então o senhor entende que segurança pública é dever de todos e a sua preocupação é exatamente isso daí, dando drone aí para o comando da Polícia Militar ajudar no combate ao crime.
11: Você falou tudo, o artigo 144 da Constituição Federal, ele prevê que a segurança pública, ela é dever primário do Estado, é direito de todos, mas também é responsabilidade de todos, aí inclui cada cidadão dentro da sua possibilidade de contribuir com medidas de autoproteção, com a sua residência, com seu bairro, com seus filhos, com seu carro, com seus imóveis, com seus bens, e engloba todo mundo, engloba os poderes públicos, que têm o dever, né, de realmente fazer com que a segurança na prática possa ser colocada nas ruas, ou seja, essa união de todos os esforços é que faz a segurança acontecer. Ninguém faz ela sozinho, depende do próprio cidadão, né, tomar as medidas, as cautelas necessárias, mas o dever do Estado, a responsabilidade do Estado em prover a segurança através dos seus órgãos públicos. Aí a prefeitura encaixa nesse contexto, porque nós estamos aqui na cidade, no chão de fábrica, onde tudo acontece. Então é dever de nós estarmos junto com os demais órgãos para promover a segurança pública.
12: Prefeito, durante a solenidade o senhor acabou recebendo um certificado?
11: Eu agradeço, a Polícia Militar tem todo esse carinho com as autoridades, né? Não só comigo, mas esse certificado ele materializa um momento em relação às autoridades que vêm ao quartel, de alguma forma contribui, seja com uma palestra, seja com o curso, seja, por exemplo, aqui participando da entrega de algum equipamento. E a Polícia Militar tem esse carinho, a gente acompanha. Eu entrei na Polícia Militar em 1994, saí recentemente da Polícia Militar, sou militar veterano, então sou apaixonado com a instituição e acho que ela tem esse carinho de fazer essa entrega que a gente acha muito bacana.
12: Obrigado, prefeito.
11: Eu que agradeço.
12: Ao meu lado aqui está aqui o Major Castro, é o comandante do 58º Batalhão com sede em Coronel Fabriciano. Major, fala pra gente aí, o senhor recebendo, ou seja, o comando da polícia recebendo drones que foram doados aqui pelo prefeito Vitor Prado.
13: Não, então, a PM aqui agradece a prefeitura de Ipaté, Timóteo, né, na pessoa do capitão Vitor, prefeito capitão Vitor, né, pela essa grande doação, né, que é a questão do drone. Hoje em dia a Polícia Militar, ela trabalha muito com tecnologia e esse equipamento é um equipamento que atualmente ele tem sido utilizado de forma bem eficiente nas polícias, na questão de monitoramento, né, e aproveitando o momento aqui que a gente está tendo um curso, né, com os militares de Valadares, que eles realizam um treinamento da questão da drone, são militares que operam nas aeronaves da Polícia Militar e também estão fazendo esse treinamento com os militares, justamente para que esse equipamento seja empregado da melhor forma possível. A gente sabe que a redução criminal que tem acontecido, tanto no município de Timóteo, quanto aqui na área do nosso batalhão, do 58º Batalhão, é fruto muito da questão da utilização da tecnologia, que hoje em dia está em voga, né? É muito importante, tanto a questão das câmeras de segurança, o monitoramento, o cinturão de segurança, quanto a questão do uso de drones e esse equipamento que também é utilizado justamente na prevenção criminal e na repressão também, na identificação de autores de crimes diversos. Então, para a gente, é uma satisfação muito grande receber esse equipamento aqui na data de hoje. A gente gente espera que tenhamos mais momentos assim, mais, de mais recebimento, para a gente continuar prestando um bom serviço para a sociedade, que é o que a PM de Minas é objetiva, né? Prestar um bom serviço, ser essencial para o povo mineiro, continuar sendo essencial para o povo mineiro.
9: E essa parceria aí do senhor prefeito aí, né, também é muito importante, a parceria da Prefeitura Municipal apoiando o trabalho da nossa polícia.
13: Exato, com certeza. É fundamental a gente ter a Prefeitura junto com a polícia para trabalhar, porque a população vive nos municípios, né? Então a gente tem que estar sempre bem alinhado, né, para que a gente possa fazer um bom serviço. Então a Prefeitura estando alinhada tanto com a polícia, né, a polícia alinhada com os outros órgãos também, o Legislativo, o Executivo, o Judiciário, né, a população toda ganha, né? Então o nosso objetivo é manter um bom relacionamento com todos os órgãos, né, para a gente ter uma boa efetividade no nosso serviço.
9: Esses drones são drones modernos, com a capacidade de infra, de tudo isso, ou seja, serão drones que serão utilizados exatamente ao combate ao crime, e isso daí vai reforçar muito o trabalho da nossa polícia.
13: É, com certeza. Eu sou entusiasta na questão da tecnologia, né, que eu acho que a tecnologia, ela eleva, né, a nossa capacidade de resposta. Então, esse equipamento também, ele vai ser utilizado justamente para isso, questão da prevenção, identificação, né, e da resposta aí para a sociedade.
9: 4:20, 4:20, você já sabe que a Metais Macedo está em Coronel Fabriciano, ali ó, pesou, pagou na hora. 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
4: 4:26 e atenção, incêndio agora, hein? Um incêndio aí no Jardim Primavera em Timóteo. Alguém ateou fogo em uma vegetação. E o fogo agora, ó, está se alastrando aí, rumo aí algumas residências no Jardim Primavera. E a Vox acaba de acionar o Corpo Bombeiros aí, tá bom? Vamos aguardar aí. 4:26, acerte o seu relógio. 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Mas, presta bem atenção: golpistas usaram documentos falsos para obter valores de pensão de uma viúva em Patinga. O prejuízo foi grande. Conforme aqui a apuração dos canais Vox, golpistas utilizaram uma certidão de nascimento fraudulenta em nome de um suposto filho do falecido marido da mulher para obter acesso ao benefício previdenciário. A fraude teria ocorrido durante 2 meses, período em que parte dos valores foi retirada. A certidão apresentada continha dados atribuídos a um cartório de Belo Horizonte. No entanto, após verificação, foi constatado que o registro não foi realizado pela unidade mencionada e que as informações de contato presentes no documento também eram falsas. A vítima foi informada em uma agência do Instituto Nacional de Seguro Social, INSS, que o suspeito, o golpista, né, realizaram solicitações relacionadas ao benefício em 3 unidades de autarquia localizadas em outros, ou seja, em outros estados. Para executar o golpe, o golpista teria utilizado uma carteira de identidade falsificada em nome do falecido marido da vítima, mas contendo a fotografia do próprio golpista. Uma cópia do documento foi apresentada à beneficiária durante as apurações realizadas junto ao INSS. A polícia investigou o caso. Tem que ficar esperto aí, viu, gente? Está tendo golpe demais. Parece até brincadeira. E por falar em golpe, teve uma idosa. Uma idosa perdeu o equivalente a 18 mil reais. Presta atenção nesse caso. A vítima, 65 anos aí, sofreu um prejuízo de R$18.729,26. Após cair um golpe bancário em Santana do Paraíso. A vítima identificou diversos empréstimos, pagamentos e transferências que afirma não ter autorizado. Após verificar alguma movimentação em sua conta, onde, segundo a mulher, compareceu a uma agência

0: bancária no centro em Santana do Paraíso para realizar um saque, e ao consultar o extrato, foi então que ela percebeu várias operações desconhecidas realizadas em fevereiro desse ano. Ainda conforme apurado, entre as movimentações identificadas estavam empréstimos pessoais, um financiamento, pagamentos de cobranças e diversas transferências via Pix para terceiros. A vítima afirmou que não realizou nenhuma das transações registradas em sua conta. Ainda em fevereiro, a idosa recebeu uma ligação de uma pessoa que se apresentou como representante de um profissional conhecido como Nacionalmente. Informou que faria um procedimento de devolução de valores referentes a uma compra realizada anteriormente. Durante o contato, ela foi orientada a acessar um aplicativo bancário, momento que as transações teriam sido efetuadas. Golpe demais. Dá tempo aqui, produção? Nós já entramos em contato com o Corpo Bombeiros, o um incêndio agora aí no Primavera em Timóteo. Bombeiros, vocês estão a caminho aí. O pessoal ligar aqui para Vox pedindo socorro aqui. Eu volto em apenas um minuto.
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2: No Vale da Vox, 4:31.
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2: 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O sargento Vec tem mais detalhes aqui na Vox, confira.
0: Bom dia, Jota. Durante realização de operação batida policial, em local conhecido por intenso tráfico de drogas na área do Veneza, visualizamos né, uma movimentação estranha de um indivíduo na tentativa de comprar droga no imóvel na rua Fortaleza. De imediato, as viaturas deslocaram para fazer a abordagem, onde ele estava fazendo contato com uma moça. Essa moça, ao perceber a aproximação das viaturas, ela tentou evadir correndo para o interior de um imóvel. Foi alcançada e no interior do imóvel foi localizado 32 pedras de crack já embaladas e pronto para o comércio, além de uma balança de precisão e duas tesouras que eram utilizadas para recortar o material plástico para a embalagem. Fizemos acionamento da equipe TM Cães, da 143 CIA, onde com o uso do cão de faro Volvo foi localizado mais uma porção de tamanho grande de substância aparentando ser crack, já embalada também. Em seguida, deslocamos ao imóvel um bar chamado Sambanejo, já na Avenida Macapá, mas esquina com a rua Fortaleza, para realizarmos outra abordagem. E com a nossa aproximação, dois indivíduos que saíam de um beco tentaram retornar para o beco, sendo alcançados, se tratando de um casal, onde essa mulher dispensou 5 pedras de crack no solo, que foram arrecadadas pela gente, e junto com ela foram localizadas 9 munições calibre 38 intactas. O indivíduo que também foi abordado na tentativa de fuga, foi localizado com ele 32 pedras de crack, também embaladas para o comércio.
6: Todos eles já velhos conhecidos da polícia, sargento Vec?
0: Sim, todos aí conhecidos no meio policial. A moça da primeira abordagem, já bem conhecida, inclusive nos relatou que alugou o ponto ali, que ela é moradora, que ela paga aluguel para aquele ponto e que utiliza ali realmente para o tráfico de drogas. É um local que tem incomodado muito a vizinhança, é alvo de muitas reclamações e de muitas ações da Polícia Militar.
6: E claro, né, a Polícia Militar estreitando ainda mais os laços com a sociedade de bem, porque é esta aí que são os olhos da polícia.
0: Exatamente, né? A polícia está aí para ajudar a sociedade a combater o crime.
6: E os policiais que trabalharam ao lado do sargento Vec nesta que eu reputo como uma operação altamente exitosa.
0: A equipe, a POP do 82, sargento Ananias, sargento Vec, e a RP1, sargento Couto e cabo Peron.
6: Sargento Vec, comigo aqui dentro dos canais Vox, sem tropeço, seu nome e endereço, repórter J. Passos.
2: 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Então tá aí, moradores aí do Jardim Primavera, em Timóteo, aí acionaram os canais Vox pedindo socorro aí, um incêndio aí agora aí, próximo ao Salgueiro, e nós já fizemos contato com o Corpo de Bombeiros que já está no local nesse momento. Bacana, obrigado. 4h40, eu volto em apenas um minuto.
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8: O Vale da Vox, 4h45.
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8: 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O motorista morreu após uma colisão entre uma caminhonete e um caminhão na noite de ontem, terça-feira, na BR-381 em Santana do Paraíso. A vítima conduzia uma caminhonete, ficou, ou seja, encarcerada, e o veículo teve óbito, desculpa aqui, a vítima acabou tendo óbito no local. De acordo com informações dos canais Vox, equipes do Corpo Bombeiros foram acionadas para atender a ocorrência de trânsito envolvendo dois veículos. Quando os bombeiros chegaram ao local, encontraram o condutor da caminhonete preso às ferragens. Após os trabalhos da perícia, o corpo foi retirado, utilizando técnicas de salvamento veicular. O motorista do caminhão foi socorrido pela equipe médica da Nova 381, encaminhado ao Hospital Márcio Cunha, Ipatinga. 4h47. Durante patrulhamento preventivo em Santana do Paraíso, mais precisamente na MG-232, a equipe do Grupo Tático Rodoviário da Polícia Rodoviária capturou um foragido da Justiça. O sargento Delfino deu detalhes aos canais Vox. Confira.
10: Bom dia, Jota. Bom dia aos ouvintes dos canais Vox. O Jota, o Grupo Tático Rodoviário, como você falou aí, durante o patrulhamento ali pela rodovia MG-232, nós iríamos realizar uma operação, né, naquela região. Nós visualizamos um indivíduo que, assim que viu a viatura, né, mudou de direção, tentou esquivar, chamou a atenção nossa. Diante disso, a gente resolveu fazer uma abordagem, abordamos o cidadão, a princípio uma pessoa em situação regular, né, falou que estava voltando do trabalho, que trabalha procurando postos artesianos e tudo mais, porém, durante consultas aí ao sistema do Banco Nacional de Mandado de Prisão, foi encontrado 3 mandados de prisão para o indivíduo. 3 situações aí envolvidas com crime, né? E aí, diante disso, realizamos a prisão dele e a condução dele para a delegacia.
11: Agora, Sérgio Delfino, o que chama atenção nesta ocorrência é o tirocínio, né? Como surgiu essa situação? Qual foi o momento que o senhor percebeu que havia de alguma coisa irregular?
10: Ô Jota, o interessante é você pontuar isso, né, que o patrulhamento rodoviário acontece na rodovia e nós, em parlamentação com o sargento Vilas Boas, né, militar também atento, a gente estava ali, né, durante o patrulhamento e conversando com o militar, ele mesmo viu quando esse cidadão, ao avistar a viatura, tentou desvencilhar, né, tentou mudar de direção, tentou passar desapercebido pela viatura, e aí nós decidimos realizar a abordagem nesse indivíduo. E dito e feito, né, o faro policial do sargento Vilas tá em dias e o indivíduo aí foragido da justiça.
11: Quer dizer, a importância, né, desta operação, desse tipo de abordagem, porque é nesta abordagem, é nessa tarefa da Polícia Militar que se retira de circulação armas de fogo, drogas e elementos foragidos da justiça, como é o caso desta.
10: Isso mesmo, o papel do policiamento é esse, né? A gente trabalha de forma preventiva e de forma repressiva, né? Estamos ali fazendo um patrulhamento preventivo, né? Evitando acidentes, né? Evitando ultrapassagens, cidadão embriagado na rodovia, e aí acabamos fazendo um serviço de forma repressiva também, tirando esse cidadão aí de circulação, um foragido da justiça aí procurado já há mais de meses, né, foragido.
11: E os policiais que trabalharam diretamente sob comando aí do sargento Delfino, compondo aí o grupo GTR da Polícia Rodoviária Estadual?
10: O grupo Tático Rodoviário, sargento Delfino, o cabo Pedro, o soldado Vitor, e uma participação indireta nessa ocorrência do sargento Vilas Boas, né, que contribuiu também visualizando o cidadão e passando aí as características dele pra gente realizar a abordagem.
11: Aliás, não é a primeira vez, né, que o sargento Vilas Boas entra em cena no trabalho de vocês, né?
10: É verdade, né, o militar aí tá bem, bem atento, né, e astuto aí, né, as atitudes suspeitas das pessoas na rua, e nós contamos com a sorte de estar próximo a ele nesse momento que visualizou esse camarada e realizar a abordagem e a prisão dele.
11: Vale ressaltar que nós temos 2 sargentos Vilas Boas, né? Esse é o terceiro sargento Vilas Boas.
10: Isso, é o Vilinhas, é o sargento Vilas Boas, é aquele que tira um plantão na delegacia lá, às vezes está no plantão na Depol.
11: Sargento Delfino, comigo aqui dentro dos canais Vox, sem tropeço, seu nome e endereço, repórter Jota Passos.
8: 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Mas, uma denúncia anônima levou uma equipe da Polícia Militar e Coronel Fabriciano até o bairro São Domingos, onde informação de que indivíduos estariam traficando drogas. O sargento Cassim atuou na ocorrência e falou aos canais Vox. Confira comigo.
12: Bom dia. A gente recebeu uma denúncia, inclusive a denúncia detalhada, dando conta de um tráfico de drogas que estaria acontecendo na região do bairro São Domingos, onde dois indivíduos, eles praticavam esse tráfico na modalidade delivery, e a denúncia, inclusive, ela mencionava um local no bairro Manuel Maia, onde esses indivíduos, eles escondiam as drogas. Diante dessa informação detalhada, a gente efetuou um patrulhamento direcionado, onde a gente conseguiu identificar esses dois autores na motocicleta, e no momento que a gente tentou fazer a abordagem, eles evadiram, inclusive furando sinais vermelhos e evadindo em alta velocidade. Aí foi feita a perseguição policial, onde a gente conseguiu efetuar a abordagem desses indivíduos, e logo depois foram feitas diligências e a gente conseguiu encontrar os materiais, né, nesse local, e também na abordagem também conseguiu encontrar uma parte desses materiais com um desses autores.
13: Com relação a essa motocicleta, o segundo sargento Cassim, ela estava com a documentação normal, é de propriedade deles, foi removida ao pátio, qual a situação dela?
12: A motocicleta também foi apreendida, né? Tendo em vista que ela foi utilizada para a prática do crime, né? Então ela foi apreendida.
13: É uma motocicleta de cilindrada maior ou essas comuns?
12: É uma motocicleta a Honda 150.
13: Perfeito. E esses dois que vieram, algum deles menor?
12: Um deles é menor de idade, o outro é maior de idade. Ambos já muito conhecidos no meio policial aí pela prática desse crime.
13: Quer dizer, esse menor aí agrava ainda mais a situação do maior, né?
12: É, possivelmente sim, né? De acordo com a avaliação da Polícia Civil aí, corrupção de menores.
13: Agora, o senhor abordou e o senhor enfatizou a participação efetiva da sociedade. Fator preponderante.
12: Exatamente. Teve outra guarnição que participou da ocorrência de forma mais vultosa, que é o tenente Rodrigo. Ele que fez essa abordagem principal. E com relação às denúncias, são de extrema importância, né, tendo em vista que a gente não tem essas informações mais detalhadas. E é o próprio morador que presencia isso e muitas das vezes colabora com a gente e ajuda nesses resultados positivos que tem como alvo aí é a sociedade, né? Quando a gente consegue efetuar uma prisão, melhora principalmente para a sociedade.
13: Agora, sendo que assim, eu percebo ali um tonel, né? Quer dizer, esse aí estava enterrado, estava em algum alojado ou em que lugar?
12: Esse tonel estava guardado num terraço de um lugar que era usado para guardar reciclagem. Ele não estava enterrado, ele estava em cima de um terraço e as drogas estavam dentro dele.
13: Quer dizer, então, a ocorrência lograda de êxito face à retirada de circulação desse volume de drogas.
12: Exatamente, uma quantidade considerável, né? E o indivíduo aí a menos na sociedade para traficar drogas.
13: E os policiais que trabalharam compondo a equipe aí, comandada pelo segundo sargento Cassim, da 178 Companhia do 58º Batalhão, nesta operação?
12: Essa ocorrência foi comandada pelo tenente Rodrigo e tinha como motorista o sargento Pacífico, e a minha viatura, o sargento Cassim, com o soldado Rei e o soldado Douglas.
13: Segundo o sargento Cassim, comigo aqui dentro dos canais Vox, sem tropeço, seu nome e endereço, repórter J. Passos.
8: 4:55, chegamos na reta final do Vox Polícia, segunda edição. Vem aí para você Gilberto Medeiros com a redação Vox, e na sequência tem ele, Fernando Silva, com Vox Cidade, ao vivo aqui da Vox em Timóteo. Para você, tchau, porque agora eu fui.
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1: O Vale da Vox, 5 horas.
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5: A Pai de Timóteo promove no próximo dia 18 de junho o Arraiá na Copa, uma festa junina repleta de atrações para toda a família. O evento terá início às 6 horas da noite na sede da instituição, com uma programação especial que inclui música ao vivo, apresentações de dança e diversas comidas típicas que não podem faltar em um verdadeiro arraiá. A animação da noite ficará por conta da banda Originais, prometendo muito forró e música para colocar o público para dançar. Além de proporcionar momentos de lazer e confraternização, a festa também é uma oportunidade para apoiar o trabalho realizado pela APAI de Timóteo em favor da inclusão e do atendimento às pessoas com deficiência intelectual e múltipla. Anote na agenda. Quinta-feira, 18 de junho, a partir das 6 horas da noite, venha participar do Arraiá na Copa da APAI de Timóteo. Para os canais Vox, repórter Júlia Ferreira.
1: As operadoras de planos de saúde médico-hospitalares apresentaram um lucro líquido de 6 bilhões de reais no primeiro trimestre de 2026. Os dados econômicos financeiros do setor foram divulgados nesta terça-feira, 9 de junho, pela Agência Nacional de Saúde Suplementar, ANS. O resultado é o segundo maior para o período de janeiro a março, na série histórica do órgão regulador, que reúne informações desde 2018.
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1: Uma promessa de recompensa milionária levou uma idosa de 82 anos a entregar dinheiro e joias a criminosos no centro de Araguari, no Triângulo Mineiro. O golpe ocorreu na tarde da última terça-feira e terminou em prejuízo financeiro para a vítima. Segundo a polícia militar, os suspeitos convenceram a mulher de que ela receberia parte de uma suposta causa judicial de 6 milhões de reais. Para isso, alegaram que seria necessário fornecer recursos e objetos de valor como garantia para liberar o dinheiro.
8: Uma caminhada de conscientização contra o trabalho infantil será promovida nesta sexta-feira, dia 12 de junho, às 8 horas da manhã, em Ipatinga. A iniciativa integra as ações alusivas ao Dia Mundial e Nacional de Combate ao Trabalho Infantil e tem como objetivo sensibilizar a população sobre os prejuízos causados pelo trabalho precoce e a necessidade de garantir os direitos da criança e adolescente. A concentração será em frente ao posto GT, localizado na Avenida Minas Gerais, número 485, no bairro Canaã, em Ipatinga. Para os canais Vox, repórter Ronildo Bacardi.
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11: Alô Brasil, alô você que se liga nos canais Vox, muito boa tarde. São 5:06, 5:06, hora certa no Vale do Aço. 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
5: No Vale da Vox 5:11, boa tarde.
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5: Muito bem, vamos sortear hoje um milkshake de frutas vermelhas, 300ml, do Chiquinho Sorvetes. 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Vamos de imediato ao comentário do dia, na voz dele, o nosso Big Boss, Dr. Jonair Cordeiro, na bola.
7: A greve dos servidores públicos de Fabriciano entra no terceiro dia e, como quase tudo em movimento paredista, a verdade está no meio da guerra de narrativas. É fato que a prefeitura precisou voltar atrás depois de anunciar que as aulas estavam normais nas escolas municipais. Não estavam. Há adesão importante, sobretudo na educação. Há escolas afetadas, turmas reunidas, pais desorientados e crianças prejudicadas. Mas também é verdade que a greve não se transformou naquele movimento absoluto que o sindicato esperava. Existe adesão, existe paralisação, mas ela está longe, muito longe de ser total. Quem não conseguiu espaço ainda foi a negociação. O governo Sadi Luca parece apostar no desgaste natural do movimento. A estratégia, o que tudo indica, é deixar como está para ver como é que fica. Esperar que o tempo produza uma espécie de rendição gradual dos servidores. Enquanto isso, os trabalhadores tentam manter o movimento vivo. Ontem houve passeata pelas ruas da cidade, uma tentativa clara de chamar a atenção para a greve e aumentar a pressão sobre a administração. Façamos aqui um parêntese importante. Em alguns países existem mecanismos legais e sindicais pelos quais apenas os trabalhadores sindicalizados ou diretamente vinculados ao movimento coletivo se beneficiam integralmente das conquistas obtidas pelo sindicato. No Brasil existe essa distorção curiosa. O sujeito pode não participar da greve, não correr risco de corte de ponto, não comparecer à assembleia, pode até trabalhar contra o movimento e ainda assim receber os benefícios conquistados pelos que assumiram o desgaste da linha de frente. E aqui uma reflexão necessária, especialmente dentro da educação. Professores que ensinam diariamente às novas gerações valores como esforço coletivo, solidariedade, consciência social e defesa de direitos, mas que, na prática, preferem aguardar em silêncio para depois apenas se apropriar das conquistas obtidas pelos outros, acabam transmitindo uma mensagem perigosíssima, a de que não é preciso assumir risco algum. Basta esperar que alguém lute no seu lugar. Mas, vale lembrar Rui Barbosa, quem não luta por seus direitos não é digno deles. Fecha parênteses. O que me parece é que o conflito já está instalado e quando o conflito se instala, insistir apenas no desgaste mútuo raramente produz solução inteligente. Senhor prefeito, pagar o piso da educação não é favor, não é gentileza administrativa, é obrigação legal e já existe uma ação civil pública cobrando judicialmente a aplicação do piso nacional do magistério, que cita inclusive decisões recentes do Tribunal de Minas e do STF favoráveis à tese dos servidores. A prefeitura tem sim o direito de defender suas contas e seus limites financeiros. O sindicato tem legitimidade para pressionar. Mas existem crianças sem aula, famílias prejudicadas e um ambiente de radicalização não é saudável para a cidade. Talvez tenha chegado a hora de o diálogo voltar a ocupar espaço à mesa. Porque greve longa desgasta servidor, desgasta governo e produz uma conta que no fim... Quem paga é a população, somos eu e é você. Não me queira mal que eu só sei lhe querer bem. Melhore seu argumento para não precisar aumentar a sua voz. Eu sou o Jonair Cordeiro e falo para os canais Vox.
8: Ô, Fernandinho, boa tarde, amigo Bruno. Aqui é o Tico Lavino Famoso. Quero te mandar, Fernandinho, um abraço, meu irmão Luciano Rocha, o popular alemão do mercado municipal do Comandante Valadares. Um abraço para minha sobrinha Maísa, meus sobrinhos netos, Vitor Manuel, Arthur, Isaac, Isadora, Ana Júlia e Paulo Henrique, governador Valadares, e para Boinha, o Romildo Frigonando, para Fernandinho Rocha, da Rua João do Bairro Limoeiro, e para Sargento Tereza, Sargento Moacir, do Bairro Limoeiro, e Sargento Vitor, Central do Paraíso, e também chamador do bairro Esperança, e desde já muito obrigado.

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2: São 5 horas e 22 minutos, 5 e 22. 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Vamos acionar o repórter Marcelo Correia. Carro cai em lote no bairro Caladinho de Cima, em Coronel Fabriciano. Que coisa, hein? Carro cai em lote no bairro Caladinho de Cima, em Fabri. Alô, repórter Marcelo Correia, na bola.
3: Um acidente registrado na rua Tapajós, no bairro Caladinho de Cima, em Coronel Fabriciano, chamou a atenção para uma antiga reclamação de moradores da região. Um veículo caiu dentro de um lote reservado.

0: que procurou o poder público em diversas oportunidades, mas que nenhuma solução definitiva foi apresentada. Além da queda do veículo, ela relata que, há cerca de um mês, uma criança de aproximadamente 6 anos também sofreu uma queda no local, aumentando a preocupação com a segurança de quem passa pela área.
1: Oi, boa tarde. Aqui quem fala é Fernanda Isabel Soares, moradora da Rua Tapajós, número 231, Calagem de Cima. Sou dona da residência onde aconteceu o fato hoje do carro, veículo ter caído aqui dentro do meu lote. Eu quero explicar o motivo. O que que acontece? Há muitos anos e muitos anos atrás, a prefeitura fez esse muro aqui, nessa Rua Tapajós, né? Em frente ao escadão. Só que ela não deixou a vazão para a água da rua, de chuva, passar. A água desce do morro, o que acontece? Cai dentro do meu lote, que meu lote fica aqui na curva, bem na curva do muro onde eu fizer, na parte de baixo. Aonde eu venho sofrendo há muitos anos com enchente, que toda vez que tem uma chuva mais forte, a água desce aqui e entra dentro da minha casa. Eu tenho vários vídeos aí relatados. Falo, já filmei, já reclamei, só que a prefeitura simplesmente cruza os braços, não fala que não faz nada. Fala que não pode entrar dentro da residência da pessoa, que não pode fazer nada. Sendo que na rua de cima mesmo, eles entraram dentro da residência e fizeram muro. Fizeram até escada com o morador de cima. E para mim não pode fazer nada, né? Aí agora, um mês atrás, o que acontece? A menininha de 6 anos cai aqui dentro do lote, né? Isso para eles é normal, né? Pode acontecer, isso não é nada demais. A menina, em tempo de perder a vida, vai e cai aqui embaixo. Agora hoje o veículo vai e cai aqui embaixo também. Aí o que acontece? Eu quero uma atitude da prefeitura, entendeu? Porque eu tô cansada de ficar no prejuízo. Só prejuízo nas minhas costas e eles não fazem nada. Por causa de uma coisa que isso acabiva a eles, o erro deles, entendeu? E eu que tô sofrendo, pagando as consequências com isso. Ou eles vêm e fazem um muro de arrimo aqui para mim, ou eles colocam um ferro para proteger aqui, para ninguém cair aqui embaixo mais, entendeu? Porque eu já estou cansada de ficar fazendo parede aqui para os outros quebrar e ficar por isso mesmo, entendeu? Então é isso, é essa providência que eu quero. Vocês fazem um apelo à prefeitura para mim, para eles tomarem atitude contra isso, a respeito disso para mim, tá bom? Mas muito obrigada, estou à disposição para qualquer coisa. Obrigada.
0: Diante da denúncia, a nossa reportagem encaminhou questionamentos à prefeitura de Coronel Fabriciano, solicitando esclarecimentos sobre a situação e possíveis medidas para evitar novos acidentes. Em nota, a administração municipal informou que uma equipe técnica da Secretaria de Governança de Obras e Serviços Urbanos será enviada ao local para realizar uma vistoria detalhada. Segundo a prefeitura, serão avaliadas as condições estruturais do escadão, o sistema de drenagem das águas pluviais e os dispositivos de segurança existentes na via. A prefeitura informou ainda que, após consulta aos canais oficiais da Ouvidoria Geral, não foram encontrados registros ou protocolos recentes relacionados ao endereço durante o presente ano. O diagnóstico técnico servirá para identificar a necessidade e a viabilidade de eventuais intervenções, além da adoção das medidas administrativas consideradas necessárias. Sobre o acidente envolvendo o veículo, o Executivo Municipal destacou que as causas dependem de apuração pelas autoridades de trânsito competentes e que não é possível atribuir responsabilidade à infraestrutura do local antes da conclusão de um laudo pericial. Enquanto aguarda a vistoria anunciada pela Prefeitura, a moradora espera que a situação finalmente receba uma solução definitiva. Para ela, o acidente desta semana reforça a necessidade de intervenções que garantam mais segurança aos moradores e evitem que novos episódios semelhantes aconteçam. A reportagem dos canais Vox acompanhará os desdobramentos do caso e as medidas que poderão ser adotadas pela administração municipal após a conclusão da avaliação técnica. Para os canais Vox, repórter Marcelo Correia.
2: 5 horas e 29 minutos. 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
2: No Vale da Vox, 5h31, boa tarde.
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0: horas e 33 minutos. Vamos acionar o repórter JL. Informações sobre incêndio em área verde de Timóteo. Alô, repórter JL.
1: No fim da tarde de quarta-feira, um princípio de incêndio atingiu uma vegetação no bairro Primavera, em Timóteo. O sargento Pedro, daqui do Corpo Bombeiros de Timóteo, atenderam a sua ocorrência. Sargento, fala pra gente o que realmente aconteceu.
2: Tudo bem, JL? Nós fomos acionados via Cobom, via nossa central, sobre incêndio e vegetação no bairro Jardim Primavera. Chegamos lá, nós contatamos grande progressão do incêndio em lotes vagos com vegetação do tipo colonhão. Foi necessário efetuar o combate direto das chamas com o auxílio da autobomba. A gente fez o extermínio do incêndio. Com o canhão a gente manteve a área resfriada para não ter reignição e manter a área segura.
1: Algum indício de que o incêndio tenha sido criminoso?
2: A gente não pode dizer, mas nessa temporada é comum que se haja um incêndio, né, seja provocado por terceiros, ou de forma para limpar o lote, ou para queimar lixo, ou mesmo por uma ação criminosa, é comum que terceiros façam. Mas a gente não pode julgar porque a gente não presenciou o momento do início das chamas.
1: Tinha casa, residência nas proximidades?
2: Sim, tinham residências nas proximidades. Por sorte, as residências eram muradas, não chegou a atingir diretamente as residências, mas a gente teve que fazer o combate direto que estava próximo às residências para evitar qualquer tipo de risco.
1: Sargento, período de seca, justamente um período que é, ou seja, o capim seco, ele se torna um combustível. E muitas pessoas se aventuram, eu vou fazer uma queimada, vou queimar um lote aqui, baldio, tal, fazer uma queimada, e isso pode muitas vezes custar vidas.
2: Sim, com certeza. Nesse período de estiagem agora, longe da temporada de chuva, a umidade relativa do ar muito baixa, a vegetação seca, é um combustível muito fácil para poder perder o controle das chamas e provocar um incêndio com grandes proporções e até mesmo vítimas fatais ou perda de bens.
1: E sem contar que temos a situação de pessoas idosas, crianças, aquela fumaça pode ser tóxica.
2: Sim, certamente toda fumaça, geralmente de incêndio, elas são tóxicas, ela agride bastante as vias aéreas da população ali que mora ao redor, crianças, idosos e alguma pessoa que tem algum problema respiratório são diretamente atingidas com essa fumaça.
1: No caso aqui, a situação foi contornada.
2: Sim, nós fizemos combate direto, extinguindo as chamas, resfriamos a área e mantemos a área segura para não ter reignição.
1: Nós ouvimos aí o sargento Pedro, ele é do pelotão do Corpo Bombeiro de Timóteo, um princípio de incêndio e uma área de vegetação do Jardim Primavera em Timóteo, mas a situação já foi contornada. Para os canais Vox, repórter JL.
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0: Muito bem, são 5 horas e 37 minutos, 5 e 38 agora. Vamos acionar a repórter Júlia Ferreira. Audiência pública debate impactos ambientais de mudança no zoneamento da mata do bairro Funcionários, em Timóteo. Na bola.
6: Com o plenário lotado na Câmara Municipal de Timóteo, a audiência pública realizada na tarde desta segunda-feira, dia 8, reuniu representantes do Ministério Público, do Instituto Estadual de Florestas, deputados estaduais, vereadores, integrantes do Executivo Municipal e moradores. O encontro foi promovido pela Comissão de Meio Ambiente e Desenvolvimento Sustentável da Assembleia Legislativa de Minas Gerais e discutiu as consequências da mudança na legislação municipal que alterou o zoneamento da mata do bairro Funcionários. Para entidades ligadas à preservação ambiental, a área possui importância estratégica para a qualidade de vida da população e para o equilíbrio ambiental da região, conforme destacou Isa Klein, vice-presidente da Associação dos Amigos do Parque Estadual do Rio Doce.
9: A gente fez uma solicitação para que a Prefeitura e a Câmara nos apresentem os estudos realizados, porque é uma modificação muito drástica que coloca em risco uma área enorme de preservação ambiental e numa cidade tão poluída quanto a nossa, nós não podemos perder elementos vegetais, nós precisamos aumentar essas zonas. Então nós questionamos quais foram os estudos realizados que corroboram esse desejo incansável de desmatamento para uma expansão urbana e se há de fato necessidade dessa expansão. Nós temos já loteamentos que estão abandonados, que já foram desmatados e estão abandonados. Então a especulação imobiliária em Timóteo nós sabemos que é enorme e que coloca a preservação ambiental em segundo lugar. Nós estamos na zona de amortecimento do parque, então é toda uma zona no entorno do parque que precisa ser preservada igualmente. O parque tem uma proteção integral, mas a zona de amortecimento também precisa ser preservada. Existem corredores ecológicos que ligam essas matas ao parque, então a gente precisa olhar não simplesmente para a delimitação do parque, mas para todo o entorno, para que o parque e a vida sejam preservados.
6: A audiência foi solicitada pela Associação de Moradores do Bairro Funcionários. Durante o encontro, moradores demonstraram preocupação com a possibilidade de supressão da vegetação e com os impactos que uma futura ocupação da área pode provocar. O vice-presidente da associação, Sérgio Lisboa, afirmou que a comunidade defende a preservação da mata.
10: Preocupado, na verdade, entendeu? Esperança a gente sempre tem, mas eu continuo preocupado, porque da última audiência que nós tivemos, várias coisas foram discutidas que não foram cumpridas. E a gente espera que se cumpram, entendeu? Várias situações, entendeu? Que não estão acontecendo, isso está preocupando muito. No dia 5 agora, que foi o dia do meio ambiente, nós tivemos um incêndio gigantesco na área ali do Anamora, seguindo pro lado do Timotinho ali também, e o bombeiro simplesmente não foi lá. Então isso preocupa muito a gente, entendeu? E essa questão da estruturação que a gente sempre fala, que o município ele depende de se estruturar, ele não está estruturado, o município não tem a mínima condição de receber novos empreendimentos, entendeu? E a questão da mata dos funcionários é uma questão muito séria, igual eu citei na audiência ali, que a gente não tem que pensar em reflorestamento, a gente tem que pensar em não derrubar, que é o mais importante. O reflorestamento ele tem custo altíssimo. O não derrubar é de graça, entendeu? É só não derrubar, entendeu? Muito simples. Então eu saio daqui esperançoso, mas preocupado, muito preocupado, porque as falas dos administradores públicos, elas continuam as mesmas, entendeu? E isso nos preocupa muito.
6: O Ministério Público informou que acompanha o caso por meio de um inquérito civil e apontou questionamentos relacionados à alteração da legislação municipal e à comprovação dos estudos ambientais que teriam embasado a mudança no zoneamento. Ao final da audiência, parlamentares defenderam a continuidade do diálogo entre moradores, órgãos ambientais e poder público. O presidente da Comissão de Meio Ambiente da Assembleia Legislativa, deputado estadual Tito Torres, destacou a necessidade de buscar soluções que conciliem desenvolvimento e preservação ambiental.
11: Quem vem em Timóteo sabe da importância que ela está aqui no centro da cidade, mostrando realmente a sua importância, muito bem colocado pelo promotor Dr. Bruno aqui, da importância dela, e está de frente com o Ministério Público. Então a gente tem uma esperança muito grande de tentar mobilizar a Prefeitura, Câmara Municipal, Sociedade Civil, a própria Peran, que foi a antecessora, né, proprietária do terreno, o atual proprietário para que a gente busque uma solução e que ali vire um parque, vire uma área de preservação, que é extremamente importante, não só por ter a mata ali, que é um pulmão realmente do município de Timóteo, mas para evitar loteamentos naquela região que possam trazer mais transtorno para o trânsito, saneamento básico do município. Então, a gente vai fazer alguns questionamentos que foram trazidos pela sociedade. Se Deus quiser, conseguimos essa vitória importante para toda Timóteo. Pois é, a gente tem alguns requerimentos que estão sendo formulados, né, através do que veio da sociedade. Amanhã a Comissão de Meio Ambiente funciona amanhã às 10h30 da manhã, então a gente espera que esses requerimentos estejam prontos para que a gente possa já apresentar oficialmente amanhã na comissão e aprová-lo, pedindo algumas informações da Prefeitura, do IEF, do Ministério Público, para que a gente possa realmente ter uma solução, né? A gente sabe que o zoneamento do município foi alterado por um substitutivo, não pelo projeto original da forma que foi apresentado pela Prefeitura Municipal, e o próprio Ministério Público vem questionando a forma que foi aprovado.
6: Para os canais Vox, repórter Júlia Ferreira.

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8: No Vale da Vox 5:48, boa tarde.
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10: A Prefeitura de Ipatinga publicou a minuta do edital de licitação e seus anexos para consulta pública do novo contrato de concessão dos serviços de abastecimento de água e esgotamento sanitário do município, para o entusiasmo do prefeito Gustavo Nunes, que fez até vídeo para as redes sociais.
11: Pessoal, está publicado para consulta pública o edital do leilão do saneamento de água e esgoto da cidade de Ipatinga, aqui na B3, em São Paulo.
12: Federal. Depois de muito tempo, muitos estudos, entraves técnicos, jurídicos, entraves com os projetos de engenharia dessa grande concessão, nós publicamos hoje esse edital para consulta pública para que nos próximos dias, seguindo todos os prazos legais, possamos estar de volta na cidade de São Paulo para que possamos já fazer o dia do leilão e bater o martelo para a nova concessão de água e esgoto da cidade de Ipatinga. Continuemos acompanhando aí, tamo junto.
13: A documentação apresenta diretrizes relacionadas aos investimentos previstos, metas de atendimento, indicadores de desempenho, mecanismos de fiscalização e critérios para o acompanhamento da qualidade dos serviços prestados à população. A contratação de um novo operador se tornou necessária em razão das exigências estabelecidas pelo novo marco legal do saneamento básico e do encerramento, em 2022, do contrato anteriormente mantido com a Copasa. Desde então, devido ao caráter essencial dos serviços, a operação vem sendo mantida de forma provisória até a conclusão do processo licitatório e a formalização de um novo contrato de concessão. A consulta pública terá duração de 35 dias corridos, contados a partir da publicação oficial dos documentos. Durante esse período, cidadãos, empresas, entidades representativas, instituições públicas, órgãos de controle e demais interessados poderão analisar o conteúdo e encaminhar sugestões ao município. A Prefeitura de Ipatinga frisou que a divulgação da minuta não representa a escolha da futura concessionária. Entre os principais aspectos previstos no projeto estão a concessão dos serviços de abastecimento de água e esgotamento sanitário, o estabelecimento de metas de universalização, a definição de indicadores de qualidade, a exigência de investimentos em infraestrutura e a previsão de acompanhamento técnico, contratual e regulatório ao longo da vigência da concessão. A modelagem também prevê que o certame seja realizado em ambiente da B3, Sociedade Anônima, Brasil Bolsa Balcão, com julgamento das propostas pelo critério de maior valor de outorga, conforme os estudos técnicos desenvolvidos para a concessão. Após o encerramento da consulta pública, todas as contribuições recebidas serão avaliadas pela equipe técnica responsável. Com base nessa análise, poderão ser promovidos ajustes na minuta do edital e em seus anexos antes da abertura oficial da licitação. Segundo a Prefeitura de Ipatinga, a consulta pública representa uma importante etapa de controle social e participação cidadã, permitindo que a população conheça previamente as regras propostas para um dos mais relevantes projetos de infraestrutura e saneamento do município.
14: Boa tarde, Fernando. Boa tarde, Mundo Vox, Carlão Centro-Norte, Timóteo. Ô, Fernando, recordando um pouco, um passado recente, quando Ipatinga estava lutando para voltar a ser um clube grande, principalmente em Minas. E lembro que a luta era difícil. Em um determinado jogo, eu vi torcedores vaiando o time, ficando de costas para o time, agredindo verbalmente os jogadores em campo. E eu pensei comigo e comentei com alguns colegas, onde os torcedores passionais querem chegar? dando o mesmo tratamento para um clube pequeno que se dá a um clube grande? Será que esses atletas, eles conseguem assimilar isso aí e será um incentivo para eles crescerem, para jogarem mais, entre aspas, né? Não sei o que é jogar mais, não sei como que é isto, mas eu fiquei com essa pergunta. Hoje estamos vendo Ipatinga na situação que está. Eu pergunto então, esses torcedores, eles ajudarem alguma coisa? Como cobrar de um time que está em crescimento, dessa maneira, vaiando? Sei que o torcedor, sua maioria, são passionais. Estou fazendo o link com a seleção brasileira agora, vendo pessoas de gente respeita, que é direito. Vejo torcedores falando que não vai torcer para a seleção brasileira porque o Neymar foi convocado, se esquecendo que foram convocados 26 atletas, mas acontece, né, por causa de um atleta que foi convocado, que eu vou torcer contra. Mas a gente precisa respeitar a opinião de cada um. Mas, ao mesmo tempo, eu tenho dificuldade de entender. Sabemos, novamente, que os torcedores são passionais. Mas caberia um pouco de razão também ao torcer pelo seu clube. Eu digo, comparando com a Ipatinga. Então, a pergunta é essa. Será que o jogador que ele está em campo, ele assimila dessa maneira como um incentivo? Um abraço, pessoal.
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10: A SAF do Ipatinga Futebol Clube informou, por meio de nota oficial publicada ontem, que a FIFA acatou uma decisão da Justiça Brasileira e concedeu ao Clube do Vale do Aço a autonomia para inscrever atletas em competições nacionais e internacionais. Segundo a nota, a entidade máxima do futebol reconheceu a liminar da Justiça Brasileira que determinou a inclusão no processo de recuperação judicial do clube, da dívida que originou o transfer ban, sanção que impede o registro de novos jogadores. Com a decisão, o Ipatinga volta a ter autorização para registrar atletas e reforçar o seu elenco para a disputa de competições. 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
1: No Vale da Vox 6 e 2, boa noite.
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1: São 6:03, 6:03, hora certa no Vale do Aço. Estamos com o Vox Cidade. Vamos acionar o repórter Marcelo Correia. Senado Federal promove capacitações gratuitas em Coronel Fabriciano. Na bola.
5: Coronel Fabriciano será a sede neste mês de junho de duas oficinas gratuitas promovidas pelo Senado Federal por meio do programa Interleges. A iniciativa, realizada em parceria com a Câmara Municipal, busca ampliar a qualificação profissional e levar conhecimento técnico a servidores públicos, estudantes, gestores e demais interessados do Vale do Aço. As capacitações acontecem na sede da Câmara Municipal e abordarão temas cada vez mais presentes nas organizações públicas e privadas, como planejamento estratégico, governança, sustentabilidade e responsabilidade social. Trazendo mais informações, vamos ouvir o presidente da Câmara Municipal de Coronel Fabriciano, o vereador Luciano Lugão.
6: Nós vamos ter, né, as oficinas do Senado Federal, do Interleges, aqui na Câmara de Coronel Fabriciano, dia 22 a 23, agora, do mês de junho, né, graças a um trabalho que vem não só de hoje, vem de anos, né? Onde a Câmara virou polo do Interleges, do Senado Federal, onde nós demos vários cursos importantes e vamos ter esse curso importante sobre estratégia no âmbito do legislativo, onde vamos desenvolver a questão do planejamento estratégico, né? A importância das ferramentas desse planejamento estratégico no dia a dia, né, das câmaras municipais, onde vamos ter essas noções, esse planejamento, como se dá esse planejamento, como executar esse planejamento. Então é muito importante. As inscrições estão abertas, né, no primeiro momento para a Câmara de Coronel Fabriciano, agora para as câmaras do entorno da região metropolitana do Vale do Aço, também para membros do Poder Executivo que queiram participar e também para a população em geral. As inscrições estão, né, no Instagram da Câmara, né, no site da Câmara, e convidar toda a população para que possa fazer presente dia 22 e 23 de 9 da manhã a meio-dia e depois, né, às 14 horas às 18. Vai ser muito importante, e lembrando que é gratuito, né? As oficinas são gratuitas. E quem vai estar dando essas oficinas são, né, o corpo administrativo do Senado Federal, que está vindo de Brasília para dar essa oficina, que é importante, é muito importante, para que as pessoas possam participar.
5: Os participantes poderão se inscrever em apenas uma das oficinas ou optar pelos dois cursos. As vagas são limitadas e as inscrições já estão abertas. Para os canais Vox, repórter Marcelo Correia.

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6: No Vale da Vox, 6:09, boa noite.
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6: 6:10. Vamos trazer a moradora do centro de Coronel Fabriciano, Aparecida Travenzoli Mairinque, que por telefone agradeceu o empenho da reportagem Vox quando demos espaço na semana passada para uma demanda que ela reclamou da Prefeitura de Coronel Fabriciano, e essa demanda parece que foi resolvida. Aqui o povo tem voz e vez. A senhora Aparecida Mairinque de Fabriciano, pode falar, a senhora está no ar.
8: Fernando, passando, né, para agradecer vocês da Vox, que com tanto carinho me ajudou. Glória a Deus. No mesmo dia, na quarta-feira, nem entrei em contato com vocês pela manhã. Vocês deram até às 16 horas. E à noite, a gente da saúde esteve aqui em casa, marcou a minha consulta com o psiquiatra, que estava há mais de 2 anos eu esperando, sem poder esperar, já está marcada. A ressonância também já está marcada, a consulta com o clínico também já está marcada. Então, assim, glória a Deus, primeiramente Deus e depois a Vox, que vocês muito me ajudaram. Então, assim, eu aconselho as pessoas que estão aí esperando consulta, exame há mais de 2 anos, procurar vocês, porque vocês realmente ajudam. E, assim, gratidão, só gratidão, porque eu pude ver que não estavam marcando porque não queriam, porque a vaga tinha. Tanto é que aqui, daqui a pouco, a minha consulta com o psiquiatra é às 10 horas da manhã de hoje, né? Porque quinta e sexta foi feriado. O agendamento da ressonância do crânio já está agendada. Eu tenho só que ligar lá para eu ver a data e o horário. E a consulta com o clínico, que eu estava precisando também, mas sempre falava para mim que não tinha vaga, não tinha como. Mas agora teve como e está ótimo, está tudo bem. Muito obrigada a toda a equipe da Vox, mas principalmente a você, Fernando, o Marcelo, que muito me ajudaram. Deus os abençoe.
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8: Meus amigos, agora vamos começar uma entrevista aqui muito especial, né? Com queridos amigos, lá da nossa belíssima Coronel Fabriciano, porque tá bombando, já estava antes da reportagem Vox, e depois que nós estivemos lá, o negócio ganhou ainda mais proporção, o que é ótimo para a questão da Res. É uma recuperação, cara, é uma recuperação de uma tradição que fez parte, principalmente de Coronel Fabriciano, que são as famílias reunidas, opa, famílias reunidas, né, em espaço público. Eu tô falando da feirinha da Rua de Baixo, lá no Santa Terezinha 2, e quem tá capitaneando tudo isso é o nosso queridíssimo Wagner Teixeira, o Vaguinho, que tá aqui conosco ao vivo no estúdio da Vox, ao lado do não menos importante Juninho Teixeira, que é filho do Vaguinho. É a família Teixeira, como sempre, em prol da cultura, e Coronel Fabriciano sempre foi assim, com o saudoso Cabo Teixeira, que foi um grande músico e fez toda a família trabalhar com música e tudo mais. Tô até a dona Divina, se não me engano, esposa do viúva do saudoso Cabo Teixeira, mãe do Vaguinho e avó do Juninho, eu acho que canta. Também deve arranhar também, canta, todo mundo lá toca instrumento. Vaguinho Teixeira e Juninho Teixeira, vou pedir para vocês falarem bem perto do microfone. Isso, pode arredar bem perto, o Vaguinho arreda a cadeira. Vaguinho Teixeira, já falei muito pelo que eu ganho. Boa noite, muito obrigado pela sua presença.
9: Boa noite, Fernando Silva. Boa noite a todos os ouvintes, né? O pessoal que está assistindo a gente pela internet aí. Primeiramente, agradecer a Vox, né, por nos ceder esse espaço para estarmos falando um pouquinho do nosso projeto Feirinha da Rua de Baixo. Estamos à disposição.
8: Depois que você deu a entrevista para a gente foi lá, o Juninho também falou... Aumentou a presença de público?
9: Não tenha dúvida disso. Estávamos lá com uma boa frequência de público, né? E logo após você estar lá conosco, né? Nos prestigiando lá, fez aquela matéria, dobrou. Dobrou a frequência de público, né? Coisa bastante familiar, enfim, entretenimento para toda a família.
8: E aí, Juninho Teixeira, você que está com seu pai aqui e também. É um dos líderes da feirinha da Rua de Baixo. Toda a família Teixeira está lá e é um evento para famílias, não é mesmo? Boa noite. Pode arredar o microfone para perto aí, por favor.
10: Isso aí, Fernando. Boa noite. Boa noite aos ouvintes da Rádio Vox. Com certeza, é uma satisfação enorme para a gente estar realizando aí esse evento, unindo as famílias, trazendo alegria para o bairro, para a comunidade. Depois que a Vox foi, cara, nós tivemos assim uma excelência em situação de público, né? Muito bacana, aumentou ainda mais nosso público. Nós somos sempre gratos por isso, Fernando. Muito obrigado aí pela participação sua, pela participação da Vox.
8: A gente que agradece, e a Vox é a emissora do povo, são os canais do povo, onde o povo vai, como diria a dupla Chitãozinho e Xororó, o artista vai onde o povo está, e a Vox também vai onde o povo está. Quem quiser nos assistir, estamos no YouTube e no Instagram, tá, gente? Quem quiser mandar mensagem, tem que ser, no YouTube tem que ser inscrito no canal. E no Instagram também, a gente está à disposição. Quem quiser aqui assistir a essa entrevista, o nosso canal no YouTube é youtube.com/vox97fmvale. Faça inscrição no nosso canal, né? Não paga nada. E você nos ajuda também. E no Instagram, estamos no @vox97fm. Ô Vaguinho, vamos recapitular aqui. Você já me deu a entrevista há quase um mês. Como é que você teve essa ideia de... Só lembrando que o Vaguinho é irmão do Teco Teixeira, tá, gente? O grande admirador de novelas e babados de celebridades, Tietas, Maria do Bairro, Maria não sei quem, Teco Teixeira, grande músico, meu querido amigo e irmão, mas que infelizmente nem todo mundo é perfeito. Além de cruzeirense, o Teco Teixeira, o Vaguinho é atleticano, também é galo, né, Juninho?
10: Você me aperta, Fernando, que é cruzeiro, pai.
8: Que isso. Oh, mas o Teco Teixeira gosta de novelas e é um gosto que a gente respeita. Eu não concordo, mas tudo bem.
9: Maria, né? Do Bairro está assistindo.
8: Maria do Bairro assiste, é programa de João Kleber, Gugu Liberato antigamente. Ele gosta disso, né? É uma coisa que a família tentou até fazer um tratamento, mas não tem jeito. O homem gosta disso, comprou novela Tieta, capítulos e tudo mais. Ô Vaguinho, então a família de muita cultura, né? Inclusive na novela Celebridade, o Vaguinho é irmão do Teco, é tio da Leslie e Laure, grandes cantoras. Todos os irmãos, o Tezinho, né? E o Hyde, né? Todo mundo é chegado no instrumento, canta muito bem, né? Os caras cantam Lady B, velho. Tezinho, que pena, hein? Mr. Walter. Um abraço pra ele. Ô, Vaguinho, e aí? E essa cultura aí, cara? Você recuperou um espaço que tava a ser preenchido, que tinha se perdido. Como é que você teve essa ideia aí?
9: Ô, Fernando...
8: Pode falar perto do microfone, hein, Vaguinho?
9: Já há muito tempo eu já mexia com festas, gostava muito de organizar festa lá no meu bairro, São Terezinha 1, porque esse aí é o lado que a gente mastiga, cara. É muito bom você ver família se reunindo, né? Pessoas se divertindo, igual lá nessa área nossa, lá da Feirinha da Rua de Baixo, né? A gente tem lá o Espaço Kids, né? Os pais levam as crianças, fiquem à vontade, aí as crianças vão para o Espaço Kids. Então resolvemos tentar resgatar um pouco da cultura fabricianense, né? Porque em Timóteo nós temos a Feira do Timirim, que é tradicional aos domingos, né? Então lá em Fabriciano nós tivemos essa ideia de colocarmos a feirinha da Rua de Baixo. Por quê? Tem a avenida principal, ali próximo ao posto de gasolina Santa Terezinha 2, e tem aquela ruazinha do lado de baixo. Então, feirinha da Rua de Baixo, onde nós temos lá todas as sextas-feiras atrações musicais diferentes, né? Contamos lá com, a gente coloca lá segurança particular, tem o apoio da Polícia Militar, certo? Contamos também lá com serviço de enfermagem, bombeiro civil, tudo para que nós possamos estarmos, né, cobertos ali de total segurança, né? Então é muito bacana.
8: Tem área kids.
9: Tem área, né? Kids, tem área.
8: Belo
9: kids.
8: De um churrasquinho.
9: Tem churrasquinho, tem
8: palco.
9: Pastel.
8: Pastel. Pode falar, Juninho. Se a bola tá com vocês dois aí, ó.
9: Isso.
8: Entendeu? E shows musicais.
9: Exatamente, igual eu disse, repito.
8: Não, toda... Agora eu tô falando sério, o Teco tá nos assistindo. Que dia que o Teco vai tocar lá? Ou ele é muito estrela e não vai tocar?
9: Não, ele vai, ele calça a sandália da humildade.
8: É, precisa, calça, né?
9: Já, nós estamos dependendo da agenda dele, né? Para a gente.
8: Ah, ô Teco.
9: Pra gente fazer uma
8: caçar o serviço, Teco. Sabe? Você deveria agradecer ao seu irmão de você tocar na feirinha da Rua de Baixo. É. Você é um grande músico. A agenda de Teco Teixeira, vocês estão brincando comigo, gente. Grande músico. Mas tem que ir lá, ué. Pelo amor de Deus, Dona Divina tá lá, Aide tá lá, todo mundo tá lá, o estrelão não vai.
9: Ele vai, sim, ele vai. Então nós temos lá todas as sextas-feiras, né? Atrações diferentes. Nessa próxima sexta agora, dia 12 de junho, dia 12, não.

0: Teremos lá, nessa, depois de amanhã, é isso? Hoje, quarta-feira.
1: Só que chegou uma pergunta aqui, me provocando, doutor Jonai Cordeiro. Fernando, você esteve na feirinha, ganhou uma comidinha lá ou teve que pagar? Eu não comi no dia, porque não é... eu tô tentando perder um peso, gente, eu sou gordo por natureza, e eu como muito, e eu tava irresistível lá, o cheiro tal, pós-matéria, eu tive que... O Vaguinho fez questão lá com o Juninho e tal, mas não foi desfeita, né? Porque realmente eu tenho que perder 50 quilos, cara.
0: Tá perto, já pedi, tá perto.
1: É, tá perto. É. Mas desculpa, dando de Faustão atrapalhando.
0: Não, tá tranquilo. Aí nós aproveitamos o ensejo aqui e convidamos a todos os ouvintes, né, pessoal que tá assistindo via internet aí, depois de amanhã, sexta-feira, sensacional show da Banda Brilho, ali na rua Rubens Siqueira Maia, que fica próximo ao posto de gasolina, ali no Santa Terezinha 2. Chegou ali naquela área, ele já vai ver movimento de brinquedo, né, os infláveis para as crianças, palcos, sons, barraquinhas, tudo muito bem organizado. E agradecer também a Prefeitura de Coronel Fabriciano, que nos cede o alvará, né, do espaço, para que possamos estar, né, aproveitando aquela rua ali, a pessoa do senhor Sérgio de Luca, Cacau, né, ao Teco Teixeira, da Cultura. Muito obrigado à colaboração deles por nos fornecermos o espaço para que possamos...
2: Ali você foi. Dalta também, né?
1: Marlon Dalta, grande secretário de governo, nosso amigo. Jogava bola bem no Flamenguinho lá, era atacante.
2: E ainda por incrível que pareça, nós temos lá toda terça-feira, cara. Tá lá, fazendo gol. O homem faz gol, Fernando.
1: Cara, eu me recuso a ver os vídeos do seu tio. Eu imagino o nível da pelada que o Teco faça gol.
2: Ontem o Teco fez 3 gols. Eu tava lá, eu vi.
1: É por isso que o Brasil não arruma mais nada em Copa do Mundo. Nessa Copa nós não vamos tomar de 7, vamos tomar de 14.
0: Não faz.
1: Ô Vaguinho, agora você foi gênio, você foi ninja. Por quê? Aquele pedaço de rua ali, cara, o cara tem que ser realmente muito atento a essa... Você teve um olhar absurdo. Você não mora por ali.
0: Não. Eu moro em Santa Terezinha.
1: Mas... Como é que você enxergou aquele pedaço? Ninguém, com todo respeito, moradores, tem uma senhora que faz bolo maravilhosamente bem ali, naquela ruazinha, que os meus filhos já fizeram aniversário com o bolo dela. Mas assim, como é que você teve essa sacada, cara, de achar, afinal, isso aqui dá um... Porque é uma rua menos movimentada, do lado da rua movimentada, ou seja, quem passa ali vê o que acontece na rua de baixo. Com todo respeito aos moradores, mas ninguém dava nada por aquele pedaço de rua ali.
0: É ali, entendeu? Ali, Fernando, é porque eu tenho raiz ali, né? Meu filho nasceu ali, naquele endereço, pertinho ali.
1: Ah, entendi.
0: E é uma rua que não tem tráfego de coletivo, né? Muito pouco usada, né, por veículos, motos. Então nós resolvemos, nós, porque ali não é só eu, tem eu, meu filho, o Hulk do Berrante, o Valtinho Popular Hulk do Berrante, né? A minha nora Bruna, a sua mãe Creuza, né? E o Chuchuzão velho, o Edésio, né? Somos uma equipe que sozinho ninguém vai pra frente, né? Então cada um cuida daquela parte ali para que o evento possa ter sucesso.
1: Pra montar sair. Aquela estrutura, vocês chegam lá que horas? Na sexta? 4 da tarde, por aí?
2: Quem dera.
0: Não, mais cedo, bem cedo.
2: É mesmo? É, na sexta-feira mesmo, por volta ali de umas 8 horas da manhã, 9 horas, nós já estamos ali.
1: Ó. E... Lá tá enfeitado com o jogo do Brasil,
2: claro,
1: um monte de bandeirola.
2: Claro, pintamos lá a rua.
0: Pintamos, colocamos lá.
2: Só mais um... situação aqui, pai. Você falou dos vizinhos, Fernando. Gostaria muito aqui de agradecer nossos vizinhos, Fernando, pela compreensão, né?
1: É isso que eu ia falar. E o som é um som que não desrespeita a altura. Gente, um dia que eu fui lá, pô, eu fui num evento aí, Vagui, em Patinga, cobri pela Vox, um evento até de político. Não dava pra ouvir o cara do meu lado. Um barulho insuportável. Lá não, até nisso. Os caras são músicos também, né? Tem ouvido apurado. O som, cara, do evento seus lá, ele respeita a família, a altura, né? Então, assim, vocês estão de parabéns, velho.
0: A gente só tem que agradecer às vizinhos lá, porque não existe horário pra perturbação de sossego. Certo? Então, em respeito aos vizinhos, primeiro o respeito, primeiro alvará, né, que é a primeira licença que a gente tem que ter, é a compreensão dos moradores, né, porque se ali eles acionam 190, acaba com a festa. Então é o seguinte, nós vamos no limite máximo do respeito, né, então deu ali 23h40, 15 para meia-noite, a gente já tá abaixando o volume, desligando, né, e não é fácil não, gente, a gente pega lá de entre 9 e 9h30 da manhã para organizar, agora depois de amanhã, depois que termina tudo, né? O pessoal vai tudo embora para casa.
1: A prefeitura descansar. Concede o fechamento da rua ali.
0: Sim, sim, nós temos todas as documentações necessárias, né? Temos lá o alvará da prefeitura, o conhecimento.

0: Polícia Militar,
1: Corpo
0: de Bombeiros, né? E a gente coloca lá extra, né? Coloca lá Bombeiro Civil, uma enfermeira, né? Segurança particular, um grupo de apoio, tudo particular, para estar nos oferecendo total segurança, que é a primeira segurança de Nosso Senhor Jesus. Né? Aí depois a gente tem essa base estrutural lá. Certo?
2: Aí a Banda Brilho vai na sexta.
0: Próxima sexta-feira agora, isso. Dia 12, Dia dos Namorados, Banda Brilho, com showzaço. E no sábado, dia 13, agora, iremos fazer também a transmissão do jogo da Seleção Brasileira na Copa do Mundo.
2: O jogo é 7 da noite?
0: 7 da noite. Vai começar às 7, provavelmente termina ali para as 21. Isso. E 21h10, mais ou menos, já começa o show do Baianinho do Forró. Baianinho do Forró vai estar lá, para não deixar cair a tradição.
2: E o Brasil, ó, a feirinha da Rua de Baixo vai fazer a parte dela. Só falta agora esses jogadores caneleiros da seleção também, né? Esse Vinícius Júnior, que tá pisando em cima da bola. Então, assim, a feirinha vai fazer o papel dela.
0: Exatamente.
2: O Baianinho do Forró, todo mundo, a comunidade, agora com vitória fica mais gostoso do cara aproveitar, né, Vaguinho?
0: É, exatamente. Lá de uma forma ou de outra, Deus abençoe, que dá tudo certo, aí o meu forró vai esquentar o frio da galera. Então, lembrando que não se paga nada para entrar, não cobra esse cover artístico, tá?
2: Isso.
0: O espaço público é aberto ao público, vai ter bastante mesa e cadeira lá, um painel de LED, o chamado telão antigo, né? Antigamente falava-se telão. Um painel de LED bacana, as barraquinhas vão funcionar normalmente.
2: Você pode agradecer os seus parceiros também.
0: Você
2: é um cara muito querido em Fabriciano.
0: Sim.
2: E as pessoas, você é um cara carismático e as pessoas te ajudam porque você é um baita de um ser humano.
0: Sim.
2: E isso é da família Teixeira, que eu faço questão de dizer. Então, Vaguinho, assim, pode falar dos seus parceiros aí, cara. Aqui não tem essa, não.
0: Exatamente.
2: Só que te ajuda lá.
0: Nós contamos lá com o nosso grande amigo Serginho, da Mecânica Serginho. Né? Contamos também com a participação lá do depósito Construforte da Silva Itales, Sacolão Avenida, né? A pessoa do Vinícius, da sua esposa. Meu nome é Juliana. Esquecemos o nome da esposa do Vinícius. Fernanda. Né? E Amopem, enfim, são vários, né? Juninho, me ajuda a lembrar, por favor.
3: É isso aí, só lembrando também, nós temos aí nosso parceiro Dr. Azé. Dr. Azé, despachante previdenciário, Fernando. O cara tá sendo assim, excepcional no apoio nosso aí.
2: Isso
3: tá?
2: Aí.
3: Também tenho que lembrar do meu amigo Humberto da HS Nox. Parceiro da gente, um cara excelente, espetacular.
2: Porque todos esses que vocês estão citando, eu vou ter que chamar um intervalo, a gente vai continuar. Todos eles estão contribuindo para a cultura em Fabriciano.
3: Positivo.
2: Uma coisa que tinha se perdido. Cara, eu olho para a Rua Paraná, lá onde eu fui criado, no Caladinho de Baixo, que eu morei nas duas Paranás, né? No Santa Terezinha Seus lá e do Caladinho. Aliás, fui campeão da Libertadores no Santa Terezinha, quase essa 2013, a minha faixa de campeão da América, eu era de Santa Terezinha. Então, no Caladinho tinha um monte de barraquinha, cara. Essas festas que o Vaguinho tá promovendo, que o Juninho tá promovendo, tinha muito. E quando eu vi aquilo na feirinha da Rua de Baixo, eu voltei na minha infância. E eu acho que muita gente faz essa viagem quando olha para aquele evento. E isso que estão indo lá, Vaguinho. Os caras estão indo lá, mas é memória afetiva. É, mas hoje muita coisa piorou na sociedade e as pessoas querem voltar no tempo, um tempo em que tinham outros que estavam vivos, não estão mais conosco. O cara volta. Gente, a lembrança é uma coisa muito singular.
0: Exatamente.
2: Até cheiro de perfume, o cara volta no tempo. Entendeu? Então, no Caladinho de Baixo tinha, olha, às vezes eu paro na casa do meu pai, eu olho pra que a rua é, gente, isso aqui de sexta e sábado, a pracinha do Caladinho de Baixo, que era bombava, já fiz até matéria sobre isso, e o Vaguinho teve essa sacada, cara, um trecho pequeno da rua tá movimentando, os comerciantes estão ganhando, e os caras estão recuperando a cultura de evento aberto, evento familiar, coisa que se perdeu, entendeu? Que, aliás, já vou fazer um pedido aqui, não sou candidato a nada. Esse homem, esse Wagner Teixeira, tem que ser homenageado pelo município, viu, Teco Teixeira? Conversa aí com seus colegas de poder público aí, ó. O Vaguinho tá fazendo algo muito importante para a cultura de Fabriciano, entendeu? A Câmara tem espaço para fazer homenagem pro Vaguinho. Eu tô pedindo aqui, quem sou eu, né? Tô pedindo como qualquer cidadão, mas é um cara que merece todo o reconhecimento. E antes do intervalo aqui, ó, Paulo Roberto Malta, Barra Ideal e Ipatinga. O Teco Teixeira não vai porque a feira é no mesmo horário da novela. Peça ao irmão dele para mudar o horário. A fama dele.
0: Nós tivemos visita lá, Fernando. Permita-me, pessoal de Cava Grande. O rapaz chegou perto dele e falou assim: meu cunhado me mandou mensagem, me mandou um vídeo aqui, disse que é muito bom. Nós viemos aqui visitar o pessoal de Cava Grande, de Ipatinga, né? Muita gente do Melo Viana, Silvio Pereira. Enfim, estamos recebendo várias pessoas lá. E entre essas pessoas, teve um rapaz que falou: cara, eu fui lá ontem, no sábado, ele comentou comigo. Eu vi um amigo lá que há muito tempo eu não via.
2: Que legal.
0: Nossa, isso é emocionante pra gente.
2: É emocionante.
0: Satisfatório. Né? Estamos lá, com muito carinho, organizando isso. Nós estamos lá, eu, meu filho, minha nora, o Walter Marques, que é o Hulk do Berrante, né? A galerinha, nós estamos, somos um grupo onde discutimos ideias, aprovamos ideias, reprovamos ideias, mas estamos sempre juntos para trazer o melhor para a população, incluindo nossas famílias.
2: Vou passar para o Juninho aqui, ô cunhado, dá uma segurada aí no comercial, mas só E outra coisa, os músicos que se apresentam lá são grandes artistas. Por quê? O Vaguinho é músico. Você também é músico, Juninho?
3: A gente conhece um pouquinho, mas...
2: Pois é, a família, todo mundo é músico. Então, assim, aí o Vaguinho tem um ouvido apurado. Então o cara só leva top. A menina que cantou lá, arrebentou, como é que ela chama?
3: Ana Xavier.
2: Não, é que eu fui lá no dia.
0: Ah, tá. Foi a Neide.
2: Neide.
0: Da banda Cor do Sol, com a Gilberto.
2: Essa banda eu vi no, na internet que ela se apresentou até em João Molevade.
0: Sim, sim.
2: Agora
0: sim,
2: no fim de semana. Pois é, os caras são afinados, cara. Então, assim, independentemente se o cara gosta de forró, de sertanejo, os caras são afinados. Não vai qualquer um lá, não.
0: Exatamente.
2: Entendeu? Pois não.
3: Então, Fernando, só pra deixar claro, Nice, né? Pena que os shows começam muito tarde, pra deixar claro, tá, Nice? Os shows começam a partir das 21 horas a respeito à igreja que tem ao lado. O culto começa às 19 horas, certo? Termina ali por volta de 21 e 10. Então nós temos que respeitar, né, esse horário do culto aí. E após o culto, né, 21 horas terminando ali, nós já demos início aí à nossa... Como eu posso dizer? O show, né?
2: Mas os locais e assento, 7 horas já tá
3: tudo funcionando, Fernando. A partir das 18 horas aí já tá tudo funcionando, já tem churrasquinho, tem o caldo, né? A pessoa pode ficar à vontade, tem um sonzinho rolando baixo, ambiente, tá, Fernando? Respeito também as pessoas que chegam cedo, claro que não pode ficar mudo, né?
2: Sim.
3: Então aí é por esse motivo, viu? Pra ficar claro, nós temos que respeitar o horário do culto que tem ali ao lado da nossa rua. Beleza?
0: É aquilo que eu disse, né, Júnior? Nós somos licenciados pela prefeitura, levamos ao conhecimento do Corpo de Bombeiros, da Polícia Militar, mas a primeira licença, o primeiro alvará que nós temos que ter é o respeito pelas pessoas.
2: Claro.
0: E ali funciona a igreja evangélica, onde eles, né, fazem o culto. Então, primeiro respeito, e junto com eles, né, estamos agradecendo a Deus por tudo, pedir menos e agradecer mais. Porque só de levantarmos, acordarmos, estarmos enxergando, respirar, ver o nosso ente querido, ver a nossa família, então não tem nada que pedir, é só sempre louvar o nome de nosso Senhor Jesus e agradecer. Então a gente tem que respeitar o horário do culto evangélico lá. Terminou o próprio dirigente da igreja, né, Júnior?
3: Isso.
0: O próprio
3: Fernando.
0: Dirigente, Fernando, o próprio dirigente, ele sai de lá da igreja, no portão, vem perto da gente, faz assim com o dedo: pode ligar. Né?
2: Então, olha, esse é o nível respeitoso dos organizadores do evento. É por isso que é um evento de família. Não tem vagabundagem, não tem tumulto. É um evento de família. Olha o nível de respeito dos organizadores, respeito com a igreja evangélica do lado, com o horário, com o som, com os vizinhos. Então, vocês estão resgatando a cultura de Fabriciano, cultura de evento aberto, de comunidade, que se perdeu. E as pessoas têm saudade, vão para a rede social. Aí tem uma ótima conta de Facebook, Memória Fabricianense, que os caras contam as histórias. Saudade da rua tal, do bairro Mário Lanari, do bairro Caladinho, do bairro Todos os Santos. Agora, na prática. No próximo bloco, eu vou pedir o Vaguinho para falar da feira itinerante.
0: Sim, sim, sim.
2: Feira itinerante, mais do Jogo do Brasil e mais de sexta-feira.
0: Nós estamos vindo aí com um projeto também na Praça da Estação, Fabriciano. Falaremos assim que possível.
2: Beleza. Depois do intervalo a gente volta. Estamos com o Vaguinho Teixeira, com o Juninho Teixeira, para a gente falar aqui. Estamos falando da feirinha da Rua de Baixo em Fabriciano, que está bombando, expectativa de casa cheia, tudo de graça. Questão, você vai consumir,
3: entrada,
2: você vai pagar. Né? Não tem cobrança, né? Porque é espaço aberto. Então, lá, e não tem o couvert também, já disse o Vaguinho, né? Couvert artístico. Então, sexta e sábado, os dias aí vão receber um grande público. A gente volta já.

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2: 6:41.
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4: Bom, eu tô aqui no Instagram e no YouTube e no rádio, no portal, no aplicativo, nos aplicativos com o Vaguinho Teixeira e o filho dele, Juninho Teixeira, nossos amigos de Fabriciano, que promovem a Feirinha da Rua de Baixo. O Nelson dos Compressores, Nelson Quintiliano, tá aqui, ó. Fala comigo, Vaguinho. Nelson do Morro do Carmo, parabéns. Lembra de mim? Nos encontramos aquele dia lá na Secretaria de Saúde. É o Nelson Pasteleiro do Morro do Carmo. Eu até falei com você que vou lá na feirinha. Aí o Nelson aí, ó.
5: Ô, Nelson, um abraço, meu irmão. Lembro sim, nos encontramos lá.
4: Nelson é pasteleiro também, ô Nelson?
5: É.
4: Que coisa, hein? O homem é multifuncional. E aí, Vaguinho e Juninho, o que mais? Vocês têm mais uns parceiros aí que vocês querem?
5: Sim, sim, o Juninho vai lá aí.
6: É isso aí, Fernando. Temos também nossa amiga Nayara Torres, acessórios e maquiagens aí. Toda vez que a gente procura, Fernando, tá sempre de braços abertos para nos ajudar. Valeu, Nayara, obrigado, Ramon, Larissa, Valentina, obrigado a vocês aí.
5: Delegado Santa Terezinha, né?
6: Nosso parceiro Ademar.
5: Ademar.
6: Cara, excelente, Fernando. Sempre que a gente precisa também, tá com as mãos estendidas para nos apoiar o evento do bairro, né? Grande amigo Ademar, muito obrigado, cara.
5: Marcinho Mudanças.
6: Isso, Marcinho Mudanças. Marinho. Temos também aqui nosso amigo Will, do Fabri da Depressão, cara excelente. Nosso amigo Jair, Lucas, do Caladinho da Depressão. Os caras, assim, estão abraçando a causa com a gente, Fernando. É, meu amigo Deivinda Barbearia, tá? Deivinda Barbearia. JB Art Kids, locação de brinquedos aí, W Kids, parceria que vem dando certo, né? RR Representações, muito obrigado a vocês aí.
5: Exatamente, igual você disse aí, o projeto itinerante é o seguinte, estamos pretendendo rodar todos os bairros da cidade de Coronel Fabriciano, utilizando todas as quadras para estarmos fazendo um projeto itinerante, certo?
4: Quando você diz quadras...
5: Quadras são poliesportivas.
4: Mas tipo assim, rua, por exemplo, fechar uma rua.
5: Exato.
4: Tá, isso aí também está no planejamento?
5: Sim, sim. Conversamos lá com o responsável pelas quadras, né, ele nos disse sim. Tranquilo, desde que, né, vamos ter que respeitar as atividades, né, das quadras, nas datas, tudo certinho. Tudo ainda em planejamento, certo?
4: Por exemplo, a pracinha José Maria Deman, Padre Deman do Caladinho de Baixo, que já foi efervescente.
5: Eu toquei lá na época.
4: Você tocou lá?
5: Eu fiz violão e voz na época, lá muito.
4: Aquilo ali bombava, entendeu? Aquele negócio pulsava. Então, ali seria um bom espaço, hein? Já estou me metendo aqui.
5: Isso. Não, verdade, é verdade.
6: Isso aí, tem uma Fernando.
4: Academia ao ar livre.
6: Isso
4: lá.
6: Aí. Lembrando também, pai, nós vamos ter lá, Fernando.
4: E que é uma rua também que não passa ônibus.
6: Isso. Lembrando também, Fernando, nós vamos ter lá a quarta edição do Samba na Praça. Tá?
4: Aonde que vai ser?
6: Lá na pracinha José Maria Deman, lá, ó. Vai, lá no Caladinho.
4: Vai ser que dia?
6: Então, nós estamos ainda aí agendando a data certa, né? Isso aí nós temos que guardar um pouco, nossos parceiros também lembrando, o Beto Souza, do grupo Nosso Lance, e o Igor,
4: Beto
6: japonês.
4: Souza, pagodeiro?
6: Pagodeiro.
4: Meu amigo atleticano.
6: Isso. E o Igor também, do grupo Polivalência, que são nossos parceiros aí nesses eventos também no samba itinerante, né, pai?
5: Exatamente. Teremos, tivemos uma reunião com o secretário de governo, o Dalton, certo? Colocamos a nossa proposta para ele, né, a nossa intenção. E a prefeitura de Fabriciano, na pessoa do Dalton, né, irá nos fornecer uma estrutura física para que façamos eventos ali na Praça da Estação aos domingos.
4: Aos domingos?
5: Sim, sim. Aí, o projeto ainda sendo estudado.
4: Mas durante o dia ou à noite?
5: Isso aí. Detalhezinha. Vamos, tipo assim, tardezinha na praça.
6: São planos, Fernando. São planos.
5: O horário em que o sol já está baixando para entrar à noite.
4: Estrutura igual o itinerante. Aí tem essa praça da estação, os bairros. Dá muito trabalho para levar essa estrutura?
5: Nossa,
4: que ela fixa no Santa Terezinha 2 é uma coisa que...
5: Não, dá trabalho. Porque lá no Santa Terezinha 2, depois que termina, vai todo mundo embora. Aí nós permanecemos lá, fazemos a limpeza da rua, vamos fazer a limpeza dos banheiros químicos, guardar tudo. Quando clareia o dia, parece que não houve nada lá. Tudo limpinho, tudo organizado, certo? É a nossa obrigação, né? Já que estamos utilizando o espaço público para oferecer lazer para as pessoas, temos também que andarmos corretos com a higiene, com a limpeza. O gramado, nós não utilizamos o gramado para nada, né? Pedimos até no microfone para as pessoas passarem no passeio tudo direitinho, porque é uma praça que nos favoreceu muito.
4: Sim, né? É uma praça lá mesmo.
5: Viemos aqui agradecer a administração de Coronel Fabriciano, né, com excelente trabalho sendo realizado na cidade, né, continuação aí dos trabalhos do Dr. Marcos Vinícius, muito bom mesmo. E agradecemos com muito carinho mesmo, né, a prefeitura por estar nos documentando o espaço, nos cedendo o alvará para que esse evento vem acontecer. E a galera tá gostando muito, né, Júnior?
6: Acabei de tomar um puxão de orelha aqui, Fernando. Ai de nós sem as mulheres, né? Minha esposa, sim, Bruna Martins, tá lá me lembrando aqui, ó. Nosso parceiro também, Barba de Aço, o Thiago, né?
5: Barba de Aço.
6: Nosso parceiro Marcinho do sítio Xodó do Vale.
5: Exatamente,
6: né? Marcinho. Tô aqui, Fernando, nós estamos falando dos patrocinadores, ela tá acompanhando em casa junto com a minha filha, Maria Is. Papai te ama, viu, filha? Te amo também, minha esposa. Ela brilha, chega em casa.
5: Te amo, ele é meio de seleção.
6: Bruna Martins aí. Então, Fernando, tem que lembrar, nosso amigo Thiago aí, é um cara assim que carrega no peito comigo, né? Sem palavras. É um cara que, quando eu precisei, na hora que eu levantei a mão, o Thiago estava disposto para me ajudar. Barba de Aço, Serralheria Barba de Aço. Beleza? Obrigado aí, Thiagão. Valeu.
5: Outra coisa, Fernando, já pré-conversei com... senhor Padre Cláudio, tá?
4: Sim.
5: Nós estaremos realizando uma missa campal ali no local da feirinha da Rua de Baixo. Já estamos em andamento, uma conversa, já pré-conversei com ele, né? Vamos esperar passar essa data comemorativa, festiva aí da igreja, né? Que vem arraiado o bastião, aí vai ser realizado lá na feirinha da Rua de Baixo, uma missa campal para nós. É, terminou a missa, aí começamos o show, barraquinhas funcionando, né? Então vamos dar espaço lá às religiões para que haja mais confraternização de todos os lados, né? Tudo sempre em nome de nosso Senhor Jesus.
6: Sempre lembrando também, pai, que nós estamos aí abertos, tá? Sugestões, opiniões.
4: A feirinha da Rua de Baixo tem conta no Instagram, quem quiser saber mais.
6: Isso aí, isso aí. Segue lá, feirinha da Rua de Baixo, tá? Feirinha da Rua de Baixo. Lembrando também, Fernando.
4: Tem as imagens, né?
6: Tem tudo, todas as fotos que nós tiramos lá, os vídeos que nós gravamos, né? E também, Fernando, lembrando, meu parceiro aqui que eu tava esquecendo, o Leonardo da Óticas Glass, patrocinador da gente também lá. Leonardo da Óticas Glass. São muitos patrocinadores, Fernandes. O pessoal tá abraçando a situação, abraçando a causa. Estão assim com vontade de ajudar, fazer, de acontecer, tá? Muito obrigado aí, meu amigo Leonardo aí da Óticas Glass também.
5: E estamos abertos aí também a patrocínio, viu, gente? Se alguém quiser nos dar uma força lá, estamos abertos aí. Precisamos, né? Porque não fica barato o evento, não fica. A gente tem que se virar, correr atrás, porque tratou tem que cumprir, né? Então, nós estamos aí com bastante dificuldade, né? Mas graças a Deus vai dar tudo certo. Depois de amanhã, banda brilho, e no sábado, a transmissão do Jogo do Brasil às 19 horas. Logo após o jogo, o grande show com o Baianinho do Vovó.
4: Isso, eu vou pro intervalo, a gente volta com a reta final da entrevista com o Vaguinho Teixeira e o Juninho Teixeira, feirinha da Rua de Baixo. A gente volta já.

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0: 6:54.
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6: Estamos de volta à reta final da entrevista sobre a feirinha da Rua de Baixo, lá no Santa Terezinha 2, em Coronel Fabriciano. O Paulo Pimentel manda aqui, é só trabalhar que dá, que é uma frase slogan do nosso Vaguinho Teixeira, não é isso?
7: Exatamente. Eu sempre digo, é só trabalhar que dá.
8: Você conhece nosso parceiro, Paulo
7: Pimentel? Demais da conta, frentista lá do Poço de Gasolina.
6: É isso aí, Paulo Pimentel, muito obrigado pela sua mensagem. E aí, pra gente finalizar, né, o destaque final de cada um de vocês, reconvidando as pessoas para sexta, sábado, enfim, participação final de cada um de vocês. Começa com o Juninho aí, Juninho. Reforça o convite aí pro povo. E a partir de 7 da noite sempre, né?
8: É isso aí, Fernando. Vamos lá.
6: Só, o Jogo do Brasil começa às 7.
8: 19, isso.
6: Imagino que no sábado vocês vão abrir os trabalhos mais cedo que isso.
8: Fernando, no sábado aí, provavelmente, 17 horas, já está tudo prontinho aí, estourando 17 horas, né? Tudo prontinho aí, preparado com muito carinho para receber todos vocês aí. Sejam todos bem-vindos, viu?
6: Valeu, Juninho. E aí, Vaguinho? Só trabalhar que dá, hein?
7: É,
6: Vaguinho?
7: Só trabalhar que dá. Após a 19, após o jogo, né? Da seleção brasileira, querendo Deus vitoriosos, teremos o show do Baianinho do Forró. Sim. Lembrando, galera, você que vai pra lá, se tiver a sua camisa amarela, pinte o rosto, enfim, né? Vamos pra lá torcermos juntos, fazer aquela corrente positiva, né? E vai dar certo, se Deus quiser. Porque tudo a gente faz com muito carinho, com muito amor, né? Nós fazemos, porque, como eu sempre digo, é só trabalhar que dá.
6: E lá já está tudo enfeitado de Jogo do Brasil, que eu já passei, tem muito tempo que vocês já estão cuidando disso.
7: Exatamente, a rua foi pintadinha, bandeirolas, tudo colocado certinho, né? E teremos lá o painel de LED, o antigo telão, né? Vai estar lá para que todos possam assistir, bacana, à distância. Vamos vibrar, vamos brincar. Logo após ter um forró, toma cervejinha gelada, tira gosto, aquele pastelzinho. Né? Estamos lá à disposição para receber a todos. Igual eu já disse, temos segurança particular, o apoio da Polícia Militar, né? Bombeiros civis, uma enfermeira, técnica de enfermagem. Temos tudo lá para a nossa total segurança, abaixo da bênção e a segurança de Nosso Senhor Jesus.
6: Isso, e acrescentando, área Kids, shows musicais, e só dar uma repassada nas opções lá do cardápio.
8: Então, Fernando, churrasquinho, cachorro quente, caldo, bastante. Bolos, fatia de bolos, bolos Enzo, tá? Fatia de bolo.
6: Bolos o quê?
8: Bolos Enzo.
6: Que é isso?
8: É a proprietária lá do bolo, tá, que vende, cara, não, excelente, tá? Excelente mesmo. Pastel, temos aí o famoso tropeiro, né, pai?
7: Tropeirão.
8: Tropeiro da Detinha. Ô, Detinha me faz raiva demais, essa tia minha, viu? É minha tia, hoje fala você, Fernando. Tava demais. E também ajuda pra caramba, cara. No final, nossa família tá ali, Fernando, todo mundo pegando mesa, varrendo a rua, pra deixar tudo limpo, cara. Limpo, limpo. Até melhor do jeito que nós pegamos.
7: Exatamente.
8: Tá?
7: E lembrando que na sexta-feira, Júnior, como dia dos namorados, né? Show da Banda Brilho.
6: É mesmo, me esqueci disso.
7: Eu vou estar fazendo lá um bingo, num prêmio bacana, hein?
6: Olha aí, ó.
8: Bacana, vamos lá.
6: Pode falar, Vaguinho. Pode falar,
7: Vaguinho. Você não vai... essa, não. Eu falei pra ele baixinho aqui, só pra ele fazer a leitura lá, eu dizer que eu posso falar. Ué. Então eu vou estar sorteando no bingo lá, né? Uma pernoite no Motel Cartier, para ser celebrado com mais bacaninha, né?
8: É isso aí.
7: Dos namorados, beleza?
8: Na sexta-feira, né?
7: Na sexta-feira, agora, depois de amanhã. Vou estar fazendo bingo, né? Valendo uma pernoite no Motel Cartier, ali próximo à Unimed, no bairro Santa Teresinha 2.
8: Tá, é isso aí, pai. Lembrando também, Fernando, nosso amigo Dr. Azé tá devendo uma visita pra nós lá, né, pai? Com a família, né? Nosso amigo Dr. Azé tá devendo lá. Falou pra gente que é lá, nos ajuda bastante, tá nos patrocinando, tá? Isso aí, Dr. Azé, aguardo o senhor lá com a família, viu? Obrigado.
6: Ok, gente, só tenho que agradecer a vocês, desejo um excelente evento aí nos dois dias, na sequência, né? Que eu, como eu disse, é uma recuperação de um espaço cultural que tinha se perdido, não é por culpa de A ou de B, mas é porque realmente as coisas mudaram, uhum. E a tecnologia, quer queira ou não, ela atrapalhou, ela ajuda muito, mas algumas coisas de mais afinidade, de maior proximidade, de vizinhança, isso tudo meio que se perdeu, né? Com o aumento da violência e tal. Mas aí vem a feirinha da Rua de Baixo. Quem quer voltar no tempo, quem quer lembrar-se de quando, principalmente Fabriciano, tinha essas reuniões, é uma ótima pedida, é uma ótima opção.
7: 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Agradecemos, né, a Vox pelo espaço, ao nosso amigo Fernando Silva, né, o operador dos botões mágicos do painel
8: cunhado.
7: De avião.
8: Cunhado. Falar cunhado aqui, minha esposa chega lá em casa e me bate.
6: Eu também tive que legendar esse
8: apelido. Tá explicado aí, viu, amor? Não bate não, chega em casa aí.
7: Aqui, ó, e tá vindo aí, hein, o festival, né, inverno do Cocais.
6: É? Isso.
7: Tá vindo aí.
6: A gente deu essa notícia essa semana.
7: Prefeitura, aí, mais uma vez aí, saindo na frente, né, na pessoa aí de Teco Teixeira. Vamos trazendo Fala Mansa aí no Cocais, em Fabriciano, vai ficar muito bom. Isso. Salve engano, 18 e 19.
8: Né? De julho.
7: De julho, beleza? Forte abraço a todos vocês ouvintes, pessoal que está nos assistindo aí via internet.
6: Em breve vamos pedir para o arquiteto Teixeira toque na feirinha da Rua de Baixo.
7: Nós vamos agendar com ele.
8: Forte abraço, mais uma vez. Muito obrigado aí, nossos vizinhos, mais uma vez lembrando, reforçando, pai, como o senhor falou. Só um minuto, Fernando. Tem que lembrar, nosso primeiro alvará, a gente tem que contar com a compreensão de todos. E até hoje, graças a Deus, nós não tivemos nenhuma ocorrência, Fernando, lembrando, tá?
7: Nenhuma.
8: Nenhuma ocorrência, nenhuma ligação para 190, graças a Deus, nenhuma. E Deus abençoe que continuemos assim, tá? Contamos com o apoio de vocês aí, nossos vizinhos. Mais uma vez, muito obrigado, tá? Pelo apoio de vocês. Estamos à disposição. Qualquer dúvida, sentiu incomodado, pode chegar até a gente, pode conversar. Nós estamos aí abertos a aceitar sugestões, tanto críticas, que nós entendemos que é críticas construtivas, temos certeza disso, tá, Fernando? Estamos aí, estamos à disposição. Obrigado a vocês aí, obrigado Vox, obrigado Fernando Silva, um abraço.
7: Aqui Wagner Teixeira.
8: É só trabalhar que dá.
6: É isso aí. Um abraço pro Euler, o homem da lua cheia lá no centro de Patinga, e a Lúcia Correia também, que está ouvindo e acompanhando a gente. Vamos embora. Boa noite a todos. Vem aí 98 Talks. Amanhã é Copa do Mundo, hein? Amanhã quem vai apresentar é a Júlia Ferreira. O Vox Cidade de amanhã será com ela. Boa noite a todos. Um abraço do tamanho do Brasil. Arrivederci.
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0: essa questão, né, do não referendo popular para a privatização da Copasa, o que já tinha sido, inclusive, aprovado pela Assembleia em Minas Gerais. É, e vazou o negócio aqui agora, gente. Tem uma propaganda rodando junto comigo aqui. Como é que a gente faz? Pois é. Tá nos ouvindo aí, desculpe, mas estávamos falando do fogo amigo. Enquanto isso, uma nova pesquisa Quest mostra o que todo mundo já sabe. Lula tem metade de aprovação e metade de desaprovação. E isso ajuda a explicar por que a eleição de 2026 já domina as conversas, os cálculos e os nervos também de muita gente. Não por acaso as pesquisas já movimentaram 40 milhões de reais esse ano, um verdadeiro mercado de expectativas. Aliás, falando de pesquisas, o ministro Dias Toffoli defendeu que cabe ao eleitor decidir em quais levantamentos confiar. O que isso quer dizer? A gente vai falar disso daqui a pouquinho. No Senado, avança a proposta que amplia a autonomia do Banco Central e até coloca o Pix na Constituição. Será que assim deixam o nosso Pix em paz? Vamos saber nessa edição do 98 Talks, que começa agora, sem coisa estranha falando no meu ouvido, porque eu também fico doido aqui, né, gente? É, tudo isso a partir de agora nos canais da 98, da Rede 98, 98 News, 98.7, Rede Mais, Record, afiliada no sul de Minas, norte de Minas e Zona da Mata, e também na Vox FM, nossa parceira em Timóteo, no Vale do Aço, 97.1. Estamos ao vivo também na TV aberta aqui em BH, canal 29.1. Para você que quer nos acompanhar no YouTube, youtube.com/98newsoficial ou youtube.com/redemaishd. Se você quiser acompanhar as notícias, tudo que a gente traz aqui, rede98.com.br. E se quiser participar conosco pelo WhatsApp, é o 31 99 149 9898. Dito isso, vou cumprimentar os meus coleguinhas que estarão comigo na noite desta quarta-feira. Hoje é dia 10 de junho de 2026 e hoje em posições distintas aqui na nossa, no nosso cenário, aqui no nosso estúdio da 98 News, à minha esquerda, Rodrigo Lopes. Boa noite para você.
1: Ótima noite, Luiz. Ótima noite a todos os ouvintes que nos acompanham pelo YouTube, pela rádio, pela TV. E já cumprimento também o meu colega aqui, o Claré. Ótima noite também para você.
0: Muito bem. À minha direita, Antônio Claré Júnior. Tomou bronca hoje, né, Claré? Que coisa, hein? Boa noite para você.
2: Boa noite, Luiz Fernando Rocha. Boa noite, Rodrigo Lopes. Boa noite a todos que nos acompanham no Talks. Hoje o pessoal tá bravo, né? O pessoal tá ciumento hoje aqui no Talks, né? Mas é isso aí, faz parte. Saudade que eu tava de vocês. Fui cortado aqui na segunda-feira de última hora, mas hoje estamos juntos.
0: Sem mimimi, por favor, tá? Chega de mimimi. Bom, gente, nós estamos... Quem acompanha a programação da 98 News, ontem eu, inclusive, não estava aqui no Talks, porque eu estava lá no Leader Shift, o evento da Solides, que está acontecendo lá no Minas Centro, do qual nós somos parceiros. A 98 News é parceira pelo segundo ano seguido. Estamos lá com o estúdio, recebendo convidados, conversando com os palestrantes, um evento importante para o setor de recursos humanos, mas de forma geral, para quem é do setor de serviços, para quem é do comércio, é um evento que traz muitos insights importantes aí, especialmente sobre liderança. Foi esse o papo nesses dois dias de evento lá no Minas Centro. E agora, neste momento, o evento está sendo encerrado. É uma imersão nos conceitos de liderança. E nós vamos conversar agora com o nosso repórter Vitor Duarte, nosso repórter, produtor, diretor de programa, editor Vitor Duarte, o Polivalente, que está lá no Minas Centro e traz detalhes desse encerramento. Vitor, boa noite para você.
3: Olá a todos do estúdio, olá também para você, ligadinho aqui na Rede 98. Neste ano, um dos temas que dominou as discussões aqui no Leader Shift foi a inteligência artificial. O evento reuniu líderes, gestores, profissionais de RH, empresários, atletas e também palestrantes. Entre os convidados, nomes de peso, como o apresentador e comunicador Otaviano Costa e também o medalhista olímpico e ex-nadador Thiago Pereira, que disse que precisou se reinventar depois da aposentadoria das piscinas e fez uma relação com profissionais que precisam se adaptar à nova realidade do mercado de trabalho com a chegada da IA.
4: Se dá melhor na vida, não é que é o mais rico, mais pobre, mais bonito, não. Se dá melhor na vida quem se adapta mais rápido à situação. Uhum. Então, poxa, às vezes eu já fui nadar em prova que tava chovendo. Tá chovendo pros oito, da final. Uhum. É como você encara aquilo. Eu posso encarar, nossa, tá chovendo, não sei o que. Eu falo, cara, a situação é essa, é igual para todo mundo, vamos embora. Uhum. Então acho que é um pouco disso, né? Então quem se adaptar mais rápido a esse movimento de IA, quem buscar correr atrás disso, vai se dar melhor.
3: Para palestrante profissional de RH e especialista em gestão de pessoas, Elissandra da Mata, profissionais devem se acostumar com a IA, mas não devem esquecer diretrizes antigas do mundo corporativo, como por exemplo, manter uma postura adequada.
5: Uma vez que agora eles são vistos na sua totalidade, eles precisam estar inteiros também na sua entrega, prestar atenção no que eles estão fazendo, como eles estão fazendo, porque isso sim vai contar, né, para a sua trajetória ali dentro da empresa. Isso é até bom, porque faz com que as pessoas estejam mais atentas onde elas precisam crescer e melhorar. Eu acredito que isso impulsiona e alavanca ainda mais as pessoas para frente quando elas estão bem intencionadas.
3: Mônica Hawk, CEO da Solids, fez um balanço deste Leadership 2026 e disse que o evento este ano trouxe mais participantes do que no ano passado. Quem conversou com ela foi a repórter Júlia Almeida.
6: Nós criamos pautas estratégicas relacionadas à inteligência artificial, porque é um evento de liderança, é um evento para todos os líderes, e eu acho que hoje, nesse momento, todos os líderes têm muitas questões sobre essa nova tecnologia, porque a inteligência artificial, ela cria muitas possibilidades e ela altera muito a forma da gente viver o mundo do trabalho e, sobretudo, a forma da gente liderar pessoas.
3: Para o 98 Talks, de Belo Horizonte, Vitor Duarte.
0: Muito bem, obrigado, Vitor. Excelente cobertura mais uma vez feita aí pela nossa equipe de jornalismo, com o apoio da equipe técnica, equipe operacional. Funcionou como tinha que funcionar lá no Minas Centro. Vamos para a próxima, gente. E vamos começar nossas discussões aqui no nosso 98 Talks dessa quarta-feira. A Advocacia Geral da União apresentou ao Supremo Tribunal Federal um parecer que é favorável a manutenção da emenda que foi aprovada na Assembleia lá atrás e que retirou a exigência de referendo popular para a privatização da Copasa. O resumo, gente, Copasa precisa ser privatizada, isso é importante para que Minas coloque suas contas em dia. Esse é o discurso que o governo do estado tem vendido, isso foi aceito pelos deputados que aprovaram a privatização, os deputados da nossa Assembleia Legislativa, mas o pessoal do PT e do PSOL entrou com uma ação pedindo uma ação direta de inconstitucionalidade, dizendo que pelo menos o povo tinha que ser ouvido nessa história de privatização. O governo do estado contesta, o assunto subiu e a Advocacia Geral da União apresentou ao Supremo um parecer dizendo que não, que o povo não precisa ser ouvido nesse caso mesmo não, ou seja, concorda com o governo do estado e desautoriza os partidos da base do governo federal. Que loucura isso, hein, ô Clare, que fogo amigo que foi esse, hein?
2: Não sei se é nem fogo amigo. Eu acho que tem uma narrativa de quem está insatisfeito com essa privatização, essa necessária privatização. Eu sempre falo que o debate sobre privatização de saneamento, ele passou, foi em 2020, com a lei do novo marco do saneamento federal, né? Então já ultrapassou esse assunto. Então a gente já sabe que tem que realmente privatizar empresas de saneamento. Considerando isso, eu vejo que a narrativa de quem não gosta é assim: ah, tinha que ter o referendo. Gente, a Constituição, a PEC, uma proposta de emenda à Constituição serve para alterar a Constituição. Se passou uma PEC que exige uma quantidade, né, um fórum qualificado de deputados, se ela passou, se ela retirou a necessidade desse referendo, quer dizer que democraticamente, né, esse referendo foi excluído, ou seja, os representantes do povo, em sua grande maioria, 3/5 deles, decidiram que não precisa. Então, assim, ah, mas eu queria votar. Cara, então acaba com a Assembleia, acaba com o Legislativo e vota em cada coisa. Porque é para isso que serve a Assembleia, para nos representar. E ela pode, inclusive, alterar a Constituição. Reflita na hora de votar, então, se você está insatisfeito.
0: Rodrigo, no documento que foi encaminhado pela AGU ao ministro Luiz Fux, que é relator desse caso no Supremo Tribunal Federal, a AGU pede que o Supremo julgue improcedente a ação que não exige a realização do referendo popular ou plebiscito, né, para processos de desestatização de empresas públicas. Na verdade, é um parecer geral, não só em relação à Copasa, mas atinge diretamente a Copasa, porque a provocação foi feita em cima desse caso, né? E a própria Advocacia Geral da União, que é do PT, rebate o principal argumento apresentado pelo PT, que alega que a retirada do referendo representa uma afronta à soberania popular e à democracia participativa. Ou seja, talvez não seja tão afronta assim. Ou a AGU facilitou...
7: Eu vou pontuar
1: comentário aqui, Luiz, e respeitosamente discordar de que a AGU é do PT. A AGU é do Estado, é da União, né? Não é de um partido. E eu sei que...
0: Diferente do Ministério Público, é um órgão que está dentro.
1: Não, ele é um órgão que, em princípio constitucional, ele representa a União. Vai discutir os interesses da União, não de um partido específico.
0: Do governo,
1: eu sei que existe uma diferença entre o mundo ideal e o mundo prático e real que a gente vive, tá? Então, isso é o ideal.
0: A AGU geralmente faz advocacia para o governo da vez.
1: Sim, mas isso faz advocacia para o Estado e não para um partido.
0: É o que você queria, né?
1: É o ideal.
0: Tá bom.
1: Né? Agora, quando acontece o ideal, a gente tem que ficar bom, né? Ficar feliz com o que está acontecendo. O papel da advocacia geral da União e não do PT é ser técnico. Infelizmente, a gente está vivendo um mundo tão... em que essas decisões elas ficam tão confusas, né? Misturando o interesse de partido ou de políticos a papéis que são do Estado, e que a gente acaba se surpreendendo quando a AGU, a Advocacia Geral da União, cumpre o papel da Advocacia Geral da União.
0: É, como a gente diz, o mundo ideal do Rodrigo Lopes, hein?
1: Mas é o certo, gente.
0: Você tem razão. Eu não tô.
1: Agora.
0: Eu tô provocando, mas você tem razão. Deveria ser assim, de verdade. Mas
1: hoje, então, o slogan vai ser: o Rodrigo tem razão.
2: Assim, eu acho que a gente tem que saber separar a aula de direito constitucional de análise política. Ou análise do que acontece. Se a gente for ter uma aula de direito constitucional, o Rodrigo tem razão. Realmente a AGU. Ela deveria olhar o melhor para o Estado e não para o presidente. Mas fazendo uma análise política e de momento, a gente sabe que isso
1: infelizmente, na prática, não é a regra.
2: Não é a regra, não costuma acontecer. Exatamente por isso, eu também não acredito que aconteceu. Para mim, isso aí foi até combinado.
0: O Geraldo Magela está dizendo aqui que o Claret está com cara de choro, que o Lula está 10 pontos à frente do Flávio Bolsonaro.
2: Como é que ele chama?
0: O Márcio Magela Ferreira.
2: Onde que
0: Márcio,
2: ele é?
0: Obrigado, um abraço. Ele não fala de onde é, não, mas está no YouTube da Rede, Márcio.
2: Agradeço muito aí por estar nos acompanhando. Viu? Pode sempre mandar as suas críticas e piadas, são bem-vindas aqui.
0: Muito bom. Um abraço também para o Jota Ricardo, Marcelo, que está sempre aqui com a gente, Luiz Carlos Bottoni.
2: Mas eu só queria dizer uma coisa para ele. Não tem só Lula e Bolsonaro na disputa, não, tá? Não está na hora de se comemorar, não, amigo.
0: Um perfil aqui com a arroba Nova Manhã, desculpa, eu não sei o nome.
2: Nova Manhã?
0: Nova Manhã.
2: Diz
0: que Lula, Zema, juntinhos nessa, no mínimo, corrupção moral, de entregar um ativo lucrativo na mão de amigos do rei corrupto. Só quem ainda quer ser muito trouxa não consegue perceber o óbvio, olha, falando naturalmente da Copasa.
2: Ô Nova Manhã, eu vou discordar de você pelo seguinte. Agora, imagine que, primeiro, você não entrega na mão de ninguém, você faz um leilão. As pessoas... oferecem, né? Quem paga mais leva. Agora, para além disso, imagine um tribunal de contas acompanhando, você imagina um Ministério Público independente acompanhando, você imagine deputados da oposição acompanhando. Se tivesse qualquer coisa errada, amigo, não estava acontecendo.
1: Fora os técnicos, né, que compõem, todas as vezes que eu escuto uma afirmação, seja para qualquer tipo de estatal, você tem que combinar com tanta gente para fazer algo escondido, que é difícil. A gente já viu casos de denúncias, né, como a gente já viu na Petrobras e em outras organizações. Quando a situação escala, vaza, gente. É impossível você conter ali um tipo de informação em organizações tão complexas, né, como Copasa e como outras estatais. Então, eu vejo o processo de desestatização com muitos poréns, né, com muitas ressalvas. É um processo que precisa ser bem discutido e, sobretudo, quando concluído, muito bem acompanhado de perto.
0: Vamos falar de pesquisa, então, gente. Do Brasil, novidade, né? O Brasil está dividido entre aqueles que aprovam e aqueles que desaprovam o governo Lula. Aliás, como qualquer governo, acho, né? Mas isso é um número que hoje apontou uma pesquisa
2: não,
0: General Quest.
2: Não é todo foi governo.
0: É todo governo.
2: Não, a China todo mundo adora, não pode falar que não gosta.
0: Governo brasileiro. Bom, esse levantamento da Genial Quest, que foi divulgado hoje, mostra que 47% dos brasileiros aprovam a gestão federal, enquanto 48% desaprovam. Você está vendo aí na tela quem está assistindo conosco pela Rede Mais, pelo 29.1 aqui em Belo Horizonte e também no YouTube. os números que mostram uma queda ali da desaprovação e uma ligeira queda, né? Foi de 49 no último levantamento para 48 e uma ligeira alta na aprovação de 46 para 47, mas ainda é um número bastante dividido. Surpreende alguma coisa esse número, Rodrigo Lopes?
7: Não, se a gente pegar, tem até uma entrevista do Felipe Nunes, que é o CEO da Quest, né, ele explicando esse panorama, que é um fenômeno comum em períodos eleitorais, sobretudo no trimestre que antecede a eleição, esse tipo de movimentação entre os eleitores, né? Você tem uma redução da reprovação e um aumento da aprovação nesse período, exatamente terceiro trimestre, segundo trimestre, que antecede a eleição. Então, são fenômenos que já é perceptível em outros recortes eleitorais, em outros países da América, como Estados Unidos e América Latina como um todo, que tem uma matriz política semelhante, né? Os países da América Latina, sobretudo. A gente está vendo, por exemplo, a disputa no Peru, que é extremamente acirrada, né? Vai ser uma decisão ali, ao que tudo indica, na casa dos décimos de percentual, o que mostra como essa nova democracia, essa democracia pós-redes sociais, pós-internet, ela tende a isso, a uma polarização, a consistência da polarização, e os números vão mostrando isso, né? A última eleição foi muito apertada, e eu não acredito que essa eleição vai ser diferente. Eu acredito que ela também vai ter um resultado muito apertado.
0: Se surpreende de alguma forma essa divisão aí de aprovação? Eu quero que vocês opinem nisso, porque nós vamos passar para os números específicos de candidaturas e vamos chamar um convidado para nos ajudar a comentar isso aqui.
2: Não, acho que está na mesma, né? A gente tem detalhes aí. Obviamente o Lula agora nessa reta final vem soltando programas para tentar maquiar um pouco mais a economia, mais do que ele tem maquiado. É normal a aprovação aumentar um pouquinho, né? Mas continua abaixo da reprovação, né? Tá chamando de desaprovação, mesma coisa, né? Reprovação. É mais feio reprovação, né? Eu reprovo. Eu pelo menos reprovo. Eu não desaprovo, eu reprovo esse governo Lula.
0: Bom, de acordo com a pesquisa, a melhora na percepção do governo está ligada principalmente a medidas econômicas recentes, mais ou menos o que o Claré disse aqui, algumas medidas estão sendo tomadas para tentar mitigar problemas mais sérios na economia, entre eles a ampliação da faixa de isenção do imposto de renda para quem recebe até R$5.000 por mês e os efeitos do novo desenrola também. Sobre a pesquisa eleitoral, vamos a ela. Lula vence em todos os cenários nesse momento, Renan Santos supera Zema. No principal cenário do primeiro turno, Lula tem 39 contra 29 de Flávio Bolsonaro, uma diferença de 10 pontos percentuais. Na sequência já aparece o Renan Santos, que para mim até uma surpresa, com 3 pontos, seguido de Ronaldo Caiado e depois Aécio Neves e Zema com 2 pontos. Lâmina, que você também acompanha agora e ao vivo para quem está nos assistindo nos canais de vídeo. Na simulação de segundo turno, vamos mudar de lâmina, Lula também lidera. Lula tem 44% das intenções de voto, enquanto Flávio Bolsonaro soma 38, Lula também com uma alta, na última pesquisa havia sido 42% e Flávio Bolsonaro estava com 41%, agora Flávio Bolsonaro cai um pouquinho mais. Na pesquisa anterior, na antepenúltima, Lula estava atrás de Flávio Bolsonaro. Lá embaixo, com 14%, esse número é importante, estão os brancos, nulos e não vai votar. Pode fazer a diferença. Vamos chamar, nós estamos aqui agora para ampliar esse debate, analisar esse cenário eleitoral, o tal que se recebe remotamente aqui, o cientista político e colunista da 98 News, Celso Lamounier, que está conosco ao vivo nesse momento. Celso, boa noite, bem-vindo ao 98 Talks.
8: Boa noite Luiz Fernando, Clarete, Rodrigo e todos que estão nos acompanhando. É um prazer estar aqui com vocês.
0: Joia. O Celso, eu vou perguntar para você mais ou menos a mesma coisa que eu perguntei para eles aqui. Se surpreende de alguma forma que a aprovação e a desaprovação estejam oscilando tão próximas uma da outra? E mais especificamente sobre a pesquisa, esse distanciamento de Lula tem a ver com as políticas recém-anunciadas ou tem a ver com o áudio vazado de Flávio Bolsonaro?
8: Perfeito. Olha, essa pesquisa da Quest, ela mostra um retrato de uma corrida que vem tendo alguns capítulos diferentes nos últimos meses, né? O Lula ali não está confortável, mas está melhorando num ritmo consistente. E o que chama a atenção, eu costumo dizer que a gente não tem que olhar apenas o número de intenção de voto. Na verdade, esse é um dos índices que, para a gente que trabalha com comunicação política, com estratégia eleitoral, é um dos últimos números que a gente vai olhar. É, na verdade, uma combinação de fatores ali que sustenta essa melhora do Lula, que passa um pouco pela avaliação de governo, redução gradual da rejeição e alguns outros indicadores que são muito importantes, né? O brasileiro ele está começando a sentir o efeito ali da isenção do imposto de renda no bolso, ainda de uma forma tímida, mas está sentindo. E o desenrola também está tendo um impacto importante, né, na percepção das pessoas. Caiu bastante ali o número de quem diz ter muitas dívidas. E as notícias positivas, né, sobre o governo, elas acabam chegando com mais frequência quando quando essas ações começam a gerar um impacto na percepção das pessoas.
7: Uma das coisas que chamou atenção nessa pesquisa é a distribuição disso entre os indecisos, que ali eu acho que teve uma mudança muito grande. O Flávio vinha pontuando muito bem entre aqueles eleitores que não se declaram apoiadores de Bolsonaro nem de Lula, ficam no meio do caminho ali, e que, no meu entendimento, é o fiel da balança nessa eleição, né? Eu acho que o eleitor do Lula, nenhuma hecatombe muda o voto, e assim, uma parte também do eleitor do Bolsonaro, do Flávio, também não mudaria o voto. Então, o fiel da balança ficaria nesse grupo do meio ali, que podemos dizer que está 20, 30% do eleitorado. Lamoninha, olhando para essa pesquisa de hoje, que é uma fotografia importante desse momento, né, uma fotografia quase como um raio-x, essa mudança, ela é um movimento já de tendência? Ela é um movimento que vai se consolidar? Cristaliza nesse ponto? Qual que é a sua percepção em termos de predição e de projeção a partir disso?
8: Não, eu acho que a gente não consegue cravar nada faltando tanto tempo para a eleição, tem muita coisa para acontecer. Fato é que existem alguns fatores recentes que impactaram muito nessa queda do Flávio Bolsonaro, né? O que está acontecendo aí com o Flávio não é um problema isolado, na verdade são vários, e eu posso destacar alguns deles aqui que eu acho que explicam. Um deles é o caso Vorkaro, né, que baqueou muito, porque é um caso muito concreto. O brasileiro ouviu ali e enxergou naquele áudio vazado uma materialização de envolvimento do Flávio, e isso impacta um eleitorado

0: Depois também tem um episódio da Casa Branca, dias depois ali, os Estados Unidos classificaram como organizações criminosas aí, ou seja, no Brasil, a partir do momento que a gente tem uma análise ali do governo americano que existem organizações criminosas consideradas terroristas, isso traz para o debate público a segurança pública com um foco muito grande, só que isso veio junto, isso poderia beneficiar inclusive o Flávio Bolsonaro, já que a direita transita muito bem nesse campo da segurança pública, mas veio junto ali com um certo ataque ao PIX, né? E o PIX, que é algo que está na vida do brasileiro, e aí não no brasileiro de esquerda, mas no de centro, no de direita, está no empresário, está no pequeno comerciante, está no ambulante, então isso é algo que impacta também na percepção.
1: Claro.
2: Eu, para ser sincero, eu sou aquele crítico de pesquisas, né? Não posso mentir agora. Jura? Vocês não me conhecem até hoje aqui no Talk, gente. Eu sou uma pessoa que eu tenho várias críticas às pesquisas, né? Eu poderia fazer uma série de perguntas aqui pro Celso que nos deixaria mais nervosos do que tranquilos.
1: Ah, por favor, faça. Como não?
2: Ô, Celso, assim, a gente tem visto uma comemoração muito grande por parte dos eleitores lulopetistas, por estarem 10 pontos na frente e tal. Até para a gente entender, historicamente, esses outros eleitores que não votam no Flávio, que na pesquisa se mostram aí apoiando Caiado, Renan Santos, Zema, de direita, a gente pode considerar que 100% deles se unem ao Flávio, ou é 50%, ou é 30%, ou só Deus vai nos dizer?
0: É uma boa pergunta, e mesmo você sendo crítico das pesquisas, são as pesquisas que respondem isso, justamente para a gente ter os números, né? Eu diria que, claro, existe uma tendência ideológica, mas a partir do momento em que a gente começa a analisar a rejeição, isso começa a impactar nesse jogo, porque nem todo mundo vota ideologicamente. Grande parte do eleitorado vota pelo impacto na sua vida. Então, se a gente analisar a rejeição do Flávio, ela está no pior patamar dos últimos meses, ele não está conseguindo reduzir, e ao mesmo tempo o Lula vem aos pouquinhos diminuindo a sua rejeição. São trajetórias opostas. E isso importa muito, porque em 2026 a gente tem características parecidas com o que aconteceu em 2022. Uma eleição que boa parte do eleitorado não vota a favor, vota contra. Ele se motiva a votar para o outro não ganhar. E num cenário assim, quem consegue reduzir essa rejeição, ele ganha uma vantagem considerável. Quando o Flávio foi lançado ali como pré-candidato, né, oficialmente, o sobrenome Bolsonaro, ele funcionou como combustível para a largada do Flávio, mobiliza a base, gera uma identidade, facilita uma identificação do eleitorado bolsonarista, mas ao mesmo tempo, esse sobrenome também traz uma rejeição junto, né? É um ativo que também pesa. E agora, quando esses episódios vêm acontecendo e isso começa a impactar na rejeição, isso vai além da intenção de voto, justamente porque mostra um teto, até onde que a pessoa pode chegar. Por isso que a gente enxergar que o governo vem conseguindo aos poucos reduzir essa desaprovação e aumentar a aprovação, ao mesmo tempo que a rejeição do Lula vai caindo aos pouquinhos e a do Flávio vai subindo, é uma notícia preocupante sim para o Flávio. Agora, os outros players de direita têm que ficar atentos para eventualmente ocupar algum tipo de espaço que possa surgir.
1: Bom, Celso Lamounier, gente, como eu disse aqui, é cientista político, ele é especialista em eleições, né, em processos, em campanhas eleitorais, é nosso colunista aqui da 98 News, e você acompanhou de perto o processo eleitoral no Peru, nosso vizinho latino aqui, mais recentemente, um pleito acirradíssimo e que pode surpreender. O que você traz para a gente dessa experiência, ô Celso, e na sua análise, na sua avaliação desse período que você acompanhou, de lá, inclusive, de Quito, o que você entende que pode acontecer aí? Aliás, uma eleição que demora 10 dias para sair resultado, né? Acho que brasileiro não aguentaria isso, não. 10 dias para esperar o resultado de uma eleição, brasileiro ansioso. Conta para a gente o que você consegue trazer de análise da eleição peruana.
0: Perfeito. Eu acompanhei esse ciclo eleitoral de perto, diretamente de Lima, no Peru.
1: Eu falei que...

0: é Equador, né? Desculpa, é Lima. É o louco aqui. Desculpe.
1: Ah, sem problema. É, e eu atuei lá, na verdade, uma campanha para o Senado Nacional, então eu tive até o primeiro turno, né? Agora a gente está já no segundo turno. É, mas o que eu vi lá foi um país que ele já chega no processo eleitoral com uma desconfiança nas instituições muito forte e também uma desconfiança nos próprios políticos. É, o eleitor ele tem uma rejeição tão alta à política tradicional que beira a indiferença. E esse é um cenário, é o pior cenário para se fazer uma campanha, porque a campanha nada mais é do que um processo de comunicação ali com o eleitor. E se o peruano ele não quer ouvir, não quer participar, não quer sair para votar, é um cenário muito complexo. É, nesse contexto, o peruano lá, eles estão com o nono presidente em 10 anos. Vocês imaginam o que é isso? Todos depostos, presos, impeachmentados e para piorar essa crise, no primeiro turno, mais de 60 mil eleitores ficaram sem votar por falta de cédulas. Então, imagina, uma eleição apertada, faltam cédulas, e no meio do processo eleitoral, o diretor lá da OMP, que é como se fosse o TSE aqui do Brasil, ele renunciou no meio do período eleitoral. Então, o resultado oficial no primeiro turno ele levou muito tempo para sair, com recontagem, com atas contestadas, com muitas inconsistências. Num país que já vem de um histórico de crise política permanente, né? Isso alimenta a desconfiança de quem já não acreditava muito. Então, dito isso, a gente está no segundo turno ali, Sánchez e Fujimori, eles chegam à disputa final com fatias pequenas do eleitorado, porque são muitos candidatos, são mais de 50 partidos registrados, muitos candidatos presidenciais ao mesmo tempo. Então, acaba indo para o segundo turno candidatos que têm uma porcentagem muito baixa dos votos. Então, boa parte do país ele não se vê representado em nenhum dos dois que estão ali. E a eleição sendo tão apertada como está nesse contexto de desconfiança, ela gera ainda mais instabilidade, porque certamente vai haver contestação, pedido de recontagem dos votos. Então é um cenário muito, muito complicado, muito triste que vive a política peruana. A gente enxerga ali várias análises que a gente consegue fazer em relação à América Latina, em relação ao Brasil, mas em resumo é isso, assim, é uma crise política profunda.
0: Celso Lamounier, obrigado pela gentileza de atender o 98 Talk, sempre bem-vindo aqui, boa noite para você.
1: Boa noite, pessoal.
0: Muito bem, vou trazer umas participações rapidamente aqui, que a gente vai sair já para o intervalo. Você quer falar alguma coisa?
2: Não te chamei, mas eu estava refletindo aqui, falou sobre recontagem de votos, né? Eu queria relembrar que se houve pedido de recontagem e recontagem em 2022, que eu lembro do Aécio Dilma, que teve, né? Teve um pedido.
0: Teve depois pedido do Aécio, né?
2: Teve. Primeiro, queria lembrar se teve a recontagem no do Aécio ou não, ou só o pedido. E nesses últimos dois, ou no último, né? 2022, que foi não lembro quantos milhões de votos de diferença.
3: 1% de diferença. 1%.
2: Se houve pedido de recontagem, se houve recontagem.
0: Bom, o João Bisotto está dizendo aqui o seguinte: vai achando que os deputados são representantes do povo, eles representam eles mesmos e a burguesia. Congresso inimigo do povo, diz ele. A Cássia Velada dizendo: boa noite a todos. Meu Deus do céu, onde esse comentarista mora? Deve ser na China ou em Cuba. Onde tem melhora referente ao imposto de renda? Quem que falou isso?
3: Eu acho que foi o Lamounier, mas o Lamounier ele trouxe essa informação a partir da pesquisa.
0: Avaliação de por que a pesquisa teve esse resultado. Ele não está dizendo que teve melhor, é isso aí.
2: É porque eu acho que é isso. Houve algumas entregas aí populistas por parte do governo Lula. Aliás, eu sou a favor da isenção do abaixo de 5 mil reais. Mas eu acho, quando eu falo populista, é o seguinte, porque não achou de onde ia compensar, né? A gente paga na inflação. Mas essas entregas, elas acabam, tem o desenrola, tem a questão do Luz para Todos, as entregas vão afetando...
3: Luz para Todos é um programa antigo. Luz para Todos tem quase 15 anos já.
2: 60 milhões de pessoas passaram a não pagar luz
3: mas é um programa meses. Antigo.
2: Chame como isso. Quiser. É um meteu 60 antigo. Milhões das 250 milhões, 220 milhões para parar de pagar. Chame como quiser. Então, assim, são várias ações populistas desse senhor... Que
3: como tivemos em 2022,
2: que as pessoas tivemos também. Agora,
3: o problema maior para mim não é nem se é Lula ou Bolsonaro fazendo, é esse esquema de reeleição. Que a gente fica nessa armadilha.
2: Mas não precisa passar pano pro Lula. Hoje, o nosso presidente é Lula.
3: Não estou passando pano, estou te falando que o problema hoje é muito mais da pessoa que está no cargo. Daqui a 4 anos vamos estar discutindo a mesma coisa.
2: Não sei, se, quem disse? Não vai estar lá o Lula, se Deus quiser, se não tiver.
3: Mas se for, não for o Lula, vai ter alguém disputando a eleição. E
2: será que vai fazer isso?
3: Certamente.
2: Aí, mas você está passando pano
3: para o Lula, várias eleições,
2: não faria.
3: Em fato várias eleições.
2: Eu não posso aceitar calado esse tanto de populismo desse senhor. Não posso aceitar calado.
0: 7 horas e 36 minutos, a gente precisa ir para o intervalo, depois a gente volta concluindo esse assunto aqui. Eu quero falar de Renan Santos também, mas é rapidinho, depois do intervalo, fique aí.
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0: 7h39, 98 Talks de volta. Você quer participar conosco aqui, youtube.com/98newsoficial ou youtube.com/redemaishd. Temos também o 31991499898, é o nosso WhatsApp. Eu vou trazer umas participações aqui agora. Por favor.
2: Eu gosto muito de ler participações de dois caras que estão sempre aqui nos prestigiando.
0: São seus advogados.
2: Cássio, né? Rocha e o Marcelo Fernandes.
3: São seus, os dois. Não, eles são líderes de torcida.
2: É, eles são líderes de torcida.
3: Eu então, também assim, gosto muito deles.
2: Mandar um abraço pro Cássio Rocha, que entrou em comentários até de outros lugares que eu estava participando aí. Mas ele tá falando que Lula em primeiro turno. Ele tá bastante
3: otimista,
2: tá positivo,
3: né?
2: E o Marcelo Fernandes, ele mandou um recadinho pro Rodrigo. Tá feio, prezado, Rodrigo. A discussão é o atual governo. Pare de passar pano. Não consegue falar do Lula sem citar o Bolsonaro? Agora a frase final. O ouvinte não é burro.
3: Marcelo Fernandes.
0: Leonardo, obrigado pelo prezado. Leonardo Fabri aqui no YouTube da Rede Mais está dizendo o seguinte: absurdo pagar pedágio mais caro do mundo para andar na BR-381 sem faixa. Quase saí da estrada ontem. Um alerta importante. Não,
3: 381 é emocionante.
0: O Márcio Magela tá dizendo que é de Sete Lagoas, tá? Foi quem falou que o cara tá com cara de choro, que você não viu aqui no intervalo, viu, Márcio? Tá?
2: Pô, mandar um abraço aí pra todo mundo de Sete Lagoas, adoro Sete Lagoas.
0: Fantástico. O Carlos Teixeira nosso amigo de sempre, está aqui também dando boa noite para a gente, dizendo que ele acha que o PT comprou todos, inclusive atrapalhando o processo de venda da Copasa, falando sobre a questão lá da AGU. Não deviam dar poder total para presidente, pois nunca temos a certeza da cabeça deles. Hoje temos o pior, na opinião do Carlos Teixeira. O Marcos Oliver está dizendo, Claré, não comenta não, então você não vai comentar.
2: Tá bom,
0: vou ler. Mas sem você nesse programa não tem graça nenhuma, não fique sem participar, por favor.
2: Eu posso ler o Luiz Carlos Bottoni?
0: Por favor.
2: Luiz Carlos Ottoboni.
0: B. Ottoni, deve ser.
2: O Luiz Carlos Ottoboni. Nossa, eu sentindo o clima um pouco hostil no 98.
0: Não, isso aqui é comadre, isso aqui é briguinha de comadre. A Patrícia Bastos, boa noite, meu nome é Helena, na verdade o perfil é Patrícia Bastos, você dizendo, meu nome é Helena, gostaria de expor minha opinião sobre essas pesquisas. Não confio, pelo motivo que tenho 64 anos, e nunca conheci ninguém que tivesse participado de uma pesquisa. E o que me intriga, que durante a campanha de 2022, tinha multidões nas ruas a favor do Bolsonaro e comprando um pingo, comparando, né, um pingo dessa multidão a favor do Lula. Pergunto, como explicar isso? Bolsonaro perder. É urna, né, o Rodrigo? Não tem muito o que explicar, né?
3: Não, pesquisa é amostra e é fotografia de momento. Hoje, por exemplo, se a gente for olhar a pesquisa hoje, está dando uma margem de quase 10 pontos para o Lula. Na minha opinião, a eleição esse ano vai ser muito acirrada. Nós não vamos ter uma margem de 10 pontos no dia da urna ali, no dia da votação. Mas pesquisa é fotografia de momento, né? E ela é uma amostra. Então você tem metodologia. E eu acredito que o Brasil ele tem uma referência muito boa, com os institutos muito sérios, fazendo pesquisa e fazendo um trabalho com uma metodologia bastante apurada. Erra, como qualquer metodologia é passível de errar, como qualquer trabalho é passível de ter erros, mas no geral ela tem acertado bastante aí nas últimas eleições.
0: Clarei, neste retrato de momento a gente tem Renan Santos do Missão, que é um outsider, né? Um candidato que ninguém dava muito por ele, ninguém acho que ainda dá muito por ele, mas ele só cresce, talvez seja o único candidato que só cresce, e hoje já aparece ali cutucando a ponta da tabela, né? Da tabela eleitoral. Te surpreende de alguma forma isso? Porque ele tem um discurso que é muito alinhado com o discurso. É meio Cleitinho, meio Nicolas, né? É um negócio meio nesse campo aí. Um discurso para as massas, para as redes sociais, né? Isso não é uma crítica, não, tá? É só uma percepção.
2: Olha, assim, o Renan Santos ele traz algumas pautas polêmicas, né? Eu diria que ele ganha em cima das questões polêmicas. Ele fala de pena de morte, ele fala sobre as questões, valoriza muito lá El Salvador, ele fala sobre a questão de imposto. Então, assim, ele está saindo um pouquinho do debate comum e trazendo alguns temas polêmicos que outros eventualmente não trazem. Então acaba que ele tem aqueles fãs, né? São fãs, a palavra é fã mesmo, são fãs
0: os mais engajados,
2: que acreditam naquilo ali. Agora tem que ver o histórico dele também, né? Quem que ele foi, o que que ele fez, vale a pena.
3: Eu vejo ele sem o compromisso do histórico político, né? Como ele nunca ocupou um cargo, diferente de todos que estão ali na disputa, pontuando com alguma condição, ele nunca ocupou um cargo político, né? Ele nunca foi deputado, senador, governador, nem como Lula presidente. E isso traz a ele a licença poética, né? Para ele colocar as ideias mais polêmicas da forma que encaixa melhor nas redes sociais, né? Então, quando a gente pega os vídeos deles, que são vídeos rápidos, com mensagens pesadas, sobretudo no início, naqueles 10 primeiros segundos, tem vídeos que ele coloca ali frases que são inesperadas até, e isso gera um engajamento nas redes sociais, né? Você quer entender por que ele está dizendo aquilo de forma tão polêmica, quer ficar até o final, e o algoritmo ele entrega mais, né? Quanto mais você assiste um vídeo, mais tempo você fica ali naquele fragmento de tela, mais o algoritmo vai entender que aquele conteúdo é relevante, mais o algoritmo das redes sociais entrega para outras pessoas.
0: Bom, vocês falaram aí várias dessas pautas polêmicas, tem uma aqui que eu levantei agora. Em algumas situações ele declarou que tem simpatia pela monarquia parlamentar. E ele chegou a defender a ideia de que o parlamentarismo seria o modelo superior para o Brasil. Isso muita gente concorda, inclusive o próprio Carlos Teixeira falou conosco agora aqui, o nosso ouvinte, telespectador,
3: que
0: acha que é muito rei, complicado Jesus. Dar tanto poder para um... Então, mas temos, né? Nós temos o príncipe, o Orleans Bragança. Ele está vivo ainda?
2: Tá. Não, na verdade, assim, dois pontos. Primeiro.
0: Não, está na Constituição, ele é o
3: príncipe. Não, primeiro, eu acho que não.
2: Primeiro, tá na Constituição. Primeiro, assim, a nossa Constituição de 88 ela é uma Constituição que foi desenhada para o parlamentarismo. E aos 45 segundos do segundo tempo, transformado no presidencialismo. É o presidencialismo à la brasileira, um presidencialismo de coalizão, né? Então, assim. As pessoas falam de parlamentarismo porque a nossa Constituição ela é parlamentarista, só que no finalzinho mudou. E segundo, o rei seria, eu não sei quem está em primeiro na fila lá, mas é um Orleans em Bragança, obviamente é um descendente de Dom Pedro II, né? Então teria o nome, né? Obviamente.
0: Se não está na Constituição, está onde?
2: Não.
3: Na cabeça de pessoas que acham que o Brasil.
2: Não, você tem a linhagem, Rodrigo.
3: Monarquia.
2: Não, você tem a linhagem do Orleans Bragança, Rodrigo.
3: Ai, meu Deus.
0: São títulos sociais. Não, gente.
3: São títulos de. O Brasil vendeu muito título na década de. No século retrasado, né?
2: Não venderia um título de rei nem de príncipe.
3: Títulos de nobreza. Não tinha.
2: Você
3: tinha
2: títulos de nobreza. Rei, príncipe, não.
3: Eu sei que não, mas eu estou dizendo que isso era um mercado, né, de vender essas titulações. Então, a própria conformação de monarquia no Brasil já é uma jabuticaba, né, já é uma coisa formada de uma forma exótica. O Brasil declara independência, mas coloca no poder a família portuguesa. Então, o próprio processo que vai se deteriorando ao longo do século XIX mostrou que a forma como a monarquia entra na história do Brasil não teve ali uma congruência política com o modelo que a gente tem de história e cultura, né? Tanto que o rompimento se dá por uma

0: o título oficial de príncipe, princesa, dom, seja lá o que for. Eles são chamados assim por tradição familiar. E a única coisa que eles mantiveram da família real foram as posses, né? As posses e as tradições.
1: É bom a gente lembrar que 1889 é quando houve um golpe militar que tirou o Dom Pedro II aqui do Brasil. Repito, golpe militar contra o interesse e o desejo do povo, mas em favor das oligarquias.
0: Né?
1: Foi um golpe militar. Só que o golpe militar de 64, todo mundo xinga, né? Esse aí, tá bom, vamos comemorar, 15 de novembro, mesmo. Aliás, a melhor Constituição, já que você falou de Constituição, da história do Brasil, foi da monarquia em 1824. Eu quero fazer um comentário.
0: Você é monarquista também ou anti-Juscelino?
1: Não, não sou anti-Juscelino nem monarquista, mas acho que a monarquia constitucional é um belo formato, inclusive está lá na Inglaterra, né? E eu também não sou contra Juscelino, não. Eu sou só a favor de trazer as verdades. Inclusive, sobre falando as verdades, o Marcelo Fernandes falou aqui, ó, faltam 7 dias para o lançamento do best-seller do Claré. Gente, falei hoje com o Raj aqui, que vai me receber na semana que vem no Buenos Dias, às 19 horas. Na leitura do Diamond Mall, espero todos vocês para o lançamento do livro Juscelino, uma crítica ao desenvolvimentismo. Só para encerrar, eu tenho uma curiosidade sobre o Novo Manhã. Qual que é a dele? Porque ele estava aqui criticando o Zema, criticando o Lula e agora ele está criticando o Renan Santos. Eu queria entender o que ele acha bacana.
2: Ele é anarquista, pronto. Ele quer uma nova manhã, gente.
0: Meu querido amigo e ouvinte, telespectador, com arroba nova manhã. Me conta seu nome aqui que a gente quer. Não, um abraço.
1: Ele tá chamando Renan, tá chamando Renan de moleque fanfarrão.
2: Vamos resetar o sistema, pronto.
0: Gente, é o seguinte, eu vou pular essa pauta aqui da CCJ, senão não vai dar tempo, viu, meu pessoal aí? Eu quero chamar já a próxima, esse áudio
1: ditador.
0: É importante para a gente debater, porque para voltar a falar do Supremo Tribunal Federal, que o povo adora, na verdade o TSE, né? O ministro Dias Toffoli colocou nas mãos do eleitor decidir se os institutos de pesquisa eleitoral são ou não são confiáveis. Para o pessoal que está comentando sobre esse assunto, como é um assunto que está em alta aqui no 98 Talks, nós vamos tratar dele. Durante a sessão que contou com a posse dele ontem, que foi a posse do Dias Toffoli ontem no TSE, ele defendeu a abertura total quando o assunto são pesquisas eleitorais. Vejam bem, abertura total. A fala acontece no momento em que a corte julga também o pedido do PL pela suspensão da pesquisa Atlas e Intel, aquela primeira lá, agora não tem mais jeito, não vão conseguir segurar, né? Aquela primeira que desfavorecia o candidato,
1: será?
0: O pré-candidato Flávio Bolsonaro. Vamos ouvir Dias Toffoli e a gente comenta na sequência.
3: Quanto mais proibição se põe na lei, e já disse isso aqui outras vezes, é mais tutela ao eleitor. Eu, sinceramente, no meu ponto de vista, mas isso não é da minha competência, eu deixaria as pesquisas livres, se eu fosse parlamentar. Mas parlamentar eu não sou. E o povo, com a sua soberania, decide quais são os institutos que são sérios e os que não são sérios. Aliás, todos nós aqui temos na nossa cabeça aqueles que nós sabemos que são os mais confiáveis e aqueles que não são tão confiáveis assim. Cada um de nós aqui tem experiência suficiente para fazer essa avaliação e eu não me vejo melhor ou pior do que qualquer eleitor do Brasil para fazer essa avaliação. Então, ministra Estela, eu sinceramente, por mim, nós não precisaríamos estar passando por um julgamento como esse. Porque, para mim, as pesquisas deveriam ser liberadas completamente.
0: Gente, as pessoas estão falando aqui em duvidar das pesquisas feitas por institutos tradicionais que há anos fazem isso, como você trouxe aí, o Rodrigo Lopes, acertam, erram e tudo mais, mas mais acertam do que erram mesmo as pessoas não gostando. Agora vai liberar geral? Faz algum sentido essa fala do ministro Dias Toffoli? Qualquer um, você abre lá no seu quintal, o
2: instituto de pesquisa faz e publica. Eu confesso para você que eu não entendi qual é o nível de liberdade que o ministro está se referindo.
0: Falou libera geral.
2: Se for um negócio que não tem nenhum tipo de critério ou controle, a gente não deve chamar de pesquisa, a gente deve chamar de enquete. Porque uma coisa, por exemplo, né, uma pessoa como o Flávio abrir uma pesquisa no Instagram dele e perguntar quem que vai ser o próximo presidente da República. O Flávio fazer isso no seu respectivo Instagram, obviamente ele vai ter ali um percentual muito maior do que o Lula fazer isso no seu respectivo Instagram. Então tem uma diferença muito grande entre enquete, essas pesquisas avulsas, essas pesquisas de WhatsApp sem nenhum tipo de metodologia.

0: estatística, etc., do que é feito pelos institutos. Você tem registros dentro do TSE, você tem que comprovar a metodologia, você tem que ter o estatístico para poder fazer as devidas ponderações. Não é uma enquete, é diferente. Enquete é uma coisa. Pesquisa com metodologia, com trabalho, com estatística é outra coisa.
1: Pra vocês terem uma ideia, o que as pesquisas hoje precisam ter para que elas sejam consideradas válidas, né? Legais? É um registro prévio no sistema do Tribunal Superior Eleitoral, 5 dias antes da pesquisa ser divulgada, ela tem que estar registrada lá, ela tem que ter a identificação do contratante, quem pesquisa, Atlas e Intel. Foi contratada pelo Intel, quem fez foi o Instituto Atlas. É Quest, Genial Quest. A pesquisa é da Genial.
0: Feita pela Quest e contratada pela Genial. Contratada.
1: As pesquisas Folha, todas as pesquisas têm um contratante, e isso precisa estar claro. A transparência financeira, devem ser informados dados e o valor da pesquisa e origem dos recursos utilizados para financiar essa pesquisa. A metodologia detalhada, o plano amostral, a margem de erro, o questionário que foi aplicado e o responsável estatístico pela pesquisa. Se com tudo isso, pessoas como você, Claré, já colocam em dúvida a validade das pesquisas, como é que você acha que ficaria se qualquer um pudesse fazer pesquisa em qualquer situação?
2: Continuaria questionando no mesmo nível.
1: No mesmo nível? Olha, você acha mesmo nível?
2: Sinceramente, por que que eu sou a favor... Seria no mesmo nível? Sim. Por que que eu sou a favor das redes sociais, da liberdade nas redes sociais?
1: Deixa eu interromper você, desculpe. Quem está acompanhando a gente pela Rede Mais vai ter que acompanhar pelo YouTube, gente, porque eu preciso entregar a rede. Vocês ficam com o Jornal da Record a partir de agora. A gente continua até às 8 da noite. Um abraço, até amanhã. Podemos parar, desculpe.
2: Por que eu apoio irrestritamente as redes sociais, a liberdade de manifestação nas redes sociais? Porque nas concessões públicas pode haver, existe o risco, não estou dizendo que existe, que acontece, mas existe o risco de em algum governo haver algum tipo de orientação ou mesmo ameaça. Mesma coisa para pesquisa, para mim tem que liberar geral, eu já não confio nessas pesquisas.
1: Você acha que ficaria do mesmo jeito? Ou seja, você libera, olha, você tira hoje, todos esses critérios e aí
2: hoje
1: você vai lá no quintal de casa e manda
2: eu acho, faz o que quiser, ou proíbe tudo ou faz o que quiser. Como eu não sou de proibir, faço o que quiser, do jeito que quiser. As pessoas têm que votar, não é por pesquisa, as pessoas têm que votar pelo que elas acreditam.
1: Independente disso, você sabe que influencia, né?
2: Demais, mas influencia hoje já. Demais. Então, assim, vamos liberar para todo mundo influenciar, já que quer influenciar.
1: Bom, sem critério, dá para registrar. Pesquisa registrada em lugar nenhum. Ia ficar engraçado. A gente já tem
2: discussão, não é, porque mesmo. Não é engraçado. Não é,
0: eu acho que agora, a gente, se fizer um negócio desse, realmente o melhor é não ter.
1: Eu acho que
0: Você, é uma. Você perde completamente qualquer tipo de cobrança, né? Você vai cobrar o quê do Instituto? Você vai virar para o Instituto e falar, mas qual que é a seriedade? Não, eu faço o que eu bem entendo. Eu faço do jeito que eu bem entendo. Então, hoje você tem critérios, você tem metodologias, você tem uma regra universal para os institutos poderem seguir. Você tem distorções, você tem acertos, você tem erros. E a pesquisa, ela é importante porque ela traz para o cidadão como que o processo está acontecendo. Como que o processo ele está se desdobrando, né? E claro, isso serve também até para que a gente possa, no momento certo, no dia da eleição, ter uma base, ter uma referência, né? Qual é a tendência desse processo, do desfecho disso. Então a pesquisa ajuda a contar um filme, né? Ajuda a contar uma história do país.
1: Vera Almeida, um abraço para você. Está falando lá de Extrema, aqui em Minas, acompanhando pela Rede Mais. Nem deve estar acompanhando mais, que acabou por lá, mas eu ia para mandar um abraço para ela antes, esqueci, mas mando agora. Ô, gente, rapidamente aqui, a Comissão de Constituição e Justiça do Senado aprovou a proposta que dá autonomia financeira e orçamentária ao Banco Central. O texto permite que o Banco Central formule o próprio orçamento e mude sua estrutura jurídica, transformando essa instituição é uma entidade pública de natureza especial. A proposta agora segue para análise no plenário e esse texto aprovado também prevê a inclusão do PIX na Constituição. Gustavo Andrade, nosso colunista aqui na 98 News, trouxe uma análise rápida sobre esse tema. Vamos ouvir primeiro, depois vocês vão ter um minuto cada um para falar sobre a análise do Gustavo. Vamos lá.
3: Isso daqui dá bala na agulha para algumas coisas, né? Para o Banco Central manter uma vigilância que, ora, se faz necessário, inclusive, que aumente. Não só em termos de vigilância, né, mas também em termos de manutenção da infraestrutura do sistema financeiro nacional, que ainda é muito dependente do repasse orçamentário. Isso daqui dá uma bala na agulha, né, para ter uma capacidade de contratar técnicos que é importante, por exemplo, para manter a infraestrutura do Pix rodando a níveis mínimo aceitáveis. Um dos lobbies muito fortes que estão acontecendo é dos próprios funcionários do Banco Central defendendo a aprovação dessa PEC, né, com instrumentalização empírica do porquê que isso deveria ser feito. E um dos casos principais é a manutenção da infraestrutura do Pix, que hoje carece tanto de gente ou de outros processos de liberação de orçamento para a sua manutenção.
1: Bom, eu achava que a autonomia do Banco Central já era até formalizada, pelo visto não é bem assim. Você acha que isso muda a relação dos governos com o Banco Central? Claro, e mais que isso, o Pix estar na Constituição protege melhor o Pix como ferramenta e moeda brasileira, ou forma de pagamento brasileira?
2: Tem uma coisa que me incomoda, é colocar qualquer coisa na Constituição. Aí você vai falar, Pix não é qualquer coisa. Não, lógico, não é qualquer coisa, defendo o Pix, mas é importantíssimo para nós. A Constituição não é para isso não, gente. A Constituição são os direcionamentos da nossa nação. A gente precisaria de alguns poucos artigos ali. Não é aquela festa que virou por causa dos grandes interesses aí lá em 1988, antes de 88, um pouco, né, quando estava sendo desenhado. Até Previdência colocaram na Constituição. Agora quer colocar Pix, pelo amor de Deus.
1: 200 e tantos artigos, né? O que você acha, Lopes?
0: Eu penso que o esforço nesse momento do Congresso é para transformar o Pix em política de Estado e não de governo. A gente ter ele como uma garantia para sucessões.
2: Você acha que algum governo consegue tirar o Pix? Fala sério agora.
0: Não, eu acho que nenhum governo consegue tirar o Pix, nem sequer outras políticas que já entraram. Né? Eu concordo.
2: Todo mundo
0: precisaria entrar na Constituição. Basta você ter uma lei, sobretudo de garantias fiscais para o país, e o Pix está constando ali dentro, né? Agora, é um esforço que o Congresso tem de constitucionalizar essas ações, uma pretensa garantia ali de proteção. Não vejo com tanta necessidade. O mais importante dessa medida é o Banco Central ter recursos para fazer concurso, para fazer mais investimento, para ter mais estrutura.
2: Você sabe que foi numa dessas que colocaram a propriedade de uma escola dentro da Constituição. A propriedade de uma escola, acho que Dom Pedro II, no Rio de Janeiro, isso, está dentro da Constituição. Pelo amor de Deus, gente.
1: 7 horas e 59 minutos. Manda um abraço aqui também para o Domênico Dalmas, que fez uma opinião, deu uma opinião dele aqui. 300 bilhões de déficit, de dívida. Se esse demônio não saiu, o país está morto. E falar com o Marcelo. Marcelo ficou bravo. Vocês falam que ele é líder de torcida. Ele falou, tem inteligência, caráter e honestidade. Tem 2 graduações, 3 pós e 2 mestrados. No meu currículo não está passar pano para ninguém. Marcelo, foi brincadeira dos meninos. Não leve eles a mão. Não fique bravo com eles.
2: Os meninos é muita gente.
1: Foi vocês que falaram.
2: Eu jamais falaria isso do Marcelo.
1: Bom, não fique bravo. Você é ser bem-vindo.
2: Beijo, Marcelo.
1: 98 Talks, 98 Talks que volta amanhã, 7 horas da noite. Claré, obrigado. Rodrigo Lopes, obrigado. Um abraço para vocês que nos acompanham amanhã, às 7 da noite, estamos ao vivo aqui na 98 News. Até lá.
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7: O automóvel elétrico tem lá suas virtudes, seus prós e contras em relação ao carro tradicional com motor a combustão. E começa pela eficiência do próprio motor elétrico, 90 a 95%. Enquanto a do motor a combustão tem de 30 a 40% de eficiência. O resto perde-se em atrito e calor. A manutenção do elétrico também é bem mais simples. Seu motor tem uma peça móvel, enquanto o combustão tem centenas. Porém, um dos pontos negativos do elétrico em relação ao combustão é no pneu, porque para começo de conversa ele custa bem mais caro. Mas pode colocar um pneu para automóvel convencional no elétrico? Poder pode, mas seu desgaste vai ser gigantesco. Por quê? Em primeiro lugar, lembre-se do peso do carro elétrico, que é bem superior ao combustão e todo jogado em cima dos quatro pneus. Em segundo lugar, vem o gigantesco torque do motor elétrico. Basta encostar o pé no acelerador que ele já está te jogando no banco. Tamanho, torque em qualquer rotação. Então, cada vez que o motorista arranca com o carro, fica um pouquinho de borracha no asfalto. Em terceiro lugar, o pneu do carro elétrico sofre também com a inversão do motor. O que vem a ser isso? Tá acelerando? O motor tá empurrando o carro. Tira o pé do acelerador, o motor roda ao contrário, se transforma num gerador. Ora, entre o carro estar acelerado e ser subitamente freado pelo motor, lá vai mais uma borrachinha ficando no asfalto.
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10: Olá, seja muito bem-vindo ao Cuidar é pra Já. Este é o programa da 98 News que leva até você informação de qualidade sobre saúde e bem-estar. Eu sou Ana Paula Mota e hoje vamos falar sobre um problema que pode afetar principalmente adolescentes e adultos jovens e que, quando não é diagnosticado precocemente, pode comprometer significativamente a visão. É o ceratocone. Para entender melhor sobre esse assunto, essa doença, e quais são os sinais de alerta, eu converso agora com o cirurgião oftalmologista Dr. Leonardo Tibúrcio. É um prazer te receber aqui no Cuidar é pra Já, doutor.
11: Ana Paula, o prazer é todo meu e agradeço ao convite, ao seu convite, ao programa, a 98 News, e estamos aqui à disposição.
10: Sim, que ótimo. É sempre bom ter temas relevantes, né, para a gente conversar aqui no Cuidar é pra Já. Doutor, para a gente começar, explica para quem está ouvindo, né, para a gente, o que é o ceratocone?
11: Bom, vamos lá, Ana Paula. Esse é um tema extremamente relevante, porque ele acomete uma boa parte da população. E é interessante que, de uns tempos para cá, a gente tem tido mais diagnósticos de ceratocone, não porque o ceratocone tem aumentado do ponto de vista estatístico, mas porque a gente tem hoje equipamentos e tecnologias para detectar os ceratocones, inclusive mais incipientes, quer dizer, na sua fase mais inicial. Então, nós identificamos ali um aumento, né, no diagnóstico de ceratocone, porque nós temos hoje equipamentos mais sensíveis para fazer esse diagnóstico. Até algum tempo atrás, nós tínhamos equipamentos que faziam ali imagens, principalmente imagens do perfil da nossa córnea, mas eles não eram tão sensíveis. Então, a gente não conseguia diagnosticar até então, com precisão, ceratocones na sua forma mais inicial, que a gente chama de forma frustra, né? A gente pode dizer forma frustrada, aquele ceratocone que começou ou que está na fase inicial e que você não detecta. E esses são os mais importantes. Por quê? Porque o ceratocone na sua fase mais inicial, ele geralmente acontece no paciente jovem. Então, é um paciente novo, em torno lá dos seus 11, 12 anos, que é quando a gente começa a perceber alguma alteração do perfil da córnea, e há uma evolução, e quando há uma evolução, pode ser muito rápida nesse período, né? Até lá os seus 20 e poucos anos, o ceratocone, a doença já se estabeleceu no nosso paciente. Mas para a gente falar em ceratocone, é importante entendermos o que é, né? Como a sua pergunta. Não. Então, o ceratocone, ele é uma deformidade, ele é uma alteração da córnea, que é esse vidrinho que nós temos no nosso olho, esse vidrinho transparente que a gente tem, onde as pessoas, por exemplo, colocam a lente de contato, né? Então, se você não faça isso, né? Mas se você tocar o seu dedo na superfície do seu olho, certamente você vai tocar o seu dedo na parte transparente, que é a córnea, tá? A córnea, ela é uma lente, ela é um vidrinho, né? Na verdade, não é um vidro, né? É um tecido, ele é biológico, mas é uma lente, é transparente, como uma lente é, né? Como uma lente de óculos, por exemplo, só que o material é biológico, mas que cujo objetivo dela é fazer a convergência, quer dizer, os raios de luz que entram no nosso olho, eles entram e batem na córnea, e a córnea tende a jogar esses raios de luz para um ponto só, lá dentro do olho, que esse ponto chama mácula, que é o ponto onde há a captação desses raios de luz e transforma isso em imagem. Então, o objetivo da nossa córnea é ser uma lente convergente, quer dizer, uma lente que converge, que junta, que une os raios de luz que entram para dentro do nosso olho, para juntar isso num ponto focal só, num único ponto na retina que vai gerar imagem. Pensa no nosso olho como uma máquina fotográfica, né? A máquina fotográfica, o que ela é? É um conjunto de lentes que serve para jogar o foco de luz, né, o raio de luz que está sendo captado pela câmera lá no filme, né? Lembra da máquina fotográfica antiga? Sim. Né? Joga isso bem no, se tiver, as lentes estiverem mal posicionadas, vai gerar uma imagem desfocada. E se as lentes estiverem bem posicionadas, bem alinhadas, vai gerar uma imagem focalizada. Então, o ceratocone é como se fosse uma lente da máquina fotográfica que está, vamos dizer, a grosso modo, empenada, tá? E isso vai gerar uma imagem irregular, uma imagem ruim, porque as lentes não estão bem ajustadas, ela tem ali um defeito, né? E esse defeito é uma irregularidade. Então, um conjunto de raios de luz que entram ali, né? E que vão formar a imagem lá na retina. Se passam através de uma lente irregular, deformada, conclusão, vai gerar uma imagem deformada, uma imagem ruim, uma imagem embaçada, fora de foco. Então, isso é o ceratocone, é essa deformidade da córnea. Então, a palavra ceratocone, etimologicamente, significa córnea, cerato, em forma de cone, tá? Ceratocone, em forma de cone. Então, é uma córnea em que ela cedeu, por algum motivo, por um afinamento localizado, ela foi cedendo à pressão interna do olho e gerou como se fosse uma hérnia. Tá? Uhum. Então, é um afinamento da nossa lente, tem uma pressão interna do olho empurrando isso para frente, empurra o bloco todo, mas onde ela for mais fina, onde ela for mais frágil, ela vai ceder. Só que ali é uma lente, então você vai ter uma irregularidade, uma assimetria na sua lente. É uma hérnia, só que a gente não chama no olho de hérnia, a gente chama de ceratocone. Tá? E isso vai gerar essa imagem ruim. Na fase inicial, quando se detecta, voltando lá ao que eu estava dizendo, a gente tem ali uma chance grande de fazermos ali alguns procedimentos para tentar barrar a evolução do ceratocone. Um deles chama crosslinking. O crosslinking é um procedimento químico, né, uma reação que a gente provoca na córnea para gerar um enrijecimento desse tecido. Tá? Então é como se a gente criasse ali um enrijecimento da córnea através de uma reação química, que é o crosslink. A gente pinga uma gotinha de uma vitamina que chama riboflavina e submete esse olho com essa substância na superfície a ultravioleta. Claro que a ultravioleta é controlado, né? Ele não vai afetar as estruturas internas do olho. Ele é um ultravioleta que atinge só a córnea. Junto com essa vitaminazinha que a gente pingou ali, isso cria uma reação inflamatória e formam mais ligações entre as células da nossa córnea. Isso enrijece o tecido. Para enrijecendo o tecido, ele cede menos, então você meio que paralisa o processo. Você não regride o processo. Uhum. Você paralisa o processo. Tá? Em ceratocones médios e mais avançados, a gente tem o implante do anel, que é o anel intraestromal. Esse sim, já cria um mecanismo de correção mecânica. Quando você implanta o anel, ele aplana a córnea. Então ele tira um pouquinho dessa, dessa irregularidade, dessa assimetria e melhora a qualidade da visão do nosso paciente.
12: E, doutor, pode concluir.
11: E concluindo só o raciocínio, o terceiro tratamento para ceratocones mais avançados, que a gente vai entrar nisso daqui a pouquinho, seriam os transplantes. Né? Nós temos hoje mais de um tipo de transplante que a gente vai explicar daqui a pouquinho.
12: Entendi. Eu queria saber quem que tem maior risco de desenvolver essa condição, né, o ceratocone. Existe alguma relação genética?
11: Existe. Existe uma correlação genética forte. Então, quer dizer, se você tem ali, né, pessoas, pais, avós, familiares que têm o ceratocone, você tem uma predisposição a ter o ceratocone, independente de agentes externos. Qual seria essa questão externa, esse agente externo, que seria o adquirido? Né? É um paciente que eventualmente tem a predisposição, mas que tem, por exemplo, uma rinite alérgica e que coça muito os olhos. Essa fricção constante, né, sobre a córnea, ela vai quebrando as conexões entre as células e vai gerando uma fragilidade em algum ponto da córnea, do perfil, né, da córnea. E isso pode gerar, então, um ponto frágil. Esse ponto frágil, lembrando, né, a pressão interna do olho empurrando todo o bloco para frente, onde o ponto é mais frágil, ele vai ceder e vai virar ali como se fosse uma hérniazinha. Tá?
12: E quando que o paciente pode perceber os primeiros sintomas, assim? Tá ali normal, de repente começa a sentir alguma coisa estranha. Como que ele sente? Quais são esses primeiros sintomas?
11: Na verdade, o paciente ele sente uma baixa qualidade de visão, né? Então ele procura, o primeiro momento do paciente é procurar o oftalmologista dizendo que a visão está embaçada, tá, né? O estudante, por exemplo, está enxergando o quadro embaçado, ou a tela, ou o que seja, né? O ambiente, ele não está tão nítido. Então ele começa a perceber uma perda de qualidade de visão. E aí traz as coisas para o oftalmologista, né? Você tem ali dois tipos de pacientes, né? É um paciente que vai regularmente ao oftalmologista. Esse paciente, ele é interessante. Desde novinho, ele, né, os pais trazem, ele tem esse cuidado de fazer a avaliação oftalmológica, que seria o correto, né, de tempos em tempos. A gente recomenda de ano em ano. O paciente novinho, pequenininho, né, da criança até a sua formação e eventualmente na fase adulta e acompanhando, porque a gente vai ficando mais velho, as coisas vão acontecendo também, o organismo vai mudando. Não é mesmo? Esse é um tipo de paciente. Então esses a gente detecta precocemente, porque a gente vai fazendo aqui alguns exames e muitas vezes exames simples mesmo de consulta já nos geram um alerta, né? Uma medida, por exemplo, da curvatura da córnea, isso é comum na consulta. Isso já faz parte da consulta, não é um exame extra que a gente faz. Então a gente já detecta, olha, seu filho está com uma curvatura da córnea que está saindo um pouquinho do padrão, né? Aí sim, a gente encaminha esse paciente para fazer um exame mais específico, né? Hoje o exame mais sensível que tem para detectarmos o ceratocone é o Pentacam, tá? Daqui a pouquinho eu vou explicar sobre ele. Ah, e o segundo tipo de paciente é esse paciente que não vem ao oftalmologista, que não acompanha, que não, né? Mas ele só vem quando percebe que tem alguma coisa que não está legal. E aí a gente vem fazer o exame, percebe ali na medida da nossa, do grau, né? A gente vai falar assim de uma forma mais simples para as pessoas entenderem, a gente vai fazer a avaliação do grau desse paciente e detecta ali que tem ou uma curvatura que está saindo um pouco fora da média, né, normal da população, ou eventualmente quando a gente mede, coloca o grau dos óculos e o paciente não vai atingindo a sua visão com a correção, com a nossa correção aqui dentro do consultório, ele não vai atingindo boa qualidade de visão. Então a gente falou, opa, isso acende um alerta. Por que que eu estou dizendo isso? Porque o ceratocone, na sua grande maioria dos casos, ele não é bem corrigido pelos óculos. Porque ele é uma irregularidade da córnea. Os óculos não corrigem bem situações assimétricas, irregulares. Os óculos corrigem bem condições simétricas, graus simétricos, graus regulares, né? Uhum. Então, você tem uma assimetria, você mesmo identificando aqui que o paciente tem lá 2 graus, 3 graus, seja de miopia, com astigmatismo, e geralmente o ceratocone tem também o astigmatismo associado, a gente põe essa correção aqui no nosso aparelho e o paciente ainda não está conseguindo ver bem. Eu falo, doutor, mas não está bom ainda, não está legal. Uhum. Você tenta daqui, tenta dali, mexe daqui, refina, né, esse exame e o paciente ainda com má qualidade de visão. Então isso mostra que esse paciente tem alguma alteração que não é só grau, ele tem alguma alteração estrutural. E a gente vai investigar essa alteração, né? Na grande maioria, quando a gente detecta isso, a gente identifica, sim, o ceratocone. Tá? Então, esses são os dois tipos de pacientes, né? O primeiro é mais fácil de identificarmos precocemente, e o segundo tipo de paciente que, né, vem muito esporadicamente ou quando, né, um famoso bicho pega, né? Aí ele vem procurar, né? Muitas vezes esse paciente já está com o ceratocone um pouco mais avançado e lá atrás ele perdeu a chance, né? Se ele viesse ali de uma forma mais recorrente à consulta, ele perdeu a chance de fazer um tratamento mais eficaz, da gente barrar esse avanço do ceratocone. Por isso que é importante, né? A gente fala muito com os pais de trazer os filhos desde novinho, desde cedo, ao oftalmologista para ir acompanhando a evolução, porque a criança está em fase de formação e é nessa fase que o ceratocone aparece. Né? E é uma condição limitante, dependendo da graduação do ceratocone. Né? Se ele for de grau moderado a avançado, isso já limita muito a pessoa. Uhum. Né? Para determinados tratamentos, aí vai ter que usar lente de contato e etc. Muitas vezes a pessoa não se adapta bem à lente de contato, vai usar um óculos, mas aí fica com má visão, né? Porque o óculos não promove boa qualidade de visão. Então, assim, as pessoas muitas vezes perdem a oportunidade de terem seus tratamentos de forma eficaz, né, lá atrás, e hoje a gente tem recurso para isso, mas para isso a gente tem que diagnosticar precocemente.
12: Perfeito. Estamos falando hoje sobre ceratocone, uma condição que afeta milhares de pessoas e que pode trazer impactos importantes na visão. No próximo bloco, vamos falar um pouco mais aprofundadamente sobre o diagnóstico e os cuidados e tratamentos disponíveis para preservar a saúde dos olhos. Fica sintonizado aí na 98 News que a gente volta logo com Cuidar é Pra Já.
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13: O meu Zema governou Minas por 7 anos. Saiu para disputar a presidência. Deixou no cargo o vice, Matheus Simões, que assumiu neste ano. Na teoria, parece uma transição tranquila e que já deixa tudo encaminhado para que Matheus chegue bem na campanha eleitoral. Mas na prática é um movimento político que não é nada simples. Fazer sucessor não é a mesma coisa que se reeleger. Na reeleição, o candidato carrega a própria história, a própria imagem, a própria base. No caso do sucessor, a campanha tenta transferir alguns dos ativos para outra pessoa, mas isso não acontece de forma automática. Zema é um caso particular. Ele venceu 2 eleições para governador com votações expressivas, mas nunca demonstrou capacidade de ajudar de forma efetiva a eleger outras pessoas. Nas eleições de 2022, a chapa de deputados ligada a ele não teve um resultado de sucesso proporcional à sua votação. O Partido Novo, sua legenda, passou por turbulências. Nas municipais, o mesmo padrão. Isso é analisado na perspectiva da motivação do eleitor para o voto. O Novo não tem, de forma significativa, um voto motivado pelo partido em si. O eleitor vota no Zema, não necessariamente no projeto, no partido ou no vice. Matheus Simões chega ao Palácio das Mangabeiras como governador, o que é um ativo, máquina na mão, agenda, visibilidade, mas muito desconhecido. As pesquisas mostram que ele ainda não decolou. Aparece tímido nos levantamentos do primeiro turno, enquanto Cleitinho lidera com folga. Mesmo no cenário sem o atual senador, Simões não tem um crescimento significativo. Não dá para dizer que é exatamente uma surpresa. Enquanto o atual governador não ficar conhecido, ele não vai crescer. Ainda é cedo, a eleição é só em outubro. Muita coisa pode mudar, mas o desafio está posto. Não só para Matheus, mas para todos os pré-candidatos. E ele começa antes do período oficial de campanha. Eu sou Celso Lamounier, estrategista em marketing político, para 98 News.
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12: Estamos de volta com Cuidar é pra já aqui na 98 News. Hoje o assunto é ceratocone. Seguimos conversando com o oftalmologista Dr. Leonardo Tibúrcio. Doutor, a gente falou um pouco sobre como que é feito o diagnóstico.

paciente, ao próprio relato do paciente, muitas vezes eu não preciso fazer nenhum tipo de exame, eu já tenho ali uma suspeita de que o paciente tem um ceratocone só pelo histórico dele e só pelo que ele me disse aqui no consultório. É muito interessante, né? A gente fala muito que uma boa conversa com o paciente, eu falo isso nas minhas aulas, nas minhas palestras, né? Uma boa conversa com o paciente, uma boa anamnese, que a gente chama, né? Essa conversa do médico chama anamnese. O paciente praticamente ele já te fala o diagnóstico, né? Basta você perguntar, fazer as perguntas certas, né? E o paciente vai te dando dicas de qual é o diagnóstico e você só confirma através dos exames. Então, uma consulta inicial bem feita, oftalmológica, ela se baseia, obviamente, na conversa com o paciente. E a gente também faz algumas medidas dos olhos dos pacientes, a gente chama de pré-consulta. Então aqui o nosso paciente, ele passa por alguns equipamentos, a fase inicial ele passa por dois equipamentos. Um, ele faz uma medida do sistema óptico do paciente, então dali a gente já consegue extrair que tipo de grau que esse paciente tem, esse grau aproximado que o paciente tem, se é miopia, se é hipermetropia, se é astigmatismo ou associações entre eles. Né? E a gente também mede a curvatura da córnea, chama ceratometria. Tá? Não importa o nome, o fato é a curvatura da córnea. Né? E na curvatura da córnea a gente consegue detectar ali já de prontidão, né, os pacientes que têm uma curvatura dentro do limiar normal, os pacientes que saem um pouco desse limiar, saem do padrão, né, e que aí a gente vai pensar, eventualmente, né, opa, esse paciente ele é provavelmente um portador de ceratocone, ou pode ser um ceratocone, como eu disse, incipiente, o ceratocone na sua fase inicial. Isso tem que ser detectado, tem que ser feito o diagnóstico correto, porque muitas vezes você está diante de um paciente que está começando com a doença e a gente tem aqui mecanismos de barrar, tá? Então, na consulta, a gente vai fazer, então, a avaliação inicial, a conversa, procurar saber se esse paciente tem históricos, né, de doenças oftalmológicas, e muitas vezes ele já te conta, eu tenho ceratocone na família, você, opa, já acende um alerta, porque ele pode ser, né, ele tem ali a genética, né, ele tem um código genético e pode vir a ser um portador de ceratocone, mesmo incipiente, e acompanhar esse paciente. Visto isso, a gente faz então, na sequência, eu falei que a gente extrai, né, ali os dados do sistema óptico do paciente, então a gente mede os graus, daí a gente tem um equipamento aqui, né, que a gente consegue simular os óculos e mede a visão do nosso paciente. Então a gente pede a acuidade visual do nosso paciente. E nessa acuidade, nessa medição da acuidade visual, a gente vai entender se o paciente chega à sua visão máxima, quer dizer, corrigido, né? Então se ele tem ali algum grau, a gente coloca o grau nesse equipamento, o grau certinho, faz a composição dos óculos do paciente. Se ele consegue ler até a última linha da tabela, foi bem, então leu bem, está com boa acuidade visual, e a gente nota se o paciente tem boa acuidade visual, se ele está lendo com facilidade, né? Eu falo muito isso com os meus pacientes. Eu sei a qualidade da visão do paciente da forma como ele está lendo, né? Você está ali lá e tá falando rapidinho, eu sei que ele está com boa acuidade visual, que eu cheguei no grau certo e que provavelmente ele não tem ali nenhuma patologia, nenhuma irregularidade ou assimetria da córnea, né? Mas se aquele paciente está lendo ali a letra, eu acho que é B, não, acho que é 8, não, eu acho que é isso. Então você vê que ele está chutando a letra, né? Eu brinco aqui que ele está catando cavaco, né? O paciente está chutando a letra, literalmente, né? Ele está pegando ali alguma coisa aproximada, então ele não está com boa qualidade de visão. E a gente tenta melhorar um pouquinho, né, essa composição dos óculos, mas muitas vezes o paciente tem, na verdade, é uma irregularidade mesmo da córnea, e aí você não vai conseguir uma boa qualidade de visão com essa correção aqui. Então ele já acende de novo um alerta, falou, opa, esse paciente tem alguma irregularidade, alguma assimetria, pode ser o ceratocone, pode ser outra coisa, mas sempre pensar em ceratocone sim, tá? Uhum. Então, e a sequência da consulta já é para detecção de outras alterações, né? Pressão intraocular para detecção de glaucoma, avaliação de fundo de olho para detecção de uma série de alterações que podem acometer a retina do paciente, o nervo óptico, estruturas adjacentes. Então, aí você tem ali uma consulta completa, né? Oftalmológica,
O paciente, então, sai daqui com um diagnóstico, seja só uma receita de óculos, seja uma, né, um diagnóstico eventual de alguma patologia que tem que ser tratada e acompanhada, tá? Uma vez diagnosticado o ceratocone, todos os meus pacientes eu recomendo um controle, principalmente os mais jovens, um controle semestral, aí já não é anual mais. Uhum.

0: é um controle mais de perto. Esses pacientes eu brinco que eu ponho debaixo da asa, né? Então a gente tem que tratá-los, né, com mais intensidade, a gente tem que acompanhá-los mais vezes aqui no consultório, porque eles podem desenvolver a doença. Quando a gente detecta, a primeira consulta onde a gente detecta o ceratocone, mesmo sendo o ceratocone inicial, a gente não faz nenhum procedimento, vamos dizer, nenhum, né, para estagnar, para estancar a evolução do ceratocone. Tá? A gente tem que acompanhar esse paciente, até porque ele já pode estar numa fase, mesmo jovem, que o ceratocone está ali, mas está quietinho, não está avançando. Né? Então, a gente não faz nenhum tipo de procedimento, tá? Daí, sim, a importância de fazer esse acompanhamento semestral, porque a gente tem uma grande vantagem. Dificilmente, pode acontecer, mas dificilmente, é raro, né, a estatística é muito baixa, de pacientes que evoluem muito rápido no ceratocone. Geralmente o ceratocone é uma doença de evolução bem lenta, né? Então a gente consegue detectar pequenas variações, como eu disse, esse exame, que é a tomografia da córnea, o pentacam, ele é muito sensível para variações pequenininhas. Uhum. E pequenas variações não vão causar um prejuízo para o paciente naquele momento, né? O que vai causar são variações maiores. Então, daí, se a gente está fazendo um controle semestral desse paciente, a gente tem a chance de detectar, olha, esse ceratocone está mudando, ele está avançando, então vamos para o procedimento. Né? Então, se é um ceratocone inicial, a regra é essa. Anda. Se é um ceratocone inicial, a gente vai acompanhar esse paciente. Percebeu a evolução, crosslink. Tá?
1: Uhum.
0: Se é um paciente que já chegou com um ceratocone moderado, esse paciente a gente não vai pensar só em crosslink, a gente vai pensar em anel, porque ele já tem uma deformidade da córnea expressiva, né? Já evidente. Então a gente tem que tratar essa córnea, trazer ela para uma condição mais regular. Porque ela tem ali, né, se ela já é um ceratocone classificado como moderado, ela já tem um nível de irregularidade que já está causando um prejuízo na visão do paciente. Então hoje nós temos mecanismos de melhorar essa irregularidade com os anéis intraestromais, os famosos anéis de Ferrara. Que por incrível que pareça, o Ferrara é o Paulo Ferrara, que é mineiro, aqui de Belo Horizonte, né? Então nós temos um mineiro que inventou uma coisa mundial.
1: Viva Minas.
0: Mano, viva Belo Horizonte, viva Minas, viva Paulo Ferrara, né? Que ele desenvolveu há muitos anos atrás, 1900, se não me engano, em 89, eu acho que foi o primeiro implante do anel, né? Eu tenho até esse vídeo gravado, a primeira vez que foi implantado o anel. Interessante, né? Um pouquinho da história desse anel. Ele foi desenvolvido para tratamento de miopia. Não era nem ceratocone. Por quê? O tratamento da miopia, ele tem por princípio o aplanamento da córnea, né? Pra gente corrigir a miopia, se você aplanar um pouquinho a córnea, você corrige parte ou toda a miopia do paciente. E aí se pensou, né? Uai, se esse anel corrige a miopia aplanando a córnea, ele pode eventualmente aplanar uma córnea curva demais, que é o cone, né? Que é o ceratocone. É uma córnea em forma de cone. Se eu implantar esse anel e ele aplanar um pouquinho, ele vai corrigir um pouco o cone. Então ele tira um pouco a irregularidade. E aí se começou a desenvolver nomogramas, né, que são classificações de tamanho de anel, de tamanho de arco de anel, uma série de coisas em que a gente consegue determinar. Para um tipo de ceratocone, a gente já tem classificado os padrões de ceratocone, a gente vai implantar um tipo de anel. O anel não é um só, não. São vários segmentos que você pode ir, né, vamos dizer assim, trocando esses segmentos, né, ou fazendo combinações desses segmentos para a melhorar a irregularidade, para corrigir uma boa parte ou todo da irregularidade da córnea do nosso paciente. Então,
1: Doutor,
0: pois não.
1: Eu fiquei com uma dúvida aqui, que surgiu aqui. Uma pessoa que tem, que pode desenvolver ceratocone, ela pode ter miopia ou hipermetropia também estaria no tempo associado?
0: Sim. Geralmente o paciente que tem o portador de ceratocone, ele tem miopia e astigmatismo. Uhum. É uma característica natural, tá?
1: Hipermetropia não.
0: Muito raro, tem também. Existem os pacientes portadores de ceratocone hipermétropes. Aí já é uma questão estrutural do olho. Já é um olho muito pequenininho, né? Mas que gerou o ceratocone, mas ainda continuou, né, com a característica hipermétrope. Mas a maioria dos portadores de ceratocone, eles são míopes. Por quê? Porque como forma o cone aumenta o diâmetro do olho, Isso é uma característica da miopia, tá? Pensa, miopia é olho grande. Miopia é olho grande. Então, todo olho que cresceu além do normal, o paciente é míope, tá? Ah, mas o paciente pode ter um olho do tamanho normal, mas a córnea foi para frente, então ela cresceu para frente, ela aumentou o diâmetro do olho, né, gerando uma miopia no paciente, que muitas vezes pode ter um globo ocular de tamanho normal, tá? Mas a maioria deles, respondendo objetivamente a sua dúvida, é míope e tem um astigmatismo associado. E o astigmatismo, aí que está o problema, é um astigmatismo irregular, assimétrico. A miopia, os óculos corrigem bem, mas o astigmatismo irregular, o astigmatismo assimétrico, os óculos não corrigem bem. Então, por isso que o paciente tem má visão, né, com o ceratocone, tá? Já é diferente do paciente que tem um astigmatismo simétrico, quer dizer, a cor, ela parece uma bola de futebol americano, ela é um cilindro, tá? Então ela tem ali uma miopia e um astigmatismo, mas a bola é toda redondinha. Redondinha assim, ela tem os raios de curvatura perfeitos. Eles são diferentes, né? A bola de futebol americana, ela é ovalada, porque os raios de curvatura são diferentes, né? Um raio de curvatura é um, o outro raio é maior, né? Ah, no caso da nossa bola de futebol, não, né? O futebol batido, a bola, ela é esférica, quer dizer, ela como um todo, ela tem um raio de curvatura só, né? No paciente que é portador de miopia, por exemplo, com astigmatismo regular, a córnea, ela é mais ovalada, mas é uma ovalada toda simétrica, igualzinha à bola de futebol americano, tá? Agora imagina uma bola de futebol americano um pouquinho murcha, ela vai criar ali umas irregularidades, né? Então, aí ela não tá tão simétrica, né? Em algum ponto ela murchou ali, em outro ponto ela tá mais gordinha, ela tá na posição, né, o formato original, em outro ponto ela tá meio murcha assim, tá para baixo. Então, isso cria uma assimetria, tá? Então, além do paciente ter o astigmatismo, ele ainda é assimétrico. Ele tem suas deformidades. Eu falo que é uma córnea empenada, né? A calota empenada, né? E isso não se corrige bem com os óculos, tá? Então, voltando lá ao que eu estava dizendo, né, corrigimos então com o anel ceratocones intermediários, ceratocones moderados, né, para você regularizar a córnea do paciente. E a gente continua fazendo o segmento desse paciente a cada 6 meses, porque se mesmo implantado o anel, ele continua evoluindo no ceratocone, daí a gente passa para o transplante de córnea, tá? No ceratocone mais avançado, o transplante de córnea, ele é um procedimento que traz o paciente de volta a uma boa qualidade de visão, por incrível que pareça. Muita gente tem medo do transplante, né? Por falar em transplante, a pessoa até arrepia. É, meu Deus, um transplante, eu fui indicado para transplante de córnea, né? Claro, a cirurgia do transplante de córnea, ela é uma cirurgia, do ponto de vista oftalmológico, uma cirurgia grande, uma cirurgia, né, que vai trocar ali todo o bloco corneano. Mas por incrível que pareça, os pacientes portadores de ceratocone, que são submetidos ao transplante de córnea, eles são muito satisfeitos com o resultado. Por quê? Melhora a condição, e olha, não é incomum. Aí, né, eu tenho vários pacientes meus que eu fiz um transplante de córnea, o olho que era o pior, né, porque foi indicado o transplante para aquele olho, ele era o pior, ele fica o melhor, inverte, né? Porque o paciente tinha referência como o olho melhor, que não foi indicado o transplante, o do transplante ficou melhor que o outro, né? Então, é super interessante isso, né? Como que pode mudar o contexto do paciente. Então eu falo muito para os meus pacientes, né, o transplante tem seus riscos? Tem. O transplante tem suas questões de rejeição? Tem, muito menos do que um órgão, que é um transplante tecidual, né? Não é um transplante de órgãos. A córnea não tem vasos sanguíneos, então não leva uma informação muito eficaz para o organismo de que tem um corpo estranho ali. Por isso que a gente tem um índice muito pequeno de rejeição de córnea, mas ela existe, né? Rejeição e falência. Quer dizer, o que é falência de córnea? É um enxerto não pegar. Né? Um transplante é um enxerto. E se o enxerto não pegou, então, né, aí você vai ter que trocar o transplante. Então, existem N fatores, sim, né? Mas eu acho que isso não precisa gerar o medo no paciente, uma vez que ele vai ter o benefício com aquele transplante. Uma vez também que, se você for analisar, é um olho com um ceratocone muito avançado, esses que a gente indica o transplante. E o paciente que tem medo, eu falo muito para ele: olha, quantos degraus você tem para descer? Sua visão já tá péssima. Você é jovem, tem 20 anos, 30 anos, 20 e poucos anos. Sua visão está péssima desse olho. Você já não consegue usar lente de contato. Então ele já é um olho, vamos dizer, nulo do ponto de vista de te gerar qualidade de visão. Você está usando basicamente o outro. Então vamos fazer com que esse olho passe a ser um olho funcionante para ajudar o outro. Então o transplante começa a fazer sentido. E assim o paciente fala, bom, é mesmo, não tinha pensado nisso. Né? Ele fica com medo do transplante, mas ao mesmo tempo ele tem um olho que está hipofuncionante, está pouco funcionante. Não está gerando para ele uma visão útil. Pelo contrário, o CEB suprime, né? O CEB tira um pouco da visão daquele olho para gerar para o outro. Então assim, é vantajoso para o paciente, né? Quando a gente indica, não é para ter medo, né? É claro, tem um receio, eu ficaria, você ficaria, né? Nossa, transplante, tal. Mas diante disso que eu acabei de dizer, começa a fazer muito sentido para o paciente.
2: É?
1: Uhum. Qualidade de vida, né, doutor?
0: Qualidade de vida, ainda mais pacientes jovens, né? Então, nós temos hoje esses três tratamentos e temos as combinações entre eles. Né? Então, eu tenho pacientes com transplante, ficou um pouco irregular ainda, porque né, o transplante gera, ele não é uma correção de grau, ele é uma correção do excesso de irregularidade, de assimetria, de conificação da lente. Então, corrigimos isso, mas pode ficar ainda um pouco irregular. A gente pode implantar o anel no transplante, entendeu? Você pode fazer correções a laser, eventualmente, no transplante. Você pode fazer um crosslink no paciente, por exemplo, que eu implantei o anel. Que eu não fiz transplante com o anel. Estou falando de uma combinação entre o anel e o crosslink, por exemplo. Então, o paciente que é moderado, que eu implantei o anel, né? E a gente está fazendo o segmento desse paciente, notou que mesmo com o anel ele evoluiu, né? Um pouquinho, nós vamos fazer o crosslink. Quer dizer, você está tentando de toda forma trazer esse paciente para uma condição mais simétrica da córnea dele e também para barrar a evolução do ceratocone.
1: Perfeito. E depois, qual que é o período assim, que as pessoas precisam fazer o acompanhamento? Era um acompanhamento para a vida toda?
0: É um acompanhamento para a vida toda. O paciente portador de ceratocone, ele tem que ser o melhor amigo do oftalmologista. Não pode brigar com o oftalmologista, não. Né? Tem que estar junto, tem que estar fazendo os controles. É claro, o paciente que você notou que está estável, que está bem, né? Que já não evolui mais, que a gente já fez os procedimentos todos ali e que esse paciente vem seguindo ali a cada semestre com uma córnea regular, daí a gente começa a espaçar para anual. Mas aí eu particularmente não... É disciplina, eu não deixo os meus pacientes passarem de um ano. Eu tenho um sisteminha no meu prontuário eletrônico aqui que chama radar. Então eu coloco o paciente no meu radar, tá? O que é colocar no radar? Para daqui a um ano a gente lembrar, o radar me lembra de eu lembrar o paciente de vir. Entendeu? Eu não tenho como monitorar todo mundo, então a gente tem hoje mecanismos, né, tecnológicos para fazer isso, e eu monitoro os meus pacientes colocando eles no radar.
1: Então, principalmente as pessoas vão envelhecendo também, elas precisam ser lembradas, né, ou entram numa rotina maluca, precisam ser lembradas de que elas, olha, tá na hora de voltar lá no médico, tá na hora de voltar no oftalmologista.
0: O dentista não te lembra, você não volta nele, não. É 2 anos, bom, achando que você veio no semestre passado. Olha, doutor, tem 2 anos? Nossa, foi semestre... Não, tem 2 anos.
1: Mas é sempre assim que acontece.
0: Puxando um pouquinho o gancho, Ana, do que você disse aí, uma informação muito importante, porque, né, diante de tudo que eu falei, tem uma notícia boa, né, para os portadores de ceratocone, né? Eu falo que eu gosto de ser portador de notícia boa. E qual que é a notícia boa para esses portadores de ceratocone? Quanto mais velho a gente fica, menor é a chance do ceratocone evoluir, tá? Por quê? Porque nós temos um crosslinking natural da nossa córnea. A nossa córnea, ela vai gerando aquela reação química que eu te falei, que a gente induz no paciente mais jovem, ela acontece naturalmente, tá? Com o passar dos anos. Então, o paciente mais velho que eu tô dizendo é 30 e poucos anos, vai direcionando para os 40, dos 40 para os 50, quanto mais velho esse paciente fica, menor é a chance do ceratocone dele, uma vez que ele é portador, né, do ceratocone dele avançar. Por quê? Porque a córnea está enrijecendo naturalmente. A gente chama isso de crosslinking natural. Então é um gancho aí que eu puxei, né, que você falou do envelhecimento, e tem essa notícia boa, né, os pacientes, muitos não sabem disso, mas a gente vai, né, criando ali um mecanismo, a própria natureza, eu falo, a natureza é muito sábia, né, a natureza sabe o paz. Ela tenta ir corrigindo ou consertando as coisas, né? Agora, o mais importante, a informação mais importante de tudo isso que a gente falou aqui até o momento é principalmente na fase de criança, de fase de formação, a dos seus 10 anos para frente, né? Não friccionar os olhos, não coçar os olhos. É a principal causa de formação do ceratocone para pacientes predispostos ou não né, é a fricção dos olhos. Então, os portadores de rinite alérgica, pais e mães aí, ó, alerta para vocês. Se nota que a sua criança coça muito o olho, ela certamente tem um processo alérgico em curso, tem que levar no alergologista, que é o alergista, né, para fazer uma avaliação. Tem que afastar esses, tentar pelo menos afastar o que causa alergia, tratar a alergia, né, porque é a principal causa, é a fricção, é coçar os olhos.
1: Perfeito. E para a gente encerrar esse bate-papo, qual que é o principal recado aí para quem está nos ouvindo agora e percebe alguma mudança na visão e ainda não procurou o oftalmologista, doutor?
0: Gente, então vou deixar alguns recadinhos finais, né, que são fundamentais. A avaliação oftalmológica, ela é fundamental na vida de qualquer pessoa. Lembrem-se, 90% da nossa percepção do mundo vem através da visão. 90% da nossa percepção vem através da visão. Repetindo. Então, a nossa visão, ela é muito importante, né? A pergunta que eu faço para os pacientes é: quanto vale a sua visão? Você venderia ela por 100 milhões de reais? Você venderia ela por 1 bilhão de reais para ficar cego? Mas de que adianta, né, você ter 1 bilhão de reais sem a visão? Então, a nossa visão, ela é muito, muito significativa para a gente, ela vale muito. Então, cuidem da visão, né? Vem ao consultório, faz avaliação, seja de ano em ano. Se tiver tudo bem, que seja de ano e meio, mas venha, faz a avaliação, né? Ela é fundamental. E a gente detecta N outras situações aqui no consultório oftalmológico, né? E um recado aí, já que o tema é o ceratocone, como eu acabei de dizer, evitar coçar os olhos de qualquer forma, de qualquer natureza. Coçar os olhos é uma agressão, né? Pensa, olha, o tamanho da sua mão com o braço ligado a ela, então a força que a gente tem, né, na mão, e o tamanho do olho é desproporcional, né? Então, assim, uma coçada de olho muitas vezes ali é uma agressão pro olho, que é um órgão, tá? Muita gente não sabe, mas o olho é um órgão, assim como o fígado, assim como vários outros órgãos que a gente tem internos. O olho é o único órgão externo exposto que nós temos. Então, cuidem bem dele, né? Nós temos mecanismos de defesa, mas a gente tem que cuidar. Então, um recadinho final: fazer uma avaliação periódica é fundamental. Papais e mamães, avaliação das suas crianças desde cedo, para se detectar graus, que isso pode impactar no colégio, né, no desenvolvimento da criança intelectual. Então, é fundamental fazer essa avaliação das crianças e para detectarmos aqui condições como ceratocones precoces. Fundamental.
1: É isso aí. Conversei então com o cirurgião oftalmologista Dr. Leonardo Tibúrcio sobre o ceratocone, seus sintomas, diagnóstico e tratamentos disponíveis. Muito obrigada pela participação. As portas da 98 News estarão sempre abertas para o senhor.
0: Eu que agradeço, Ana Paula. Um grande abraço a todos os ouvintes.
1: Agradeço então também aqui os ouvintes, quem nos acompanhou até agora aqui na 98 News. O Cuidar é Pra Já vai ficando por aqui, mas no próximo programa a gente volta com mais um tema importante para ajudar você a cuidar melhor da sua saúde. Eu sou Ana Paula Mota e deixo aquele lembrete de sempre: cuide de si e dos que estão ao seu redor. Afinal, cuidar é pra já.
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5: Existe uma situação que praticamente todo líder já enfrentou. Você tem dois profissionais excelentes no time. Os dois entregam, os dois são comprometidos, os dois têm ótima reputação. Os dois parecem prontos para dar o próximo passo. Mas existe apenas uma vaga disponível, uma promoção. disponível. Durante décadas, essa decisão costumava ser resolvida por fatores relativamente conhecidos: tempo de casa, relacionamento com a liderança, experiência acumulada, presença em projetos estratégicos. Em alguns casos, aquilo que a gente costuma chamar de potencial. Era uma decisão difícil, porque os critérios raramente eram totalmente objetivos. Agora continua difícil, só que por uma razão diferente. A inteligência artificial começou a alterar aquilo que gera valor dentro das organizações. E, com isso, mudou também a forma como líderes identificam quem está mais preparado para crescer. O profissional que mais se destaca hoje não é necessariamente aquele que trabalha mais horas, nem aquele que acumula mais conhecimento técnico, nem mesmo aquele que participa do maior número de reuniões. O diferencial começa a aparecer em outro lugar, na capacidade de amplificar impacto. Imagine dois profissionais igualmente competentes. O primeiro executa muito bem aquilo que recebe. O segundo executa, mas também cria modelos que o restante da equipe passa a utilizar. Estrutura processos que reduzem retrabalho, usa inteligência artificial para acelerar análises, automatiza tarefas repetitivas, produz conhecimento reutilizável, resolve problemas que ultrapassam sua própria função. Ambos entregam, mas um deles multiplica o desempenho coletivo. E aqui está exatamente a mudança. Durante muito tempo, crescimento profissional teve associado à capacidade de administrar complexidade. Agora, cada vez mais, passa a estar associado à capacidade de reduzir complexidade, não só administrar. A pergunta que as lideranças começam a se fazer deixou de ser quem trabalha melhor, para se tornar quem aumenta a capacidade da organização. E isso tem implicações importantes para o futuro do trabalho, porque a inteligência artificial está reduzindo parte da vantagem competitiva que antes vinha apenas da execução. Tarefas técnicas ficam mais rápidas, análises ficam mais acessíveis, produções intermediárias exigem menos esforço. E quando isso acontece, o valor migra, sai da execução isolada, vai para a integração, para o julgamento, para a priorização, vai para quem consegue transformar tecnologia em resultado concreto. Na prática, o profissional mais promissor não é aquele que faz mais coisas, é frequentemente aquele que cria condições para que mais coisas aconteçam. Para reconhecer a capacidade de gerar esse efeito multiplicador, a gente tem que inverter profundamente a lógica da carreira. Por isso, a pergunta mais importante para as lideranças não é quem entrega mais, mas quem faz o time inteiro entregar melhor. Na era da IA, impacto passou a valer mais do que esforço visível. E esse pode ser um dos critérios mais relevantes para definir quem está preparado ou não para ocupar cargos de liderança na próxima década.
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10: Olá, pessoal, tudo bem? Quando uma empresa que está na liderança de uma corrida pede para diminuir a velocidade, vale a pena prestar atenção. Foi exatamente isso que aconteceu no início deste mês. No último dia 5, a Anthropic, uma das maiores empresas de inteligência artificial do mundo e criadora do assistente Claude, defendeu a criação de mecanismos globais que permitam desacelerar ou até pausar temporariamente o desenvolvimento dos sistemas mais avançados de IA, caso eles ultrapassem determinados limites de segurança. O argumento parece fazer sentido. A inteligência artificial está evoluindo com uma velocidade impressionante. o que há poucos anos respondia perguntas simples, hoje faz produzir códigos de programação, auxilia pesquisas científicas, cria estratégias empresariais e participa do desenvolvimento de novas tecnologias. Segundo os pesquisadores da Anthropic, a capacidade dessas ferramentas pode estar crescendo mais rápido que a nossa capacidade de compreendê-las, regulá-las e controlá-las. Uma analogia: imagine um carro ganhando mais potência todos os dias, mas mantendo os mesmos freios. Em algum momento a preocupação deixa de ser a velocidade e passa a ser a segurança. Mas existe uma segunda leitura para a nossa história. A Anthropic não é uma observadora externa, ela é uma dos protagonistas dessa corrida. Ao lado de empresas como OpenAI, Google, Meta, disputam um mercado que pode movimentar trilhões de dólares nas próximas décadas. E isso levanta uma pergunta inevitável. Quando uma empresa líder pede mais regulação, ela está preocupada apenas com a sociedade ou também com os efeitos dessa regulação sobre os seus concorrentes? A história mostra que duas coisas podem acontecer ao mesmo tempo. Empresas estabelecidas costumam ter mais recursos para cumprir regras complexas, já novos concorrentes encontram mais dificuldade para entrar no mercado. Na prática, algumas regulações acabam protegendo a sociedade, mas também fortalecendo quem já está na frente. Existe aí um detalhe curioso: se os riscos são tão grandes, por que nenhuma das gigantes de tecnologia reduziu o ritmo de seus próprios projetos? A resposta é simples: porque ninguém quer ser o único a frear enquanto os outros continuam acelerando. E aí entramos em uma discussão ainda maior. A inteligência artificial deixou de ser apenas uma tecnologia. Ela se tornou uma questão econômica, estratégia e geopolítica. Quem lidera essa corrida poderá influenciar produtividade, educação, saúde, defesa e crescimento econômico durante décadas. Por isso, talvez a pergunta mais importante não seja se a inteligência artificial está avançando rápido demais. Talvez a verdadeira pergunta seja quem terá o poder de definir os limites dessa tecnologia, porque o futuro da inteligência artificial não será decidido apenas pelos avanços das máquinas, será decidido principalmente pelas decisões dos seres humanos. Eu sou Harlen Duque e este foi mais um Código Aberto Decodificando o Futuro. Para mais, me siga nas redes sociais, @HarlenDuque. Até breve.
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1: Olá, boa noite.
2: Boa noite para você que nos acompanha em todo o país.
1: Quarta-feira, 10 de junho de 2026.
2: Vamos ao destaque do dia: desenvolvimento ambiental.
1: Presidente Lula assina a nova política nacional de recuperação da Caatinga para, entre outras coisas, enfrentar a desertificação na região Nordeste.
2: E destina 2 bilhões de reais para ações do IBAMA e do ICMBio na bacia do Rio Doce, onde houve o desastre de Mariana.
1: Ações também incluem ampliação de parques nacionais no Piauí, Tocantins, Pará e Rondônia.
2: O presidente destaca que desenvolvimento econômico tem que estar aliado à preservação ambiental.
3: Aprender a ser capitalistas civilizados e não capitalistas destruidores da nossa floresta.
1: E ainda, o presidente recebeu hoje o resultado do trabalho do Conselho de Desenvolvimento Econômico Social Sustentável no último semestre.
2: O conselhão é formado por representantes dos setores empresariais, sociedade civil e membros do governo.
1: Pacto contra o feminicídio, mudança na escala de trabalho e transição ecológica estiveram entre os temas.
2: Você vai ouvir também investimento em pesquisa e inovação.
1: A gente conversa hoje com Luiz Antônio Elias, presidente da FINEP, a financiadora de estudos e projetos do governo do Brasil.
2: Ele vai falar do papel estratégico que a criação de novas tecnologias tem para o desenvolvimento do país e no posicionamento internacional.